0: dias e ao aumento de exercícios físicos. A semaglutida, por sua vez, é mais uma opção para o tratamento do diabetes mellitus tipo 2. Os projetos que pretendem facilitar o acesso da população às canetas emagrecedoras estão em diferentes fases de apreciação na Câmara dos Deputados. Da Rádio Câmara de Brasília, Mônica Tati.
1: Trabalho. Sidney Leite, do PSD do Amazonas, pondera que o texto da PEC do fim da escala 6x1 deve contemplar os interesses tanto dos empresários quanto dos trabalhadores. Ele afirma que a redução da jornada vai garantir mais tempo de convivência familiar para os brasileiros.
2: É importante que se compreenda que nós temos um segmento para quem empreende nesse país, o comércio e os serviços. Há necessidade que nesse relatório que nós vamos aprovar contemple esses setores, que são setores que muitas vezes não conseguem manter o trabalhador na formalidade, tendo em vista os altos custos dos encargos sociais. Mas isso não deve ser fator para que aqui no Parlamento nós possamos avançar e dar fim a essa escala e que homens e mulheres possam ter o direito de conviver com a família, direito ao lazer, direito ao estudo e, com isso, ter uma qualidade de vida melhor.
3: Sidney Leite lembra que a escala 5x2 já existe em áreas como o serviço público, o setor financeiro e parte da indústria. O parlamentar acredita que o fim da escala 6x1 vai contribuir para a redução do adoecimento dos trabalhadores e para o aumento da produtividade no ambiente profissional.
1: Economia. Luiz Erondina, do PSOL de São Paulo, é uma das autoras do projeto que cria o Sistema Nacional de Transparência e Monitoramento de Preços de Combustíveis. A proposta prevê um portal público para consulta em tempo real dos preços praticados em postos de todo o país.
3: Luiz Erundina sugere que distribuidoras e revendedores informem à ANP dados sobre preços, custos e volumes comercializados. Ela acrescenta que o texto estabelece mecanismos para identificar variações abusivas de preços, além de estabelecer sanções administrativas.
1: Ciência e tecnologia. Lucas Ramos, do PSB de Pernambuco, propõe discutir a criação da CID Digital, uma contribuição sobre as receitas obtidas por plataformas digitais com a prestação ou intermediação de serviços. A medida busca estabelecer uma nova forma de tributação para o setor.
3: Lucas Ramos destaca que a proposta divide opiniões e que, por isso, precisa ser debatida. Enquanto os defensores apontam a necessidade de ampliar a tributação, empresas afirmam que já recolhem diferentes impostos e alertam para o risco de aumento de custos e repasse ao consumidor.
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1: Direitos Humanos.
5: A Câmara aprovou o projeto que declara nulo o casamento de menores de 16 anos de idade. A repórter Paula Bittar acompanhou a votação.
6: A Comissão de Constituição e Justiça da Câmara aprovou uma proposta que declara a nulidade em qualquer caso do casamento de pessoas que não atingiram 16 anos de idade, a chamada idade núbil. O texto aprovado exclui artigos do Código Civil que prevêem a possibilidade de casamento antes da idade núbil, como em caso de gravidez, ou estabelecem regras e prazos para confirmação ou anulação desses casamentos. A relatora na CCJ, a deputada Ana Paula Lima, do PT de Santa Catarina, apresentou um parecer favorável a esse projeto da deputada Laura Carneiro, do PSD do Rio de Janeiro, mas rejeitou um outro do deputado Dr. Fernando Máximo, do PL de Rondônia, que pretendia facilitar o casamento de quem atingiu 16 anos com a assinatura de um dos pais ou responsáveis. Atualmente, a lei exige a assinatura de ambos os pais ou representantes legais nesses casos. Ana Paula Lima também destacou que a vedação do casamento de menores de 16 anos encontra respaldo constitucional na proteção à infância e à juventude.
7: A aprovação do meu parecer pela Comissão de Constituição e Justiça, que torna nulo o casamento antes dos 16 anos, não é só um detalhe jurídico, é a Câmara

0: Federal dizendo com todas as letras que esse tipo de casamento nunca deveria ter existido. Uma criança e adolescente ser empurrada para dentro de um casamento significa abandono escolar, gravidez precoce e muitas vezes violência escondida dentro de casa. Fecharmos as brechas que ainda restam na nossa legislação é proteger meninas que sozinhas não teriam como se defender.
1: A proposta é que declarar a nulidade em qualquer caso do casamento de pessoas que não atingiram 16 anos de idade já pode seguir para a análise do Senado, a menos que haja recurso para a votação antes pelo plenário da Câmara. Da Rádio Câmara, de Brasília, Paula Bittar.
2: Transportes. Júlio Lopes, do PP do Rio de Janeiro, apoia projeto que estabelece o transporte público gratuito como um direito universal no país. Na opinião do parlamentar, a tarifa zero estimula o comércio e já é uma realidade bem sucedida em diversas cidades.
3: Essa é uma ideia disruptiva, uma ideia nova, uma ideia importante, porque muitos países do mundo já estão começando essas experiências, assim como no Brasil. Nós já temos várias cidades no Brasil, mais de 14 cidades brasileiras, onde o transporte é gratuito e gera um movimento enorme na economia, porque você usa o transporte não só para ir trabalhar, mas também para se divertir, para ir cuidar da sua saúde, para cuidar da vida médica, clínica dos seus filhos também, enfim. O transporte gratuito gera um movimento enorme na economia.
4: Júlio Lopes reconhece os desafios para garantir o financiamento da medida, mas acredita que a criação de fontes permanentes de recursos e o uso de matrizes energéticas mais baratas, como o gás natural, podem garantir a mobilidade gratuita sem distinção de segmentos da população.
2: Proposta de Chico Alencar, do PSOL do Rio de Janeiro, prevê passe livre em todos os transportes públicos do país para pessoas com deficiência e doenças crônicas. A ideia, segundo o deputado, é garantir mobilidade e ampliar o acesso a um direito básico.
4: Chico Alencar lembra que pessoas com deficiência e doenças crônicas enfrentam limitações específicas e que, por isso, precisam de tratamento diferenciado no acesso ao transporte. Ele acrescenta ainda que é dever do poder público atender ao interesse coletivo e garantir a inclusão.
5: Então, esse passe livre em todos os transportes coletivos para o portador de doença crônica ou de deficiência é, na verdade, o cumprimento de um direito que a gente quer ver assegurado. É bom lembrar que os serviços de transporte público são uma concessão do poder público e as empresas concessionárias têm que se submeter à legislação mais geral, que é, por definição, voltada para o bem comum.
2: Desenvolvimento regional. Dorinaldo Malafaia, do PDT do Amapá, é relator de projeto que concede a Macapá o título de Capital Nacional do Meio do Mundo. A proposta destaca que a cidade é a única capital brasileira cortada pela linha do Equador, onde o equinócio pode ser observado duas vezes ao ano, em março e setembro.
4: Dorinaldo Malafaia deu parecer favorável à iniciativa, ressaltando a importância do reconhecimento para a identidade local. Ele aponta que a homenagem pode fortalecer o turismo de Macapá por valorizar atrações ligadas à linha do Equador, como o Parque Meio do Mundo.
2: Projeto de Márcio Neiser, do Solidariedade, transforma o festejo do Santuário Diocesano Nossa Senhora do Coco da Aparecida, em Loreto, no Maranhão, em manifestação da cultura nacional. A celebração é realizada anualmente entre os dias 6 e 15 de agosto.
4: De acordo com Márcio Neiser, o festejo reúne milhares de romeiros de diferentes regiões do país e representa uma tradição centenária da população maranhense. Na visão do deputado, a proposta valoriza o patrimônio cultural em incentivo o turismo e o desenvolvimento local.
2: Comissões. Rui Carneiro, do Podemos da Paraíba, apresentou projeto que institui a Política Nacional de Integridade Pública e Governança Preventiva. O deputado explica que a proposta fortalece os mecanismos de prevenção de irregularidades, transparência e eficiência na administração pública.
4: Entre as medidas previstas no projeto de Rui Carneiro estão a obrigatoriedade de programas de integridade nos órgãos públicos, com códigos de ética, canais de denúncia e capacitação de servidores. O texto também cria órgão destinado a produzir inteligência, identificar riscos e apoiar os órgãos de controle.
2: Justiça. Projeto de Beto Pereira, do Republicanos de Mato Grosso do Sul, define os critérios para caracterizar o notável saber jurídico exigido para a indicação de ministros dos tribunais superiores e desembargadores. Entre os parâmetros sugeridos estão atuação no magistério e produção científica.
4: Beto Pereira também defende que a titulação de doutor em direito e o recebimento de premiações na área jurídica sejam considerados para as nomeações. Na visão dele, a medida dá mais objetividade ao conceito previsto na Constituição e reduz interpretações subjetivas no processo de indicação.
2: Segurança Pública. Sancionadas pelo Poder Executivo, propostas discutidas na Câmara ampliam a proteção às mulheres.
4: Deputadas apontam avanços com as novas leis do Pix Pensão e de divulgação do Ligue 180, segundo ressalta o repórter José Carlos Oliveira.
6: Deputadas participaram da cerimônia de sanção das novas leis do Pix Pensão e de divulgação do Ligue 180 e apontaram avanços no Pacto Nacional dos Três Poderes contra o Feminicídio. A lei que obriga o poder público a divulgar o telefone exclusivo de denúncia de violência contra a mulher em locais públicos e privados de grande circulação surgiu de proposta da deputada Laura Carneiro, do PSD do Rio de Janeiro. Relatora do texto na Câmara, a deputada Camila Jara, do PT do Mato Grosso do Sul, destacou os esforços de fortalecer do Ligue 180, criado em 2005.
7: O 180 tinha sofrido um completo desmonte. As mulheres ligavam e eram encaminhadas para qualquer lugar e eram muitas vezes revitimadas. Quando a deputada Laura faz esse projeto para que os estados divulguem o 180, é uma maneira da gente estar ampliando e garantindo que ele funcione.
6: Já a lei do chamado Pix Pensão altera o Código de Processo Civil para instituir a transferência automática de pensão alimentícia. O texto surgiu de proposta da deputada Tabata Amaral, do PSB de São Paulo, com a intenção de reverter o atual quadro de 650 mil processos judiciais por falta de pagamento de pensão alimentícia, muitos deles relativos a homens de classes média e alta.
8: São 11 milhões de mães solo no nosso Brasil. Quase 2 milhões de crianças que não têm o nome do pai na certidão de nascimento. E aquilo que a gente tem para a CLT, para o assalariado, que é o desconto da pensão, a gente vai ter para todo mundo com essa lei. Pode ser MEI, pode ser autônomo, pode trocar de emprego, pode ser empresário, pode estar na informalidade, deve uma pensão alimentícia, tem filho, vai ter que ter o depósito na conta da mãe todo mês certinho.
6: Da Rádio Câmara de Brasília, José Carlos Oliveira.
2: Projeto de Alexandre Guimarães, do MDB do Tocantins, cria a Política Nacional de Prevenção e Enfrentamento à Violência de Gênero no Ambiente Digital. Segundo o autor, o objetivo é estabelecer medidas que protejam as vítimas e responsabilizem os autores de crimes cometidos na internet.
4: Entre as medidas previstas no projeto de Alexandre Guimarães estão a criação de canais para denúncias e a remoção de conteúdos ilícitos. O texto também estabelece regras para provedores e prevê ações de educação digital e prevenção contra o uso ilegal da internet. Inteligência Artificial.
2: Termina agora o Jornal Câmara dos Deputados, produzido pela Rádio Câmara, com trabalhos técnicos de Everson Urani e apresentação de Márcio Aquiles Sardi e José Carlos Andrade. Uma ótima noite para você.
4: Boa noite, a Voz do Brasil volta amanhã.
2: Você ouviu a Voz do Brasil. Boa noite.

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2: É terça-feira e você está ligado na programação da Rádio Araranguá 95.5 FM. Inicia agora o Música com Notícia, trazendo informação e canções que marcaram época. E eu inicio com Toquinho, Meu Pranto Rolou, e a participação de Vinícius de Moraes.
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0: Pobre, fechando o primeiro bloco do Música com Notícia, com o Mesh Mesh no Boli Boli. Vamos de informação. Depois de quase 7 anos de espera e trabalho, a Unesc Araranguá deu um passo importante para se tornar oficialmente o primeiro campus da universidade fora de Criciúma. A novidade foi revelada no programa Atualidades desta terça-feira, Dia do Estudante, pelo diretor da Unesc Araranguá, Dorvanil Vieira. Matéria completa no nosso portal radioararanguá.com.br.
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0: Boa noite de terça-feira, você ouvinte da Rádio Araranguá, que conferiu no Música com Notícia o som de Lenine, Jack Soul brasileiro. Três clássicos estaduais vão movimentar grandes torcidas em Minas Gerais, Rio Grande do Sul e São Paulo a partir dos dias 26 e 27 de agosto, quando estão previstos os jogos de ida da Copa do Brasil. Após o sorteio realizado pela CBF nesta terça-feira, ficou definido que o Cruzeiro, maior campeão do torneio com 6 títulos, enfrentará o Atlético Mineiro. O Internacional vai encarar o Grêmio e o Palmeiras medirá forças com o Santos. O único duelo interregional será entre Vasco e Vitória. Este último busca o título inédito. Matéria completa no radioararanguá.com.br.
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Oswaldo Montenegro com o clássico Drops de Hortelã, versão ao vivo. E a Prefeitura de Balneário Arroio do Silva realizará no dia 21 de agosto a audiência pública para definir as prioridades e metas da administração municipal relacionadas aos investimentos e manutenção da administração para inclusão na LDO e na LOA para exercício de 2027. A audiência vai ser realizada às 14 horas no Centro Administrativo Prefeito José Hélio Borges.

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Herbert Viana, se eu não te amasse tanto assim. E seguimos com a informação, o prefeito de Araranguá recebeu a equipe feminina de handebol do município, que

0: conquistou o vice-campeonato da Olimpíada Estudantil Catarinense, a ULESC. A recepção contou também com a presença da secretária municipal de esporte, Fernanda Rosso, e o coordenador de esporte, André Milioli. Mais detalhes no radioararanguá.com.br.
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0: Você está ligado na programação da Rádio Araranguá e conferiu Gilberto Gil e Leia Iê. E vamos de informação. A 15ª edição da Feira Agroponte será realizada de 12 a 16 de agosto no Centro de Eventos José e Jair Conte, em Criciúma. Considerado um dos principais eventos do agronegócio de Santa Catarina, o encontro reunirá produtores rurais, empresas, cooperativas, instituições, animais, agricultura familiar e uma programação voltada à integração entre o campo e a cidade. Mais detalhes no radioararanguá.com.br.
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0: com o sucesso de Kel Smith, Girassol, eu vou encerrando Música com Notícia desta fabulosa terça-feira. Me despeço por aqui, volto amanhã às 14 com o Atualidades. Um beijo e até breve.
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Rádio Araranguá e a hora certa, 12:20.

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carinho de vocês, galera. Energia boa demais. Que bom que todo dia vai ser sempre assim. Muito obrigado.

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1: Olá a todos, muito bom dia. Está no ar a edição desta quarta-feira, dia 12 de agosto de 2026, do programa Força do Campo. Eu sou Diego Macan e vamos juntos até as 7 horas, trazendo os principais destaques do agro em Santa Catarina e em todo o Brasil. Mas antes, deixa eu te perguntar, você já se informou hoje? Ainda não? Então acesse o portal radioararanguá.com.br e confira tudo o que está acontecendo aqui na região. Dito isso, vamos ao programa Força do Campo desta quarta-feira. Calce as botas, vista o chapéu e bora trabalhar. Está no ar a Força do Campo. Quarta-feira, então bora aproveitar e fazer deste dia um excelente dia. Iniciamos a quarta com tempo mais instável aqui na região. Pela manhã, os termômetros apresentam mínimas de 13 graus. E já na parte da tarde, pode chegar aos 17 graus. Teremos um dia um pouco mais encoberto, temos chance de chuva para hoje, umidade relativa do ar a 87% e ventos de 8 km por hora. Dando sequência à nossa programação, vamos agora a uma reportagem que fala sobre o turismo rural.
2: No interior do município de Segredo, no Rio Grande do Sul, Luciana uniu a paixão pelos licores artesanais, a arte das coquedamas e abriu as portas para o turismo rural. Após enfrentar dificuldades pessoais, ela decidiu recomeçar apostando no que tinha de mais valioso: a propriedade, o conhecimento e uma vontade enorme de seguir em frente.
3: Eu trabalhava fora, né? Trabalhei muitos anos, até o ano passado, e eu tive um acidente. Aonde eu caí, bati a cabeça e me deu traumatismo craniano. E pra mim foi muito difícil, foi assim, nascer de novo. Eu fiquei por muitos meses, inicialmente no hospital, fiquei com cadeira de roda, né? Não enxergava do olho esquerdo. Quando eu vim para casa, eu não tinha condições nem de ir no banheiro sozinho. Então, assim, eu precisava de auxílio de tudo. Muito abalada, inclusive emocionalmente, né? Porque eu sempre fui uma pessoa, assim, que eu nunca soube ficar parada, né? Foi nesses momentos aí que eu te descobri, lá assistindo televisão, que era a única coisa que eu podia, né? E procurando ver, assim, tudo que me trazia coisas boas pra mim. Que eu dei um giro na minha vida. Foi, tipo assim, o divisor de águas da minha vida, né? Então, assim, Papai do Céu me mostrou que eu tinha outras oportunidades, né? Também buscando as minhas inspirações, né? Me apegando em Deus e pedindo para me iluminar o que eu podia fazer, né? Porque como a minha vida inteira eu trabalhei fora, eu era agricultora, né? Quando trabalhava com meus pais, depois eu fui trabalhar fora. Então, assim, ó, para mim foi muito triste largar tudo e começar tudo de novo, desde aprender a caminhar. Foi um momento que eu tive que me reconectar, olhar para dentro de mim e ter muita força e fé e pedir muito, assim, para Deus me dar inspiração para fazer alguma coisa que ia me trazer eu de volta. Foi ali que eu disse: não, eu vou trabalhar com as minhas plantas, né, que eu amo, com as minhas flores. E foi assim que surgiu, eu procurando lá uns cursos, coisa assim, uma pessoa, que hoje ela é minha amiga, que ela era professora nessa parte da técnica de coquedama, né? Que é uma técnica japonesa, né? Então é uma técnica inovadora aqui pro Centro Serra, né? No nosso município de Segredo não tinha ainda. Então, assim, eu fui a primeira aqui a começar a fazer. Comecei a fazer bem pequenininho, né? Então, assim, com bastante medo de oferecer para as pessoas, né? Hoje estou muito feliz, estou realizada com as minhas coquedamas, os meus licores, o meu espaço.
2: Foi com os licores artesanais preparados com frutas colhidas no próprio quintal ou adquiridas de produtores locais que tudo começou.
3: Esse aqui é um pé de ovalha, ó. Aqui tem um pé de guabiju, de butiá, pitanga, ameixa. Então, assim, a gente procura fazer tudo com produtos naturais daqui. O que eu não tenho aqui, eu compro dos nossos agricultores aqui, uns amigos nossos aqui para produzir.
4: E além das coquedamas, a Luciana também produz aqui os licores artesanais, que na verdade foi o início de tudo, né, Luciana?
3: Sim, os licores artesanais foi o meu carro-chefe, né? Lá no início, com o incentivo dos meus amigos, que eles vinham, eles faziam uns drinkzinhos, faziam uns licores, e eles começaram, ai, faz, tu vende, né? E daí eu vi um nicho de mercado que eu poderia ganhar um dinheirinho, né, extra, fazendo os licores artesanais. Daí foi ali, eu comecei lá na minha garagem fazer, mas depois as pessoas começavam a me provar, e daí lá, como era muito apertado, né, eu resolvi, então, montar a estrutura aqui, que aqui era uma área, né, que estava meio abandonada, eu dei uma reformuladinha nela e comecei a atender aqui. Os meus amigos que vinham, eles vinham degustar, né? Então, foi o início de tudo, foi os licores, né?
4: E a Gladys, então, que acompanhou o trabalho da Lu aqui desde o início, né, com os licores, como é que foi acompanhar toda essa trajetória?
5: A Lu começou com os sabores da Lu, que se referindo aos sabores do licor. E depois dos sabores vieram as cores, as flores, e ela foi agregando ao empreendimento dela. E eu sou uma cliente dela, assim, número um, porque eu acho assim, embelezar a casa com as plantas de coquedamas é um diferencial, é tão bonito, é diferente, dá uma energia boa.
4: E além das coquedamas, dos licores, tem também os terrários, né?
3: Eu sempre fui muito apaixonada, assim, por terrários, né? Fiz um curso, né, para fazer, porque para ver as plantas que se adaptam. Comecei a fazer os mini jardinzinhos e daí comecei a fazer os terrários, né? Os terrários fechados são para as pessoas que não têm muito tempo para cuidar, porque ele vai em média 2,5 a 3 meses para te dar água para ele e tratar ele, né? Porque ele é um mini ecossistema, né? Ali dentro, que ele se forma tipo um mini jardinzinho, né? E ele faz a fotossíntese dele, né?
4: Além de todo o teu trabalho que está exposto aqui sendo comercializado também para os visitantes, tem os produtos, né, das parcerias, né, aqui também sendo comercializados.
3: Sim, sim. Eu também faço parceria com as minhas amigas, né? Então, assim, convidei elas, meninas, pode deixar lá em casa, né? Lá no meu espaço, que tem lugar. Então, tem sabonetes artesanais, tem os artesanatos rural aqui, né? Então, assim, a gente tem que caminhar de mãos dadas. Né?
6: E aí, então já vende, já comercializa, né, as coisas, e foi onde a Luciana começou, né? Progrediu, aumentou o negócio dela até pouco tempo. A gente sabia que a Luciana tinha umas florzinhas, umas coisinhas só, uns licor, né? E como ela cresceu muito agora. A Lisandra também é materna, né? Leva em ela para os lugares, tudo, e já está.
4: Crescendo.
6: Já tá famosa, eu acho, né? Muito importante, muito, muito. E isso é um grande passo para as mulheres.
4: Licores, coquedamas, turismo rural e uma história inspiradora que mostra como o empreendedorismo rural pode transformar vidas. Lu, uma história incrível mesmo de superação e uma nova vida, né? Como tu falou, como é que tá sendo essa nova vida, né? Agora totalmente diferente e de uma superação impressionante.
3: É, assim, ó, logo me superei, graças a Deus, eu tenho muita fé, sabe? E isso que me, claro, e apoio da família, né? De muitos amigos, né? Então, assim, foi o que me deu força pra mim caminhar, né? Seguir em frente, né? Então, assim, ó, eu sou, assim, muito grata, sabe? Muito grata à nossa Emater aqui do nosso município. Agora também Prefeitura Municipal tá me auxiliando também, então eu tô muito feliz com isso.
4: Bom, e a Lisandra, da Emater aqui do município de Segredo, que acompanhou o trabalho da Luciana desde o início, né? Lisandra, como é que foi o início desse trabalho, né? E o trabalho também da Emater como extensão rural, né? Acompanhando a Luciana aqui.
6: Olha, eu, entre muitos adjetivos, eu poderia definir a Luciana em duas palavras. Na verdade, a Luciana é uma pessoa resiliente e criativa. Resiliente porque ela passou por muitas situações difíceis. Ela não falou aqui do Covid, tá? Mas ela passou também por Covid.
7: e com muita sabedoria, e com muita espiritualidade, ela conseguiu superar, sendo uma inspiração para muitas pessoas. Ela é um exemplo. E criatividade, porque, na verdade, ela...

0: né, busquem alternativas, sejam criativas e busquem alternativas de renda. E a Luciana conseguiu fazer isso. É uma mulher que realmente, através de tudo que ela está mostrando aqui, conseguiu buscar uma fonte alternativa de renda para ela e também autonomia financeira. Então, a Luciana realmente merece muito mais. E nesse sentido, é muito importante, sim, a participação de instituições como a Emater, como ela citou antes, Prefeitura Municipal, mas a gente também precisa dizer que as secretarias de Estado, né, que têm a oportunidade de criarem e destinarem políticas públicas, que elas possam chegar até aqui, essas famílias, a exemplo dela, né, para que tenham oportunidade de permanecerem aqui, e se desenvolverem com qualidade, permanecerem e desenvolverem aqui com seu trabalho e muita qualidade de vida, aqui onde estão.
1: Um exemplo, né, de mulher, de empreendedorismo, né, e superação.
0: Ela é, como eu disse, uma fonte inspiradora.
2: Seguindo com o programa, a citricultura contribui para a geração de renda e empregos no meio rural.
3: Com microclima favorável e solo propício, o relevo vai formando paisagens habitadas pela citricultura. Foi o que encontramos no interior do município de Paim Filho, localizado no Nordeste Gaúcho. Aqui, a atividade tem sido incentivada como uma alternativa de renda para pequenos e médios produtores, contribuindo para a diversificação da produção agrícola e a fixação das famílias no campo.
4: Bem, a citricultura aqui em nosso município, ela iniciou no ano de 1991, onde foram implantados os primeiros pomares, inclusive na propriedade do avô, do seu Matheus, que é o jovem que está cuidando dessa propriedade aqui agora. Nós implantamos um pomar lá de 1 hectare e depois, de lá para cá, a citricultura só veio crescendo. Hoje é uma atividade muito importante em nosso município. O nosso terreno aqui ele é bastante acidentado, como vocês podem ver. E a laranja aqui no nosso microclima se adaptou muito bem. Nós temos hoje implantados 130 hectares, na maioria desses hectares com a variedade Valência. E para as propriedades que têm essa cultura implantada, está tendo um bom retorno financeiro. Agora também nós temos a proximidade da indústria, que está instalada ali em Centenário, e essa cultura só tende a aumentar. Como eu falei, né, pela produção que se obtém aqui, pela qualidade dos frutos aqui da nossa região, a nossa laranja ela tem uma cor, um sabor diferenciado, ela tem o equilíbrio de acidez e açúcar perfeitos e a rentabilidade por hectare está sendo muito boa.
3: Segundo o extensionista, a produtividade pode alcançar por volta de 50 a 60 toneladas por hectare e o preço também está atrativo. Isso tem despertado o interesse dos jovens e promovido a sucessão familiar.
4: A citricultura também é muito importante em nosso município na sucessão familiar. Hoje um pomar de citros, você colhendo 50 toneladas por hectare, se vender a R$1, isso dá um retorno econômico aí de R$50 mil. O custo, sem pagar a colheita, se for feito com mão de obra familiar, é de R$10 mil por hectare. Então, sobraria R$40 mil. Essa juventude que às vezes sai, esses jovens que saem da propriedade para ir para a cidade trabalhar e ganhar um salário mínimo, se eles tiverem implantado 1 hectare de laranja, eles terão ali um salário de R$3.500 por mês garantidos, né? Há muitas famílias que estão, os filhos estão voltando, né? São empregados e estão voltando aí para as propriedades para conduzir pomares e ter o seu próprio lucro, o seu dinheiro, a sua renda na casa dos pais, em si, na propriedade que vai ser deles no futuro.
3: Foi o que aconteceu com o Matheus. Ele estava cursando ciências da computação quando entendeu que voltar para a propriedade seria mais lucrativo e interessante. Já está de volta há 2 anos e meio.
5: E daí comecei a ajudar o pai aqui na propriedade e fui gostando, vi que tem rendimento, dá para sobreviver.

0: ver com isso. E daí comecei a cursar agronomia agora e estou ajudando na propriedade.
1: Tu viu que era mais futuro você seguir aqui na propriedade de vocês do que seguir com uma outra
0: Sim.
1: carreira?
0: É que acaba até ser melhor, né, trabalhar para a gente do que trabalhar para as outras pessoas.
1: E como é que está sendo para você? Como é que você está se sentindo?
0: Acho que é bem satisfatório. Nos últimos anos, principalmente, está dando um rendimento muito maior do que anos atrás. Isso incentiva, né, a continuar aqui e crescer ainda mais, aumentar o pomar.
1: E como é que foi essa conversa em casa?
0: Foi até tranquilo. No começo, acho é que anos atrás não dava muito rendimento, né? Então era difícil continuar aqui, mas como foi aumentando, e daí eu acabei dando a ideia pro pai de fazer agronomia e começar a trabalhar aqui, ele gostou da ideia e aceitou.
2: Assim como o Matheus, outros produtores também estão com essa percepção e a área da citricultura está ampliando em pai e filho.
1: Como é que tu tem visto, Júnior, a citricultura aqui evoluindo no município e na região?
3: A citricultura, ela já tem uma história desde 2005, ela vem evoluindo e os produtores vêm aderindo à implantação como uma forma de viabilizar a economia da propriedade, como uma alternativa de renda a Cesumar. Então, a citricultura nos últimos anos, ela tem dado uma rentabilidade econômica satisfatória e o produtor tem aderido em nós. Quanto Secretaria da Agricultura, a gente tem intensificado o trabalho técnico juntamente com a Emater para que a gente consiga e tem conseguido fazer a implantação de muitos novos pomares aqui no município. Há 4 anos atrás, nós tínhamos cerca de 45 hectares no município, hoje a gente conta com praticamente 130 hectares implantados no município. Então, quer dizer que a citricultura ela teve uma evolução significativa nos últimos anos e nós, como técnicos desta área, a gente também vê a citricultura aqui como uma maneira de desenvolver a economia na região.
2: Orientados pela assistência técnica, o produtor foca na oferta de produto de qualidade ao mercado por o maior período possível.
0: A gente tem 5 variedades aqui, que é a folha murcha, a valência, a rubi, essa luciana e a delta. Então cada laranja tem um tempo para ficar para florescer, amadurecer. A valência, a saluciana é a primeira que a gente colhe. Daí depois a valência e a folha murcha, que é a última. Então é sempre escalonada a colheita, tratamento também. Também porque conforme vai acabando no mercado, vai subindo o preço, né? Então a folha murcha, que é a última que a gente colhe. O preço sempre está maior do que a do meio, que é a valência, né? É importante, a gente sempre bota alguma cobertura. Do lado a gente plantou o nabo, que ele dá bastante cobertura, que dá material orgânico, e ele ajuda na descompactação do solo também, que faz uma raiz bem profunda, para absorver água, nutrientes, tudo.
2: A Emater Ascar acompanha essa evolução e proporciona oportunidade de aperfeiçoamento com eventos técnicos.
4: Na região hoje, entre os municípios aqui de Maximiliano, São João da Urtiga, Paim Filho, e também no Vale do Apoé tem Carlos Gomes, né, do outro lado, né, o regional de Erechim, é em torno de 300 hectares, né, mas a meta já para esse ano é de plantio de 100 hectares. Então, nós estamos estabelecendo um cronograma de apoio técnico também aos produtores, né. Faremos um seminário dia 4, agora de junho, em São João da Urtiga e, posteriormente, aqui nessa propriedade, em Pai e Filho, um dia de campo regionalizado, né? Dia 18 de setembro, tem data já, abordando temas importantes como controle de pragas e doenças, também com a Secretaria da Agricultura do Estado, a questão e o mapa do greening, que é uma doença que está mais em São Paulo, mas se entrar no estado vai criar um grande problema aqui para os pomares. E também o manejo do solo, né? E o importante é nutrição. A produtividade está muito relacionada a manejo, mas principalmente a nutrição e a proteção do solo. Então nós temos uma meta importante aqui, com os colegas, é claro, do municipal e com o apoio das prefeituras, né? Duas prefeituras já criaram os programas específicos de incentivo à citricultura em função do retorno econômico para as famílias e também para os municípios, né?
2: O ideal é que produção e preservação andem juntas, em uma relação harmônica. Na propriedade, os pomares de laranja dividem espaço com as caixas de abelha. A integração entre citricultura e apicultura traz benefícios para os dois lados, fortalece o trabalho no campo e ainda diversifica a renda da família.
3: Essa é uma atividade que pode ser incluída como renda juntamente com a citricultura, a criação de abelhas e a produção de mel. Aqui a propriedade deles, no total, eles têm 400 caixas de abelhas que agregam valor bom na remuneração da família. Além da abelha polinizar as plantas, ela produz o mel que depois é vendido, né, e entra como renda na propriedade.
2: E é nesse cenário, onde tradição e inovação caminham lado a lado, que a citricultura segue ganhando espaço. Com o envolvimento de novas gerações, apoio técnico e práticas sustentáveis, o cultivo de laranjas em pai e filho mostra força e potencial para continuar transformando a realidade no campo, colhendo frutos hoje e plantando o futuro de muitas famílias.
5: Isso, vamos para o intervalo comercial, mas não cede aí, a gente volta já.
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5: Estamos de volta com a Força do Campo desta quarta-feira, programa que leva você, produtor rural, informações sobre o que está acontecendo no agro, não só em Santa Catarina, mas em todo o Brasil. E seguindo com a programação, vamos agora até o município de Tramandaí, onde aconteceu o Dia de Campo.
11: O Dia de Campo sobre manejo reprodutivo em bovinos de corte foi realizado em Tramandaí, na propriedade da família Weber.
12: Essa propriedade aqui iniciou em 1985, quando meu pai adquiriu a propriedade, né, criando um animal rústico, o gado geral, através mais em cima de uma base zebuína. Ele, a partir de 2014... ele veio a falecer, eu como técnico zootecnista, tomei a iniciativa de pegar a propriedade em 2015, fazer um projeto de criação de gado bovino, baseado em reprodução, juntamente com a Emater, fizemos essa parceria, desenvolvemos esse projeto ao longo do tempo aí, de 8 anos, muito felizes hoje por receber esses estudantes, que um dia eu fui, da área agrícola, e incentivar eles a permanecer no campo e mostrar que, embora as adversidades como o solo aqui pobre, há a possibilidade de se desenvolver um projeto de sustentabilidade e permanência desses jovens ao campo, junto aos seus pais, a um bom desenvolvimento.
7: A gente faz acompanhamento aqui na propriedade do Belmiro Weber, né? Fazenda Belmiro Weber, dentro do município de Tramandaí, há 8 anos, fazendo melhoramento genético, então, né? Com o gado, a qualidade, né? A evolução que teve da propriedade desde o campo. Pensando, né, no manejo da pastagem, pensando no gado, é uma evolução muito grande que a gente tem aqui, né? São 70 municípios praticamente do Regional Porto Alegre que estão vindo aqui então para buscar um pouco dessa experiência e levar para suas propriedades, para a região, essa qualidade hoje que a gente está imprimindo aqui no rebanho bovino de corte.
11: Mais de 600 pessoas passaram pelas estações que abordaram manejo do campo nativo, manejo reprodutivo, sanidade animal, melhoramento genético, manejo de equinos e sucessão rural.
13: O conceito de dia de campo é a gente apresentar o trabalho que a Mater faz, junto com outros parceiros, com pecuária de corte. Então a gente aqui mostra a base desse trabalho, que é a alimentação através do campo nativo, então, os cuidados que a gente tem que ter com esse campo nativo, né? A gente fala do melhoramento genético, né? Então o uso de todos os melhoradores, a importância do uso de raças. Aqui a gente trabalhou com a raça Angus e a raça Brancos, né? Depois a gente fala sobre a sanidade, né? A gente está trabalhando com uma espécie animal, então é muito importante a gente ter os cuidados com doenças. Saúde não é ausência de doenças, sim o equilíbrio desse bovino no ambiente que ele vive, né? E depois a gente vai para a estação que dá um nome a esse dia de campo, que é de manejo reprodutivo, onde a gente ali sim tenta estabelecer, né, uma quebra de alguns paradigmas ali. A gente precisa ter uma temporada definida, a gente precisa ter um momento de nascimento do terneiro que a gente saiba o partido termo dessa temporada. E a gente aqui utiliza uma ferramenta, que é a IATF, que é a inseminação artificial intempestiva, que nos permitiu nessa caminhada de 8 anos aqui na propriedade chegarmos até nesse momento agora. Na realidade faz 3 anos que a gente já não utiliza mais touro aqui na propriedade, né? Então a gente tem um índice de 80% de taxa de preença em utilização do touro, e essa ausência do touro e esse método fugindo ao tradicional, né, fazendo a recria das fêmeas, vendendo os terneiros, fazendo a recria das fêmeas e fazendo uma seleção de fertilidade e sanidade dos animais, nos leva a ter uma renda que permite que a gente faça um debate sobre sucessão, né? Então aqui no dia de campo, a última estação é de sucessão, porque uma atividade rentável permite esse debate. Não adianta a gente debater a sucessão em cima de uma atividade que não gera renda. E a gente tem aqui o caso, já estamos na terceira geração, né, da família que está tocando ficha.
14: E a partir de 2020, aí, quando eu me formei, aí eu voltei para a propriedade e sim passei a atuar no dia a dia da propriedade. Eu acho que aí que eu entrei mesmo na propriedade, o processo de sucessão foi mais intenso ali. Até nessa primeira parte, tu chega com ideias novas, dá aquele atrito, aquele choque, mas passa. Com o tempo, vão começando a se entender e hoje a gente já tem quase que funções bem definidas assim, dentro da propriedade.
13: Também temos uma estação que trata de manejo de equinos, uma espécie animal que está presente em todas as propriedades de pecuária, na grande maioria da agricultura familiar, num conceito todo especial com a visão desse parceiro de trabalho que é o equino. Né? Então, na verdade, é isso. É o formato de apresentar o modelo sustentável. O pecuarista é tentáculo do bioma pampa, ele que defende ele dentro de lavouras de soja, de maciços florestais, mas tem que dar renda.
15: Muito bom, por causa que eu também sou produtor rural, né, com a minha família e coisa, inclusive, né, mas também é uma coisa, principalmente quando eu cheguei ali na parte do gado em si e na última estação aqui, que foi dos jovens rurais e coisa, me entrou em emoção, porque é uma convivência que eu tenho. Eu também sou um jovem sucessor da minha propriedade, né, eu e meu irmão, inclusive, de 11 anos e eu de 17.
16: O que vocês produzem?
15: Nós produzimos olericultura, que é a plantação de hortaliças, um pouco de palmar nós temos, eu tenho criação de suínos em sistema de campo, eu tenho meu gado de corte de leite, tenho meus boi de canga por causa da serra que eu trabalho, que o meu gado é tripla pertidão, carne, leite e trabalho. Foi uma barbaridade, assim me faz relembrar o meu tempo de piá, quando eu corria nos campos lá ajudando o pai e a mãe, que era o meu brinquedão. Meu brinquedo era um terneiro cangado com cabrito puxando trato.
5: Em frente com a programação, vamos aprender mais sobre o programa Água para Todos, que vem transformando comunidades.
16: No nosso roteiro de viagens, o SC Agricultura faz uma parada no município de Arvoredo, região do Oeste Catarinense. Viemos ver de perto o impacto de algumas políticas públicas desenvolvidas por meio do FDR, o Fundo de Desenvolvimento Rural. Hoje, vocês vão conhecer uma família que mudou de vida com o programa Água para Todos. O simples gesto de abrir a torneira e ter água na propriedade, aqui é uma grande conquista. Um sonho, como eles dizem, e que levou 30 anos para se realizar. Dona Angelina conta como era buscar água todos os dias lá embaixo, longe da casa.
17: No começo nós começamos com a carroça, né? Vinha aqui embaixo buscar, enchia os baldes, até um tarro que vendia leite também, uma época. Então, depois paramos de vender o leite, nós pegava com o tarro, levava para cima a água numa carroça, né? E depois com os baldes. Era lá de cima, descia aqui embaixo lavar roupa. Começou a aparecer esses litrões, aí nós vinha aqui, enchia os litrões de água, punhava numa bolsa, e punhava nas costas, e eu também levava numa coisa, uns litrões, e subia o morro levando para casa essa água nas costas.
18: Por 30 anos?
17: 30 anos.
18: Não era fácil.
17: Ah, não. Isso foi... É longe esses 30 anos, né? É muito tempo, né?
19: Então, essa família há 30 anos já tem uma fonte modelo Caxambu, num local ideal, como a gente comentou, certo? E a partir de uma fonte ideal, eles precisavam ter água de qualidade. Então, a ideia foi levar essa água de qualidade que é retirada da fonte, mantendo a qualidade essencial e o local, com todas essas árvores ao redor, para a família consumir diretamente da fonte que tem um desnível grande e com uma grande dificuldade de acesso.
5: Em 2023, Dona Angelina e seu Valdir decidiram visitar o escritório da EPAGRE e contaram a história da família, um pedido de ajuda e a esperança de um dia serem atendidos.
19: Houve uma ação conjunta no município entre a Vigilância Sanitária, a Secretaria de Agricultura e a EPAGRE para fazer visitas a algumas famílias que tinham problemas de água. Entre essas famílias, nós viemos visitar a família do seu Valdir Riolon, da dona Angelina. E aí eu digo que o papel da visita enquanto extensão rural é essencial, porque eu soube da história, ela me contando no escritório, porém, quando eu vim visualizar, eu entendi efetivamente a dificuldade. Nós, junto com o Diego, da Secretaria de Agricultura, nós voltamos. Nós tínhamos naquele momento recurso e a gente destinou, separou esse recurso para essa família. Então, a partir daí, houve uma ação conjunta de criar estratégias para que essa família realmente fosse beneficiada.
20: O governo do estado, através da EPAGRE, trouxe o programa Água para o Campo, Água para Todos, né? O programa em si precisa de algum suporte, né? O que a prefeitura consegue auxiliar? Geralmente um projeto que envolve água, envolve bombeamento de água, precisa de um mínimo de infraestrutura. Nesse projeto, em especial, a prefeitura ajudou com o maquinário para fazer as valas, fazer uma pequena terraplanagem para o local da bomba, o local para a instalação da caixa d'água, né? Então essa é a contrapartida que o Poder Municipal tem nesse projeto e nos demais projetos que a EPAGRE também desenvolveu para captação e armazenamento de água.
19: Encaminhamos os documentos necessários para a família, orientei como buscar esses documentos, como 3 orçamentos, avalista e outras questões que são necessárias. Me trouxeram todos os documentos, executamos o projeto escrito, encaminhamos para o governo do estado, o governo do estado liberou recurso, foi executada a obra. E eu vim fazer a fiscalização, que esse é o processo normal de um projeto da EPAGRE junto ao governo do estado, né?
20: A primeira visita, entre o dia que a gente fez a primeira visita para avaliar o local e o dia que a água chegou na torneira, foram 60 dias. Não foram 60 dias de obra, porque teve o tempo de elaboração do projeto, aprovação. Então a prefeitura ficou em torno de uma semana com as máquinas aqui dando suporte até o projeto está finalizado. Para a família, o custo foi próximo de 20 mil. Essa família tem um benefício de um desconto de 75%. Então ela vai pagar apenas 5 mil em 4 parcelas, sendo um ano de carência. Então vão ser 4 parcelas de 1.250 por ano, um projeto que custou 20 mil. Viabilizou, ficou dentro do orçamento, a família conseguiu levar água para a torneira a um custo bem adequado.
16: Nesse dia em que visitamos a família, fazia 40 dias de conclusão da obra. Pouco mais de um mês com a água subindo, como eles dizem. E a alegria estampada no rosto deles. Tudo agora no maior capricho e cuidado, com proteção da casa de máquinas, do reservatório e, claro, da fonte de água. Aliás, fonte protegida já há muito tempo com o modelo Caxambu, método recomendado pela EPAGRE.
1: Então, Nayara, nós estamos num lugar muito especial aqui na propriedade, né?
21: Muito.
1: Conta pra gente o significado que tem esse local aqui que a gente está vendo.
21: São muitos significados, na verdade, porque nós temos nesse local preservação ambiental, preservação da água e preservação da vida, porque sem água não temos vida. E essa família que foi beneficiada por um programa do Estado com água, trouxe vida, trouxe esperança, então o significado é grande nesse local. Então assim, eu gostaria de lembrar uma outra questão muito importante, que a família, para ter acesso a esse programa do Estado, ela tem que atender a condicionantes ambientais, e essa família atendeu perfeitamente a condicionante ambiental. Nesse caso, a condicionante ambiental é ter pelo menos uma fonte protegida na propriedade. E essa família, além de ter uma fonte protegida, tem um local todo protegido, né? Então, atende a condicionante ambiental, tem todas as características da agricultura familiar, tem enquadramento no programa, trouxe os benefícios desse projeto para a propriedade.
22: A minha mãe, quando que ela levava água para cima, ela não chegou a ver, né, de ter água em casa, né? Então, ela já faleceu. E nós continuamos levando água para casa. E hoje eu pensava assim, será que eu vou ver levar essa água para casa? Ou será que eu vou morrer, não vou chegar a ver? E minhas filhas, vai ficar para minha filha, meus netos, será que eles vão continuar sempre assim? Né? E daí um dia meu marido me disse, mas um dia nós vamos conseguir, né? Um dia nós vamos conseguir. E hoje acabou, né? Hoje acabou. Hoje, graças a Deus, nós temos que agradecer muito aqueles da Ipagre, que eles ajudaram, o Diego, então, imagina, né? E o pessoal aí da equipe da prefeitura que vieram trabalhar aqui, né? Que ajudou.
23: Hoje nós tivemos ajuda da Ipagre, né? Da Ipagre aí que ajudou nós, né? Podemos agradecer muito, né? Porque foi uma ajuda muito grande, porque a gente estava sofrendo com isso aí, né? Mas nós podemos agradecer muito a Ipagre, né? Ela que conseguiu, né, realizar nosso sonho, né? Primeiro a gente vinha aqui embaixo, né, pegar com a carroça. Hoje ela entra dentro de casa, só abre a torneirinha e entra dentro de casa, né? Isso é um sonho, né?
21: A grande satisfação do extensionista rural é conseguir executar um projeto como esse. Então, para mim, ele me dá ânimo para continuar, para buscar mais famílias que necessitam, que onde eu posso fazer a diferença, que o meu trabalho faça a diferença na vida de pessoas. Esse é a grande satisfação, o grande valor do nosso trabalho enquanto extensão rural. Ele nos dá ânimo, vontade de fazer mais, vontade de buscar, de levar as políticas públicas da melhor maneira para outras tantas famílias. É um projeto que veio mudar a vida de uma família e o futuro dessa família, né? Com filhos e netos que virão pela frente. Então é um projeto de extrema importância para o município e para a história da Ipagre também. Fazer valer a pena nosso papel, nosso trabalho.
5: E com isso vamos para o intervalo, mas não sai daí, a gente volta já.
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25: Voltamos com a Força do Campo desta quarta-feira, programa feito especialmente para você, produtor rural, você quem faz a engrenagem girar. E seguindo com a nossa programação, os mercados do boi gordo e da carne bovina seguiram relativamente firmes nos 7 primeiros meses de 2026. Segundo o Centro de Estudos Avançados em Economia Aplicada, o CPE, o desempenho foi sustentado pela combinação de exportações aquecidas, oferta relativamente ajustada de animais terminados e valorização da reposição, mesmo em um cenário de consumo doméstico moderado. De acordo com o CPE, o câmbio em patamar favorável reforçou a competitividade da carne bovina brasileira no mercado internacional. A demanda externa, por sua vez, ajudou a compensar a menor força do consumo interno, ainda pressionado pela perda do poder de compra das famílias. Apesar do cenário positivo, o mercado do boi gordo passou por momentos distintos ao longo desse ano. Conforme o Centro de Pesquisas, houve períodos de maior pressão da oferta, alternados com fases de recuperação das cotações. E com isso nós finalizamos o programa Força do Campo de hoje. Fica agora com Saulo Machado e o programa Dia a Dia.
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2: 6:51, 6:51, manhã de quarta-feira, 12 de agosto de 2026. Muito bom dia. Hoje é um dia que começa com chuva aqui na região sul do estado de Santa Catarina e o dia será assim, de chuva. Aliás, previsão de chuva até a próxima segunda-feira. Daqui a pouco o Peter Scheuer nos traz aí a previsão do tempo para hoje e para os próximos dias. Hoje aqui no programa eu recebo o vereador e delegado de polícia Jorge Giraldi. Como vereador, ele fala sobre o seu anteprojeto, sobre a causa animal, que está prevendo o envolvimento de imobiliárias quando fecham contratos para saber quantos animais a pessoa está levando para essa casa. E quando sair, tem que dizer quantos animais está levando. Quero evitar assim que as pessoas simplesmente vão embora e deixem seus animais nas residências ou espalhados pelas ruas da nossa cidade. Sobre segurança pública, quero ouvi-lo sobre as críticas que ele vem fazendo sistematicamente, a falta de pessoal, a falta de condições de trabalho, e na última sessão ele disse que o bambu ronca em Santa Catarina, mas no lombo dos policiais, que tem que se desdobrar para realizar, dar conta do seu trabalho. Também todas as informações hoje aqui no programa em relação à sessão de ontem na Câmara de Vereadores do Balneário Rui de Silva, onde um dos principais assuntos foi a questão dos loteamentos embargados. Os vereadores estão querendo propor ao Executivo uma reunião com a Câmara, depois com os setores que são afetados por isso, pessoal de materiais de construção, imobiliárias, enfim, as pessoas que entendem que resolver, tentar encaminhar uma solução para isso é desatar o nó do crescimento do balneário Arroio do Silva, mas que também teve indicações da questão de fila para atendimento na saúde, entre outras discussões que aconteceram na sessão de ontem, inclusive a preocupação em relação à questão de fila para exames no balneário Arroio do Silva. Então você também vai saber que a Sersul recebe comitiva da Serege e fortalece integração entre as cooperativas. Também vai saber que Junta Militar de Araranguá orienta sobre alistamento e também sobre a questão de certificado de reservista. Doutora Salete Somariva é reconhecida como a maior honraria da advocacia catarinense. Ermo realiza audiência pública sobre riscos climáticos associados ao El Nino, entre outros assuntos que você vai acompanhar nesta edição do Dia a Dia. Você também vai saber a previsão do tempo com Peter Scheuer, o nosso comentarista Alexandre Garcia. Hoje não teremos o Piera Bosque. O Jairo Silva nos traz os destaques da polícia e do esporte, e o Lucas Casagrande as informações do Notícia da Hora. 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Eu volto em 8 minutos com a mensagem do dia e também com a previsão do tempo com Peter Scheuer.
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5: As derrotas ensinam lições valiosas, enquanto as vitórias trazem recompensas pelo esforço, mostrando que o mais importante é continuar tentando, sem perder o entusiasmo. Sete horas e cinco minutos. Manhã de quarta-feira, né? Dia 12 de agosto de 2026. Uma quarta-feira que começa com tempo encoberto e chuva aqui na nossa região sul do estado de Santa Catarina. Vamos começar o programa, como sempre, trazendo o Peter Scheuer com a previsão do tempo. Chove em outros locais de Santa Catarina nesse momento. Peter Scheuer, bom dia.
6: Oi, Saulo, muito bom dia para você, bom dia para todos. O oeste de Santa Catarina agora está com formação de alguns nevoeiros, tempo mais seco, temperatura está em torno dos 12,7 graus aqui na minha estação meteorológica. Vocês aí vai seguindo com um tempo mais instável. Estamos aí com a influência de uma área de baixa pressão. Essa baixa pressão ela reforça muitas nuvens carregadas, portanto segue com céu encoberto, nublado e com chuvas ocasionais ao longo do dia. É aquela chuva que vai e volta, intercalando com breves momentos de melhora. Em momentos chuva, em momentos dá uma acalmada, para, lá de vez em quando vem uma chuva mais grossa, mais forte. Amanhã também é um dia fechado e chuvoso. Sexta, repete a mesma situação, chuvoso, e a temperatura ela se mantém amena. Hoje a máxima é de 15 graus, tanto na quinta quanto na sexta, 17. No sábado, chuva, períodos de melhora, em alguns momentos algumas trovoadas. E no domingo vai melhorando, só que é uma melhora assim bem lenta mesmo. O domingo ainda tem previsão para ter pancadas, só que são pancadas um pouco mais mal distribuídas. Mesmo assim o sol consegue aparecer mais, principalmente à tarde, onde a temperatura até consegue chegar aos 28 graus. Na segunda, terça-feira, em Araranguá, vai seguindo com o tempo mais seco e quente. A temperatura deve atingir valores próximos ou acima dos 30 graus. Fica só um pouco atento, porque essa chuva, ela que acontece agora durante esses próximos dias, ela é uma chuva assim, que ela pode vir com um volume mais intenso, né? Volumes mais significativos aí no extremo sul. Então, ficar um pouco atento com o rio, com os rios que cortam aí a região, né, principalmente o Araranguá, porque nesses próximos dias aí, essa chuva ela também vai descer ali da serra, né? Então, ficar um pouco atento com relação a essa questão.
5: Saulo. Qual é o volume de chuva para hoje até domingo?
6: Deve ficar próximo aí dos 80, 100 milímetros. Tem alguns pontuais aí que podem passar dos 100 milímetros, aí próximos do costão. Então, por isso que tem que ficar bastante atento, né? Principalmente aí com o Rio Araranguá, porque ele pode ficar bem ali no limite mesmo.
5: Sim, até porque, claro, essa chuva, ela cai no costão da serra depois é que ela vai chegar aqui. Então, a gente tem que estar preocupado não só com o que está chovendo aqui, né?
6: É, exatamente. E ali no costão da serra, como é uma região que tem um relevo mais acidentado, tem uma convergência maior. Então, naquelas áreas ali próximas à Praia Grande, essas áreas mais próximas a Timbé, deve ter sim algum problema associado a chuvas intensas, né? Até mais significativos que a região de Araranguá. Mesmo assim, o volume ele é bastante representativo. Então, hoje, por exemplo, a chuva ela não é muito volumosa. O problema mesmo é essa chuva que acontece na quinta, sexta-feira. Nesses dois dias que a chuva ela é mais concentrada. Lógico que daí tem o sábado também. Então, assim, ó, quinta, sexta, parte do sábado, aí o domingo já não tem mais tanta chuva, não.
5: Sim. Agora, a tábua das marés, porque na verdade o nosso problema aqui é que quando o rio está fluindo bem, como ele está ultimamente, às vezes o mar sobe, daí ele represa.
6: Sim, esses próximos dias aí é bom ficar um pouco atento. Lógico que a gente não está com uma condição assim ideal para acontecer esse fenômeno aí que tu mencionou, mas assim, o que que acontece? O mar ele vai permanecer ainda agitado. A altura de ondas vai ficar próximas de 2 metros a 4 metros e a ondulação é de sudeste. Então tem um pouco de represamento. Lógico que se fosse nordeste seria mais interessante, mas nesse caso aí é um pouco favorável sim. Então é bom ficar atento. Lógico que ele não está no nível de cheio, né? Mas o problema é que vai começar a ter volumes mais representativos. Então é bom ficar em atenção, principalmente nessas áreas mais ribeirinhas.
5: Certo. Peter Scheuer, obrigado pelas suas informações. Tenha um bom dia de trabalho. Um abraço.
6: Grande abraço para você, saúde, tudo de bom, até logo mais.
5: Tudo bem, a previsão do tempo com o Peter Scheuer, em nome de Unesc e Laboratório Rafael.
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5: Sete horas e 11 minutos, agora nós vamos ao comentário do jornalista Alexandre Garcia, em nome de Sicoob Crediçuca, Alcidino Joalheria Ótica, Gêneros Veículos, Hackler Limpeza Urbana e Mecânica Lauri. Bom dia, Alexandre Garcia.
8: Bom dia, eu sou jornalista desde que nasci, né? Mas institucionalmente com diploma.

0: vou pintar de verde. Né? Não adianta. O fato vai continuar amarelo. Né? E você que vai amarelar como jornalista, porque mentiu para aqueles que assistiam você. Eu estou dizendo isso porque eu vou dar uma notícia agora que eu não posso me separar do fato. Né? Bom, o fato é que ontem o Conselho de Ética da Câmara dos Deputados aceitou, por 10-5, começar um processo contra o deputado Érica Hilton. Né? Porque no dia 11 de março, esse deputado assumiu como presidente da Comissão da Mulher. E fez lá um discurso com declarações que foram consideradas indecorosas, ofensivas, enfim, seria falta de decoro. Aí o partido Missão entrou com uma ação, houve defesa, houve acusação e aceitaram. Vai começar o processo agora para cassar o mandato desse deputado, que se chama Érica Hilton. Então é isso, porque você não pode mudar o fato, né? E não pode trair a língua portuguesa, né, nas questões de gênero. Aí sim é gênero. As outras questões chamam-se de sexo. As pessoas são de sexo masculino, sexo feminino, isso é biológico, ninguém pode mudar. E como eu já disse numa ocasião para a ministra da Mulher, o gênero é o meu sapato, que é do gênero masculino. A cadeira é do gênero feminino. Agora eu sou do sexo masculino. E a ministra, como eu disse para ela, a senhora é do sexo feminino. E viva a diferença, graças a ela nós nos acasalamos, procriamos e enchemos o mundo, né? Do contrário, o mundo acabaria. Bom, agora uma outra questão que está aí sendo badalada, eu já falei nisso, vou falar de novo, né? Até onde vai a garantia da fonte para o jornalista, né? O sigilo da fonte garantido depois dessa decisão do ministro Moraes, usando o inquérito do fim do mundo, lá no Maranhão, de fazer busca e apreensão num secretário de Estado para Assuntos Legislativos do governo estadual, né, mandando destituí-lo, porque ele teria passado para um jornalista informação que o jornalista usou de que havia carro, veículo, do Tribunal Estadual do Maranhão, né, transportando integrantes da família de Flávio Dino para outros eventos que não sejam os ligados ao munus da justiça. Né? Essa é uma questão, as pessoas falam muito da tal de o sujeito se apropria das coisas do Estado. Se isso acontecesse num país escandinavo, imaginem só. Não, uma que seria respeitada a fonte. E outra, isso seria um escândalo gigantesco. Né? Porque lá na Escandinávia, nos países escandinavos, né? Finlândia, Dinamarca, Suécia, Noruega, os ministros da Suprema Corte vão de bicicleta ou de metrô para o trabalho. E não tem residência paga pelo Estado, nem roupa lavada, não. Né? Aqui tinha até, eu conheci um ministro do Supremo que lavava a própria roupa, passava a própria roupa e fazia a sua comida. Né? Acho que era Nery da Silveira, né? Mas não tenho certeza. Mas nós não podemos nos acostumar com isso. Eu não vou entrar na questão individual, porque eu não conheço todos os detalhes, porque há, inclusive, uma informação que procura justificar a busca e a apreensão de que esse Raimundo Cutrim, teria transferido R$100 mil para o jornalista Luiz Pablo. Em geral, o jornalista agradece a informação. Se o jornalista recebeu o dinheiro também, ele tem que fazer outra coisa. Ah, vai trabalhar como varredor, vai limpar o banheiro, que não é mais digno, né, de continuar no jornalismo. Toda a minha vida de jornalista só houve uma tentativa, do Calim Eide. Eu estou dizendo porque eu publiquei isso no meu livro. Né? Ele ficou com a mão estendida, segurando um maço de dólares. E eu fui embora, óbvio. Né? E ainda publiquei tudo isso, né? Essa tentativa de me dar um presente. Né? Impossível, jornalista não aceita presentes. Então é isso. De Brasília, Alexandre Garcia.
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4: Sete horas e 19 minutos, 7:19. O Jair Silva já está ao meu lado aqui, esse não falha, trazendo aí os principais destaques da área policial e também do esporte. Bom dia.
5: Bom dia, Saulo. Olha, em relação à área policial, a situação é bastante tranquila, à exceção de que a Polícia Civil identificou aquelas duas pessoas envolvidas, né, naquela agressão macaco-prego que aconteceu aqui em Maracajá.
4: Tapa na cara do macaco.
5: É.
4: Não foi da macaca, é do macaco.
5: Um macaquinho pequeno, uhum. né? É complicado, né? É, a polícia já identificou os dois. Tanto o homem, que tem 22 anos, e a jovem que filmou, ela tem 19 anos. A polícia suspeita que, inclusive, isso deve ter acontecido há pelo menos uns 60 dias atrás. Então, é um fato que chama atenção. Mas aquela, como viralizou, né? É, circulou muito nas redes sociais, aí o delegado André Alves trabalhou no caso e conseguiu identificar os dois, que agora vão responder pelo crime, né?
4: Os caras ainda publicam um crime.
5: É, exatamente.
4: Nem sabe o que é crime.
5: É, de repente não sabe mesmo. O rapaz tem 22, ela tem 19.
4: Não quer dizer. É. Tem que saber.
5: Tem que saber, né? O certo era saber,
4: mas. Lógico.
5: Sabe como é que é, né? Aí, se é mais.
4: Acharam engraçado dar um tapa na cara do macaco. Um tapa na tua cara, tu ia gostar, não?
5: É, daí como é que fica?
4: É. E tu, alguém filmando, te levando um tapa na cara, tu ia publicar, não?
5: Ah, pois é, aí é que tá a questão, né?
4: Agora vem o pessoal. Ah, mas ele, coitadinho, não. É. Coitadinho, nada.
5: Sabia o que tava fazendo, né? É, porque tem um detalhe, né? Eu pensei, todo mundo pensa. Ah, o pensamento é que ele vai dar, quem sabe, alguma fruta.
4: Lógico, foi o que o bichinho pensou.
5: Foi, o animalzinho tá ali, a tendência é dele buscar.
4: Porque eles gostam de roubar um negocinho da
5: gente. Eles gostam de roubar uma banana, né?
4: Principalmente quando é banana. Rapaz, é chips.
5: Eles gostam de chips. Eles gostam de chips também, é verdade.
4: Se tu vacilares, ó.
5: Eles carregam. Eles são rápidos.
4: São engraçadinhos os bichinhos, né?
5: Exatamente. Né? Agora tu vê o que é o ser humano, né, cara? Impressionante.
4: Agora vão responder.
5: Agora crime. Sim.
4: Maus tratos animais. Vão se incomodar. Para aprender a ser ladino, como diz aqui, né?
5: Exatamente.
4: Guararanguari tem essa, o ladino, né?
5: O ladino, né? Quando é atrapalhado.
4: Aprender a ser ladino.
5: Ladino, né? Tá aí.
4: Tá bom, tá aí agora, vai te incomodar.
5: É fato. E aí vão responder criminalmente, e pena pode ser de. Ela varia de 3 meses a 1 ano. Então tem pena para esse tipo de crime, além de multa.
4: Além de multa, sim.
5: Isso é fato. Amigo, negócio é tratar bem os animais, né?
4: Lógico.
5: O tratamento é tudo. Acho que
4: pessoal que abandona animal aí, ó, presta atenção, já pegaram os dois aí.
5: Já sabe que é crime, né? Então já estão sabendo.
4: Presta atenção. 5 mil de multa no mínimo, vai responder por crime.
5: Sim.
4: Vai se incomodar.
5: É fato.
4: Então, lixo na rua, mesma coisa, todo mundo já sabe. Já pegaram dois já foram punidos. Um levou 7,5 pau de multa.
5: É, R$7.500.
4: Ah, mas eu não pago, não tem de vai pro teu CPF, querido. Um dia tu vai ter que pagar, ou tu vai ter problema.
5: Vai ser.
4: Então, melhor mesmo é fazer o certo, não jogar lixo na rua, não abandonar animal, não maltratar animal.
5: Exatamente.
4: Pronto. Aí não tem multa, não tem nada.
5: Quem faz o que é certo não tem consequência.
4: Lógico.
5: Né? Acho que é bem por aí.
4: Bem isso.
5: É complicado, né? Mas tu vê, né? O maltratamento do homem, né? Se falando de homem, de mulher, enfim, contra os animais. Uma coisa realmente absurda, né? É um negócio descabido, né?
4: Novo futebol.
5: No futebol, vamos destacar primeiro aí as competições. Primeiro a nível nacional, Copa do Brasil, cujo sorteio aconteceu ontem.
4: Não aconteceu sorteio.
5: Que sorteio
4: não,
5: é esse?
4: Não foi sorteio. Ah, desculpa, mas não foi. Opa.
5: É. Não, peraí. A CBF intitulou do sorteio.
4: Só faltou mais um clube para ter outro.
5: É, para ter outro clássico.
4: Ou Bahia ou alguém do Rio.
5: É, exatamente.
4: Pra ser tudo clássico.
5: Isso.
4: Quando saiu o Grêmio, eu cantei Internacional, mas não deu negro, Internacional.
5: É.
4: Tudo clássico.
5: Tudo.
4: Ah, vão querer mentir pro velho aqui, mentir pro tio,
5: não.
4: Que foi sorteio.
5: Que sorteio.
4: Mas vão criar vergonha na cara, CBF.
5: É.
4: As bets estão mandando nesse país, né?
5: A CBF ainda chama de sorteio.
4: E a arrecadação, dois Grenais, dois Santos, dois Atlético
5: Mineiro. Claro, Cruzeiro. Vai dar muito mais renda, né?
4: É. E aí um jogo desse atrai muito mais para apostas, para esse negócio,
5: isso, tudo isso incita, né?
4: Claro, mas lógico.
5: Então, olha.
4: Sorteio.
5: Que sorteio.
4: Aí abriu uma bolinha lá, tirava o papelzinho. Sei lá de que eles fizeram, como é que fizeram, mas que fizeram.
5: É, não, a gente não
4: é possível, gente.
5: A gente nem viu que tava nas bolinhas.
4: É impossível. Isso aí assim, ó. Clássico.
5: Não.
4: E o último jogo.
5: Rapaz.
4: Não tiveram nem a decência de dar uma mexida ali.
5: É, né? Mexe aí para ver o que
4: disfarçar. Tá. Não, foi bem claro. Grenal, Santos
5: Não, foi o pior sorteio que eu vi na vida.
4: Palmeiras e Santos e Atlético e Cruzeiro.
5: É.
4: E depois o último lá. Sobrou esse aqui. Então vai lá.
5: É.
4: Vai o
5: já, pra quebrar, né? Já que a CBF chama de sorteio, foi o pior sorteio que eu vi na vida.
4: Não teve sorteio, isso foi sacanagem.
5: E a gente nem viu que tava nas bolinhas lá também, né?
4: Não, eles abriram e mostraram, pegar o papelzinho e mostraram, Internacional. Mas aí a bolinha podia ter uma cor diferente.
5: Mas é isso.
4: As duas ali não sei o quê, a outra, entendeu? Que a gente não vê na TV.
5: Não vê.
4: Ah, para!
5: É, meu.
4: Mas é sacanagem da grossa, isso aí não teve sorteio nenhum.
5: Não.
4: Não teve sorteio nenhum, mas nem aqui nem na China ia dar isso aí, assim, na sequência que deu.
5: Não, tá bom. Três clássicos.
4: Rapaz.
5: É, Cruzeiro e Atlético Mineiro, que vão jogar terça-feira, 21 horas. Terça-feira, dia 25, então. É Palmeiras e Santos na quarta-feira, 21h30, dia 26. Vasco e Vitória também na quarta, 21h30, dia 26. E o Grenal Internacional e Grêmio no Beira-Rio, numa quinta-feira, dia 27.
4: No e aí sorteio. Depois a volta é na Arena. E aí foi sorteado também, que eu acho outra babaquice.
5: Outra besteira também, né?
4: Então faz o seguinte, quem é que ganhou por mais diferença maior de jogos? Faz o jogo em casa.
5: Faz o jogo
4: em casa. Não tem mérito nenhum.
5: Não tem nenhuma vantagem.
4: Não tem nenhum mérito, é sorteio.
5: É, não tem nenhuma vantagem, né?
4: Cara.
5: É complicado, velho.
4: Sei.
5: Essa Copa do Brasil.
4: Sorteio. É. Sei.
5: Eles levam pro lado que querem, né?
4: Não, sorteio foi uma coisa fantástica.
5: Foi.
4: Três clássicos assim, um atrás do outro.
5: Tá louco.
4: E aí sobrou só o Vasco, né? E o Vitória, né? Era clássico ou por último ainda.
5: É assim, né?
4: Então disfarça esses sorteios lá no meio, coisa parecida, né?
5: Eles têm que inventar alguma coisinha um pouquinho diferente.
4: Que coisinha mais mal arranjada.
5: Nossa senhora.
4: Tá louco.
5: Que é isso, cara?
4: Ficou claro, mas não teve torcedor que não falasse isso.
5: Não, mas todo mundo comentou, né? Aliás, o repercutivo na mídia a nível nacional, né? Talvez até internacional, hein? E de repente virou notícia, né? Eu acho que é fato, né?
4: É. Porque, cara, essas apostas vão acabar com o Brasil e com o futebol. Né? Bom, estão patrocinando 90% da imprensa e do futebol e dos jogos.
5: Ah, é o que mais se vê, né, Saulo?
4: O presidente Lula foi apertado esse dia numa entrevista sobre isso. Porque as bets, ele disse, o senhor que liberou? Mas aí tem que ver que os clubes agora estão... Sim, mas e daí? Por causa disso vão permitir esse negócio?
5: É, aí como é que fica?
4: Quer dizer, os caras lançam durante o jogo uma aposta.
5: É.
4: Quantos escanteios vai ter contra o...
5: quantas faltas?
4: Se o cara está engavetado.
5: Quantos cartões?
4: O zagueiro fica com a cabeça torta, o pescoço duro, tentando botar o escanteio.
5: Imagina, é complicado.
4: Né? O Jairo Silva vai levar cartão amarelo?
5: Imagina, daqui a pouco ele vai lá e força, né?
4: É, lógico, né?
5: É, não tem como, né, cara?
4: Tá difícil acreditar no futebol.
5: Tá difícil
4: acreditar no futebol. Mas é o que temos, né?
5: É, infelizmente, né? Bom, falando agora da Série B do Campeonato Brasileiro, o Avaí afundou ainda mais. Perdeu ontem em casa na ressacada para o CRB por 1-0. Então o time já estava na zona do rebaixamento, permanece com 20 pontos. A situação realmente é bastante complicada. Derrota em casa para o CRB de Alagoas, 1-0. E falando agora da Copa Sul-Americana, a bola rolou ontem, o São Paulo segurou o Bolívar na altitude de mais de 3.600 metros. Não é fácil jogar na Bolívia, a gente sabe, contra o Bolívar. O São Paulo ainda vencia por 1-0, permitiu um empate 1-1, mas de qualquer maneira o resultado é bom. Foi um resultado conquistado fora de casa. Ontem também Boca Juniors 3, Deportivo Recoleta 1, placar final. O jogo foi disputado ontem na Argentina. E hoje teremos Bragantino e Atlético Mineiro. É clássico. clássico aqui, não é clássico, mas é um belo confronto brasileiro, Bragantino e Atlético Mineiro, 19h07, e o Tigre enfrenta a equipe do Torque. O Tigre é um time uruguaio,
4: aliás... um pouquinho bonito, não?
5: Não, tá ali na Libertadores.
4: Ah, não,
5: na
4: Libertadores. Não, é outro nível, né? Tô querendo botar o nosso
5: num outro patamar.
4: Eu tenho uma dificuldade de falar Coquimbo Unido. Coquimbo Unido, né? Ele liberta, ele tá
5: não, não é. Não, é Libertadores, tá um nível acima aqui.
4: Não, peraí, fato.
5: Bragantino, então, Atlético Mineiro, hoje 19h07, e o confronto também entre Tigre e Torque, 19h. Amanhã, quinta-feira, tem times brasileiros em campo, o Santos recebe o Macará, 19h, o Vasco pega o Olímpia também no Rio de Janeiro, no mesmo horário, e o Botafogo joga fora contra o Cienciano, 21h30, então, fechando a rodada da Copa Sul-Americana. Agora sim, a Libertadores da América, o Fluminense jogou muito pouco, hein? Nosso amigo Celso Carneiro, torcedor do Fluminense aí, o Sandoval, Fluminense jogou, aliás, escapou da derrota em casa no Maracanã ontem, diante do Independente.
4: Do Zé Marco também, Sucata.
5: Isso, um abraço para ele também. Independente Rivadavia, né? Foi o confronto diante da equipe argentina, terminou em 0x0, mas quem salvou a pátria foi o goleiro Fábio. Em duas ou três ocasiões, a equipe argentina apertou muito, né? E infelizmente, ou felizmente, não sei, até o Hulk saiu vaiado no final do jogo. Ele foi substituído, complicado.
4: O Hulk não está bem no Fluminense.
5: Não, né? Até, claro que é o início no Fluminense também.
4: Mas não está encaixando.
5: Não, está com dificuldade. E principalmente ontem a torcida não aguentou e vaiou o time.
4: O torcedor está pelas tampas com ele.
5: Tá,
4: com ele, com o Soteldo. Esse Soteldo para mim
5: Mas...
4: peladeiro do caramba.
5: Sempre foi, né?
4: Corre, aquela perninha curta, dribla,
5: mas e daí? Eu ia dizer agora, é o jogador
4: e no da que curta. Resulta essa correria dele? Nada.
5: Pois é.
4: Quase nada. Lá de vez em quando
5: acerta. Não, acho que ele engana bem, né?
4: Rapaz,
5: ele engana bem.
4: Enganador.
5: Estudiantes 1, Universidade Católica também 1, ontem na Libertadores, e hoje a bola rola também. Jogos de ida, então, das oitavas de final, confirmando. Certa noite tem Platense Coquimbo Unido, time da cidade portuária.
4: Não esquece de me trazer o resultado do Coquinho. Acompanha, meu
5: não,
4: time aí.
5: Não podemos ficar sem o resultado.
4: Não, né? Deus o livre. Isso é muito capricho.
5: Coquinho Unido, o time chileno aí, né?
4: Uma cidade que vive da pesca.
5: Vive da pesca. Que coisa séria. Sete da noite tem Palmeiras e Cerro Porteño. Então, o Palmeiras recebe o Cerro Porteño. E teremos também 21h30 Cruzeiro e Flamengo no Mineirão. Amanhã, então, complementa a rodada com o Mirassol e LDU de Quito, às 19h, e o Rosário recebe o Corinthians. Então, o Corinthians joga fora contra o Rosário Central na Argentina, 21h30. E na terça-feira, então, nós teremos aí só o complemento da rodada que acontece na terça, dia 18. Então, vale lembrar que aí teremos Tolima e Independiente del Valle. Essa transferência ocorreu por causa do terremoto, né? Terremoto lá, né? Naquela região.
4: Então, infelizmente, né?
5: Então, a transferência da partida, Independiente del Valle é um time colombiano, quer dizer, não teria como. Então, aí, é claro, a Sul-Americana transferiu o jogo por uma terça-feira, dia 18. Aí sim, o complemento dessa rodada dos jogos de ida das oitavas de final da Libertadores da América, viu, Saulo?
4: Tá certo. Ó, o João Vieira Matheus está aqui, ó. Bom dia. Nós vamos lá nos divertir com os macaquinhos, os bichinhos, né? Sempre tem uns malandros para judiar os macaquinhos. Bambu neles!
5: Bambu neles. Fato. É isso aí.
4: Fazer o quê, né? O cara vai lá no Parque Ecológico de Maracajá, dá um tapa no macaco.
5: Ir para lá para passear, para realmente se divertir com os bichinhos, é o contrário, né? Impressionante. Mas esses aí vão ter que responder judicialmente.
4: Com certeza.
5: E vão ser ouvidos pelo delegado. Vai haver depoimento dos dois.
4: Imagina. Vão se incomodar.
5: É Mas isso. Eu acho que é isso, né?
4: Fazer o certo, não tem problema.
5: Sem dúvida.
4: Fazer o certo, né?
5: É bem por aí.
4: Muito bem, o Jair volta ao programa daqui a pouco. Informações de polícia, 13h tem As Esportivas. Sete horas e 32 minutos, 7h32, outros destaques desta quarta-feira. O nosso portal da Rádio Araranguá diz que a avaliação positiva do MEC aproxima Araranguá de ter o primeiro campus da Unesc fora de Criciúma. Isso vai ser um marco, né? Eu já conversei com o Dorvanil a respeito deste assunto. A Unesc trabalha forte nesse sentido. Araranguá está virando um polo educacional. Isso é o resultado do IDEB, não tenho dúvida disso, né? Nós temos Universidade Federal, nós temos o Instituto Federal, nós temos o Unesc, nós temos outras universidades que estão aqui. Nós viramos um polo educacional, isso lá atrás, bem lá atrás, quando nós só tínhamos o Cefet aqui, eu me lembro. A gente brigava, sabe por quê, gente? Não era por universidade. Era por curso profissionalizante a gente brigava. Hã? O ex-prefeito Mariano Mazzucco Neto, acho que foi na sua primeira administração, oh, conseguiu trazer o Cefet para cá, aquilo era o máximo. A gente já vibrava com aquilo. Eram só cursos profissionalizantes, né? A ideia era, o cara tem uma profissão, ele vai trabalhar e vai pagar, vai custear a sua faculdade. Mas aí depois veio o Jorge Bueira como deputado federal, interiorizou a Universidade Federal de Santa Catarina. Foi um passo importantíssimo. Aí vem o Instituto Federal, que era o antigo Cefet, veio tudo isso, né? E a Unesc veio para cá também, e agora, em breve, nós teremos aí um campus da Unesc, o primeiro, fora de Criciúma. Será um avanço espetacular. Quartas de final da Copa do Brasil terá três clássicos estaduais. E na minha coluna aqui, prefeito César não deve indicar sucessor à prefeitura. Assédio a mulheres é registrado na Câmara e Giraldi faz crítica à segurança pública. Aqui o bambu ronca nas costas dos policiais. Foi o que ele disse, estará comigo daqui a pouco aqui no programa. Em nível estadual, o portal NSC Total diz que Avaí perde para o CRB e distancia para sair da zona de rebaixamento. Na Série B, aumenta para 5 pontos. Portal ND+, Israel e Venezuela retomam relações consulares após terremoto. E também deputado Pedro Quizai sofre AVC em Brasília. Diz aqui o ND+, um boletim oficial, indica que AVC atingiu o cérebro esquerdo e não apresentou déficit motor ou cognitivo aparente. Médicos que atenderam o deputado federal Pedro Quizai, do PT de Santa Catarina, que é líder da bancada do PT do Partido dos Trabalhadores na Câmara dos Deputados, teve um desmaio após uma reunião de líderes. Concluíram que a causa do mal-estar foi a ocorrência de um AVC, acidente vascular cerebral isquêmico. Ele está internado no Hospital do Distrito Federal Star, em Brasília, e segundo o boletim oficial da unidade de saúde, o AVC atingiu o cerebelo esquerdo. A equipe médica informou que o paciente não apresenta déficit motor ou cognitivo. O médico disse que o deputado encontra-se consciente, orientado e interagindo adequadamente com a equipe médica que o acompanha. Ah, esse é o que diz o boletim. Ele segue sendo monitorado pela equipe técnica. Esse desmaio do deputado Pedro Quizai aconteceu na tarde de ontem, né? De acordo com a assessoria da presidência da Câmara, os primeiros socorros foram prestados no próprio local da reunião pelo presidente da casa, Hugo Mota, do Republicanos, pelos deputados Dr. Luizinho e a Jandira Fegali, ambos com formação em medicina. Na sequência, o Pedro Quizai foi levado em uma maca ao Departamento Médico da Câmara dos Deputados, onde teve o quadro clínico estabilizado antes da transferência para um hospital particular. É a situação, desejamos um pronto restabelecimento ao deputado federal Pedro Quizai, do Partido dos Trabalhadores, que ontem em Brasília, durante essa reunião de comissões, sofreu um AVC. Em nível nacional, Folha de São Paulo abre manchete. Moraes determina buscas em caso de blogueiro que escreveu sobre Dino. Polícia Federal apura acesso a sistemas do Maranhão para obter dados contra ministro do STF. Autor fala em criminalização da atividade jornalística. Eu não tenho dúvida nenhuma disso. Pegaram o celular do jornalista, prenderam para saber quem é que tinha repassado a informação e foram na fonte. Não há mais nada a dizer sobre o Brasil, né? Não tem mais, não dá. Lula dá cargos de até R$31 mil em estatais a aliados. A gestão Lula do PT indicou 28 nomes para conselhos de administração. É aquele negócio que não faz nada, mas recebe, né? R$31 mil por... Por isso que falta dinheiro para educação, falta dinheiro para cirurgia, falta dinheiro para exame. Claro, não tem, né? Lógico, né? Dólar sobe, bolsa cai 2,5% com cupom e tensão fiscal. O jornal O Estado de São Paulo está trazendo como destaque, nesta manhã de quarta-feira, diretor do Banco Central relata vazamentos. Abre aspas, não confiávamos em ninguém, fecha aspas. Ailton Aquino ocultou de subordinados decisão de liquidar o Master. PT terá menor força própria em eleições estaduais desde 1994. O jornal O Globo, Rio de Janeiro, está trazendo como destaque nesta manhã: inflação volta à meta, mas El Niño esfria projeções de queda de juros. A alta dos preços de 0,07% foi a menor para julho em 4 anos, mas fator climático amplia incerteza sobre duração do ciclo de redução da Selic. O jornal Zero Hora Porto Alegre abre manchete hoje: registros oficiais apontam queda de 30% no número de eleitores de 16 e 17 anos lá no Rio Grande do Sul. Participação de votantes nessa faixa foi recorde em 2022, com mais de 80 mil pessoas. Neste ano, são 54,7 mil. Já o eleitorado acima de 60 anos no Rio Grande do Sul aumentou. São os principais destaques desta quarta-feira, que está apenas começando. 7:39, 7:39, para você interagir com a nossa programação nesta quarta-feira. 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Tem várias pessoas por aqui: a Júlia Terezinha Guizzi deixou um bom dia, a Terezinha Santana Maia, o Edilor Silva, bom dia. Ué, o SUS não é bom? Só o pobre é para saber, né? O deputado foi para o hospital particular. Pimenta nos olhos dos outros é barbada. É refresco, né? Pimenta nos olhos dos outros é refresco. Mas você pode ver que nem o presidente Lula não vai ser atendido pelo SUS, nenhum político. Eles têm, o Edilor, eles têm plano de saúde que a gente paga. Ilimitados, tu quer saber, para ele, para eles todos e para a família. Todos os políticos têm. Todos. Não aqui os vereadores, mas lá em Brasília, todo mundo tem. Os caras vão lá, fazem reforma, muda o rosto, fazem tudo. A harmonização facial que eu falei, quem paga? O bobo aqui, os bobos aqui. Eles têm plano de saúde ilimitado. Tu acha que eles vão para o SUS? Mofas com a pomba na balaia, de louco. Claro que não vão, né? Nem o presidente, nem os deputados, nem os senadores. Não. Todos eles têm plano ilimitado. Pode gastar o que quiser. Claro, né? Não é eles que pagam, né? Mas enfim, né? Acho que tem que buscar sempre o melhor atendimento que puder. Na verdade, o deputado Pedro Pizarro não está cometendo nenhum crime, ele está usando o que ele tem, né? E que o mandato lhe permite. Nós aqui, né? Nós aqui permitimos, porque a gente é que elege os deputados. Eu digo sempre, tudo passa pelo voto. Nós elegemos deputados, senadores, presidentes da República, governadores, vereadores, prefeitos, nós é que elegemos. Quando a gente se dê conta que a gente é que elege, que a gente tem esse poder de eleger ou não eleger, ah, mas esse aqui, ele está dizendo que vai fazer diferente, então vou experimentar esse, não deu, troca, vamos para o outro. Enfim, a gente pode ser que consiga mudar alguma coisa nesse país. Mas a realidade é essa, eles têm sim plano de saúde, mas ilimitado, tá? Ah, não é que nem os que nós temos aqui, que a gente paga uma fortuna e é só daqui até aqui. Daqui para lá não cobre, aqui não cobre. O deles é ilimitado. Pessoal do Macan Motos com a gente também. Bom dia, vereador Evandro Conceição. Zé Pura, ótima quarta-feira a todos. Patrick Rodrigues Oliveira, bom dia. Pato Branco do Paraná. Dena Lessa, bom dia. Jair Cândido também com a gente. Ariel Cardoso, bom dia, Ariel. Aqui também o Sidney Guinzani, o Alamir Monteiro de Maracajá, bom dia para o João Viana Matheus, o Valdeci Batista de Carvalho, Sargento Arilto, Arilto Fernandes, bom dia. Bom dia para o Assis João Maciel, pessoal do restaurante da Cleusa, Adete Henrique também com a gente, Ercínio Rocha, Maracajá, Francisco Alves, também aqui a Gorete Amaral, Chico, né? A Gorete Amaral também com a gente, a Zélia Crescêncio, a Lúcia Pedroso Valeriano, bom dia, Lúcia. Está aqui André Goulart Vieira Clemes, Josué Lopes Dias, bom dia. Maurici Raul Rodrigues, bom dia, Matheus Oliveira, bom dia, Tânia Luzia Guimarães. O Anísio Prêmoli está aqui com a gente, bom dia, amigo Saulo Machado, um abraço do Chico Bento, Luiz Carlos, o Cláudio e o Anísio, um abraço a todos os ouvintes. A Benita Gomes também com a gente, Marcelo e Rosana, Dete Henrique, o Dilnei Antunes, Jusilé Estevam, bom dia para Sandra da Silva, bom dia para Rosinalda Lovison, a Cida Alves, o Anderson Vieira, também a Matilde Ferreira está com a gente, o Bento Bittencourt, né, pessoas que estão conosco e outras que estão chegando aqui no nosso facebook.com, a Ronete Zendegger Ferreira, bom dia, só o que falta, um deputado tirar o lugar de um de nós no SUS, ah, claro, não dá, né, ele que vá para a fila dele lá, né, eu queria também esse negócio aí desse plano de saúde ilimitado aí, fazer um monte de exame, rapaz, nossa, hein? Todo mês ia fazer uma porrada de exame aí. Ah, porque o brasileiro não se cuida, não faz medicina preventiva, fazer como? Vai fazer como, cara? Quanto é que custa esses exames todos aí? Eles não, eles têm plano, né, Ronete? Eles vão lá e fazem, de boa, gente, é que paga, né? Né? Ela ironizou aqui, né? Tirar nossa fila do SUS, não, aí não, também, né? Vamos lá, tem também o nosso WhatsApp, 489-8808-4667, meu amigo Tucamanha está aqui, Transjúrio de Transportes presente com a gente sempre. O Siegfried Germano Wegner, bom dia. Bom dia, excelente dia para todos aí. Boa quarta-feira, nosso ouvinte da Rádio Araranguá. Aqui, ó, no rádio ali da caminhonete 95.5, o Ney, do Rei dos Pneus aí. Bom dia, bora trabalhar. Patrick Cardoso Urbano, é isso aí, vamos lá. Carlinhos também com a gente. Fabiano Belletini, de olho aqui sempre, lá nos Estados Unidos. O Johnny, lá de Maracajá também, bom dia. Hoje, bom dia, direto de Timbé do Sul, vereador Júnior Bailão, tá mais perto hoje. Bom dia, Saulo Martins, o Lucas, sempre na escuta. Elza Fogaça, o Joelcio Fogaça também com a gente. Bom dia, Saulo e ouvintes, falando em trânsito. Tenho notado que ninguém falou ou não percebeu. Estou falando do encontro da área que foi asfaltada recentemente, que vai até a Praia da Caçamba, na junção de onde vem da Vila Santa Catarina e a outra do Fundo Grande. Aquilo ficou muito confuso, principalmente à noite, pois não tem iluminação. E é local de muita serração ou neblina, como queiram. E já houve algum tipo de acidente, pois já tem vestígio no local. Já passei por lá várias vezes à noite e a coisa piora muito. Com certeza precisa que seja melhor sinalizado antes que inicie a temporada de verão. E com certeza o movimento será bem maior. Quero que entendam que não é uma crítica, é uma sugestão para melhorar o que ficou bom e é digno de elogios. Guilherme Merim, é isso aí. A temporada de verão está aí, né? E no ano que vem, o Fundo Grande também deve ser pavimentado. Então, quer dizer, já é bom tomar essa providência agora, né? De imediato. Sinalização nunca é demais. Só tem que as pessoas verem a sinalização e atenderem a sinalização. O Simar, o Maninho, também deixou um bom dia aqui. 3524-0137 é o nosso velho e bom telefone que ainda toca. www.radioaranguá.com.br é o nosso portal. Entra lá, dá uma espiada. Tem sempre novas e importantes informações para você no nosso portal. 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Jandira Américo entrou aqui dizendo bom dia, muita chuva aqui em Turvo. Aqui nesse momento aqui no centro está chovendo, mas não é uma chuva forte, mas em Turvo está chovendo. Alice de Bona também deixou um bom dia. E o vice-prefeito de Maracajá, Rude da Soler, também, né? O programa... 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Você do rádio, obrigado pela sua audiência. Seu velho e bom radinho de pilha que você leva para onde você vai, no rádio do seu carro, onde quer que você esteja. Tenha certeza que o nosso trabalho é feito sempre com muito carinho, com muito respeito a todos vocês. O Miguel Reus está na mesa de áudio, então tá tudo pronto. Eu aqui nessa bancada, você do outro lado, bora. Vem comigo, vamos trabalhar. 7:47, o dia começa com a informação que o deputado estadual Camilo Martins tem agenda hoje em Florianópolis com o secretário estadual de saúde, Diogo Demarque. Ele está acompanhado do ex-vereador de Araranguá, Nígio Prêmoli. Vou entregar em mãos ao secretário a indicação aprovada na Assembleia Legislativa de autoria do deputado Camilo, pedindo um aparelho de ressonância magnética para o Hospital Regional de Araranguá. Tomara que o deputado aproveite também para perguntar sobre essa questão do edital que vai definir a nova gestão para o Hospital Regional de Araranguá, que agora foi prorrogado, né? Foi adiado para 5 dias após o primeiro turno das eleições. Câmara de Vereadores do Balneário Arroio de Silva teve ontem uma sessão onde muitos assuntos foram discutidos. O vereador Maicon Viana dos Santos aprovou pedido de informação sobre o setor de saúde do Arroio de Silva. Ele solicita ao Poder Executivo Municipal, por meio da Secretaria Municipal de Saúde, as informações sobre a questão as filas de espera para consultas e exames e procedimentos realizados pela Rede Municipal de Saúde. Ele quer a relação completa dos exames, consultas especializadas e procedimentos que atualmente possuem fila de espera no município. Quer também a quantidade de pacientes aguardando atendimento em cada exame, consulta especializada ou procedimento. O vereador quer ainda o tempo médio de espera para atendimento em cada uma das demandas existentes. A quantidade de atendimentos realizados mensalmente por especialidade, exame ou procedimento. A relação dos exames, consultas ou procedimentos que apresentam maior demanda reprimida atualmente. O número de pacientes aguardando atendimento nas áreas como, que tem a fila, né? Fisioterapia, eletrocardiograma, ecocardiograma, ultrassonografia, mamografia, endoscopia, colonoscopia, tomografia, ressonância magnética, consultas com cardiologista, consulta com ortopedista, consulta com neurologista, consulta com oftalmologia e demais especialidades médicas disponíveis na rede municipal. Existe atualmente classificação de prioridade para pacientes em situação de urgência, psicocirúrgicos, idosos ou pessoas com deficiência, ele quer saber isso também, né? E em caso positivo, informar como ocorre esse processo. Se existe planejamento para a realização de mutirões, ampliação de atendimentos ou credenciamento de novos prestadores para a redução dessas filas existentes. O vereador disse que não é uma crítica à Secretaria de Saúde, mas que a Câmara e os vereadores estão dispostos a ajudar, se puderem, para que esses problemas, se tiverem, sejam resolvidos. Ainda sobre saúde, o vereador Maicon Oliveira solicitou ao Poder Executivo Municipal que estude a elaboração e implementação de um plano municipal de enfrentamento das filas de exames e consultas especializadas com o objetivo de reduzir a demanda reprimida, diminuir o tempo de espera dos pacientes, ampliar o acesso aos serviços de saúde e buscar soluções conjuntas com os governos estadual e federal. O vereador também se colocou à disposição para que a Câmara possa ajudar nesse sentido. Mas, sem dúvidas, o principal assunto na Câmara de Vereadores do Arroio de Silva ontem foi sobre loteamentos embargados. Pelo que se ouviu ontem, algo em torno de 8 loteamentos estão embargados pela Justiça, onde proprietários de terrenos com escritura legal não podem ligar água nem energia, nem podem construir. Os vereadores discutiram a proposta do vereador Maicon Oliveira de chamar o Poder Executivo para, junto com a Câmara e a comunidade, buscar o Judiciário para encontrar uma solução. Os vereadores defendem que, da forma como está, o desenvolvimento do Arroio do Silva está travado devido à não permissão de ligar água e energia e nem construir. Maicon Oliveira entende que, se o prefeito Jorge Freitas conseguir resolver esse problema, vai desatar o nó do crescimento do Balneário Arroio de Silva. Ele não acha razoável que os proprietários tenham que pagar IPTU de uma terra onde não tem direito algum. O vereador Vandrei Barreto destacou a dificuldade de famílias que vivem há muitos anos no mesmo local e quando, porque qualquer dificuldade, né, tem a energia cortada, só é religada mediante projeto da construção e o tal do poste padrão. O vereador sustenta que se a pessoa dessa casa já não pagou por falta de dinheiro, como é que ele vai ter dinheiro para regularizar um imóvel onde reside de 30 a 40 anos? E às vezes já é até herança de pai e mãe. Já o vereador Everaldo Caetano disse que existem problemas pontuais dentro da prefeitura. Disse que, abre aspas, tem gente lá dentro que não quer a regularização, fecha aspas. O vereador sustenta que, na administração do ex-prefeito mineiro, algumas situações foram resolvidas. Para o vereador, falta vontade em, pelo menos, tentar resolver. O vereador Márcio Macan defendeu que seja provocada uma reunião dos vereadores com o prefeito. Ouvir os setores que estão sendo prejudicados, entre eles o setor imobiliário, e juntos procurar o Ministério Público. Para Macan, enquanto uma atitude não for tomada, a situação vai perdurar. O presidente Pedro Eugênio Coelho afirmou que hoje mesmo vai procurar o prefeito Jorge Freitas para tentar abrir uma conversa neste sentido. A Sersul recebeu visita institucional da diretoria e equipe técnica da Cooperativa de Energia Elétrica de Biguaçu, em um encontro voltado ao fortalecimento da cooperação entre cooperativas e a troca de experiências nas áreas de distribuição de energia e especialmente no setor de telecomunicações. A comitiva foi liderada pelo presidente da Sereg e também pelo presidente da FECOERUSC, Edson Flores da Cunha, que esteve acompanhado de sua equipe. Os visitantes foram recepcionados pelo presidente da Sersul, Andrei Maganin, juntamente com a equipe da cooperativa. Durante a visita, o grupo conheceu a estrutura administrativa da Sersul e, na sequência, esteve na sede da Sersul Internet. O momento deu continuidade ao relacionamento construído entre as cooperativas, já que anteriormente a equipe da Sersul Internet esteve na Sereg a convite da cooperativa apresentando o seu modelo de negócio, a estrutura operacional e os resultados alcançados. Agora foi a vez da comitiva conhecer de perto a operação e infraestrutura da provedora, né? Enquanto isso, o Agroponte começa hoje com 5 dias de programação em Criciúma. É a 15ª edição, que reúne cerca de 250 empresas, mais de 300 animais, agricultura familiar, tecnologia, insumos, atrações equestres e novo espaço dedicado à cultura do campo. Então, começa hoje, quarta-feira de agosto, essa 15ª edição da Feira Agroponte em Criciúma. Ela é considerada a maior feira do agronegócio de Santa Catarina, e a edição deste ano reúne cerca de 250 empresas expositoras, mais de 300 animais e uma programação que aproxima o público da pecuária, agricultura familiar, tecnologia, indústria e cultura. A programação começa a partir de hoje, 16 horas, no pavilhão José e Jair Conte. A cerimônia oficial de abertura está marcada para 19 horas e 30 minutos. A feira segue até domingo, dia 16, com atividades distribuídas pelo espaço de todo aquele complexo, né? E a Junta de Serviço Militar de Araranguá informa que realiza atendimento ao público para assuntos relacionados ao alistamento militar, a emissão de regularização do certificado de reservista e a outros serviços vinculados às obrigações militares. Esse atendimento ocorre de segunda a sexta-feira, das 8 às 12 e das 13 às 17h30, no subsolo da Prefeitura de Araranguá. A Junta Militar orienta os cidadãos a procurarem o setor dentro do horário de funcionamento para obter informações, encaminhar documentos e esclarecer dúvidas sobre os procedimentos necessários. Os contatos também podem ser realizados pelo telefone WhatsApp 48-3521-0954. Serviço é, então, apresentado no subsolo da Prefeitura de segunda a sexta-feira, das 8 às 12 e das 13 às 17h30. Medalha João Batista Bonassis foi entregue à advogada catarinense muito conhecida, a doutora Salete Somariva, que foi reconhecida como a maior honraria da advocacia catarinense. Isso aconteceu ontem, em reconhecimento aos serviços prestados à justiça e ao direito. É a primeira mulher a presidir a OAB, subseção de Criciúma, advogada e ex-desembargadora, doutora Salete Somariva, que recebeu, então, essa medalha, João Batista Bonassis. E a sua trajetória é marcada pela contribuição à justiça, ao direito e à própria OAB, e ao fortalecimento das instituições e das causas sociais. A desembargadora foi aposentada desde 2023. Salete foi a primeira mulher a ingressar no Tribunal de Justiça de Santa Catarina pela vaga do 5º Constitucional destinada à advocacia. Na OAB Santa Catarina, foi vice-presidente da subseção de Criciúma entre 91 e 92 e presidente de 93 a 97. Também integrou o Tribunal de Ética e Disciplina da OAB de Santa Catarina de 98 a 2003. Além disso, esteve à frente da Coordenadoria Estadual da Mulher em Situação de Violência Doméstica e Familiar e recebeu diferentes reconhecimentos por seu trabalho na prevenção, no enfrentamento à violência contra as mulheres. Ao relembrar a sua trajetória profissional, a homenageada destacou que o recebimento da medalha representa um dos momentos mais importantes da sua carreira. Abre aspas. Quando eu tomei conhecimento de que essa medalha é uma das maiores honrarias que um advogado pode receber e que são conferidas apenas a 2 advogados por ano, a honra foi maior ainda, destacou a advogada. O município de Ermo realizou no início da semana, uma audiência pública para discutir os riscos climáticos associados ao fenômeno El Niño, as medidas de prevenção e preparação para possíveis eventos climáticos extremos. A reunião foi promovida pela Prefeitura Municipal de Ermo, por meio da Coordenadoria Municipal de Proteção e Defesa Civil, e aconteceu na Câmara Municipal de Vereadores, reunindo autoridades e a comunidade. Esse encontro teve como objetivo ampliar o debate sobre a gestão de riscos e desastres no município, além de fortalecer as ações de prevenção diante de situações como chuvas intensas, alagamentos, enchentes,

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Conversar com a nossa audiência, o Alcir Marcos deixou um bom dia aqui. Também aqui o Orivaldo Pereira. Bom dia, Saulo, ouvintes. Realmente o ouvinte que fez a observação necessária, melhorias nessa rótula de acesso à localidade do Fundo Grande. A sinalização está muito confusa. Outro problema é o término do asfalto até a ponte. O prefeito se comprometeu em fazer, mas acho que ela vai ficar na promessa. Não, não vai. Ela está indo para a licitação, viu? Já estamos, eu não sei se vai ser, mas eu acho que sai esse ano ainda, né? Pelo que eu vi, a licitação sai esse ano. E já estamos em agosto e não aconteceu. Nossos vereadores relembram o executivo da promessa da conclusão da obra. Também aqui a Maria Doraci, Leandro Siqueira deixou um bom dia, o compadre Hamilton também bom dia, o Márcio Santos Gonçalves, bom dia, Saulo. Tem que tomar providência rápido referente às bicicletas motorizadas. Estão andando na contramão. Ontem mesmo uma passou por mim. Está difícil. Não é só isso. Estou andando de três em cima de uma delas e fazendo acrobacias, né? Está difícil. A prefeitura está fazendo um estudo e vai regulamentar o trânsito delas, né? Doutor Fábio Estevão Machado, bom dia. O Richard Evaldo, Gerson Cruz também. Bom dia também para Jandira Américo Panhã. Muita chuva aqui em Turvo, pessoas que estão interagindo conosco nesta manhã de quarta-feira, né? Outro bom dia chegando aqui. Deixa eu subir aqui a mensagem. Bom dia, uma quarta-feira chuvosa para todos nós. A mensagem da Júlia Rafael. Também aqui o Fabiano Meister, 95.5 cravado, está lá no rádio do Fabiano Meister, né? Nós fomos lá comer um churrasco com ele, né? Na Sapiranga Meleiro, grande produtor aí, né? Nossos agricultores, um abraço a todos eles, né? Muito bem, vamos em frente agora recebendo aqui o vereador Jorge Giraldi. E o delegado, Jorge, tem dois assuntos para tratar, um é com o delegado e o outro com o vereador. Primeiro vamos conversar pelo delegado. Eu boto aí esse vídeo para as pessoas ouvirem aí, ô Miguel.

0: Sabe o que é isso? Isso é um preso, o cara foi preso. Tá na delegacia preso, ele fica o tempo todo fazendo isso. Quebrou a viatura toda. Esse, o cara, eu não sei nem quem tá cantando, se é funk, se é rock, se é pagode, não sei o que que é, mas ele fica o tempo... Hã?
1: Música católica.
0: Meu Deus. Música católica, o Miguel não ajudou aqui, que é a música católica, doutor Jorge, bom dia.
2: Bom dia, Saulo, bom dia ouvinte.
0: Que loucura
2: da,
0: isso.
2: Da Rádio Araranguá. Eu fiz questão de trazer esse áudio, né, um vídeo, para mostrar o que os nossos policiais, às vezes, têm que enfrentar durante a madrugada na central de polícia, né, a única delegacia aberta no Vale do Araranguá, 24 horas por dia. Esse indivíduo aí que fez essa gritaçada, esse barulhão todo, segundo consta, né, eu vou até a delegacia depois para tentar uma remoção para o presídio. Ele teria praticado um estupro na cidade de Meleiro. Foi trazido, destruiu uma caixa de uma viatura da Polícia Militar e passou a noite gritando, está lá nu, ninguém consegue entrar na cela para tirá-lo, para tentar botar numa outra viatura. Se botar na viatura, ele vai quebrar tudo. Olha o risco que os nossos policiais correm, né? Então nós temos que levá-lo ao presídio. Mas essas condições, às vezes, que a gente trabalha, realmente é ensurdecedor. O policial já está ali atarefado de 24 horas por dia, tem que se deparar com uma cena dessa. Daí eu acredito que o delegado de Meleiro, nessa situação, vai pedir um exame de insanidade mental, como eu faço às vezes, quando a gente percebe que o indivíduo está totalmente desequilibrado.
0: Pois é, mas aí os policiais têm que conviver com isso?
2: Isso é o nosso convívio diário. Não é fácil a vida do policial. Por isso que eu digo que quando às vezes o policial é taxado, ele sofre, ele tem que se deparar com as situações, e às vezes a sociedade não entende, mas ele tem que se deparar com a situação dessa. É levado para a delegacia. A delegacia tem que dar uma destinação. Às vezes nem o delegado está presente, porque existe a macro, que o delegado atende à distância. Então fica um escrivão e dois policiais ali para se deparar com a situação dessa. Eles vão ter que dar uma solução, vão ter que arrumar um jeito, uma ambulância, alguma coisa, para levá-lo até o presídio, sedar. Há um perigo até de entrar na cela para imobilizar ele, tem que levar, ele tem que ser levado para o presídio. Ele está autuado em flagrante. Não é, eu quero deixar aqui esclarecido a população que não é porque o cara ele tem problemas mentais.

0: Mas que ele não pode ser preso. O problema vai ser na fase judicial, no momento em que o delegado de polícia representa por um exame de insanidade mental, percebendo que ele tem problema de ordem psicológica, o juiz suspende o processo até que ele seja avaliado por um psiquiatra forense. Porque a pessoa que ela é considerada incapaz nas suas faculdades mentais, ele não pode ser condenado. Ele vai para um tratamento no hospital de custódia, né? Tratamento psiquiátrico. Sim. Porque não há legislação que prevê que a pessoa, quando ela é incapaz, ela sofre de insanidade mental no grau máximo, que ele é inimputável, não há condenação, há uma transferência para um tratamento psiquiátrico.
1: Mas ele fica
0: custodiado até futuramente que ele vier a se recuperar.
1: Porque um homem desse na rua é um perigo, né?
0: Esse é que é o perigo dessas pessoas na rua. A gente não sabe, às vezes, que um indivíduo desse daqui a pouco pode trafegar na rua e atentar contra uma pessoa. Por isso que nós vamos chegar nessa situação lá que foi colocada na Câmara de Vereadores. O perigo é constante.
1: Mas antes disso, por que o senhor disse que aqui o bambu ronca, mas no lombo do policial?
0: Porque o nosso policial sofre. O que eu fiz questão de trazer essa reportagem para ver quanto é que o nosso policial sofre. Nas antigas, quando foi criada a Central de Polícia de Araranguá, mais de 20 anos atrás, vocês se recordam? Sim. Nós somos antigos aqui, né, Saulo, aqui na região. A Central de Polícia de Araranguá era um patrulhamento ostensivo a noite toda. A noite toda havia uma equipe de 7, 8 policiais. Sim. Nós fazíamos patrulhamento ostensivo onde havia foco de delinquência. Hoje a gente não consegue fazer mais isso, com raras exceções a gente faz, porque há um contingente reduzidíssimo. Né? Não é nem reduzido, é reduzidíssimo. Então, a gente conta com um escrivão e dois agentes por dia. Às vezes o delegado está ali, mas às vezes o delegado também não está. Então seria três pessoas para. E às vezes um indivíduo desse aí está sendo conduzido à delegacia e em seguida chega uma outra ocorrência. E vai acumulando. E o policial, além de fazer toda aquela parte legal, a parte burocrática, de encaminhamento, de exame corpo de delito, se o cara está machucado, tem que ser levado ao IML, o que o presídio não recebe. Então nós temos um fardo muito grande. E depois tem que ser levado ao presídio. Em hipótese alguma, permite que um policial vá sozinho para o presídio levar uma pessoa, porque é um risco muito grande. Então é o trajeto. Então, às vezes a delegacia fica deficiente. E aí nós somos cobrados. Por isso que eu digo que o pau pega na nossa.
1: Chego lá na delegacia, não tinha delegado, não tinha. Como é que é isso?
0: É, daí às vezes o delegado atende via. Criaram a macro aqui na nossa região. Às vezes o delegado de plantonista é de Criciúma. Ele atende.
1: Ah, mas isso internet. Não funciona, gente. Eu não acredito.
0: Não funcionou no passado. Eu já falei a toda a chefia da polícia. Eu sou contra, Saulo. Eu sou contra. Eu vou falar um caso aqui que aconteceu recentemente. Que eu e o delegado André olhamos o caso, recebemos o caso de um roubo grave que teria acontecido na cidade de Meleiro, de Maracajá, em que ambos deliberamos pela soltura do indivíduo que foi preso, inclusive saiu na mídia, uma prisão feita por um policial de folga, uma prisão exemplar. Aquele indivíduo é inocente. Nós conseguimos provar via inquérito policial que naquele momento ele estava em outro local, via câmara de vigilância. A nossa sensibilidade, minha e do delegado André, foi de liberar esse indivíduo. Por quê? A gente tinha dúvida. E na dúvida tu não pode botar a pessoa na cadeia.
1: Mas aí que está. O delegado, ele tem que estar aqui.
0: Presente?
1: Ele tem que olhar no olho de quem ele está interrogando.
0: Isso.
1: Ele tem que conhecer o que está acontecendo.
0: Isso.
1: Senão não consegue ter um, digamos assim, um veredito. Ele vai.
0: Uma percepção.
1: Vai exata. Mandar prender uma pessoa porque ele está ouvindo. Eu não sei, é meio complicado isso.
0: Você leu ontem, a nível nacional, saiu um caso de um juiz fazendo uma audiência remota via internet. O juiz apareceu em determinado momento tomando uma garrafa que seria vinho e fumando. Foi suspensa a audiência. Olha, um juiz na audiência feita virtual, essa forma. Eu sou do tipo, pode me chamar de antigo, pode chamar de ultrapassado, mas eu gosto de conversar com a vítima, conversar com o agressor, conversar com as testemunhas para me chegar a ter aquela sensibilidade de estar realmente mandando para o presídio uma pessoa que realmente naquele momento estava sob situação de flagrância, que é uma situação diferenciada, e que aquela pessoa merece estar no presídio. Recentemente, eu mandei para o presídio um estuprador que foi, a família foi até a delegacia da mulher, eu fui ouvindo todo mundo, mandei chamar em casa uma última testemunha, essa última testemunha me convenceu de que realmente ele estuprou a menina e eu mandei para o presídio. E representei pela preventiva, ele está lá preso. Porque a última testemunha que eu mandei chamar, não me contentei com aquelas três que chegaram à delegacia, aquela realmente confirmou. Não, houve a situação, daí eu mandei para o presídio. Nós temos que ter essa acessibilidade. O delegado de polícia, ele tem conhecimento jurídico suficiente para saber o que é flagrante, o que não é flagrante, o que pode e o que não pode. Porque não podemos colocar também uma pessoa inocente no presídio, principalmente em crime de conotação sexual, porque lá dentro ele sofre bastante, todo mundo sabe disso. Ele virou uma mulherzinha lá dentro.
1: Sim, sim. Agora, eu, ao longo da minha carreira, eu já conversei, já entrevistei diversos delegados de polícia, policiais militares, enfim, investigadores. Eu fiz polícia na minha vida. Sim. Também, não é? E cara, o delegado é o delegado e o policial, ele não é delegado só um tempo que ele está trabalhando, ele é 24 horas por dia, não tem essa do delegado estar dormindo e não poder ser acordado, ele tem que ser acordado. Não tem essa, o delegado agora eu tô no meu momento relax, não tem isso para o delegado, não tem isso para a informação também, para nós de informação não tem isso. Você trabalha todo dia. Eu estava lá em Florianópolis descansando, me veio uma informação, passei para o delegado Jorge Giraldi. Não adianta, você não pode. E o delegado, ele tem que saber quem é. Porque o delegado tem que conhecer.
0: Direito.
1: O Giraldi tem isso. Esse aqui, fulano, chama pelo nome. Ele conhece os caras. Outro, vem complicar aqui, porque, entendeu? Quer dizer, ele tem que saber o chão que ele está pisando. Eu não posso acreditar que um delegado que vinha só pelo vídeo colocar um cara na cadeia ou não. Eu não sei, ele corre um sério risco de errar, né?
0: Sim, inclusive essa testemunha ali de Maracajá, essa pessoa idosa, afirmou que reconheceu aquela pessoa. E era o contrário. Eu conversei com os pais.
1: Esse do reconhecimento também tem que ter um cuidado com isso.
0: É o instituto mais perigoso do direito, o reconhecimento. O reconhecimento, ele tem a sua forma de ser reconhecida, não é uma fotografia, esse aqui, às vezes a pessoa é induzida. Esse aqui.
1: Facilmente.
0: Esse aí é pai. Não. No momento que ele começa a titubear, eu acho, mais ou menos.
1: Pode ser.
0: O cara às vezes está com a balaclava, está aparecendo o olho, a pessoa reconhece pelo olho. Meu Deus,
1: olha
0: a dificuldade. Entendeu? O reconhecimento é uma coisa séria. Às vezes, só o reconhecimento condena uma pessoa, mas tem que ser um reconhecimento sério, porque eu já conversei com marginais que já cumpriram pena. Delegado, aquela situação resolvida, aquela situação lá antiga, de 20, 30 anos atrás, eu cumpri pena, mas eu era inocente.
1: Mas agora?
0: Porque existem pessoas parecidas.
1: Sim,
0: existem
1: também.
0: Veículos parecidos.
1: Mas tem, já saiu em imprensa de nível nacional. Quantos erros desses?
0: Sim, é um erro que não tem conserto. Então, agora, voltando ao que aconteceu na Câmara de Vereadores na última sessão, o vereador Douglas levantou lá, ele colocou lá no telão umas pessoas reclamando, um cidadão andando reclamando. Mas, em momento algum, apareceu uma imagem do suposto assediador, uma pessoa que estaria andando numa motocicleta com um baú ou coisa parecida que estaria assediando mulheres. Olha, nós temos que tomar muito cuidado, porque daqui a pouco algum valentão, alguma pessoa querendo fazer justiça, encontra uma pessoa com as características físicas semelhantes ou parecidas lá, parado, e aí pode haver um revide, um ataque, uma justiça privada. Isso não pode acontecer. Nós temos que ter a certeza de que aquele indivíduo, por isso que eu peço para as pessoas fazer ocorrência policial, mesmo seja de uma forma virtual, isso vai aparecer na delegacia, vai aparecer uma descrição, a gente tem como investigar, buscar informações para que chegar ao verdadeiro autor. Nós temos que tomar esse cuidado de não estar colocando em risco pessoas erradas, pessoas inocentes. É muito preocupante isso. Cadeia é para marginal, desde que seja comprovada a sua participação, a sua autoria. É isso que é feito. Por isso que a prisão preventiva é a prisão cautelar. Hoje os juízes são muito reticentes em determinar a prisão preventiva para evitar erros. A mesma coisa, uma prisão preventiva com base única no reconhecimento é muito perigoso.
1: Perigoso.
0: Lá na frente pode achar o verdadeiro culpado.
1: Mas quando o senhor fala que o bambu ronca, o senhor falou agora da falta de policiais, mas falta condição de trabalho também? Falta não. Material, falta não. Arma, falta alguma coisa mais?
0: Não, material nós temos. A gente não pode reclamar de material de viatura. O nosso contingente policial, eu acho que uma central de polícia que atende 15 minutos, no mínimo tem aqui de 6 policiais, mais ou menos, nessa condição, enquanto uma equipe atende, porque o nosso policial é assim, ó, o policial ele está na delegacia, ele recebe o preso, ele tem a obrigação de fazer uma revista minuciosa. Sim. Por quê? Tem dois policiais meus prestando informações à corregedoria por ter negligenciado na revista e presos terem entrado com objetos dentro da cela. Porque o preso pode entrar com estilete, atentar contra a vida de outro detento e, na hora de atentar contra a vida do policial. Tem que ser uma revista minuciosa, porque às vezes entra, eles são espertos, eles escondem muito bem escondido. Então tem que ser 100% nu, às vezes tem que ser. Então o policial tem que fazer isso, tem que atender, às vezes a vítima tem que atender a polícia militar e às vezes chega duas, três ocorrências, aí gera um tumulto. E mais um, tipo assim, uma noite como essa aí, um doido desse aí na cela gritando, imagina o transtorno que causa, entendesse? E nós temos que primar pela legalidade da prisão, não é simplesmente prender dentro das normas legais, de acordo com o Código de Processo Penal, porque às vezes o delegado de polícia libera o preso. E às vezes até tem pessoas que saem descontentes. Mas por que que foi liberado? Foi liberado porque não havia situação de flagrância e também que não havia indício suficiente da autoria. É o que aconteceu em Maracajá. Depois eu fui ver nas redes sociais críticas dizendo que aquele era o verdadeiro autor daquele roubo. É uma coisa violenta, com agressão física a dois idosos. E não era. Uhum. Então, e aí as redes sociais fazem aquela baderna toda. O problema é que se é jogado nas redes sociais de uma forma assim muito apressada para tentar dar uma solução. E a rede social não dá solução para nada.
1: Para nada. Só dá opinião.
0: Só dá opinião e opinião.
1: E cada opinião que eu vou te falar também.
0: Cada opinião que a gente chega a ser de nojar. Não é tem difícil. Conhecimento jurídico nenhum. Não é assim. Eles dão essa opinião até o momento que aconteça com alguém da família ou com eles. Né?
1: Aí muda.
0: Aí muda a opinião.
1: Agora o vereador Jorge Giraldi, esse é o anteprojeto.
0: Assim.
1: O senhor espera que volte para a Câmara em forma de projeto relacionado à causa animal.
0: É assim, o Saulo, o que eu vejo na Câmara de Vereadores, eu sou um novato na política. Agora aprendi alguma coisa. Lá atrás, no passado, houve discussões acirradas na Câmara de Vereadores em duas vezes, né? Por causa da situação animal. E eu acho que o vereador, além de legislar e fiscalizar o executivo e os próprios, ele tem que dar uma solução para o executivo. O que eu percebo? Então, no momento que eu entrei anteprojeto, nós estamos chamando a responsabilidade das imobiliárias de Araranguá e quem aluga imóvel. Por quê? Eu percebo que muitas vezes o indivíduo vem de fora, traz animais domésticos, cães e gatos. E no momento que ele está se mudando de endereço, mudando para outra cidade, o que que ele faz? Ele abandona os animais dentro do imóvel ou solta.
1: Vai embora.
0: O que que acontece? Então, no momento que aquele indivíduo for a imobiliária, o agente ali, o funcionário da imobiliária, no redigir o contrato, ele vai colocar uma cláusula. O locador está na posse, a propriedade de animais está gatas, esses vão ser chipados. E no momento que ele sai, o locatário, o locador, o representante da imobiliária vai lá e pergunta: para aí, esses cães aqui, onde é que estão? O senhor tinha quatro animais.
1: Agora só tem um cão.
0: O senhor, ele morreu? Ele foi doado? Então o senhor me explique, ou o senhor soltou na rua? Porque daí mesmo que a pessoa solte e depois se suma, a gente tem uma qualificação daquela pessoa para puni-lo, mesmo que ele estando fora da negócio, por abandono de maus-trato de animais.
1: Sim.
0: Então isso a gente... além dessa forma que aconteceu recentemente, do indivíduo que abandonou oito animais aqui no Ercílio Luz, que me parece que ele recebeu uma multa de R$1.200 para cada animal abandonado.
1: Para cada um foi muito, né?
0: E o que acontece? Me parece que ele vai pagar em ração para a causa animal. Ótimo.
1: Bom.
0: Ótimo isso aí. É isso aí que o vereador tem que fazer. Ele tem que indicar e também já apresentar uma proposta. Eu fui lá e falei com o César, eu percebo que há acontecendo isso. Está aqui o anteprojeto. A Câmara votou. E agora vai vir em forma de projeto, a gente vai votar. Então vamos chamar a responsabilidade da sociedade.
1: Eu colocaria mais uma coisa aí nesse projeto. Além dessa questão dos animais, a imobiliária pegar... Ele tem o CPF do cara.
0: Sim.
1: Fazer a folha corrida.
0: Também.
1: Porque daqui a pouco... Esse cara aqui não vou alugar, pô. Tá louco?
0: É assim, Saulo, deixa eu perceber. Essas pessoas que têm uma ficha suja, que vêm para cometer crime, às vezes não procuram imobiliário. Então manda um terceiro.
1: Mas, às vezes, pode.
0: Eu acho que o dono da imobiliária, que liga para o policial conhecido, dá uma consultada lá no nome. Esse indivíduo veio lá.
1: Veio de fora, vamos ver quem é.
0: Não tem uma profissão definida. Opa, peraí. Então, assim, vamos dar uma consultada. Mas o problema é aquelas pessoas particulares
1: que fazem
0: o
1: aluguel direto
0: porque o cara vem e às vezes paga adiantado. Ó, eu pago adiantado 2-3 meses e a pessoa cresce olhinho,
1: às vezes não
0: pede nem a identidade da pessoa. Aí cria um problema. Então, todas as pessoas, mesmo a imobiliária e as pessoas que locam o imóvel, mesmo a nível particular, tem que ter essa paciência, essa cautela de exigir, e se esse que aluga particular, e o cara entra lá com 4-5 cães, ele sabe que aqueles cães podem causar um problema ao vizinho, e o vizinho vai cobrar do dono do imóvel.
1: Pois é, tem isso também.
0: Se botasse um inquilino lá dentro e o cara está...
1: Foi embora,
0: tá,
1: deixou os bichos aqui.
0: Então essa pessoa também tem
1: uma obrigação. Ou então o cara, porque cresceu o olho e pegou 2-3 meses, tá colocando dentro da casa dele, que ele está alugando, um criminoso.
0: Sim, muitos criminosos se abrigam dessa forma. Ou manda um terceiro, ou usa uma identidade falsa, às vezes, que acontece muito, porque eles vêm para praticar crime, pratica o crime e sai de fininho. A gente chega lá para investigar, cadê o fulano? Não sei, era o cara se chamava Zé. José. Zé, pô, daí é difícil, né? Então, as pessoas que convivem em sociedade têm que ter essa cautela. Então, nós, como vereadores, eu como delegado de polícia, eu oriento as pessoas, muitas pessoas me ligam, Jorge, ó, eu tô colocando aqui na minha empresa um indivíduo que veio, dá uma espiadinha, eu vou lá e puxo, ó, essa pessoa já fez isso, ó, foi condenado. A informação está prestada. Eu não vou expedir uma certidão, mas está aqui. A informação é essa, é cautela.
1: Lógico.
0: Isso é discriminar. Isso é tomar cautela de não botar dentro do seu imóvel marginal que vai incomodar os vizinhos, incomodar a sociedade. Tem tudo para dar errado. Então, um pouco de cautela é necessário. Então, nós, como vereadores, nós temos que chamar a responsabilidade também, não só, porque é o prefeito, a prefeitura. Não, para aí. Chama a responsabilidade da sociedade civil, que tem o dever de zelar pela harmonia, pela paz, porque senão vai trazer nós podemos trazer problema para a cidade. Eu sempre falo, né? A fórmula do fracasso é tu tentar agradar todo mundo. Tu não vai conseguir agradar todo mundo. Às vezes eu pergunto assim a mim mesmo, por que que tantos prefeitos nada fizeram muito pouco para Aranguá, e por que que o outro prefeito está fazendo tanto? E se as verbas públicas são a mesma? De se pensar a sociedade nesse, por que que um faz tanto tão bem feito e outros quase fizeram pouco, não fizeram quase nada? Então, aí as eleições estão chegando aí, ó. Daqui a pouco, vamos prestar atenção nisso, porque só gargantear agora, só arrotar popularidade, arrotar soluções em 2 meses, isso aí é muito perigoso. Então, vamos ver as pessoas que realmente trabalharem de longo tempo, que conhecem a realidade de Araranguá. Eu vivo Araranguá, gosto de Araranguá. Eu ali na minha casa, eu fiscalizo a vizinhança. Está errado isso aqui, está errado isso aqui. A gente consegue botar ordem, pelo menos, ao redor. E outra coisa que eu vejo, Saulo, desculpa me alongar um pouco. Às vezes tem pessoas que ligam para mim: ô, delegado, eu estou me mudando para outro local, e a pessoa, e o novo locador não quer que eu leve os animais. Não quer. Eu disse: olha, é um direito dele. Agora, o que que eu faço? Pega e doa para alguém, ou então entregue, ou alguém faça. Tem que fazer tudo.
1: Não, joga na rua.
0: A única coisa que não pode fazer é jogar na rua. Se tu trouxe, a responsabilidade é tua. É aquele negócio, né, Saulo? As pessoas abandonam o pai e filho.
1: Não vão abandonar
0: o ser humano. Olha com quem que a gente convive, infelizmente.
1: É isso.
0: Então, a delegacia de polícia, que eu quero dizer que os nossos policiais estão sobrecarregados, que às vezes a pessoa vai na delegacia de polícia, não é caso de polícia. O meu telefone está no Facebook. Todo mundo sabe que o meu telefone está no Facebook, pode me ligar, pode mandar mensagem. E outra coisa que eu quero deixar, né, é bem claro, que existem aquelas situações que a pessoa pode encaminhar uma denúncia anônima no momento em que já foi identificado o ato criminoso. Por exemplo, existe um veículo depositando animais, está fotografado, está filmado, houve já a materialização, não é preciso a pessoa se identificar, já existe um crime cometido. Agora, num caso de um assédio sexual que estaria acontecendo com mulheres, nós precisamos de uma vítima, às vezes. Porque senão vai chegar na delegacia um indivíduo suspeito, mas ele é suspeito do quê?
1: Do quê? Quem é a vítima?
0: Quem é a vítima? Bom, determinado dia eu estava caminhando, esse indivíduo aqui, que foi... Ele praticou, pronto. Entendeu? Tem situações que não há necessidade de que haja identificação. É crime que atinge a coletividade de uma forma geral. Um abandono de animais, um depósito de lixo. Desde que haja a imagem, a pessoa contra a imagem não tem argumento.
1: Sim.
0: Entendeu? Com certeza. Agora, no momento que há um ataque de conotação sexual, que é muito perigoso, então a pessoa tem que haver uma vítima. Porque se eu fizer, se o delegado de polícia lavrar um procedimento, autuação sem uma vítima, vai baixar, vai me procurar. Esse indivíduo está negando, porque as pessoas negam, né, um direito até de ficar calado. Então nós temos que achar uma vítima determinada. Então, só ir para as redes sociais fazer barulho e não juntar alguma coisa concreta, não dá? Não é o suficiente.
1: Não resolve. Tá? Obrigado, doutor Jorge.
0: Bom dia a todos.
1: Valeu, são 8h37, nós vamos agora para o intervalo. Depois do intervalo tem informação de polícia com Jairo Silva, tem notícia da hora com o Lucas Casagrande. No último bloco do programa, as informações sobre a sessão de ontem da Câmara de Vereadores do Arroio do Silva, onde o principal assunto foi essa questão dos loteamentos embargados, que está entravando aí o progresso do município do Arroio do Silva, né? Você imagina se liberar esses, conseguir legalmente, é óbvio, né? Porque tem gente, tem escritura, tem tudo, não consegue ligar luz nem água, não consegue construir. Eu acho isso um absurdo, mas enfim, né? Esse assunto nós vamos tratar depois do próximo intervalo, no último bloco do programa. Voltaremos em seguida.
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17: Oito e 52, vamos à informação de polícia, Jairo Silva.
18: Olha, pois não, Saulo, polícia civil identifica o homem que agrediu um macaco prego em Maracajá e mulher que fez o vídeo também. De acordo com o delegado Adriel Alves, em vídeo que circula nas redes sociais, em que aparece um homem agredindo um macaco prego no interior do Parque Ecológico de Maracajá, a polícia civil obteve a identificação do suspeito, de 22 anos, bem como da pessoa que supostamente registrou o vídeo, uma mulher de 19 anos. Nesta terça-feira, ontem, portanto, a autoridade policial afirmou que ambos serão investigados pelo crime de maus-tratos animal silvestre, previsto no artigo 32 da Lei 9.605/98, que é a lei de crimes ambientais, com pena de 3 meses a 1 ano de prisão e multa. O delegado acredita que a agressão ao pequeno animal ocorreu há cerca de 60 dias.
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17: Oito horas e 56 minutos, 8h56, vamos em frente nas informações e discussões do dia a dia. O Fabiano Borges está perguntando o seguinte: bom dia. E o maior caçador de tornado que está vindo para o Brasil, é sério essa questão? Sim, é sério sim. Ele está vindo. O Red Tamer, que é um dos maiores caçadores de tempestade, que tem até um filme, né? Eu vi esse filme, inclusive. Os caçadores de tornados, eles entram, né, jogam um equipamento dentro do tornado para fazer estudos, enfim, é um negócio bem, bem, bem assim. Ele está vindo para o Brasil, sim. É sério, sim. A informação que se tem é que ele está vindo mesmo para o Brasil, porque há uma previsão, né, de tornados, e já aconteceram alguns, né? E o Peter Schor já nos disse que é só o início, né, que podem vir mais. A nossa região aqui, graças a Deus, segundo o Peter Schor também, não é muito provável que aconteça, não é que não possa acontecer, não é impossível acontecer, mas é muito provável que não. O Oeste, Santa Catarina, as regiões mais altas aqui do Rio Grande do Sul são mais propícias, e o Rio Grande do Sul, algumas áreas também. Bom dia para o Lauro Gonçalves Machado, bom dia para a Suelen e Alex da Rocha Siquela, Luciana Freitas Pereira, bom dia, Joacir Alexandre, bom dia. Bom dia, doutor Jorge, não afrouxa, um abraço. O Gerson Cruz está pedindo aqui, se alguém tiver uma casinha de cachorro para doar, é que ele tem uma irmã, né, que é viúva, enfim, mora só ela e o cãozinho, e ela precisa aí de uma casinha. Se alguém tiver, ela é viúva, né, mora só ela e o cão, se tiver aí uma casinha para ele se abrigar, se as pessoas entram em contato aí para conseguir fazer isso para ela, dar uma casinha. Às vezes está sobrando aí, né, não está usando mais, enfim, pode doar. O Iago Silva, Neide Nerves também com a gente aqui, o Claudinei Ribeiro Fagundes, pessoas que estão conosco aqui no nosso facebook.com/radioAraranguá. Bom dia, e as pessoas sempre dão aqui os seus bom dias e mandam suas mensagens nas manhãs da nossa 95.5. Bom dia, seu Lucas Casagrande.
1: Bom dia, Saulo, bom dia a todos os ouvintes da Rádio Araranguá.
17: Me abandonou ontem, mas tudo bem.
1: Tá muito carente.
17: Pô, não pode as coisas, deixar o cara mal pendurado no pincel e tirar a escada, isso não se faz.
1: E ninguém entendeu nada.
17: Ninguém entendeu nada, mas não é pra entender mesmo. Isso aí é só pra deixar a interrogação, né? No imaginário das pessoas.
1: No imaginário das pessoas, tá bom. Mas hoje eu vou te ajudar.
17: Ah, faz favor, né?
1: Tá.
17: O bom era tu tocar hoje,
1: tá.
17: Só ouvir.
1: Fechado?
17: Vou ficar só de braços cruzados.
1: Fechado.
17: Dizendo amém, dando benzimento. Vamos nessa. Mas tu viu? Tá vindo um cara aí pra ver os furacões, ver os tornados, essas
1: tornado,
17: coisas.
1: Né?
17: Tomara que ele venha e não veja nada. Tomara que ele perca o tempo dele.
1: Eu entendi a pergunta do ouvinte exatamente nesse sentido. Sim. Porque se esse cara aí tá vindo.
17: Porque... Não, mas olha aqui, o Peter Schor tá falando faz tempo, a coisa é séria, não é brincadeira não.
1: Não,
17: não é brincadeira não. Agora, tomara que não aconteça.
1: Sim.
17: Eu torço que não, tomara que esse cara venha aqui e não veja nada, nenhum tornado ele vê.
1: A gente tem visto, né, uma mudança significativa no comportamento do clima, né? Então assim, a gente viu, se a gente pegar aí nos últimos 10 anos, a gente viu ciclone bomba.
17: Sim.
1: Falando daqui, daqui da região, né? Daqui da região, de uma macro região, mas a gente viu ciclone bomba, enchentes voltaram, né? Com mais,
17: sim, mais intensidade.
1: Com mais intensidade. É uma mudança de comportamento do clima. Né? Okay, alguns vão dizer que é aquecimento global, outros vão dizer que é isso, que é o NIM, que é aquilo. Tá, enfim, a gente tem que tentar entender por que isso está acontecendo e vai ter que adaptar alguns comportamentos também, né? Tem que adaptar alguns comportamentos.
17: Exato.
1: Vamos lá. Construção civil nos Estados Unidos, especialmente nas regiões atingidas por furacões, que não é o que vai acontecer aqui, né? Mas a construção civil lá, ela prevê isso.
17: Tem uma célula de sobrevivência embaixo da casa.
1: Então,
17: né?
1: Então se tem essa previsão.
17: Alertas, tudo isso.
1: Se acontecer aqui, é um Deus nos acuda.
17: Porque não tem nada, né?
1: Porque não há um histórico.
17: A gente não tem essa.
1: Mas se a gente compreender que a gente está mudando esse comportamento, a gente precisa começar a mudar esse tipo de situação também, de previsão. Por isso que é tão importante essas questões de investimento em defesa civil. Para a gente começar a ter essa previsibilidade.
17: Graças a Deus que a gente não tem, praticamente não tem terremotos aqui. Os que tiveram foram mais lá para o Nordeste, o Norte, né? Mas também não foi nada de tão grave assim. Ainda bem.
1: Teve uma Colômbia agora muito forte, né?
0: Nossa, muito forte.
1: Muito forte. Então, mortes, enfim.
0: O Brasil parece que é abençoado por Deus, né? Porque a gente não tem tantos problemas.
1: Tem a, assim. tem a piada aquela, né? Nossa, o Brasil tem tudo, né? O Brasil é bom de temperatura, bom de clima, terra fértil, mas Deus olhou assim, a gente vai ver o povinho.
0: Eu vou, eu vou botar um povinho ali que vocês vão ver. Não, vou dar beleza, mas o negócio vai ser espetacular. Mas o povinho que eu vou meter lá, rapaz, tu pensa.
1: É piada, gente, é piada.
0: Piada, é brincadeira. É
1: piada, não leva tudo a sério.
0: É, a vida já é tão séria, né? Tem que dar uma risadinha de vez em quando. Seu destaque do Notícia da Hora.
1: Senado aprova um plano para a fabricação de fertilizantes no Brasil.
0: Vamos lá. Notícia da Hora com Lucas Casagrande. Intervalo. Eu volto para enfocar a sessão de ontem na Câmara de Vereadores do Balneário Arroio de Silva.
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1: O plenário do Senado Federal aprovou nesta tarde de terça-feira, em votação simbólica, o projeto de lei 699 de 2023, que institui o Programa de Desenvolvimento da Indústria de Fertilizantes, com incentivos fiscais e a criação de fundo para apoiar a produção nacional. O objetivo é reduzir a dependência da importação desses nutrientes utilizados em larga escala na agricultura brasileira. O projeto vai agora à sanção presidencial. Entre outras medidas, o novo programa prevê isenções de impostos para a importação de máquinas e estabelecimento de plantas industriais para a fabricação desses ingredientes em território nacional. O texto referendado pelos senadores é um substitutivo oriundo da Câmara dos Deputados, com adequações de redação sugeridas pela relatora Tereza Cristina. Para o Notícia da Hora, Lucas Casagrande.
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5: 9:17, 9:17, de volta nas informações e discussões do dia a dia, manhã chuvosa de quarta-feira. 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Ontem foi noite de sessão na Câmara de Vereadores do Balneário Arroio do Silva. Na hora do dia, foi aprovado o projeto de lei ordinária do Executivo que autoriza o município do Balneário Arroio do Silva a firmar parceria com a Organização da Sociedade

0: Civil que especifica nos termos da Lei 13.019 de 2014 e estabelece outras providências. Também um pedido de informações do vereador Michael Viana dos Santos. Ele pediu informações referentes às filas de espera para consultas e exames na Secretaria de Saúde do município do Balneário Arroio do Silva. Antes, ele também apresentou um pedido, né, em relação a uma indicação, melhor, em relação à questão do esporte. O vereador ainda não desistiu da ideia de que o esporte seja desmembrado da Secretaria de Educação e que tenha uma secretaria para que possa captar recursos. Ele explicou o porquê desse seu pedido.
1: Como relatei anteriormente, tivemos a Brasília. Tivemos muitas reuniões produtivas, vindo com muito conhecimento e aprendizado. Quero agradecer ao vereador Vado também, que abriu as portas lá com um grande amigo, que é o assessor do ministro do esporte. Onde conversamos muito sobre o esporte, ele nos passou também a importância do município ter hoje autonomia para trabalhar, e a gente vem lutando. Eu sou brasileiro, não desisto nunca, vou continuar batendo nessa tecla, que é desvincular o esporte da nossa educação e criar uma secretaria, para que a gente possa, sim, ter mais autonomia, né? Como a gente citou antes na outra indicação, o Transfere Gov, ele nos passou que tem muitos recursos para a gente estar captando lá. Então, a gente sabe que o esporte, a gente não é só uma competição, não é só uma bola, o esporte forma caráter, cidadão, saúde, promove qualidade de vida. Então, a gente vai estar sempre defendendo essa bandeira aí.
0: Sobre a questão da questão da saúde, o vereador disse que o seu pedido não tem nada em relação a críticas à saúde, mas o intuito é de tentar ajudar.
1: Como relatei ali na minha justificativa, esse objetivo do pedido de informação, obter essas informações sobre as filas, sobre a espera na saúde do nosso município. A gente sabe que é uma grande demanda, e a partir desses dados a gente poder contribuir através de sugestões, indicações, recursos. A gente sabe que terá um momento muito importante agora, que é daqui a alguns dias, que é a LDO. Então a gente precisa saber, conhecer as demandas reais da nossa população para poder contribuir nas prioridades. Então, nosso objetivo aqui é sempre fortalecer a saúde pública do nosso município. Seria isso, obrigado.
0: O vereador Michael Oliveira também falou sobre esta questão relacionada à saúde.
2: Eu faço essa indicação. Algumas semanas atrás eu fiz uma enquete nas minhas redes sociais perguntando o que a população mudaria no nosso município para melhorar. E 70% foi na saúde. Eu não estou aqui, né, para falar de secretário de saúde, até porque eu quero aqui parabenizar a Manu, porque para mim ela sempre foi uma pessoa excelente, sempre me ajudou em tudo, sempre tenta explicar, mas o que depende do Estado, as filas são enormes. Quero parabenizar o vereador Michael Viana, que fez agora um pedido de informação, porque é o que eu pedi aqui também na minha indicação, né, Michael? A gente não tem uma fila concreta, a gente não sabe, as pessoas que entram na fila do Estado, quando elas olham lá, tem mil, mas ela não é mil do município, as pessoas não entendem, porque é mil do Estado todo, é 2.000 do Estado todo, mas só que está demorando muito. Né? São muitas pessoas na fila, são muitos exames, muitas consultas, a demora é grande. Foi 70%, foi pessoas reclamando, né, dizendo que mudaria a saúde, muitas pessoas elogiando a nossa saúde no município, né, a secretária, a saúde do município, os funcionários da saúde. Aqui no município não tem reclamação, mas quando se cai numa fila de espera que depende do Estado, é muito grande. Então, o nosso executivo, o prefeito, o seu Jorge, olhe com carinho essa indicação e que traga para nós algumas soluções, né? Esse vereador também está à disposição, agora a gente está em período eleitoral, a gente sabe que não tem como ganhar recurso, emendas, mas passando esse período aí, traga para nós as filas como estão. A gente pode estar indo buscar recursos para os deputados para tentar achar essas filas também, né? Mas que tragam coisas concretas para nós, né? Temos uma fila enorme em tal área, vamos tentar baixar essa fila. E que a prefeitura também estude a possibilidade de estar usando recursos também do município para estar baixando essas filas. Peço a colaboração de todos os vereadores aí para que aprove essa indicação.
0: Mas o vereador Maico Oliveira também levantou o principal assunto de discussão na Câmara ontem, a questão do problema de loteamentos embargados, onde os cidadãos não conseguem ligar água nem energia elétrica.
2: Eu faço essa indicação, que o município, nosso Poder Executivo, promova um estudo de tratativas com o Ministério Público, com as concessionárias de água, de luz, para que a gente chegue, olha, não é possível, né, que o município não consegue fornecer água e luz para as pessoas. Eu vou dizer para vocês que eu sou contra as pessoas que vêm invadir um terreno, que compram um terreno sem escritura, ou no contrato, por uma invasão de alguém que vendeu, que nem é dono, mas só que a gente tem muita gente no município que mora há anos e não tem direito de água e de luz. Né? Porque a gente pede que tenha que ter a matrícula no nome. Mas existem áreas que têm matrícula única, as pessoas venderam. E quem vendeu agiu de má fé, mas quem comprou não agiu de má fé. E daí não tem o direito de água e luz. Hoje nem estou entrando com uso de campeão, que leva praticamente mais de 15 anos para sair, não se aceita fazer uma alvará de concessão para conseguir o direito de ter água de luz. Então que se estude, chame o Ministério Público, faça uma mesa redonda, vamos conversar, chame os vereadores. Eu acho que todos os vereadores aqui também têm essa opinião. Não acredito que alguém queira que alguma pessoa não tenha direito de água de luz. Hoje nós estamos em 2026, não dá mais, né, para a gente aceitar. Eu sei que isso não é um problema do nosso prefeito, o senhor Jorge. Eu sei que se ele fazer isso, ele vai ficar para a história do município, se conseguir mudar isso. Acredito que nós, vereadores que estamos aqui nesse mandato, até 2028, se nós conseguir fazer isso, nós vamos ficar para a história do Arroio do Silva, porque alguma coisa tem que ser feita. Né? São famílias e famílias morando no nosso município sem o direito de ter água e luz. E isso é o básico. Né? Eu fiz um videozinho sobre a emenda que eu consegui da Rua Ermo. Estava sendo pavimentado, eu fiz e uma pessoa me cobrou. Me cobrou porque a rua dela não ia ser pavimentada, né? E um bairro mais afastado. E no mesmo dia uma pessoa fez uma cobrança para mim e disse: Maico, pô, veja aí um jeito aí para resolver, nós não podemos ter água nem luz. E eu botei na balança, fiquei pensando, será que é melhor um lajotamento da rua ou a pessoa ter a dignidade de ter água e luz em casa, que é o básico? Eu fiquei pensando, eu disse, não, esse vereador tem buscado recurso, tem buscado emenda, tem trazido para o município, a gente tem feito bastante. Mas eu fiquei pensando, acho que a gente tem que fazer alguma coisa. Conversar, chamar o Ministério Público para conversar, chamar o Executivo, chamar as concessionárias e chegar. Tem outras formas de nós saber quanto tempo as pessoas moram no município para a gente liberar água e luz para essas pessoas. Né? Claro, a pessoa chegou agora, já vai querer água e luz, não tem direito? Não tem direito. Mas vamos ver um outro tipo para a gente conseguir fornecer água e luz. Né? De repente a pessoa tem uma criança na escola, está estudando há 4 anos no município. A pessoa já tem moradia há 4 anos no município. E vou dizer, o que não vai mudar nada, a pessoa ter água e luz, para depois comprovar se ela é dona ou não do terreno. Se ela entrar com uso campeão e o dono mesmo ganhar, não tem problema nenhum, desliga-se a água e a luz. Isso não vai prejudicar ninguém. Não vai mudar nada. Agora a gente deixar a pessoa sem água e sem luz, porque ela não tem, ou ela tem um contrato de compra e venda ali, e não é a dona, não tem a matrícula no nome, mas vai ficar 4, 5, eu tenho conversado com pessoas que moram 8 anos no Arroio do Silva e não tem direito de água e de luz. Então eu peço, nosso prefeito, seu Jorge, com carinho, tenho certeza que o seu nome vai ficar para a história do município.
0: O vereador Everaldo, o Everaldo Caetano, comentou também essa indicação.
2: Eu faço essa indicação, Maico, água e luz no Arroio. Muito bem lembrado. Mas não é só água e luz. Água e luz é saúde, né, Maico? Tendo água e luz, tendo saúde, né? Menos problema no posto de saúde, mais saúde para a população. Mas frisar, Maico, que desde quando o Arroio emancipou, virou esse caos.
3: passa mandato, mandato, mandato, mandato, mandato. É a mesma história. Nós só podemos arrumar. Parta daqui, então. Porque tudo parte da prefeitura, Mário. Parte de lá. É, o promotor está lá. O promotor olha papel. Ele não está aqui dentro. Está ali dentro. Está ali no jurídico. Está ali no planejamento. Nós temos que chamar o promotor para essa casa ou para uma reunião, convocar o presidente, falar, trazer o Jorge. Legal, bom. Mas está dentro da prefeitura. A Celeste que não quer saber se tem A ou se tem B ou se tem... Não, a Celeste quer ligar. A IJW quer ligar. Eu só faço isso. Eu sei que a doença está lá dentro. Só que tem que tirar lá de dentro. Felizmente está lá dentro. A gente vai conversar, chamar o promotor está... O que que vamos fazer? O Jorge assumiu agora, e hoje na entrevista da Rádio Aranaguá eu disse ainda. Se o Jorge arrumar alguns problemas que tem dentro da Rua de Silva, parabéns. Porque essa é uma doença. Água e luz no arroio é doença. E outra coisa, né? Nunca se tem jeito. Tu vai na prefeitura, tu pode hoje ali sair com alvará. Por nada, não ligo ainda. Então, Marco, nós temos que chamar é o prefeito primeiro, chamar a administração ali, chamar quem? Chamar o jurídico, chamar o planejamento, entendeu? Nós temos que se arrumar aqui dentro dessa casa, com a casa de lá, para depois nós chamar o promotor e dizer, nós temos tal ideia, temos tal saída, o que que nós podemos fazer? Se não, é continuar assim, tem que estancar outra coisa após. Quem é os poceiros? Chega na Zona Nobre ali, tu conhece? Poceiro A, poceiro B, poceiro C. Chama o planejamento, chama os poceiros, diz, olha, até aqui, vai, daqui para frente não vai mais, entendeu? Vai na, nós temos hoje com uns 6 ou 7 ou 8 loteamentos aí trancado. Quem é que está perdendo? Só nós. O Arroio. O Arroio de Silva está perdendo. O Arroio está perdendo de vender material, está perdendo de, com mão de obra, está perdendo com tudo. Né? Nós que estamos perdendo de crescer. Tu lembrou bem que às vezes uma rua é bom pavimentar, maravilha. Mas e cadê a água e cadê a luz? Mas cabe a nós, tá? Eu vou ficar nessa casa aqui mais 2, 3 meses aí, mas vocês que estão com o mandato todo, se vocês conseguirem junto com a administração resolver isso aí, vocês vão estar ajudando toda a população do Arroio, inclusive quem vem de fora para cá. Sabe? É muito bem lembrado que estás pedindo isso aí, a gente já vem há muitos... Acho que no tempo do Mineiro, ainda que o Mineiro foi prefeito ainda foi arrumado umas coisas, sabe? Por que que eu digo para ti que é dentro da prefeitura? Porque algumas coisas foram liberadas lá.
0: O vereador Vandrei Barreto também comentou essa indicação.
4: Reforçando, né, a fala do vereador Maico e também pegando o gancho da fala do vereador Iberaldo, como diz, vem gestão, sagestão, essa casa sempre usa a tribuna para falar da Águia Gomes, que tem que mudar do jeito que está. Então, aproveitar o gancho, vereador. Vamos se unir nós. Esta gestão, né, tem vereador experiente e conhece a causa, conhece o caminho. Presidente, chama o prefeito, vamos todos os 11 vereadores, no gabinete dele, só sai de lá na hora que o promotor, o juiz, dá uma resposta, dá uma luz para esse povo que está há anos na sua casa e não consegue ligar uma água, não consegue ligar uma luz, e a rede passa pela frente da casa. Filhos nascidos na Rua de Silva há mais de 10 anos, 15 anos, estão lá, às vezes, pegando luz do vizinho ainda. É uma vergonha, tem que mudar. Então, se ficar só na falácia, aqui nessa casa, com vontade de mudar, mas não ter a iniciativa executiva, a gente vai continuar sempre batendo na mesa tecla. E não vai ser resolvido. Então, chega uma hora, então, vamos para nós, sentar na frente do prefeito e vamos tentar mudar essa história. Como diz o vereador Marco, vamos entrar para a história que a gente conseguiu mudar, aos poucos, para o futuro desse povo da Rua de Silva.
0: O presidente Pedrinho Eugênio também falou sobre esta questão e disse que ainda hoje deve encaminhar uma conversa com o prefeito nesse sentido.
5: É uma pauta que a gente já vem batendo há bastante tempo, mas eu tenho certeza que o nosso prefeito, né, vai olhar com carinho. Eu como presidente dessa casa, Eu vou levar essa demanda a ele para a gente poder marcar uma reunião, para podermos conversar sobre isso. É uma situação que vem se arrastando há bastante tempo, a gente sabe. Hoje ainda tivemos aqui o registro do agrimensor Beto Lafonte aqui a respeito de uns reúbes complementares que também estão trancados na prefeitura. As atualizações de planta, memoriais e documentos solicitados, todos corretos, e infelizmente ainda não tivemos nenhum retorno sobre a situação. Então, assim, se tem reúbe não vai, se não tem reúbe não vai, então nós temos que tentar trazer essa discussão, até porque nós somos eleitos pelo povo e o povo nos cobra bastante. E nós não podemos fugir do nosso compromisso como legislador do município. Com certeza vamos fazer a ponte, vamos conversar para o Jorge marcar uma reunião, nem que seja uma audiência, para a gente poder tirar, né, isso do papel, até porque, como a gente sempre fala, né, isso vai ser um marco para a história do município, né, não só para o Jorge, mas sim para todos que fazem, né, essa legislatura aqui. Com certeza eu vou entrar em contato com ele amanhã já para a gente ver isso aí, para marcarmos uma reunião para tratarmos sobre isso.
4: Uma parte, presidente.
5: Pode falar, vereador.
4: Também, às vezes, é para melhorar e tem coisa que fica pior. Vou dar exemplo, às vezes a pessoa, por ocasiões, deixa dar o corte da sua luz, mas mora naquela casa há 40 anos. Né? Ela vai se vir, consegue o direito para botar em dia, não consegue mais botar em dia, porque o poste não é o poste que a Celeste que pede. Porque a casa não foi feito projeto, porque a casa é antiga da Rua de Silva. E a pessoa, não, como é que posso? Já tinha dificuldade de conseguir o dinheiro para botar, às vezes, a luz em dia. Como é que vai botar em dia se o pai, a mãe já falecido, o irmão? Cara, é absurdo. Então, tem coisas que é para melhorar, parece que piora. Então, também, vamos bater essa tecla para mudar esse sistema.
5: Obrigado, vereador. Com certeza, vamos trazer essa pauta. Eu já tinha falado aqui, algumas sessões atrás, a respeito dos nossos corretores, né? Eles vieram me procurar, porque está difícil também para eles. A gente sabe que com esses tantos loteamentos que temos embargados, com essa situação que temos também ali, que hoje, infelizmente, né? Claro que eu já levei essa demanda para o prefeito. Nós temos algumas tramitações que estão demorando bastante dentro da prefeitura, então nós temos que sentar para a gente alinhar. O município nosso tem muito potencial e nós não podemos deixar, né, a peteca cair.
0: É um resumo, então, do que aconteceu na sessão de ontem na Câmara de Vereadores do Balneário Rui de Silva, que volta a se reunir na próxima terça-feira. 9h36, intervalo. Depois do intervalo, tem informação de polícia com Jairo Silva e tem a transição para o Estúdio 95 com Lucas Casagrande. Voltaremos em seguida.
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3: 9h48, informação de polícia chegando com Jairo Silva.
4: Olha, pois não, falou, idoso arremessa pedras e tijolos à casa de vizinho em Criciúma. Um idoso de 60 anos arremessou pedras e tijolos na casa de um vizinho no bairro Pinheirinho, em Criciúma. O fato ocorreu na rua Imigrante Dário, ontem, terça-feira, dia 11. Segundo a Polícia Militar, o homem vinha, inclusive, provocando os moradores da residência há semanas com ameaças e ofensas. A ação danificou o portão e também o interfone do próprio imóvel. A guarnição da Polícia Militar encontrou o autor do crime com sinais de embriaguez. Ele proferiu ofensas contra os policiais militares e ainda avançou contra um dos policiais, sendo necessário o uso de um spray de pimenta para contê-lo. O idoso foi liberado do local após assinar um termo circunstanciado e um boletim de ocorrência foi lavrado pela Polícia Militar. Incêndio atinge residência e mobiliza corpo de bombeiros em Içara. É um fato que chamou a atenção também nas últimas horas, foi esse incêndio à residência, que atingiu uma casa no bairro Jardim Silvana e Sara, na manhã de ontem, terça-feira. 3 viaturas do Corpo de Bombeiros estiveram empenhadas no combate às chamas, registradas por volta de 8h20. Moradores das proximidades registraram o momento da chegada da guarnição do local. A ocorrência, inclusive, bom detalhar, movimentou vários bombeiros na ocasião. Foram 3 viaturas e pelo menos 6 militares atendendo a esse incêndio.
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0: 9:53, Lucas Casagrande já está ao meu lado para trazer agora a pauta para o Estúdio 95.
1: Então, Saulo, no programa de hoje, vou conversar com o Dr. Eric Damasio, da Hora Única aqui de Araranguá, falar um pouquinho sobre os trabalhos da clínica e também vamos trazer as informações da sessão de ontem da Câmara de Vereadores de Maracajá.
0: Tudo bem, Lucas, assuma a partir de agora, volta às 18h30 na conversa do dia, bom trabalho.
1: Dando sequência então à nossa programação, nós vamos agora ao Notícia da Hora com o Gregório Silveira. Qual será o seu destaque, Gregório? Bom dia.
2: Olá, Lucas, muito bom dia. Chuvas, Defesa Civil reconhece emergência em 19 municípios do Rio Grande do Sul.
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2: A Secretaria Nacional de Proteção da Defesa Civil reconheceu a situação de emergência em 19 municípios do Rio Grande do Sul afetados por desastres naturais no mês de julho. A portaria número 2579 contempla cidades atingidas por chuvas intensas, enxurradas, tornados, vendavais e quedas de granizo. Entre os municípios atingidos por chuvas intensas estão Arroio do Tigre, Campina das Missões e Cerro Grande do Sul. A cidade de Boqueirão do Leão teve a situação de emergência reconhecida por causa da enxurrada. Em Giruá, o reconhecimento ocorreu em razão de um tornado. Com o reconhecimento federal da situação de emergência, as prefeituras podem solicitar recursos à União para ações de assistência à população, como distribuição de alimentos, água potável, kits de higiene e limpeza, além de apoio para restabelecimento de serviços essenciais e recuperação de áreas danificadas. Eu sou Gregório Silveira e esse foi o Notícia da Hora.
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Muito bem, agora são 10 horas e 8 minutos, 10 e 8, 13 graus é a temperatura. Bom dia! Nós estamos começando o programa nesta manhã de quarta-feira, dia 12 de agosto de 2026. Muito obrigado pelo carinho da sua companhia, muito obrigado pela sua audiência. Muito obrigado também a você que vai acompanhar e participar aqui do programa. Lembrando sempre que você acompanha toda a programação da Rádio Araranguá pelo FM 95,5, aí no rádio do seu carro, na sua casa, no seu local de trabalho. Onde você estiver sempre acompanhando a nossa programação, você também acompanha toda a programação da Rádio Araranguá pelo nosso portal, que é o www.radioararanguá.com.br. Lá você nos acompanha ao vivo e em qualquer lugar do mundo e fica sempre bem informado sobre tudo aquilo que acontece aqui em Araranguá e em toda a nossa região. Você tem também à sua disposição as nossas lives. Estamos ao vivo em áudio e vídeo, tanto no YouTube da Rádio Araranguá, quanto no Facebook, nas duas plataformas, né? Acesse lá, procura, faça procura por Rádio Araranguá, você vai encontrar os nossos canais, a página, enfim. Estão lá as nossas lives para você nos acompanhar e também para interagir, para mandar pergunta, para participar aqui do programa. A sua participação é sempre muito importante. Você também interage conosco pelo nosso WhatsApp, que é o 98808-4667. 98808-4667. É o nosso WhatsApp, adicione os seus contatos para participar aqui do programa. Tem o nosso telefone 35240137. São os canais para você interagir aqui com a programação da Rádio Araranguá. Trabalhos técnicos do programa nesta manhã de quarta-feira estão a cargo de Miguel Reus. Vou te mandando uma foto lá, ô Miguel, para te colocar lá na live para a gente, porque já tem participação de ouvintes por aqui. A Gorete Amaral já está deixando sua mensagem de bom dia lá pelo nosso Facebook da Rádio Araranguá. Pelo nosso WhatsApp, Andréa Pacheco está dizendo aqui o seguinte. Bom dia, gostaria de pedir ajuda. Estou desesperada atrás, faz 4 meses e ela perdeu o seu gatinho. Ela mandou foto aí, o Miguel vai colocar lá na nossa live, o gatinho aqui que a Andréa Pacheco perdeu. O gatinho é o Thomas, ele tem 5 anos, ele é malhado em tons de claro para marrom. Ele foi castrado e ele é vesguinho dos dois olhos, né? A tutora Andréa, ela, né, perdeu aí algumas semanas lá no bairro Arapongas. Deixa aqui o seu telefone de contato também. É o 489-9608-1023. 99608-1023 é o contato aqui da Andréa Pacheco. Então, se você vê aí o gatinho dela, né, que é o Thomas, né, então pode entrar em contato ou entre em contato aqui com a rádio também, aqui nas proximidades, né, do Arapongas, que a gente passa o contato da Andréa Pacheco.

0: bem, são 10 horas e 11 minutos. Eu, pra gente iniciar, né, de fato, o programa com a primeira entrevista de hoje, estou recebendo aqui no nosso estúdio da Rádio Araranguá, Dr. Eric Damásio, da Oraunic. Dr. Eric, bom dia, tudo bem?
1: É isso aí, Lucas, bom dia, tudo bem.
0: Só falando um pouquinho sobre saúde bucal, prevenção, tratamentos. Tratamento é quando normalmente a gente não faz prevenção, né? Aí acaba tendo que exige aí a realização de um tratamento, mas obviamente que tudo isso começa com prevenção. Doutor, o que mais tem aparecido lá no seu consultório? Qual é o motivo que o pessoal mais tem procurado a Oraunic?
1: Então, como você falou, prevenção é sempre...

0: os implantes, para implantes dentários, para fazer essas próteses fixas agora.
1: Então, é o que mais tem, tem
0: é procura. O nosso carro-chefe, a maior procura na nossa clínica é isso.
1: Sim.
0: O pessoal querendo aumentar a autoestima, mastigar melhor, sorrir com confiança. É o nosso, é a grande isso, procura ali.
1: Isso faz com que seja um público um pouco mais, de umidade um pouco mais, mais alta? Normalmente?
0: Sim, normalmente é um pessoal mais idoso. A gente diz ali que é o pessoal acima dos 50, 60 anos de idade, procurando tirar aquelas próteses móveis, aquelas pererecas e fazer os implantes.
1: Uhum.
0: Mas vem gente de todas as idades pra gente.
1: Ah,
0: né? Às vezes vem adolescentes, 18, 20 anos ali, que por algum motivo não nasceu dente, veio faltando um dente, ou então algum acidente,
1: é,
0: que perdeu um dente.
1: Aí não dá pra ir no Procon, né?
0: Não dá pra brigar com um homem lá de cima, né? Mas acontece. Alguns casos vêm da genética. Aí tu vai investigar, vai pesquisar. Ah, o pai ou a mãe já não nasceu aqueles dois dentinhos ali. E o filho veio igual, assim.
1: Uhum.
0: Aí o único jeito é trabalhar com aparelho, botar os implantes depois, porque para recuperar aquele dente ali.
1: Sim.
0: Então,
1: até porque esse dente que falta, ele tem uma função, né?
0: Com certeza. Primeiro, não ficar banguelo, né?
1: Sim.
0: Que é a estética, mas dependendo do dente, ele ajuda, faz muita falta na mastigação. E a gente brinca ali, um dentinho faz bastante
1: diferença.
0: Bastante falta, faz bastante diferença. O paciente às vezes, não, quero tirar esse dente ali, não vai me atrapalhar, não aparece. Mas a gente sempre alerta os pacientes, um dente faz bastante falta, principalmente ali atrás, na hora de mastigar, né? Faz bastante diferença. A hora que a gente bota aquele dentinho ali que está faltando, o paciente fala, nossa, tá estranho aqui, parece que encheu a boca. Mas para ver que um dente realmente faz muita diferença na boca. Tanto para sorrir, quanto para mastigação.
1: Pra mastigação.
0: Com certeza.
1: Do ponto de vista de funcionalidade, é mastigação, né?
0: Com certeza, é isso aí.
1: Que é o que
0: é o mais importante.
1: É o que a gente tem que fazer,
0: conseguir,
1: né?
0: Se alimentar bem, né?
1: Uhum.
0: Então, um dente faz bastante diferença. E não é só na mastigação. Às vezes, tu perdeu só aquele dente, mas aquele dente vai acarretar outros problemas na tua boca também. Vai entortar dente, vai abrir espaço dos dentes. Às vezes, doutor, tem o meu dente aqui na frente, não era assim, era bem fechadinho e começou a abrir. Ficou mais ralinho o dente. Tu vai ver, perdeu um dente atrás. Aí abriu espaço, o dente começa a se movimentar.
1: Né? Ah, é?
0: Então é muito importante. Um dente mesmo, ele faz bastante diferença na boca.
1: Sim, não dá pra ficar sem, né?
0: Não dá pra ficar sem.
1: Uhum.
0: É, ajuda bastante.
1: Sim.
0: Então, dente já faz todo esse estrago, tu imagina vários, né?
1: Então,
0: e hoje os implantes popularizou bastante, né?
1: Sim,
0: então
1: sim.
0: Hoje todo mundo tem acesso aí a um bom tratamento, a um tratamento mais top que tem hoje, que seriam os implantes dentários aí para recuperar esses dentes faltantes aí.
1: Sim, para fazer esse... E pode fazer de um dente, um implante de um dente.
0: Pode fazer de um dente, de todos os dentes, isso não tem limitação, assim.
1: Uhum.
0: Então, o paciente perdeu um dente, recupera com implante dentário. Perdeu vários dentes, alguns implantes ali, a gente já consegue recuperar toda uma... marcado, uma boca ali com poucos implantes.
1: Sim. E aí a durabilidade disso é bastante grande, né?
0: Com
1: fazendo
0: certeza.
1: A manutenção vai longe, né?
0: É um tratamento muito bom pela estética e muito duradouro também. Um tratamento que a gente consegue dar uma garantia, consegue... Não, esse tratamento aí que tu vai fazer, cuidando bem, usando bem, tu vai ter um tratamento por longos anos aí.
1: Uhum. Aí, por exemplo, vamos lá, já que a gente tá no mês do dia dos... Final de semana agora foi o dia dos pais, né?
0: Isso.
1: A turma fez um churrasquinho aí no final de semana, né? Pelo menos pra comemorar o dia dos pais, né? O cara que quebrou o dente aí no churrasquinho no dia dos pais.
0: Vamos lá, e acontece. Final de semana é campeão.
1: Segunda-feira é o...
0: Segunda-feira só dá o telefone tocando. Quebrei o dente, tô com dor. Que a gente fala, essas coisas sempre acontecem no final de semana ou à noite, né? E acontece, final de semana a gente acaba extrapolando um pouquinho, bebe uma cervejinha, come um churrasquinho ali, uma costelinha.
1: Vira mais corajoso?
0: É, aí acaba, às vezes quer abrir a garrafa com dente, né? Daí se
1: mesmo,
0: passa um pouquinho.
1: Mesmo. Isso aí tem mesmo?
0: Tem. O pessoal se passa, assim, quer aparecer aí pros amigos e aí segunda-feira estão lá no dentista. Essa cervejinha saiu cara, né? Mas é, acontece. Então, dente é para mastigar comida, não é

0: para mastigar pedra, milho.
1: Né? Ah, sopa de pedra não vale?
0: Não, não dá. A tampinha da garrafa, o milhinho. É muito comum o milho de pipoca.
1: Ah, sim.
0: Acontecer de quebrar dente natural, quebra dente da prótese, acontece. Eu sempre falo, milhinho é para comer o milho, a pipoca, não o milho. O milho é para jogar fora, é aquele milhinho que não estourou.
1: Estourou, é.
0: É a pipoquinha ali, estourada, gostosinha, é aqui dali para comer. Muita atenção também nos torresminhos, aquela pururuca bem durinha. Aquela dali é danada também. Acontece de quebrar alguns dentes aí. Uhum. A gente já atendeu alguns pacientes por causa daqui dali. E eles falam, doutor, mas é aquela durinha, aquela bem fritinha ali que eu gosto.
1: Aquela que é boa.
0: É, aquela dali que é boa. Mas é bandida. Quebra, quebra dente. Mas é isso aí. Dá pra gente, quem se passou o final de semana, procura a gente, que a gente consegue resolver. A gente consegue fazer um raio-x na clínica ali, na hora. A gente consegue fazer o raio-x. E já diagnosticar se quebrou tudo, se precisa realmente um implante ou só uma restauração já resolve. Uhum. Então a gente consegue ali na nossa clínica, na hora, ali em poucos minutos, já fazer um diagnóstico bem preciso desses casos.
1: Como é que se estabelece que o dente, quando ele quebra, ele pode quebrar ele inteiro ou ele pode ter
0: alguns pedacinhos.
1: Um triscadinho ali. Então, obviamente que um triscadinho não é caso de implante, né? Sim. Mas, como é que identifica o que, que é e o que, que não é? Até onde o dente pode quebrar? Né? Claro. Para identificar se é caso para um implante ou não.
0: Com certeza. Hoje os tempos mudaram. Antigamente tu ia no dentista, o dente está doendo, triscou, vamos arrancar. Arranca. Né? Hoje é preservar o dente, manter o dente até as últimas. Né? Então sempre que dá para manter o dente, a gente prefere manter o dente natural, porque é o melhor caminho. Né? Uhum. Eu sempre brinco que o nosso que a gente faz aqui nunca vai se igualar ao que o homem lá de cima fez. Né?
1: O nosso é bom, o homem é especial.
0: O homem é perfeito, né? Então não dá para comparar. Então o primeiro caminho é sempre manter o dente. Mas muitas vezes aparece aquele dente que quebrou muito para cima da gengiva, quebrou a nível do osso, quebrou a raiz do dente. Aí esses dentes não dá mais para recuperar, que a gente vai diagnosticar ali.
1: Se ele
0: olhando
1: ficar ali,
0: na boca,
1: se ele
0: olhando
1: ficar ali,
0: o raio-x,
1: ele vai doer.
0: Vai incomodar. O paciente vai, um dente que está trincado, que está quebrado assim, as raízes, o paciente começa a sentir dor, sentir desconforto a hora que mastiga, né? Então ele vai nos procurar porque vai ter um incômodo ali. E a gente vai ver certinho e avaliar. Não, realmente, quebrou a raiz. Vamos tirar esse dente e fazer os implantes.
1: Sim. E aí, se não tirar, além da dor do quebrado mesmo, a possibilidade de entrar sujeira ali, né?
0: Com certeza. Eu sempre digo que é um sítio ali que vai ficar acumulando sujeira, bactéria, né? Na tua boca, dentro da boca. Então, não tem o porquê a gente manter aqui dali. Vai causar mau hálito, vai te causar inflamação, infecção, vai doer. Então, quebrou o dente, eu sempre digo, por menor que seja, assim, deu um trincadinho ali, deu uma quebradinha, procura o dentista para já resolver logo no início.
1: Uhum.
0: E se quebrou tudo mesmo, porque muitas vezes acontece, porque, Lucas, o pessoal, doeu um pouquinho o dente ali, quebrou um pedacinho, tomou remédio, passou a dor.
1: Tomou um anti-inflamatório ali, tirou a inflamação.
0: Tomou um remedinho, passou a dor ali, não vou no dentista. E vai deixando, vai acontecendo. A hora que chega pra gente, já tá com dor, rosto inchado, infecção. Então, assim, não deixa para depois. Vamos procurar o atendimento na hora ali, que tu vai recuperar o seu dente. Muitas vezes a gente consegue manter aquele dente, restaurar o dente e preservar o seu dente. E não precisa extrair, botar um implante, né? Até o seu custo, né? O pessoal sempre procura. Sim. Doutor, não quero gastar muito, não posso gastar muito.
1: Ninguém quer gastar muito. Ninguém chega lá assim, deixa eu gastar um monte.
0: Isso, então vai no começo. Deu algum probleminha, sentiu algum desconforto, já procura o seu dentista, que vai ser melhor.
1: Sim, quanto antes iniciar o tratamento.
0: Quanto antes a gente diagnosticar, ver o que está causando esse problema ali, a resolução é melhor.
1: Uhum. Como é que funciona o tratamento em si? Obviamente, né, depois que vocês identificam que tem que fazer determinado implante, o que acontece com o paciente?
0: O paciente apareceu, quebrou o dente, vamos lá, a gente precisa realmente fazer os implantes. A gente faz uma consulta de saúde com esse paciente para ver se ele tem algum problema de saúde, se tem alergia a algum tipo de medicamento, né, quais os remédios que ele toma. Fazer toda uma consulta bem boa, bem detalhada com esse paciente. Estando seu estado de saúde legal, tudo certinho, a gente já marca a cirurgia, faz tudo ali na clínica mesmo, tá? E faz a cirurgia de implante. É uma cirurgia tranquila, rápida, bem segura, que dá hoje aí, 2-3 dias depois, o paciente já está liberado para trabalhar, voltar às suas atividades normais.
1: Sim. Né? Isso se for implante de um dente, né?
0: Implante de um dente. Mas implante total também é a mesma coisa. Cirurgia tranquila, rápida. Uma cirurgia aí para a gente botar 4-5 implantes e devolver os dentes para o paciente. Cirurgia de uma hora e meia, a gente já consegue resolver todos esses problemas aí, fazer todos os implantes para ele.
1: Sim, só eu e tu aqui, tá? Para mim que sou medroso.
0: Sim.
1: É apagadinho, né?
0: Tem a opção de fazer. Aquele paciente que é medroso, morre de medo de dentista, que é bem comum.
1: Não, a hora que liga aquele motorzinho, aquele... Parece a motosserra aquele?
0: O barulhinho, a picadinha, né, da agulha. Mas dá para a gente fazer os pacientes que têm mais ansiedade, mais medo. A gente tem uma medicação que induz um sono. Alguns pacientes acabam dormindo, alguns pacientes só dá aquela relaxada, assim, fica bem mais tranquilo na cirurgia, que se torna uma cirurgia bem mais tranquila.
1: Certo.
0: Então tudo isso a gente vai avaliar e conversando com o paciente, a gente chega. Não, tem necessidade, vamos dar um remedinho. Ah, não precisa.
1: Não, boa noite, Cinderela, aqui. Pro...
0: Isso,
1: né? Obviamente.
0: Mas a gente vai
1: controlando. Ali é um profissional de saúde que está induzindo esse tipo de situação. Né?
0: É um indutor de sono. É bem legal, assim, porque é bem comum mesmo a gente atender pacientes com traumas de dentista, com medo de dentista, né? Então, falar em cirurgia, falar em dentista, eles já morrem de medo, ficam ansiosos. Então, esse remédio é um medicamento que a gente dá na hora, alguns minutinhos ali antes da cirurgia. Paciente fazer uma cirurgia bem confortável mesmo.
1: Sim. Quando a gente está falando de fazer uma prótese, de fazer os implantes, né, e substituir toda uma arcada dentária, por exemplo.
0: Sim.
1: Esse já é o cidadão que já está utilizando uma dentadura, né?
0: Isso.
1: Normalmente, né? Ele não vai chegar lá com vários dentes com problema, né? Ou vai?
0: Às vezes aparece, mas o mais comum mesmo é o paciente que usa dentadura já, ou usa uma prótese, a famosa perereca, sim, a ponte, né?
1: Móvel, né?
0: Tem poucos dentes na boca e quer dar adeus aquilo, quer fazer um protocolo, uma prótese fixa. Geralmente é esse paciente que nos procura para fazer o implante de da boca inteira.
1: Sim.
0: Mas às vezes aparece pacientes com alguns dentes, com 6 dentes, 7 dentes, 8 dentes na boca, só porque aqueles dentes já estão bem, bem prejudicados, muito quebrados, muito com cárie, precisando de tratamento de canal... O paciente realmente não vale a pena, não tem condições de manter aqui dali. Então a gente resolve por tirar tudo e fazer uns implantes e uma prótese fixa para ele, que é a famosa prótese protocolo ali, uma Sim. prótese com 12, 14 dentes fixa, que o paciente consegue se alimentar e sorrir bem tranquilão, sem medo.
1: Essas próteses são parafusadas.
0: Isso.
1: No osso.
0: Não, o que vai no osso são os implantes dentários. É aquele famoso parafusinho.
1: Tá.
0: Hoje, por exemplo, um paciente que não usa, não tem dentes na parte de cima.
1: Se a gente está falando às vezes de um paciente com um pouco mais de idade, ele pode ter uma dificuldade óssea.
0: Sim.
1: Isso pode impedir a realização do procedimento?
0: Muito difícil. Hoje tem técnicas bem avançadas que fogem do enxerto e outras técnicas ali que a gente consegue fazer um enxerto ósseo também. E reabilitar esse paciente, devolver essa mastigação para o paciente, conseguir fazer os implantes.
1: Uhum.
0: Tá? A gente trabalha ali. Cada caso é um caso, mas Sim. tem casos que a gente consegue fazer enxerto ósseo e colocar os implantes. Tem alguns casos que realmente o paciente ali, muitos anos sem os dentes, muitos anos usando a dentadura, ele não tem estrutura óssea mesmo para colocar os implantes. Então a gente trabalha hoje com uma técnica bem avançada, que são os implantes zigomáticos. Que em poucos dias o paciente que não tem osso nenhum, que usa uma dentadura frouxa, que machuca, a gente em poucos dias consegue fazer essa cirurgia e entregar os dentes fixos para ele.
1: Olha só.
0: A famosa carga imediata.
1: Uhum.
0: Né? Isso já é uma técnica aí mais avançada, mas bem difundida, bem espalhada, aí, que o pessoal faz há anos já, que dá um resultado bem legal. Para aqueles pacientes que realmente assim não tem nada de osso. Né?
1: Uhum.
0: Então, os implantes zigomáticos é uma boa... saída para esses casos.
1: Quer dizer, não tem contraindicação?
0: Não tem. É muito difícil hoje chegar um paciente na nossa clínica e falar: ah, não,
1: quero fazer aqui, e eu não consigo
0: fazer. Seu caso aqui não dá para fazer implante. É, bom, não lembro agora assim, de um caso parecido. Uhum. Tá? Porque hoje as técnicas já avançaram bastante, tem bastante técnicas aí de enxerto, um material muito bom, anos de mercado já, um material que nos entrega assim, um resultado bem legal.
1: Legal, bacana. Então são alternativas que o cidadão vai tendo, né? Para ter uma qualidade de vida, na verdade, né? Porque o cara vai conseguir se alimentar melhor, vai conseguir ter mais autoconfiança. É, às vezes aquele medinho de, né? Não tem mais, né?
0: Aumenta. Não é nem pela estética, mas muitos pacientes, assim, aumenta muito a autoestima. Aquele paciente, a gente fala muito assim do paciente idoso, que é o nosso carro-chefe ali na clínica. Mas realmente, esses pacientes, assim, às vezes, paciente que sofreu com depressão, paciente que está bem para baixo, teve alguns traumas na sua vida ali, e depois que ele bota os dentes, ele fala assim: nossa, que coisa boa, como eu sou uma pessoa diferente. Porque eles já sofreram, muitos pacientes desses têm vergonha de sorrir, não conseguem mastigar direito, né? Viveram a vida inteira com aquela prótese ali desconfortável. E eles falam assim: não, agora eu resolvi cuidar de mim, tirar um tempo para mim, cuidar de mim. E a primeira coisa que eles vêm fazer é cuidar dos seus dentes. Querer devolver aquele sorriso que eles tinham antigamente, querem botar de novo com os implantes. E aí, tudo isso é possível.
1: Aí depois, se a gente tá falando de pessoas mais idosas, depois vai balinho na terceira idade, aí arrebenta.
0: Ah, daí eles adoram. Né? A mulher, isso é homem, é mulher, eles gostam. Não, doutor, ó, tem que estar pronto aí final de semana, que tem um bailão ali. Eles adoram, né? Com certeza é um divertimento para eles, é uma descontração ali muito boa.
1: Legal. É, Dia dos Pais, a gente passou agora, a gente já falou um pouquinho sobre isso, mas tem mês dos pais aí, né? Tem campanha, tem...
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1: Que tem uma segurança, né? Para ele fazer essa. Para ele se alimentar, enfim, né? Para devolver essa autoestima, né?
0: Isso. Com certeza, trazer aí autoestima, uma mastigação, comer melhor, comer com qualidade, tudo isso ajuda bastante. Então, a prótese protocolo traz um conforto assim que os pacientes não acreditam. Às vezes eles ficam meio na dúvida. Ah, doutor, mas eu vou gastar, eu consigo usar bem essa prótese. Mas a hora que eles botam a prótese mesmo, eles
1: aí vê a diferença,
0: sentem,
1: né?
0: A diferença real, assim, eles sentem bastante diferença.
1: Sim.
0: A liberdade de mastigar, de sorrir, de conversar, assim.
1: E até isso que eu falo assim, porque às vezes você tá lá com um cidadão mais idoso, ele já tá com uma dificuldade de se alimentar. E às vezes é isso, ele sabe, né? Ele não tem nada nos exames que indique que é uma impossibilidade ou alguma coisa nesse sentido. É só realmente a falta de confiança de mastigar, né?
0: Isso aí. E a mastigação, principalmente para o idoso, é muito importante, né? Ele precisa se alimentar, ele tem que comer bem. Então, isso, os implantes devolvem essa segurança para ele. E muitas vezes eles falam... tem paciente que usa dentadura, que ele fala que tira a dentadura para comer. Porque a dentadura atrapalha mais do que ajuda. Aquelas dentaduras, aquelas móveis...
1: Como é que mastiga, né?
0: Ele acaba tirando, mastiga tudo na gengiva. Então, vem aquela gengiva
1: não
0: machucada.
1: Não vai dizer que mastiga,
0: difícil,
1: né?
0: Não consegue mastigar direito, acaba engolindo
1: massa,
0: direto.
1: Né?
0: Isso. Então, mas são coisas que eles não percebem, assim. Como eles já estão acostumados, já usaram a vida inteira aqui dali, já estão acostumados assim... Às vezes precisa um toquezinho, precisa um filho. Não, pai, vamos lá, vamos fazer essa prótese aí, vamos fazer esses implantes aí que vai te ajudar, vai dar diferença. E realmente ajuda bastante. Legal. Depois que eles fazem, que eles vão notar essa diferença toda.
1: É depoimento, gente, de quem está fazendo isso, está vendo isso no dia a dia. E se eu perguntar aqui, doutor Eric, obviamente, né, vai contar aqui casos e casos de pessoas que fizeram os implantes e, né, estão satisfeitas, né?
0: Com certeza.
1: Mudaram, melhoraram de vida, né?
0: Ah, melhora bastante, né? Isso daí é o nosso caso rotineiro. A gente atende todos os dias pacientes com esse tipo de problema ali na clínica. Então a gente está acostumado a ouvir vários casos, várias queixas, né? Então, por isso que eu digo, realmente, assim, faz diferença, é importante e dá uma qualidade de vida bem melhor para esses pacientes que usam próteses móveis.
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1: Tem um garoto propaganda agora?
0: Tem o artilheiro, o Zico, né?
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1: Legal. Doutor Eric, obrigado.
0: Um abraço. Valeu, Lucas. Muito obrigado.
1: 10 horas e 34 minutos. A gente vai fazer um intervalo. A gente volta já.
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3: Muito bem, agora são 10 horas e 50 minutos. 10 e 50, temperatura neste momento, deixa eu dar uma atualizada aqui, né? Na marca dos 13 graus, vamos em frente com o programa nesta manhã de quarta-feira. Atenção, contribuinte de Maracajá. Atenção aqui, ó, IPTU de Maracajá 2026. A quinta parcela do IPTU tem pagamento até o dia 14 de agosto. Então, se você fez no seu parcelamento aí do IPTU em Maracajá e fez em 5 parcelas ou mais, né, preste atenção aos prazos aí de pagamento. Você tem até o dia 14 de agosto para pagamento da quinta parcela, né? Ah, mas e agora eu fiz e não tenho, sei mais onde é que tá o carnê? Entre em contato lá, ó. 3523-1236, 3523-1236, ou entra no site maracajá.sc.gov.br. A impressão do IPTU está disponível também lá no site. Entre em contato, faça o seu pagamento, né? Obviamente, né, você que fez aí o seu parcelamento do IPTU. IPTU para ver Maracajá crescer, né? Investir, IPTU em dia, investir na cidade é investir em você. Então tá aqui a campanha do município de Maracajá com relação ao IPTU.

Olha, acontece hoje mais uma sessão da Câmara de Vereadores de Araranguá. Durante a sessão de hoje será realizada a entrega do título de cidadania honorária araranguaense a Maureci Raul Rodrigues, que atualmente é o superintendente da Fundação Ambiental de Araranguá, né? A fama, a homenagem proposta pelo vereador Samuel Jesuíno. Né? Então a honraria reconhece aí a contribuição, né, do Maureci para o desenvolvimento do município e sua atuação em benefício da comunidade araranguaense. A entrega ocorrerá no plenário da Câmara de Vereadores às 19 horas. Assim, né, que tem feito um trabalho, né, interessante, um trabalho importante na Fundação Ambiental do município de Araranguá, aqui na fama, mas o Maureci tem, né, um legado, né, de história na cidade, né? Comerciante, tem aqui, né, por muitos anos foi responsável, né, encaminhou aqui a joalheria Ótica Rodrigues aqui na cidade, mas tem também, né, atuação importante no Rotary de Araranguá, enfim. Então tem um envolvimento com a cidade, né? Maurício tem um envolvimento com a cidade. Então uma justa homenagem será prestada hoje pelo vereador Samuel Jesuíno na sessão da Câmara de Vereadores de Araranguá. E olha, saber definir o preço certo para um produto ou um serviço é fundamental para manter a saúde financeira da empresa e para garantir também competitividade e, ao mesmo tempo, valorizar o trabalho do empreendedor. Pensando nisso, a CDL Araranguá, em parceria com a Sala do Empreendedor da Prefeitura e o Sebrae, promove no dia 19 de agosto a oficina Faça Sua Estratégia de Precificação. A capacitação é gratuita e foi desenvolvida para empresários, comerciantes e empreendedores que desejam compreender melhor como formar seus preços, analisar custos e utilizar precificação como uma estratégia para melhorar os resultados do negócio. O encontro acontece das 19 às 22 horas. Será conduzido pelo Sebrae, com conteúdo prático e ferramentas que podem ser aplicadas no dia a dia das empresas. Mas a programação de capacitações não para por aí. Parceria entre CDL e Araranguá, Sala do Empreendedor e Sebrae também oferece outras oportunidades gratuitas para quem busca aperfeiçoar a gestão e fortalecer o seu negócio. No dia 26, será realizada a oficina Faça do Atendimento uma ótima experiência, das 8 às 12 horas, com foco em estratégias para melhorar a experiência do cliente e transformar o atendimento em um diferencial para a empresa. Já no dia 2 de setembro, acontece o Sebrae Delas, produção de vídeos para as redes sociais com foco em vendas, das 8 às 12 horas. A capacitação é voltada para mulheres empreendedoras e terá 40 vagas. Todas essas oficinas são gratuitas, mas as vagas são limitadas. As inscrições podem ser realizadas pelo WhatsApp da CDL Araranguá, pelo número 48 3522 0102.

0: agora são 10 horas e 54 minutos. Vamos agora ao Notícia da Hora com o Gregório Silveira. Qual será o seu destaque, Gregório? Bom dia.
1: Olá, Lucas. Novamente, muito bom dia. Brasileiros têm mais de 5,1 bilhões de reais esquecidos em bancos.
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1: Os valores divulgados pelo Banco Central mostram que há mais de 5,12 bilhões de reais esquecidos em instituições financeiras brasileiras. Desse total, 3,76 bilhões de reais pertencem a cerca de 22,66 milhões de pessoas físicas e 1,35 bilhões de reais a 2 milhões de pessoas jurídicas, de acordo com informações do sistema de valores a receber. Os valores esquecidos são originados de conta corrente ou poupanças encerradas, cotas de capital e rateio de sobras líquidas de ex-participantes de cooperativas de créditos, recursos não procurados de grupos de consórcio encerrados, tarifas cobradas indevidamente, parcelas ou despesas de operação de crédito cobradas indevidamente, contas de pagamento pré ou pós-pagas encerradas, contas de registro mantidas por corretoras e distribuidoras encerradas e outros recursos disponíveis nas instituições para a devolução. Eu sou Gregório Silveira e esse foi o Notícia da Hora.
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0: mandar um abraço também aqui pro Gerson Cruz, pro Valdeci Batista de Carvalho, para as pessoas que estão conosco aqui no Facebook, no WhatsApp da Rádio Araranguá, no YouTube também, no Instagram, enfim, pessoal que está acompanhando aí toda a programação da 95.5. Olha, ontem foi noite de sessão na Câmara de Vereadores de Maracajá. Durante a sessão foi discutido algumas indicação, pedidos de informação, né? Foram discutidos, além da entrada também de alguns projetos. Mas foi discutido, votado e, né, aprovada a indicação número 42, de autoria da vereadora Gisele Garcia Dal Ponte. Ela sugere ao Poder Executivo Municipal a realização de estudos visando a possibilidade de concessão de abono aos profissionais da educação do município de Maracajá, com recursos do Fundeb, mediante encaminhamento de projeto de lei específico com medida de valorização profissional. A vereadora utilizou ontem a discussão da indicação para justificar o seu pedido.
1: É de conhecimento de todos, né, na mídia, que o nosso município obteve uma nota expressiva, muito positiva para a educação de Maracajá, na avaliação do IDEB 2025. A última avaliação ocorreu em 2023 e o município de Maracajá, ele subiu a nota, né, das séries iniciais de 5,7 para 6,7. E nos anos finais, que é do sexto ao nono ano, né, de 4,7 para 5,5. Diante dessa informação que nós tivemos na semana passada, surgiu então esta ideia de fazer a indicação ao prefeito, ao Poder Executivo, de dar um abono aos profissionais da educação. A educação, ela inicia desde a creche, lá no CI, a partir dos 6 meses de idade, e vai até a finalização dos estudos, né, na rede municipal, que é o nono ano. Então, os profissionais da educação já receberam esse tipo de abono lá em 2021, através da Lei 1313, com recursos do Fundeb. É uma forma da gente valorizar, incentivar os nossos profissionais, né, da área da educação. Então, esse abono, né, para que o executivo faça essa avaliação. Hoje a gente viu um vídeo também nas redes sociais do município. Pelo que eu entendi, posso estar enganada, será bonificado alguns profissionais e não todos, né? Mas eu entendo que a educação, ela precisa, ela começa, né, como eu já mencionei, desde pequenos. Então, todos os profissionais envolvidos na educação da criança, eles precisam receber essa valorização. Então, né, a gente já parabeniza o prefeito por esta iniciativa, mas pede que olhe com carinho, né, e com atenção a todos os profissionais da educação.
0: Tem um trecho, então, da manifestação ontem da presidente da casa, a vereadora Gisele Garcia Dal Ponte, sobre esta indicação. O vereador Presalino Ramos, também na discussão desta indicação, também tratou e solicitou, né, que esse abono fosse para todos os servidores.
2: Eu também sugiro, presidente, que esse abono seja estendido para os garis, para os limpadores de rua, para os que pilotam trator no dia a dia, no sol a sol da prefeitura, para aqueles que recebem pouco salário. Os salários mais baixos da prefeitura recebam um abono, uma gratificação. É muito fácil a gente vir aqui pedir abono e pedir aumento. E é difícil para a administração administrar todos os recursos e contentar todos. Mas a gente está aqui fazendo papel, então parabéns, presidente. A senhora está fazendo esse papel de pedir um abono para a educação, para os funcionários. Mas também vou deixar aqui minha palavra, que também merecem abono os mais humildes, aqueles que trabalham na limpeza. Eu vi um vídeo, uma dura crítica de um servidor da limpeza reclamando e falando mal dos vereadores. Eu acho que ele merece todo um abono e respeito. Eu respeito todas as falas que falaram, foram ditas na internet nos últimos dias, as críticas, eu li e vou absorver. E venho aqui, não é porque tem crítica que eu vou deixar de

0: pedir e de apoiar aqueles que mais precisam da administração pública.
1: E também a argumentação do vereador preso ali no Ramos pedindo, né, a extensão deste abono para todos os servidores, especialmente aqueles que ganham menos. A vereadora Diane Martins Bosa também fez uma fala durante a discussão desta indicação e fez memória, né, ao fato de a Câmara ter aprovado, né, em outros anos a retirada, né, de alguns benefícios que os professores tinham.
2: A todos que estão aqui presentes. E é uma ótima indicação, ainda mais eu tenho certeza, né, vindo que essa casa aqui tirou, né, benefício dos professores. Então agora é a hora, né? Então que seja aprovada e com certeza que fosse para todos os professores, que todos são merecedores. Até porque se receber alguns um abono, os outros também não vão ganhar um aumento, né? Então, já que já foi retirado, né, os benefícios dessas professoras há algum tempo atrás, agora é a hora, né, de fazer a mudança. Boa noite a todos.
0: Vereadora, só uma complementar, não foi essa casa que tirou o abono, né? Foi um projeto vindo do Executivo e nós aprovamos. Então, não fomos nós que partimos de nós a retirada desse abono, dessa vantagem, dessa vantagem que os professores tinham. Só para fazer justiça também entre nós, porque nós somos bastante crucificados, tiramos isso, tiramos aquilo. Não, partiu do Executivo e nós aprovamos aqui. Até cada um tem sua responsabilidade no seu voto, mas partiu do Executivo e nós aprovamos aqui. Não fomos nós que tiramos. Tá bom? Obrigado, pelo presidente.
2: É, mas desde o momento que a gente aprova ou não, a responsabilidade é nossa, né? Isso a gente tem que arcar com as consequências.
1: Tá, então, a discussão também, né, na fala da vereadora Diane, com a participação, né, do vereador preso ali no Ramos Neto. Também na noite de ontem foram aprovados 3 pedidos de informação. Pedido de informação número 13, de autoria do vereador Wellington Júnior de Farias, solicita informações acerca da ausência de iluminação pública na Praça Antenor Apolinário de Oliveira, localizado no bairro Vila Beatriz. Também foi aprovado o pedido de informação número 14, também de autoria do vereador Wellington Júnior de Farias, solicitou informações acerca da execução dos reparos na rua Giacomo Bilésimo Neto. E ainda aprovado o pedido de informação número 15 de 2026, de autoria do vereador Wellington Júnior de Farias, que solicita informações acerca da realização de reparos nos meio-fios centrais da Avenida Nossa Senhora da Conceição. Depois, a Câmara seguiu para o período de palavra livre, onde os vereadores vão, né, à tribuna para se manifestar. O vereador Wellington Júnior de Farias foi à tribuna e fez menção, né, ao caso de um animal, de um macaquinho do Parque Ecológico, que foi violentamente agredido.
3: No assunto da semana, que é aquele bobo palhaço que bateu no macaco lá no Parque Ecológico, vem de fora ainda para agredir o animal silvestre, que não tinha nada a ver com o assunto, né, com o momento que ele está passando da vida dele. Porque tem que ser um palhaço, né, para vir para cá ainda bater no animalzinho. Estava lá quietinho, ainda teve outra boba que ainda gravou. Se eles queriam ficar famosos, né, vão ficar. Liguei para o responsável do parque, quero desde já parabenizar a equipe do parque, né, já foi atrás das câmeras para identificar os dois ladinos que fizeram aquilo. Acho que também quero contribuir aqui com eles, talvez contratar mais monitor e colocar nas trilhas, né, para evitar esse problema. Fica uma ideia aqui também para eles, mas desde já parabenizar pelas ações que eles fizeram. Me responderam de pronto, isso é muito bom. Outro assunto que vem aqui é em relação a... Eu estou recebendo mensagem de professor desde o meio-dia. Um monte de mensagem de professor. O prefeito e a diretora de educação fizeram uma publicação no Instagram da prefeitura falando de uma bonificação, de um prêmio para os professores. Até a presidente comentou aqui na sessão. O projeto não chegou na casa ainda, não tive acesso ao projeto, não sei se existe um projeto ou não, ou se vão fazer. Então eu não tenho esse projeto em mãos ainda. O que eu sei e contribuí com a fala da vereadora Diane é que quando veio o projeto para cá, para retirar os benefícios dos professores, não votei favorável, não sou favorável a retirar benefício de professor. O quinquênio que veio para cá dos servidores públicos, também não fui favorável. O professor tem o meu apoio, tem o apoio das pessoas que têm um compromisso com eles, isso é fato. Quero só reiterar isso aqui. E quando o projeto vem para cá, acredito que tenha que ser estudado de uma forma muito sincera por nós vereadores, em especial das comissões. E como o vereador Presalino falou, cada vereador tem o peso do seu voto, né?
1: Está aí também a fala do um trecho, né, da fala do vereador Wellington Júnior de Farias. Quem também foi à tribuna ontem foi a presidente da Câmara, a vereadora Gisele Garcia Dal Ponte, que aproveitou a sessão de ontem para fazer uma espécie de prestação de contas dos primeiros 6 meses à frente da Câmara de Vereadores.
4: Fizeram 6 meses, né, que a gente está à frente aqui da Câmara de Vereadores. Foi um período, né, está sendo um período de muito aprendizado, mas também de muitos desafios pessoais, profissionais e políticos. Quero fazer a todos vocês e todos que estão em casa nos acompanhando uma breve prestação de contas deste período até aqui. O Poder Executivo, ele faz um repasse todo dia 20 à Câmara no valor de aproximadamente 200 mil e uns quebradinhos para as despesas aqui da casa. Deste valor, cerca de 90 mil reais são despesas fixas, folha de pagamento, impostos, telefone, água, energia, o aluguel que nós pagamos até junho, né, da antiga Câmara, material de expediente, material administrativo, as mídias institucionais. E depois, né, como vocês todos sabem, estamos de casa nova, né, e tivemos a mudança para cá. Embora o Executivo tenha fornecido todo o espaço do prédio e também parte da mobília, mas como toda mudança de casa, também nós temos despesas com as mudanças, né? Então, a gente teve despesas com limpeza e instalação dos ar-condicionados, instalação de telefone, câmeras de segurança, internet, a parte elétrica, o telão, a mobília aqui da recepção. Também adquirimos uma geladeira nova, uma lavadora de roupas que a gente não tinha, para facilitar o trabalho aqui da casa. Então, ou seja, tudo que a gente adquiriu até agora, nesse período de 6 meses, é para manutenção, para melhoria e também para bom funcionamento aqui da casa, tá? Então, ali no mural, ali fora, estão fixados todos os processos, né, que a gente fez de compra aqui para a Câmara. E também todas as despesas realizadas, aquelas que são notas de menor valor, que é para compra, como, por exemplo, uma manutenção no carro, ou uma manutenção de um computador, alguma coisa nesse sentido, também está tudo ali no site da Câmara de Vereadores, tá? Então, hoje, a Câmara conta com um saldo em conta de R$ 424 mil. Então, no próximo dia 20, vai entrar mais R$ 200 mil. Então, estaremos com aproximadamente R$ 624 mil até o final do mês, onde iniciam novamente as despesas, com folha de pagamento e todas as continhas que todo mundo sabe que toda casa tem, né? Então, era só uma breve prestação de contas, mas está tudo no site da Câmara, também está fixado ali no portal, ali no painel aqui na frente, no mural. E eu gostaria muito de agradecer mais uma vez a presença de vocês e tenhamos uma excelente noite, uma excelente semana.
1: Tá, então, também a manifestação ontem, né, da presidente da Câmara de Vereadores, a vereadora Gisele Garcia Dal Ponte, fazendo então essa prestação de contas, né, da Câmara, contando com este saldo ainda em conta, né, com relação às contas, né, às finanças da Câmara de Vereadores. Assim transcorreu a sessão de ontem da Câmara, que volta a se reunir em sessão ordinária na próxima terça-feira. 11 horas e 27 minutos, vamos fazer um intervalo. A gente volta já.
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3: Muito bem, agora são 11h40. Nós vamos à informação de polícia aqui no programa. Desavença entre ciganos termina com um veículo alvejado a tiros. O Jairo Silva vai trazer agora mais informações. Bom dia.
4: Bom dia, Lucas. O automóvel foi atingido por 4 disparos de arma de fogo após uma desavença entre ciganos no centro de Tubarão, na última segunda-feira. Mas a informação só foi passada à imprensa ontem. Segundo a Polícia Militar, havia ocupantes no veículo no momento da ação criminosa, mas nenhuma pessoa ficou ferida. Conforme a Polícia Militar, a guarnição realizou buscas e conseguiu abordar o autor dos tiros, um homem de 31 anos. A Polícia Científica esteve no local da ocorrência para realizar uma perícia no automóvel e o autor do crime foi encaminhado à Delegacia de Polícia Civil em Tubarão.
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bem, agora são 11:45, 11:45. Abraço aqui pro Luiz Antônio Santos, deixando sua mensagem de bom dia. É, também conosco o Diego Ulisses, o Gerson Cruz, o Valdeci Batista, o Ronaldo da Ponto Céu, Pronto Céu, Fátima Roques, o Domingos Tadinho Rodrigues, a Marne Costa também por aqui, a Roseli Simone Lourenço, a Edna Brina Macedo, a Gorete Amaral, o Flávio Silveira, são pessoas que estão acompanhando aqui a programação da Rádio Araranguá lá pelo nosso facebook.com/radioararanguá. Aqui, ó, lembrei da campanha de doação de sangue da coleta externa do EMOSC. O EMOSC estará em Araranguá para mais uma coleta externa de sangue no próximo dia 25 de agosto, das 8 às 16h45. Vai ser lá na sede da AMESC, na 15 de novembro. É, lá, né, as doações serão realizadas mediante agendamento prévio. Você quer, gostaria, né, de fazer a doação de sangue? Manda uma mensagem lá pelo WhatsApp no 48-3444-7414. Repito, 48-3444-7414, é o contato do EMOSC para você agendar aí a sua coleta externa de sangue, né, aqui em Araranguá. E já que estamos falando em doação de sangue, o grupo de doação de sangue Abastecendo Vidas aqui em Araranguá está realizando mais uma campanha, né, para ajudar as pessoas a irem até o EMOSC, né, para realizar a doação de sangue. Então, no próximo dia 18 de agosto, na próxima semana, né? 18 de agosto é na... deixa eu ver o dia da semana aqui. Na terça-feira da semana que vem. No dia 18 de agosto, o pessoal vai sair aqui de Araranguá às 8 da manhã. A concentração vai ser em frente à UPA e eles vão até o EMOSC. O retorno é após a doação, né? Todos os doadores, né, conseguirem realizar a sua doação. São 13 vagas. O responsável pelo grupo é o Adércio Velter. Você pode entrar em contato com o Adércio pelo telefone 489-8834-2261. 489-8834-2261. Assim como o grupo vai também no sábado, dia 22 de agosto. Num sábado, o grupo vai também até Criciúma, até a sede do EMOSC, para realizar a doação de sangue. E aí a pessoa consegue, né, fornecer o transporte. Num sábado também, sair das 8 da manhã, aqui em frente à UPA, em Araranguá. Tem vaga ainda para 10 voluntários. O telefone de contato é o mesmo, 489-8834-2261. Fala com a Adércio Velter lá para você participar aí, né, dessa doação de sangue.

0: Olha, a Prefeitura de Balneário Rio do Silva vai realizar uma audiência pública para a definição das prioridades orçamentárias para 2027. A Prefeitura do Arroio vai realizar dia 21 de agosto, sexta-feira da próxima semana, uma audiência pública para definir as prioridades e metas da administração municipal relacionadas a investimentos e manutenção da administração para a inclusão na Lei de Diretrizes Orçamentárias, a LDO, e, consequentemente, ou posteriormente, na Lei Orçamentária Anual, a LOA, para o exercício de 2027. A audiência pública será realizada às 14 horas no Centro Administrativo Prefeito José Hélio Borges, localizado na Avenida Florianópolis, número 1000, no centro do Arroio do Silva. As sugestões podem ser encaminhadas por meio de um link que está disponível no site da Prefeitura, né? É um link do Docs, né? Do Google Docs, bem complicado de passar aqui, mas é um link que está disponível lá no site da Prefeitura, você pode acessar e já encaminhando as suas sugestões. Enquanto isso, na Assembleia Legislativa, o plenário aprova atendimento prioritário a pessoas com epilepsia e também outros projetos do Poder Executivo. Os deputados estaduais aprovaram em plenário, na tarde de ontem, o projeto de lei que estabelece atendimento prioritário às pessoas com epilepsia em Santa Catarina. Também foram aprovadas duas propostas de autoria do Poder Executivo, que tratam da extinção da Companhia de Habitação do Estado de Santa Catarina, Coab, e do Imposto sobre Bens e Serviços. O projeto que trata das pessoas com epilepsia é o de número 578 de 2024 e estabelece que a prioridade se dará por disponibilização de caixas, postos, guichês, linhas ou atendimentos específicos ou na ausência destes, imediatamente após o atendimento em curso. A condição da pessoa com epilepsia será comprovada por laudo médico ou por meio de carteira de identificação a ser regulamentada pelo Poder Executivo. Já com relação aos projetos do Poder Executivo, o PL 466 de 2026 trata da extinção da Coab, a Companhia de Habitação do Estado, e transfere o seu espólio ao Estado por meio da Secretaria de Estado da Assistência Social, Mulher e Família. Conforme o texto aprovado, a proposta encerra o processo de liquidação da companhia, que era responsável pela política habitacional estadual, iniciada em 2017. O projeto também disciplina a transferência da política pública de regularização fundiária à Secretaria de Assistência Social, Mulher e Família, atribuindo-lhe a condução das suas ações, né, voltadas à regularização dos imóveis, ao atendimento de mutuários, à emissão de quitações e ao desenvolvimento de programas, entre outras. O PL foi aprovado com emenda apresentada pela Comissão de Constituição e Justiça, que estabelece que os detentores de empregos públicos concursados ou estabilizados da Coab continuarão a exercer suas atividades na Secretaria de Assistência Social em quadro especial. Tais vagas estão extintas à medida que vagarem. O outro projeto governamental aprovado nesta terça-feira trata da repartição entre os municípios da arrecadação do Imposto sobre Bens e Serviços, o IBS, que entra em vigor com a reforma tributária, né? Este tributo começará a ser arrecadado a partir do ano que vem, resultado da reforma tributária aprovada pelo Congresso Nacional, e vai unificar a cobrança do ICMS e do Imposto sobre Serviços, o ISS. Conforme o texto aprovado, 80% da parte arrecadada do IBS, a qual os municípios têm direito, serão divididos com base no índice do IPM populacional, definido de acordo com o último censo ou na última estimativa populacional realizada pelo IBGE. Ou seja, quanto mais populoso for o município, maior será a fatia a qual ele terá direito. Outros 10% do arrecadado serão destinados com base no IPM educacional, composto por indicadores de melhoria nos resultados da aprendizagem. Dá, por exemplo, aqui o próprio IDEB, né, que foi recentemente divulgado. Outros 5% com base no índice IPM ambiental, a partir de indicadores de preservação, calculado por fórmula que valoriza ações locais, inclusive no ambiente das escolas. E 5% em montantes iguais para todos os municípios. Todas as proposições aprovadas seguem agora para a sanção do governador do estado, Jorginho Melo. Horas e 52 minutos, destaques de agora lá no nosso portal www.radioararanguá.com.br. CIEE destaca oportunidades para jovens e orienta empresas sobre contratação de aprendizes e estagiários. Ontem, né? Conversa muito interessante ontem com a Tati do CIEE aqui no programa, quando a gente falou sobre contratação de estagiários, né, de jovem aprendiz. São modalidades, né, que o jovem pode ingressar no mercado de trabalho. Existe essa possibilidade de forma legal, respeitando, né, as particularidades dessa fase da vida, né, da pessoa. E a gente falou também sobre as dificuldades de atender a este público, né? Porque é um público, pelo que a Tati estava explicando ontem aqui no programa, tem exigências diferentes. Existe a questão financeira? Existe, evidentemente que existe a questão financeira, né? Mas existem também outras questões, de compromisso, de estarem, né, satisfeitos com a sua participação dentro da empresa, enfim, todas essas questões que foram colocadas ontem. A entrevista está bem interessante, está lá no nosso portal, no www.radioraranguá.com.br. Também no nosso portal, o delegado e vereador Jorge Giraldi defende reforço no efetivo policial e apresenta proposta para combater abandono de animais em Araranguá. E ainda, lá no nosso portal, coluna de Saulo Machado, Câmara do Arroio discute saúde e loteamentos embargados. E deputado Camilo Martins tem agenda com o secretário estadual da Saúde nesta quarta-feira. São informações que estão agora lá no nosso portal www.radioararanguá.com.br. Acesse lá, você vai ficar sempre bem informado. 11 horas e 54 minutos, assim nós fechamos o programa nesta manhã de quarta-feira, agradecendo por aqui o carinho da sua companhia, da sua audiência e também da sua participação, reforçando que nós nos encontramos hoje às 18h30 lá na Conversa do Dia. Um abraço, bom dia!
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25: Ah, sim, com certeza. Neste exato momento, às 12 horas e 5 minutos, estamos dando início a mais uma edição do programa Hora do Recado. Tá chovendo aí? Aqui tá chovendo. Aqui tá chovendo no centro de Araranguá, temperatura na casa dos 14 graus. Temos aí tempo chuvoso durante todo o dia de hoje, tá marcando aqui chuva, chuva. Entrou na madrugada, é chuva, entrou na quarta, quinta-feira, é chuva, chuva, chuva. É chuva aí? Tá chovendo aí? Aqui tá chovendo e não é pouco, né? Temos previsão de chuva também para quinta-feira, com temperatura chegando a 18 graus em Araranguá. A sexta-feira, chuva também, temperaturas de 18 graus. O sábado começou a dar uma rateada na chuva já. Chove de manhã, melhora no período da tarde, temperaturas de 21 graus. O domingo se mostra com temperaturas de 23 graus, com possibilidade de pancadas de chuva ainda na manhã de domingo. Segunda-feira que vem, pode ser que passe em branco, sem chuva, temperaturas de 27 graus. 28 graus na terça-feira com tempo nublado, fechadinho, mas sem chuva. Repetindo para quarta-feira que vem com temperaturas de 22 graus com tempo fechado. Vai melhorar, sabe quando? Só sexta-feira que vem. Sexta, quinta para sexta-feira que vem, que vai dar uma melhoradinha ali pro dia 20, 21. Vai dar uma melhoradinha no tempo, na temperatura, e já pode ser que o solzinho apareça. Então teremos esta semana, início e meio da semana que vem, chato, chuva. Vai estar um pouquinho de calor, temperatura aí na casa dos 21 graus, comparando com hoje que está 14, está bem frio, mas teremos um tempo bem chato aí, pelo menos até quarta para quinta-feira que vem. Né, meu querido Miguel Reus? Miguel Reus na mesa de áudio, tudo bem com vocês? Mesmo tudo legal? Eu sou Reinaldo Pereira, é com grande satisfação, grande alegria. Estamos aqui dando início a mais uma edição do programa Hora do Recado. E aqui você compra, você vende, você troca, você aluga, pede emprego, oferece vagas de emprego, perdeu o documento, o cachorro fugiu, a vaca foi pro brejo, o gato desapareceu. Não sei, claro, qual tipo de anúncio você vai fazer. Sim, você vai fazer, porque quem manda aqui é você. Mexa os seus dedinhos desse lado aí, que nós vamos anunciar deste lado de cá, tá bom? Mande o seu recado pra gente no 98808-4667. 98808-4667 ou pelo facebook.com/radiararanguá. Pelo Face ou pelo WhatsApp, você manda sua mensagem de texto e nós vamos ler o seu recado aqui no nosso programa. O João já está chegando com a marmita dele, né, Silvio? Já veio trazer o rapaz ali para trabalhar, né? E nós vamos aqui, né, Miguelito, com a sua participação. Você pode ligar aqui na rádio 135-240-137, conversar com o Miguel. Ele vai passar o seu recado para a gente também. E aqui você faz esse programa acontecer. Você que manda. Então participe por essas plataformas. Agradeço você que já está nos assistindo e nos escutando pelo facebook.com/radioararanguá, pelo youtube.com/radioararanguá também. E você que já está com o seu rádio ligado, aí no 95.5 da Rádio Araranguá, na sua casa, no seu local de trabalho, ou dando aquela carona bacana pra gente no seu automóvel, calma, para, respira, paciência. Eu sei que o centro está um abuso, escolas na área central, ninguém respeita ninguém, é tudo mal educado mesmo, eles formam fila ali em cima da via, esperando os filhos sair da escola, porque está chovendo, aí causam um transtorno no trânsito, é uma confusão, um buzinando atrás do outro, o outro querendo ir embora almoçar, e o outro querendo ir trabalhar, e é uma confusão, eu sei disso, mas calma, calma, para. Tudo certo, vá devagar, o asfalto está molhado, dia de chuva é dia de sinistro, dia de chuva é dia de que quem sabe o freio não pegar muito bem e bater o carro, então vai devagar, segura aí. Isso, tá bom? Perfeito. 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
25: A Hora do Recado está no ar. Então não deixe de participar, de conversar conosco. Muito obrigado a você que está sintonizado, está sintonizada aqui com a nossa programação. É sempre muito bom ter você aí do outro lado do rádio nos acompanhando, curtindo o nosso programa. E participando, né? O importante é você participar. São 12 horas e 11 minutos. Vamos fazer um intervalo em comercial, meu querido Miguel. Logo após o intervalo, eu retorno aqui com a sequência do programa Hora do Recado, com oferta de emprego. O Cine me mandou ontem, no final da tarde, novas oportunidades de trabalho. Então é fresquinha, né? É fresquinha aqui, Estepô, né? É fresquinha. Oportunidade de trabalho do Cine, eu vou trazer para você daqui a pouquinho. Também tem muitas vagas de trabalho aqui no programa. Tem anúncios de venda, tem achados e perdidos. Tem também aqui muita informação no programa Hora do Recado. Intervalo e já voltamos.
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3: Muito bem, estamos de volta com o programa Hora do Recado aqui pela Rádio Araranguá, 95.5 FM. São 12 horas e 25 minutos. Meu querido Miguelito, vamos em frente. Como eu falei, ofertas de emprego aqui no programa é agora que vai vir. É agora. Vamos ver o que o Cine nos mandou para você que quer, então, buscar uma oportunidade de trabalho. Esta é a hora. Como dizia antigamente, papel e caneta na mão para poder anotar as oportunidades. Tenho aqui no Cine de Araranguá vaga para assistente de vendas, auxiliar de cobrança, auxiliar de limpeza, babá, borracheiro, carpinteiro para painel pré-moldado, costureira de máquina overlock, costureira de máquina reta, eletricista de veículos de grande porte, esteticista, mecânico de caminhões a diesel, motorista de caminhão, motorista de carreta, operador de processo de produção, repositor em supermercados, repositor de mercadorias, técnico de instalação externa, vendedor interno e zelador de loja. Também tenho duas vagas para PCD. Você que é portador de deficiência, o Cine oferece vaga para auxiliar de limpeza e operador de caixa. O Cine fica na Avenida 15 de Novembro, 1650, sala 408, do quarto andar do edifício Infinity. Se você tiver interesse, você pode ir até lá no horário do meio-dia até às 6 horas da tarde. E o telefone de contato é o 3529-0160, 3529-0160.

0: E também tenho aqui, ó, para vocês, vaga de trabalho na empresa SBM Sul Brasileira de Mineração. Eles oferecem aqui, ó, vaga para operador de carregadeira, operador de trator rolo e soldador. Mais informações pelo telefone WhatsApp 489-8488-4628, 98488-4628. A Fátima, ela está contratando uma babá para trabalhar no Balneário Arroio do Silva. Se você tiver interesse, você pode ir até o Gelos Cubinho, na entrada do Balneário Arroio do Silva, ou você liga e conversa com a Fátima. O telefone é o 489-9985-4302. 99985-4302. O Super Moniari está contratando líder de frente de caixa, padeiro ou padeira e fiscal de loja. Interessados? Ir até a loja do Super Moniari aqui de Araranguá ou tratar pelo telefone 489-8804-4806, 98804-4806. A Madeireira Sasso também está contratando. Eles contratam um vendedor ou vendedora para a empresa, tá? É para venda interna, lá para a loja, para a Madeireira Sasso, lá no bairro Mato Alto. Você pode ir até a empresa ou você trata pelo telefone WhatsApp 489-9157-0843, 99157-0843. A Terezinha, ela está se colocando à disposição para trabalhar como cuidadora de idosos. Ela tem experiência. Quem tiver interesse em contratar a Terezinha, vai tratar com ela pelo telefone 99813-2875, 99813-2875. A Industrial Pagé, aqui de Araranguá, está contratando. Eles têm vaga de trabalho para menor aprendiz com idade acima de 18 anos. Vaga para menor aprendiz, idade acima de 18 anos. Eles também têm muitas oportunidades de trabalho para PCD. Você que é portador de deficiência, a Industrial Pagé também tem vagas de trabalho para você. Quem tiver interesse, vai enviar o seu currículo pelo seguinte endereço de e-mail: rhpagé@pagé.ind.br. rhpagé@pagé.ind.br. Então você pode enviar o seu currículo para esse endereço de e-mail, conversar lá com o pessoal da Pagé e aproveitar esta oportunidade para menor aprendiz e também vagas de trabalho para PCD, certo? Também tenho aqui, ó, para vocês outras vagas de trabalho. Deixa eu ver o que eu tenho aqui, ó. Tem vaga para analista contábil para Araranguá. Também tem uma outra vaga para assistente fiscal. Também vaga para nossa cidade para especialista em marketing. Também uma outra para vendedor de equipamentos de segurança. O telefone de contato para essas vagas de trabalho é o 489-9633-2952, 99633-2952. Também tenho vaga aqui para nossa cidade para assistente financeiro, uma outra vaga para assistente fiscal, vaga também para trabalhar em Araranguá para atendente de farmácia, uma outra para motorista entregador para loja de autopeças. O telefone para contato, caso você tenha interesse, é o 489-9106-1340, 99106-1340. Como eu já estava falando do Super Moniari, eles têm vagas aqui, ó, como eu falei, para padeiro, para líder de frente de caixa, Se vocês tiverem interesse, vocês podem ir até a loja ou tratar pelo telefone 98811-5475. 98811-5475. A Bet Transportes está contratando mecânico de veículos pesados e também tem uma vaga para ajudante de carga e descarga. Quem tiver interesse em trabalhar aqui na Bet Transportes, vai tratar pelo telefone código 489-9106-5322. 99106-5322. São 12 horas e 33 minutos. Eu vou fazer um intervalo comercial bem rapidinho, colocar a casa em dia. Logo após o intervalo, eu volto aqui com anúncios de venda, achados e perdidos, a sua participação aqui no programa Hora do Recado, que tem um oferecimento da Clini Gastro, de Mazda Honda, Agropecuárias Coperja, Auto ProSul, Lojas Kerish, For Auto Veículos, Farmácias Antonelli, Funerária e Plano de Assistência Familiar Santa Terezinha e Lojas Ramage. São 12 horas 34 minutos, intervalo e já voltamos.
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3: Estamos de volta, sim, às 12 horas e 42 minutos com o programa Hora do Recado aqui pela Rádio Araranguá, 95.5 FM. Para você que está aí conosco, muito obrigado pelo carinho da sua audiência, por estarem sintonizados com a nossa programação. Seguindo aqui, ó. Quero atender os nossos ouvintes, as pessoas que sempre mandam mensagem, que conversam aqui com a nossa programação. Luiz Antônio Santos está conosco, dando uma boa tarde, Reinaldo. Boa tarde, Luiz. Também a Sandra da Silva está aqui dando uma boa tarde, Reinaldo. Boa tarde, Sandra. A Fátima Paladini também, né, está aqui dando boa tarde, meu amigo. Estamos todos aqui na escuta. Pegam um intervalo e ficam escutando todos os dias, sempre com você. Muito obrigado a todos os colaboradores aí do Gelo Cubinho no Balneário Arroio do Silva, curtindo a nossa programação. Gorete Amaral também dando uma boa tarde pra gente. Boa tarde, Gorete. As pessoas interagindo com o programa A Hora do Recado. Aqui pelo WhatsApp, no 98808-4667, o Fabiano. Reinaldo, boa tarde, boa tarde. Estou vendendo um imóvel na rua José Realino Gomes, no bairro Volta Curta, próximo ao Mercado Popular. É uma casa mista, com 100 metros quadrados, pronta para morar, conta com móveis sob medida nos quartos, cozinha, área de serviço, sala e banheiro. A casa já vem equipada com TV em LED, 3 aparelhos de ar-condicionado instalados, geladeira, fogão cooktop, micro-ondas, sofá, camas e colchões seminovos. Cozinha e área de serviço com bancadas em mármore. O terreno possui 300 metros quadrados, com garagem coberta, alarme, calhas, grades de alumínio e portão eletrônico. Ele pede R$ 250 mil. Quem tiver interesse, ele pega terreno, pega aí um carro como parte do pagamento. Você vai conversar com o Fabiano. O telefone para contato é o 99975-1274. 99975-1274. A Sofia está aqui dando uma boa tarde, Reinaldo. Boa tarde para você também, Sofia. Muito obrigado pelo carinho da audiência aqui conosco no programa A Hora do Recado. Também aqui, ó, quero falar para você, meu querido Joãozinho, que já assumiu a mesa de áudio, que nós temos dois documentos aqui na rádio. Ontem eram três, hoje já são dois. O pessoal está vindo buscar. Tem aqui, ó, documento na Rádio Araranguá, que vocês podem retirar em horário comercial. Tem um aqui em nome de Adriana Cavicchioli e outro em nome de Regis Luiz Cidade. Então, se você conhece a Adriana Cavicchioli e o Regis Luiz Cidade, pode dizer para eles passarem aqui em horário comercial para retirarem os seus documentos. O Ademir está vendendo uma casa mista com preço bem especial. Fica no bairro Caveirazinho. A casa tem 3 quartos, sala, cozinha, banheiro, área em volta da casa e o terreno é cercado. E você vai tratar com o Ademir. O telefone para contato é o 489-9646-5144. 99646-5144. A Esther, ela está vendendo uma casa no Balneário Arroio do Silva, no bairro Zona Oeste. É uma casa na rua José João Jeremias, 984. Casa mista com 2 quartos, 2 banheiros, cozinha, sala e garagem. O terreno é cercado e ela pede aqui R$ 150 mil. Aceita uma mercedinha no negócio. Quem tiver interesse em negociar vai tratar com a Esther pelo telefone 489-9689-3775. 99689-3775. O Valdir, ele está vendendo, vendendo cadeiras de plástico, no valor de R$ 25,00 cada cadeira. Ele vende uma mesa de som por R$ 350,00, uma guitarra no valor de R$ 550,00, uma estufa para salgados no valor de R$ 320,00 e um freezer 580 litros no valor de R$ 2.900,00. Quem tiver interesse, trata com Valdir. Telefone 99949-4395. O Valdir também aluga uma casa no bairro Polícia Rodoviária, próximo à padaria da Márcia, na rua Antônio Francisco Elias, 334. Casa com dois quartos e o valor do aluguel é de R$ 800, incluso água e luz. Telefone então de contato do Valdir é o 99949-4395. 99949-4395. 12 horas e 47 minutos. Estamos aqui com o programa Hora do Recado, edição desta quarta-feira chuvosa em Araranguá. Temos previsão de chuva aí para pelo menos decorrer da semana toda. Temos previsão de chuva para amanhã, quinta-feira, também com bastante intensidade. A sexta-feira também se mostra com bastante chuva. A temperatura hoje está na casa dos 15 graus. Amanhã já vai subir um pouquinho a temperatura, na casa dos 18. Chuva para sexta-feira também, temperaturas de 18 graus. Já o sábado se mostra com um tempo chuvoso, pelo menos no período da manhã, melhorando à tarde, com temperaturas de 20 graus. O domingo se mostra com pequena possibilidade de pancada de chuva, mas com temperaturas de 23 graus. Segunda-feira pode ser que não chova. Terça-feira também que não chova. Na segunda, as temperaturas chegam a 27 graus. Na terça, as temperaturas chegam a 28 graus. Quarta-feira que vem, temperaturas de 22 graus. Quinta-feira que vem, pode ser que tenha uma chuvinha entre quarta e quinta-feira. Pode ser que tenha. Melhorando somente na sexta-feira que vem, chegando o sol novamente aqui em Araranguá. Então teremos uma semana bem carregada, com bastante chuva. Vai a temperatura subir um pouquinho, aí lá para terça, quarta-feira que vem, temperaturas vão aumentar um pouquinho, né? Então, mas teremos um tempo bem fechado, nublado, com o sol chegando, aparecendo novamente, só lá para quinta, sexta-feira que vem aqui em Araranguá. E para fechar o programa, quero trazer para vocês as ofertas de emprego do Cine. O Cine nos mandou ontem, no final da tarde, as ofertas de trabalho atualizadas. Eu quero atualizar você também, ouvinte da Rádio Araranguá. Tenho vagas de emprego no Cine para assistente de vendas, auxiliar de cobrança, auxiliar de limpeza, babá, borracheiro, carpinteiro para painel de pré-moldados, costureira de máquina overlock, costureira de máquina reta, eletricista de veículos de grande porte, esteticista, mecânico de caminhões a diesel, motorista de caminhão, motorista de carreta, operador de processo de produção, repositor em supermercados, repositor de mercadorias, técnico de instalação externa, vendedor interno e zelador de loja. Também tem vagas para PCD. Você que é portador de deficiência, tem vaga para auxiliar de limpeza e operador de caixa. O Cine fica na Avenida 15 de Novembro, 1650, sala 408, do quarto andar do edifício Infinity, esse prédio aqui na esquina do Colégio Castro Alves, com uma fachada vermelha. O horário de atendimento é do meio-dia até as 6 horas da tarde, e o telefone para contato é o 48-3529-0160, 48-3529-0160. Como é que tá, João? Tudo certo? Tudo bem? Está aí o Joãozinho na mesa de áudio, está chegando aí Jairo Silva com as esportivas. 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Desejo a todos vocês uma ótima tarde de quarta-feira. Amanhã, meio-dia, eu estou de volta com mais uma edição do programa Hora do Recado, aqui pelo 95.5 da Rádio Araranguá. Um abraço a todos, uma ótima tarde, fiquem com Deus e a gente se fala por aí. Tchau, tchau.
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24: Opa, muito bem, muito boa tarde, estamos chegando, turma boa, gente boa do esporte, a partir de agora com mais uma edição das Esportivas. É desta quarta-feira chuvosa e a chuva não dá trégua, hein? Ela não dá trégua, ela não deu trégua, foi a noite toda chovendo, continuou chovendo o dia inteiro, essa é a previsão. Acho que a noite, a madrugada, amanhã também é previsão de chuva, sexta e parece que sábado finalmente ela para. Mas a lavoura agradece, né? A agricultura agradece. Muito bem, estamos chegando com as Esportivas, eu mais o nosso grande Jair Inácio, Colorado de Jair, né? Com a mesa de áudio entregue ao nosso competente, garotinho João Martins. Tá certo? Maravilha. Neto de caminhoneiro, né? Neto de caminhoneiro, né, meu amigo? É, caminhoneiro lá de Armazém, né? Armazém, beleza, maravilha. Muito bem. É, e com convidados especiais de hoje, pessoal aí que foi vice-campeão da fase regional da OLESC, as Olimpíadas Estudantis de Santa Catarina, o nosso handebol feminino foi vice-campeão, estão com a gente aqui o Marcos Freitas, que é o treinador da equipe, né? Está aqui com a gente à direita, e a atleta Alice Comicioli, também à nossa direita, um pouco mais perto aqui, e é claro, o nosso coordenador de esportes de Araranguá, André Mirioli à nossa esquerda. Já já eles conversam com a gente, sempre em nome da Colina Chevrolet. 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Boa tarde, Dejair. Boa tarde, convidados.
0: Boa tarde, pessoal.
1: Boa tarde.
2: Boa tarde.
0: Boa tarde, boa tarde. Boa tarde.
24: Tranquilo? Bom, depois dessa conquista, né? Para mim é uma grande conquista.
1: Sim.
24: Vice-campeonato não é fácil, num regional forte, como a gente sabe, em todas as modalidades, né, professor?
1: Sim, sim. É um trabalho que a gente já vem fazendo há 4 anos, né? Então a gente busca sempre, dentro do possível, fazer o melhor trabalho, né?
24: Sim.
1: E aos pouquinhos a gente foi organizando a casa e... com isso a gente conseguiu almejar o resultado. O grande objetivo era a classificação. Classificavam 3 equipes para o estadual, certo? E deu certo de a gente já conseguir a classificação na semifinal, né? E a grande final foi realizada contra a equipe de Tubarão.
24: Certo. A gente fala, porque é o primeiro, segundo e terceiro que passam, né?
1: Isso.
24: A fase estadual já está definida? Já tem data e local? Não?
1: Sim, a fase estadual vai ser em Lages.
24: Certo.
1: Né? A princípio ela está marcada para ser entre os dias, se eu não me engano, de 6 a 18 de outubro, sim, alguma coisa assim.
24: Certo.
1: A gente vai confirmar mesmo durante a semana que vem, vamos confirmar e acertar todos os detalhes possíveis.
24: Certo. Como é que foi a campanha? Quantos jogos? Quantas vitórias? Teve tropeço? Como foi?
1: Não, é lógico, né? As meninas ainda são novas, elas, a mais grande maioria tem idade para jogar no próximo ano.
24: Qual é a faixa de idade delas?
1: A competição é entre 14 e 16 anos, mas a grande maioria da nossa equipe tem tudo 15 anos.
24: Opa, então bem baixo até, né? Bem jovem, né?
1: Eu não quero mentir, mas eu acho que são três ou quatro meninas só que o ano que vem já sobem de categoria.
24: Certo.
1: Então, durante a competição, a gente teve o nosso primeiro jogo contra a Criciúma, que já é uma equipe tradicional dentro da modalidade, e entre outras, né? E a gente já sagrou ali com uma vitória importante. E dentro dessa competição, os dois melhores, né, eram 9 equipes, então 3 chaves de 3.
24: Certo.
1: Os dois melhores primeiros, né, iriam direto para a semifinal. Então a gente fez a nossa campanha bem feita, então a gente ganhou o primeiro jogo contra a Criciúma, vencemos Meleiro, e aí com o resultado desses dois jogos a gente já foi direto para a semifinal por sair melhor finalista, contra o melhor primeiro.
24: Como foi contra quem a semifinal?
1: A semifinal foi um jogo duríssimo contra a equipe de Antônio Carlos, né? O ginásio contou com um público bacana apoiando as meninas ali, o que foi fundamental também.
24: Certo.
1: Né? E foi gol lá e cá, e nos 3, 4 minutos finais, daí a gente conseguiu fazer um pedido de tempo e conseguimos acertar a equipe nos detalhes finais ali, assim, a gente conseguiu almejar 3, 4 gols de diferença.
24: Olha só que maravilha. O professor, nosso treinador, Marcos, vem de onde, Marcos?
1: Eu sou natural de Criciúma,
24: sim,
1: mas a minha casa do handebol foi consolidada em Cocal do Sul, Cocal onde do Sul. Eu também tenho outro trabalho. Hoje sou morador aqui de Araranguá.
24: Ficou muito tempo em Cocal, não? Ficou.
1: Eu ainda trabalho lá.
24: Ainda trabalho? Ah, tá. Então tu atende aqui lá?
1: Atendo aqui lá.
24: Que maravilha.
1: Lá eu trabalho com o handebol masculino.
24: Certo.
1: Né, que é o, teoricamente, é o carro-chefe lá do handebol. A gente faz o atendimento também para o masculino e feminino. E aqui em Araranguá eu cheguei em 2018. E em 2022 eu fui convidado para trabalhar aí no Colégio Murialdo, onde fiquei até o último dia 20 desse mês.
24: Certo. É. Antes de ouvir aqui a Alice Comicioli, também o André Miglioli está por aqui. Agora, que campanha do handebol, hein, André? Que maravilha, né?
2: Bacana, bacana.
24: Bacana, né?
2: Bacana. É um trabalho que já vem sendo feito pelo professor Marcos e as meninas já há algum tempo, né? Então,
24: sim.
2: Tinha-se, sim, uma expectativa muito boa, né, na equipe do handebol.
24: Uhum.
2: Né? Apesar da OLESC ser uma fase bem difícil. Bem difícil mesmo, porque se tu for ver, tinha um de 31 municípios que estavam aqui, entre Florianópolis e São José, passaram os três do sul, né?
24: É, olha só.
2: Tubarão, Araranguá e Sombrio.
24: É, olha só.
2: Então, assim, pô, Criciúma fora, acho que Florianópolis está classificado direto, se eu não me
1: engano. Sim.
2: Né? Sim. Então, agora, para ver o nível que estava, né?
24: Muito forte.
2: Tava, né? Até a final, nós estávamos lá na final contra Tubarão também.
24: Uhum.
2: Né? Tu vê a potência que é as outras equipes, no caso Tubarão, que é uma, uhum, que é uma equipe que tem um apoio de fora, né? No caso não é só a prefeitura municipal, né? Uhum. É uma equipe que disputa a liga, disputa estadual.
24: Tem mais então, investimento, né?
2: Não é, é uma cidade maior, né?
24: Que tem maior também, claro.
2: E mesmo assim foi um baita de um jogo, né?
24: Certo.
2: Foi um baita de um jogo, né?
24: Sim.
2: Que ali qualquer uma podia sair campeão, né? Mas é como o professor falou, o objetivo era a classificação, né?
24: Então, certo.
2: Todo mundo acreditava bem nessa. Uhum. Nessa modalidade do handebol, né? E agora a gente vai para essa fase da OLESC entre as melhores equipes de Santa Catarina.
24: É.
2: Né? Importantíssimo para Araranguá.
24: É.
2: Então, até o prefeito ontem, que as meninas foram lá, né?
24: É, recebeu todas elas.
2: Ficou muito contente mesmo, não só com a.
24: Uhum.
2: Claro, com a campanha do handebol, mas também pela valorização que dá para o município, né, Jair?
24: Claro, claro, imagina. Sim.
2: Nós vamos falar agora numa fase estadual.
24: Sim.
2: Onde tem as principais equipes de todas as categorias e todas as modalidades de Santa Catarina.
24: Sim.
2: Entre 14 e 16 anos, e a gente está lá. Né? Então, assim, trabalho bem feito. Parabéns a todos que fizeram parte. Eu acho que isso aí só eleva o nome da cidade.
24: Certo. Nós pontuamos também outras modalidades, né? Como é que foi?
2: Nós pontuamos, na verdade, nós classificamos em modalidades coletivas somente o handebol feminino.
24: Só o handebol, né? Eu imaginei, mas tivemos até um desempenho razoável.
2: O futsal ficou em quinto no geral.
24: Certo.
2: O futsal masculino ficou em quinto no geral, né? E ali só classificam três, né?
24: Certo.
2: Tivemos o basquete masculino, o vôlei feminino e masculino e também o futsal feminino também, né?
24: Uhum.
2: Mas classificados mesmo foi o. Só o handebol.
24: Quem garantiu a vaga foi o handebol.
2: Handebol.
24: É, acho que é bem por aí. E a

0: enfrentar equipes fortes, né, tradicionais, a gente sabe o quanto é difícil. E na quadra, a gente sabe que tem o emocional também. Além do treinamento, que é o trabalho que o professor ministra, enfim, a gente sabe que tudo, tem toda uma preparação, mas tem o emocional que precisa estar bem, né?
1: Uhum. Precisa estar bem, assim, equilibrado, sim.
0: Sim. Eu acho que é por aí. É porque a gente vê no futebol também, né? A gente compara com o futebol com outras modalidades. Porque se o emocional não estiver bem, é complicado. Pode ser o melhor time do mundo, né?
2: Imagina o Baixadez, então, né?
0: Não vai aparecer o resultado.
2: Esportes olímpicos, de forma geral, que usa mais a concentração.
0: Sim. Mas é o time que desconcentra, né? A gente vê no futebol em Série A, B, C, D, não importa. Em Copa do Mundo, em Libertadores. Quem se desconcentra, quem é aonde que o negócio complica, né?
2: Mas esporte de precisão, como o tiro.
0: Ah, né? Sim, exige mais ainda.
2: Nossa, isso aí.
0: Aí, claro, a exigência.
2: É muita
0: razão. Né? Aí a aplicação tem que ser maior, né? Aí tem que ser maior, mais ou menos por aí. Mas aqui em Aranaguá, quanto tempo já trabalha, professor? Desde 2018, que o senhor falou, né?
3: Não, 2018 eu vim morar, sou morador de Aranaguá desde 2018.
0: Ah, perdão, então.
3: Em 2022, daí o Colégio Murialdo me convidou para trabalhar com eles.
0: Certo.
3: Né? E eu não quero. Eu acho que foi 2024.
0: Aham.
3: 2023, 2024, que daí o pessoal do departamento, né, fez o convite para mim trabalhar com eles.
0: Certo.
3: Né, a princípio, com a categoria pro Gerva. Uhum. Né, e depois foi aparecendo outras competições, a gente foi fazendo planejamento, foi apresentando para eles. Né, nem todas as competições a gente tinha o aval, porque querendo ou não ainda tinha que organizar a casa.
0: Uhum.
3: Mas, à medida do possível, a gente tenta participar do maior número de competições possíveis para preparar bem a equipe.
0: Certo.
3: Né, essa parte de preparação, como tu falou, de concentração, eu sou bem chato tanto com o masculino quanto o feminino.
0: Certo.
3: Existe horários para... Para tudo.
0: Né? Disciplina, né?
3: Então a questão de restrição do uso do celular,
0: uhum.
3: Tem horário para estar no alojamento, quando a gente sai para fora, tem horário para tudo.
0: Né?
3: Então, assim, a questão da organização já tem que partir desde a pré-competição.
0: Uhum. Né? Sim.
3: Então, para quem trabalha com esporte, lógico, o futebol, né, como tu falou, é mais popular. E já tem isso, inclusive, no amador.
0: Uhum. Né?
3: Então, a gente sabe que a gente ainda é considerado aos demais uma equipe pequena, mas eu já venho de um trabalho, né, de longo prazo. A gente sempre procura fazer cursos, se especializar e procurar fazer o melhor trabalho possível e oferecer uma qualidade, né, dentro da equipe.
0: Certo. Né? Perfeito. Bem, quem está por aqui, deixa eu aproveitar para te mandar algumas algumas mensagens, a gente poder divulgar por aqui. O Rodolfo Bertan. Alô, Rodolfo. Boa tarde, rapazes. Forte abraço a todos. Parabéns ao professor Marcos pelo excelente trabalho na modalidade handebol. Estava presente na final. Está dizendo aqui, uma maravilha. Heitor José Bigarela, um abraço então para o nosso Rodolfo. Né? O Rodolfo é da área, educador também, é da área de educação física. O Heitor José Bigarela está por aqui também. Um abraço para o Bigarela. Boa tarde a todos. Um dos motivos para nós mudarmos para Araranguá há 17 anos atrás foi o handebol, pois a Letícia foi campeã estadual pela Cortiana, e aqui as possibilidades do esporte eram bem maiores, segundo o nosso Heitor Bigarela, que deixou a sua terra natal, Caxias do Sul. Obrigado, Bigarela. E ele volta aqui. Parabéns à equipe de Araranguá pela conquista. Então, olha só, o esporte leva famílias mudarem de cidade, às vezes, né?
3: Sim, a gente agradece o apoio do pessoal. Que bom que a gente... O Rodolfo, eu já conheço ele de longa data também, né?
0: Sim.
3: Agora a gente trabalhando junto em modalidades diferentes. Né? Demais, outras pessoas aí, a gente sabe que vem acompanhando o trabalho, a gente não tem um contato físico. Isso é bem bacana.
0: É.
3: Né? E além de oferecer, né, oportunidades, o esporte abre portas, né? Então, assim, a gente teve o ano passado,
0: sim,
3: a gente teve uma menina da nossa equipe que foi fazer o peneirão da seleção catarinense,
0: uhum,
3: que é a filha do Rafael Andrade.
0: Certo.
3: Né? Então, isso também.
0: Rafael Andrade, que é fisicultor, né?
3: Isso,
0: preparador físico.
3: Isso.
0: Trabalhou
3: no
0: estilo
3: bom. Sim.
0: Né?
3: Bom profissional também.
0: Isso, gente boa.
3: E grande apoiador da modalidade, incentivador ali da filha dele, a Mariana.
0: Uhum.
3: A mãe dele também. Então, assim, tem bastante. A gente tem um grupo ali de pais e amigos que apoiam bastante o esporte.
0: Uhum.
3: Né? Além, lógico, do departamento. Né?
0: Sim.

0: detalhe importante, muitas vezes os pais se apegam a isso aí é só coisa momentânea, né? Mas assim, ó, às vezes o sonho do menino, da menina, é seguir carreira.
1: Sim.
0: Né? E acaba abrindo portas, como, por exemplo, vou citar alguns meninos de Cocal do Sul, e aqui também já teve meninas que foram jogar competições, né, no Rio Grande do Sul, Campeonato Brasileiro, etc e tal. Então, assim, ó, muitas vezes recebe o convite com alguma proposta para ir morar, o atleta ir morar fora.
1: Claro, né? Sim.
0: E às vezes a família não está preparada, porque acha que não, isso aí é só coisa do momento, não vai dar em nada e tal.
1: É.
0: Mas o esporte abre porta, sim.
1: Vai abrindo caminho, né?
0: A gente, dentro de Cocal do Sul, eu lembro que teve meninos e meninas que conseguiram bolsa de estudos para colégio privado, depois faculdade, alguns se formaram em direito, fisioterapia, etc e tal. E o bacana disso é que, né, o André estava lá acompanhando, tinha uma menina que estava na quadra junto com nós lá, que ela foi minha atleta e hoje ela é fisioterapeuta especialista na área do esporte.
1: Olha só.
0: E ela sempre que pode, ela está sempre me ajudando.
1: Olha, né? Que maravilha.
0: Então,
1: isso é uma gratidão também, né?
0: Sim. É bacana.
1: Um reconhecimento, né, do trabalho prestado lá atrás, né?
0: Inclusive, ela era da, né, ela era a fisiologista ali do pessoal do Criciúma. Mesmo com a saída dela, ainda tem muita gente que procura ela.
1: Sim.
0: Já estou vendo a possibilidade da... O nome dela é Alice também. Eu estou vendo a possibilidade de ela nos acompanhar já na etapa estadual. Ela está vendo a agenda dela, como é que vai ficar.
1: Certo. Né,
0: porque ela também tem outros meninos que ela vai atender durante o Campeonato Brasileiro, que vai ser em Itajaí.
1: Certo.
0: Né, então, se fugir a data, ela consegue nos
1: escapar
0: acompanhar.
1: Escapar a data, dá para ela, né, evidentemente, ajudar a Aranguá também. O senhor continua ligado ao Colégio Mundial, não?
0: Não. Meu último contato com eles foi dia 20, a gente fez uma reunião, né, e eles resolveram me desligar da modalidade do handball.
1: Certo.
0: Mas acredito que logo, logo eles vão achar outra pessoa ali para me substituir, ou enfim.
1: É porque o Mundial sempre teve, sempre foi, trabalhou com grandes projetos no esporte, né? A gente lembra dessa verdadeira lenda que foi o irmão Celeste, que partiu não há muito tempo, idoso já, mas que realmente fez trabalho durante anos, décadas aqui, né? E outros educadores na área do Colégio Mundial, quando ainda era o Colégio Nacional dos Homens, que depois virou o Colégio Mundial, do que o Grupo Josefinos Mundial.
0: Sim,
1: né?
0: Sim.
1: Então a gente sabe o quanto há uma identidade com o esporte do Mundial.
0: Eu agradeço ali a oportunidade que o colégio me deu, né? Foi onde foi um divisor de águas para o pessoal me conhecer aqui, conhecer o meu trabalho dentro de Araranguá. Né? Não vou dizer que fiquei contente com a saída, né? Porque foi surpresa.
1: Uhum.
0: Mas, né, fecha-se uma porta, se abre-se outras, né? Então
1: verdade,
0: pode ser que, né, o homem lá de cima está me providenciando alguma coisa melhor.
1: É por aí, é mais ou menos por aí. Pessoal, vamos fazer um pequeno intervalo? 1h24, vamos dar um tapa no café, né, André? E vamos. Também a nossa menina aqui, Alice, né? E a gente já volta, já voltamos. Daqui a pouco a gente fala também na volta desse sorteio da... Né? O sorteio que foi ontem, às 11 da manhã, sorteio das quartas de final da Copa do Brasil. O que tem de gente comentando sobre esse sorteio, nós comentamos hoje aqui, a imprensa inteira brasileira, três clássicos, cara. Complicado, hein? Vamos fazer um intervalo e a gente já volta.
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0: Estamos de volta com o Esportivas.
12: Opa, muito bem, estamos de volta, 1 da tarde com mais 32 minutos. E estamos aqui também ao lado do nosso Jair Inácio, que é o homem que mais promove o sinuca, né? Aliás, o Deja teve uma ideia brilhante, eu não tinha cumprimentado ele antes, estou cumprimentando agora, Deja. Porque eu passei até buzinei quando o pessoal estava lá, né? Na mesa nova do seu Jorge, né? Junto a esse projeto, junto com a CDL. E você levou o sinuca para a praça pública, meu irmão. Você levou para o calçadão da Getúlio Vargas e eu não vi isso em Santa Catarina. Então, parabéns, a tua ideia realmente foi brilhante, Deja.
13: É diferente. A gente colocou a mesa na sexta noite, sim, né? E várias pessoas passavam por ali já perguntando isso, o que haveria ali, porque tinha uma mesa ali, diferente.
12: Chama atenção, né?
13: Uma daquelas travessias, sim, inclusive ali a travessia central, aquela passarela central, que é na frente da travessia shopping, sim, né? Isso. Então já foi um lugar já estratégico, porque ali vem o público que está dentro da Galeria Brasil, passa pela travessia shopping e chega no calçadão. É. Já chega de frente com o evento. É. Né? Daí a gente conseguiu ali fechar com cone, enfim. Pela manhã,
12: muito legal, principalmente,
13: muita gente passou. Foi a hora que você passou.
12: A hora que eu passei, exatamente.
13: Tava um movimentão, enfim, filmado, a gente fez a transmissão via YouTube. Aí tivemos aí 16 participantes, devidamente todos uniformizados com a camisa CDL.
12: Mesmo padrão,
13: a Rejane Silva Araújo fez ali a abertura oficial do evento, às 9 horas da manhã cravados, como a gente tinha marcado. Bolas novas, mesas novas, marcações, enfim. O pessoal tudo com a camisa, também calça preta e tênis branco. Então, assim, meio padrão aí da
12: Federação Catarina. Padrão bonito, cara. Foi legal.
13: Fica bem organizado,
12: né? Sem dúvida.
13: O esporte pode ser amador,
12: mas a organização. Mas a gestão e a organização
13: E vale ressaltar para os ouvintes que algumas pessoas passavam ali perguntando como é que se fazia para se inscreverem.
12: Sim.
13: Que é assim, ó, tem que participar da minha liga, Liga Desde de Sinuca, pode ir no Instagram, no YouTube, tem vídeos, enfim.
12: Acessa lá, fotos, né?
13: E tem que participar dos torneios. Ali somente participa campeões. Não é todos que participam.
12: Ali foi um grupo seleto, né?
13: É bem seletivo. É os campeões regionais das competições que eu faço, municipais e dos torneios, beleza, semanais. Os campeões a gente leva para disputar esse torneio especial. O próximo é dia 10 do 10 no Center Shopping.
12: No Center Shopping, maravilha. É um espetacular, eu acho que é por aí. Você organizou o sinuca, né? Fazendo competições em 3 bares aí, agora levou para a Praça Pública, melhor ainda, o nosso Renan Frasson da Solerta para aqui. Alô, Renan, é lá da tua terra, Deja. Salve pro Pontão, Deja, ele tá dizendo
13: aqui. Salve pro Pontão, o Pontão que agora tá ilhado, né? Mas não é chuva não, é que bloquearam a estrada para fazer mais um pedaço de asfalto.
12: Em obras,
13: o desenvolvimento traz um certo transtorno.
12: Claro, mas depois é passageiro também.
13: É passageiro, né? E depois passageiro. Vem aí a bonança, digamos.
12: Depois nós vamos comer a torta, né?
13: Vamos comer o bolo, né? Depois vem o lado bom.
12: Beleza,
13: o Renan aí. Agora só para o espigão na perna, né, Renan?
12: Grande, Renan, um abraço para ele. Nosso Josemir Figueiredo, que é um misto também lá da comunidade, né, do Pontão. Boa tarde, estamos assistindo e por aqui muita chuva, está dizendo o Miso, nosso rubro-negro Miso. Hoje tem pegada contra o Cruzeiro.
13: Lá de manhã, inclusive.
12: Opa!
13: Fui lá buscar e depois levar de volta meus pais.
12: Opa, que maravilha. Muito bem. José Lombardi Sequinel. Alô, Sombrio. Boa tarde, Jair Deja. Aqui é o Lombardi de Sombrio. Abraço pro pessoal da mesa. Cumprimentando vocês aí, o nosso Lombardi, ó. Beleza. Ô Deja, mas eu acho que é isso, né? Eu acho que o ministro tá coração já batendo uma sorte hoje. Libertadores, tá oitavas, né? De final.
13: Essa
12: chuva, ele tá lá só. Só
13: pelos galpão que dá pra trabalhar na roça, né?
12: Tá
13: concentradinho de noite.
12: Já preparado, né? Bem por aí. O Miso, grande companheiro nosso, parceiro nosso, grande ouvinte nosso, amigo do Deja, é da comunidade lá do Pontão. Um forte abraço.
13: O handebol que é muito parecido com o futebol, né, professor? Bola na rede também, tem traves, só que joga, claro, com as mãos.
14: Para quem gosta de ver gols, o handebol é um prato cheio, né, que sai bastante.
13: De ambos os lados, né?
14: Ambos os lados. As partidas ali...
13: meio basquete, assim, né, meio parecido.
14: As partidas aí chegam, né, partidas a nível profissional, chegam em torno de 40, 50 gols numa partida, né?
12: Olha, não por equipe,
14: entre os dois, né? Partida de.
13: As dimensões oficiais, professor Marcos, é tamanho do futsal, mais ou menos? 40, 20? É um pouco.
14: 40, 20.
13: É igual o futsal,
14: quadro oficial. Quadro oficial, 40, 20.
13: A trave é a mesma.
14: A trave é a mesma, é o tamanho o mesmo, porém o diferencial é que a trave do handebol ela é quadrada.
13: Isso.
14: E de madeira.
13: De madeira, ah, tem que ser quadrada, né?
15: Então muda a trave. Então.
13: Como era o futebol até os anos 50, né?
15: É, não me engano.
13: Sim. Era quadrada?
15: Era quadrada, é. Era quadrada.
14: É, é verdade. O futebol depois, eu acho que foi em 1972, se eu não me engano.
15: Que eles mexeram, né?
14: Que eles mexeram e depois teve uma parte dela que ainda era madeira para evitar o contato direto do goleiro ou algum jogador.
15: Ah, isso. Um impacto, alguma coisa.
14: Isso, é, se eu não me engano era um metro e vinte para acima da base do solo.
15: Certo. A gente olha com a trave, né, fácil pro goleiro, né? 7 metros de largura por 2,44 de altura. Meu amigo, mas tem atacante que erga, né? Era mira e chuta. É complicado. É, claro, tem tudo, mano. A gente sabe, tem fácil.
13: Eu tenho uma foto minha que eu bati há 11 anos atrás, acho que foi 2015. Foi 2015. No Beira Rio, debaixo da trave ali. A trave que fica às direitas das cabines de imprensa, quando a gente está assistindo o jogo. Cada vez que eu vejo se é um gol ali, eu lembro.
15: Uhum.
13: Claro que a gente veja aqui no campo amador, a gente passa de baixo, enfim, mas parece que um campo profissional fica maior, né? Você vai ver só no estádio. Sim, aí acaba, né? O aviônico acaba dando repente no maior.
15: É, e é verdade isso.
13: Olha, eu fiquei na ponta sensação, do pé para alcançar a mão nela, cara.
15: No travessão.
13: Eu imagino, por isso que hoje a exigência do goleiro tem que ter 1,90m é muito maior. Tem mais conclusões,
15: teve um depoimento aqui do nosso saudoso Zé Guimarães, grande atacante, né, que jogou no Internacional, no teu Inter, jogou no Marília, e ele tava pelo Marília na época e foram jogar no Maracanã contra o Flamengo de Zico, né?
14: Uhum.
15: Aí ele disse, Jairo, impressionante o depoimento que ele nos deu na época, aqui no rádio, inclusive, ele disse, tu tava numa trave lá numa área, mas pra te enxergar outra trave, tu só enxergava metade dela. E parece que o Maracanã antigo, né? Uhum. Gramado, fazia aquela tipo uma saliência.
13: Ele fazia
15: aquela...
13: tipo isso aí.
15: É, e aí a gente só enxergava metade, né? Ele, o depoimento do Zé Guimarães, lá, então um negócio que chamou a atenção, né?
13: O Maracanã nas antigas, se eu não me engano, era 112 metros de...
15: Era enorme, né? O gramado era enorme.
13: Um dos maiores do mundo. Hoje tá muito padrão, né? Hoje, se eu não me engano, tá tudo 105.
15: Também mudou padrão, bastante, né? Mudou bastante.
16: Mas se tu vê ali a modalidade de handebol, é comparado com o futsal nas dimensões da quadra.
15: Sim.
16: É, 40 por 20, mas tu vê o tempo de jogo do handebol é bem maior que do futsal.
15: Bem maior.
16: Ah, é maior. E tu não para, né?
15: Não para,
16: diferente, né? Porque a bola às vezes tu para pra bater lateral. Do handebol, tu pode estar atacando, mas tu tá tomando contra-ataque rapidinho, né? Então, assim, eu acredito que o cansaço é muito maior.
15: E olha que o futsal já é intenso, né? Agora imagina o handebol.
13: O handebol é muito ataque e contra-ataque, ataque e contra-ataque,
16: né? Assim a gente via lá, né? Porque vendo os jogos ali, a gente via o pessoal cansado.
15: Muito cansado. Imagina, não para nunca, né?
16: Porque não para, e às vezes tu tem que dar aquele fôlegozinho a mais, mas olha, não deve ser fácil.
15: Uhum.
16: Não deve ser fácil, porque tu imagina só, se no futsal que já é espaço curto, menos na quadra, só que a parada é maior, tu para bater uma foto, para bater um lateral, para bater uma saída de jogo, tu já te abafa, mesmo tu naquele controle de jogo, que tu pode segurar ali no handebol, não para, né? Tu não pode perder tempo para contra-atacar.
15: É,
16: né?
15: É impressionante.
16: Tem que ser muito dinâmico, muito rápido, né?
15: A intensidade é muito forte.
16: Exatamente.
15: Né? Bom pro público, né?
16: Bom pro público,
15: imagina. Porque daí tu sabe que aí mexe muito com o torcedor, né? Isso é fato, né? Aos poucos também o handebol vai crescendo como modalidade também, né? Acho que é importante, né, professor?
14: Sim. Querendo ou não, o handebol, mesmo com o futebol sendo popular, o handebol é um dos esportes mais praticados nas escolas do Brasil.
15: Olha que maravilha.
14: Na Europa, lógico, ele tem uma tradição maior, porque o handebol veio praticamente da Europa para cá, né? Chegou aqui com os imigrantes alemães. Mas a evolução dele, né, foi nítida nesses últimos 15, 20 anos. Ele tornou-se muito mais veloz, é muito mais rápido. No futsal, por exemplo, enquanto você estiver com a posse da bola, você pode ir tocando, marcou 1-0, você...
15: Vai administrando, né?
14: Vai administrando. No handebol não tem. Ele existe um período para você atacar, né? Que é em torno ali de mais ou menos 30 segundos, 40 segundos. Então, tem algumas situações que os árbitros colocam, né? Que é o não querer, não poder, não saber. A equipe está atacando, ela não quer atacar, então ela só fica jogando bola para trás. Jogo passivo, você tem 4 passes para efetuar o ataque.
15: Olha só,
14: né?
15: Senão vai virar lance contrário.
14: Isso. Não conseguir, né? No caso ali, assim, ela não consegue. A equipe está atacando, mas ela não consegue superar a defesa.
15: Certo.
14: Então vai chegar uma hora que eles também vão parar, ó, 4 passes ou tu arremessa para o gol ou a bola é do adversário.
15: Sim.
14: E o não saber é uma equipe que às vezes tu vê a limitação técnica dela
15: é muito grande,
14: muito pequena em relação à outra, ela é muito inferior. E aí então Ah, vai, tenta, mas não consegue, ou às vezes não sabe nem o que está fazendo. Então, né, isso a gente vê muito na categoria escolar, né?
15: Certo.
14: É, o que já, né, se Deus quiser, dentro de Araranguá a gente vai mudar aí bastante. A gente está trocando ideias aí com professores, com o departamento de esportes aí. Eu e o André, a gente já vem conversando desde o ano passado para a gente tentar reconfigurar alguma coisa dentro do município para que se tenha mais qualidade.
15: Certo. Professor, você acha que depois de 2020 aí, após 2020, com a questão da pandemia, que daí veio a questão aí do beach tênis, enfim, que, né, criou espaço, o futebol principalmente, acabou atrapalhando também essas modalidades? Porque, querendo ou não, é uma modalidade mais coletiva. Sim. E talvez a popular dela num colégio, enfim, como era antes, acaba perdendo um pouco de espaço, até mesmo no dia a dia. Porque o futebol não perde espaço, né?
14: Sim.
15: Se perde, perde muito pouco, né? Não dá até para comparar muito, mas a questão de outras modalidades já fica mais difícil, né?
14: Sim, sim, sim. Assim, a questão de vir... Tudo que é novo chama atenção. Isso aí é fato, né?
15: E vem muitos adeptos, né?
14: Sim, lógico. Então, assim, quando tu pega alguma coisa que tu te encontra, é bacana. Então, assim, espaço no esporte tem para todos.
15: Sim.
14: É que, infelizmente, dentro do handebol existem poucas modalidades, né, para que se tenha um melhor desenvolvimento da modalidade em si. Né? O vôlei conseguiu se organizar, por exemplo. O vôlei antigamente era, né, batia o saque, bola bateu na rede, vantagem da outra equipe. Até fazer um ponto demorava muito. Então eles fizeram meio que o modelo de jogo do tie-break para que se tenha um tempo de jogo para que se possa ser televisionado. Né? Então isso deu uma divulgação boa. O basquete, né, com o apoio da Trimania, conseguiu ter uma divulgação muito boa. Eu não sei se posso citar aqui rede, né? Mas enfim, um dos grandes apoiadores do esporte era Bandeirantes, a Rede Bandeirantes, que inclusive mostrava jogo de sinuca também.
15: Sim, né? Luciano Duvalli, né?
14: O Luciano Duvalli foi, né, na minha opinião, brilhante dentro do esporte nessa questão de divulgação das modalidades. E eu lembro que o primeiro jogo de handball que eu vi, né, foi na Bandeirantes.
15: Certo.
14: Né? E, então, assim, ó, hoje a gente precisa, né, de mais divulgação, mais eventos e, quem sabe, por que não fazer um intercâmbio, como teve esse aqui agora, né, teve no Arroio do Silva, Criciúma e Cocal do Sul.
15: Sim.
14: Tubarão também, se eu não me engano, puxou o amistoso do vôlei, que foi Brasil e Coreia.
15: Transmitidos, inclusive.
14: Então, então, assim, a gente precisa fazer com que se apareça mais a modalidade. Né? Dificilmente, ó, né, o jogo de futebol amador hoje ele consegue se organizar, inclusive transmissão através de veículos de comunicação, né? Não só pelas redes sociais. E a gente está precisando muito disso nas outras modalidades também.
15: Sim.
14: Então, assim, tu perguntou se atrapalha? Não atrapalha, o mundo é feito de escolhas. Né? Assim, dentro do meu trabalho, né, a gente, por exemplo, eu tenho meninas e meninos que são polivalentes, jogam tudo, né? Então, tem meninas que foram para o vôlei de praia, se encontraram lá. Teve meninas que foram para o beach tennis, se encontraram lá. Teve meninas que foram para o futebol feminino, se encontraram lá. Então, assim, a gente tem um leque muito grande, né? Então, a partir do momento que alguma outra modalidade começa a te oferecer alguma coisa a mais, aquilo se torna um atrativo. Né? Então, a gente tem hoje aqui dentro, aqui assim, por exemplo, o beach tennis, ele não tem uma rodada só aqui em Araranguá. Ele tem rodadas no estado todo, talvez até no Brasil todo. Né? Então, a gente, a partir do momento que nós conseguimos organizar a modalidade aqui dentro do nosso município, por exemplo, e conseguimos participar de Liga Estadual, Campeonato Brasileiro, lógico, sonhar grande, sonhar pequeno, trabalho eu mesmo, aprendi isso com um amigo meu aí que é empresário. Então, assim, ó, não custa tu planejar, o não tu já tem. Aí para isso a gente precisa criar associações, apoio de prefeitura, apoio da iniciativa privada, apoio das redes de comunicação, porque tudo isso influencia em tudo que agrega, né, no bem-estar do município. A gente não pode só ver o lado negativo da coisa, a gente tem que buscar soluções.
12: É perfeito. O Juliano Jackson, o vereador, está por aqui. Boa tarde, grande abraço ao Deja, ao Jairo, e um abraço a todos na mesa. Parabéns para o esporte em geral, que é educação, saúde e um aprendizado de vida profissional. Tamo juntos, ele está dizendo aqui.
15: Abraço para o Juliano.
12: Juliano Jackson.
14: Isso aí.
12: É por aí.
14: A gente agradece muito, mesmo assim, a todo mundo que manda mensagem para a gente no privado, os pais que apoiam, incentivam, estão sempre à disposição, né? E o espaço, né, que é nos dado sempre que é possível, né?
15: Sim.
14: Então a gente sempre tem muito a agradecer a todo mundo que contribui.
15: Claro.
14: Né? A gente sabe
15: são
14: que
15: parceiros,
14: né? A gente sabe que muita gente não tem compromisso. Por exemplo, as finais foi domingo, dia dos pais.
15: Certo,
14: sim. Né? Verdade. E mesmo assim, teve um público tinha um público bacana lá prestigiando. Então, muita gente, às vezes, assim, larga os compromissos, né, para estar lá apoiando a gente. Isso aí é importantíssimo.
15: Né? É verdade.
13: Sim. Abraço projeto, né?
15: É, isso, abraço o projeto. A Letícia, quanto tempo já praticando o voleibol, então, Letícia?
17: Faz 3 ou 4 anos que já estou dentro do esporte.
15: Certo. Uhum. E começou com o professor ou começou
17: ele? Começou com ele que me chamou para as aulas.
15: É, tá certo. Já recebeu convite para ir para alguma outra modalidade, não? Porque tem às vezes alguma série, alguma coisa nesse sentido, né?
17: É, ano passado eu até fui convidada para o GESC do futsal, para ir de goleira também. Só que, infelizmente, a gente não passou, né? Então.
15: Certo. E a tua posição é goleira?
17: Uhum, eu sou
15: e
17: goleira.
15: E aí, como é? Sofre muito a goleira no voleibol?
17: Ah, sofre.
15: Mas joga pra caramba, né? Porque não para, né?
17: Uhum.
15: E a bola vai, mas daqui a pouco ela volta e.
17: Uhum, tem que ir. É bem puxado.
15: Tem que estar bem preparada, né?
17: Uhum.
15: É, eu acho que é por aí. Mas se apaixonou essa modalidade. Trouxe paixão, né?
17: Uhum, desde
15: só fica
17: que
15: quem gosta, né?
17: É, desde que o Marcos me chamou, eu me apaixonei pelo esporte, daí eu continuei até hoje.
15: Que maravilha, é por aí. Eu acho que. E esse título aí? Porque é um vice-campeonato, mas é um título, né?
17: Uhum.
15: Isso ajuda bastante no currículo de vocês também, né?
17: Ajuda.
15: É importante. E o fato de agora também disputar a fase estadual, em breve também, né?
17: Uhum.
15: Tudo isso motiva bastante a família, todo mundo, né?
17: É, sim, que daí abre bastante oportunidades pra gente.
15: Uhum.
17: E.
15: É, vamos jogar.
17: É.
15: O importante é estar presente, é estar na quadra, né?
17: É
15: verdade. Todo atleta quer estar na quadra, ou quer estar no campo, mas ele quer, seja ele ou ela, ele quer estar, né? Ele quer estar junto o tempo todo, isso é fácil. Você treina para isso, né?
13: É o que eu sempre falo, né?
15: É.
13: Se nós temos essa oportunidade, por que não participar, né?
15: Claro.
13: Sim. A OLESC, os joguinhos abertos, qualquer tipo de evento que é da FESPORT de Santa Catarina. É como se fosse uma Olimpíada, só sim. Que a gente sabe o nível menor, né?
15: Claro.
13: E às vezes as meninas têm a chance de uma vez só, devido à idade.
15: Claro.
13: Então se tem essa chance, acho que não tem por que tu não ir.
15: É.
13: Se tá classificado, tem que ir.
15: Aproveita a oportunidade.
13: Claro, tem que ir. Tu vai às vezes tirar, não vamos, porque é muito custoso, custa muito. Não.
15: É.
13: Não. É, às vezes é uma chance de ir. Mas nosso time não vai chegar nas pontas. Cara,
15: mas vai estar lá.
13: Tu vai estar entre os melhores times do estado.
15: É.
13: Entre os melhores municípios do estado, na tua modalidade. Isso aí já é uma vitória, entendeu?
15: Sim.
13: Já vai levar o nome da tua cidade, independente de qual cidade que for, para o nível mais alto, entendeu?
15: Sim,
13: então,
15: sem dúvida.
13: Quando sair o boletim ali da OLESC em Lages, vai estar o nome de Araranguá lá entre os
15: municípios.
13: São, acho que são 16 equipes ou 12?
15: 16.
13: São 16 equipes que estão lá.
15: Araranguá vai estar lá.
13: Araranguá vai estar lá. Aqui tinha 30.
15: É.
13: Na OLESC aqui teve 30.
15: Sim.
13: Então já ficamos em segundo.
15: É.
13: Então, para ter uma noção, então, já estamos entre as 16 melhores do estado.
15: Sim.
13: Né? Lá qualquer pontuação, qualquer o que for, só vai somar.
15: Sim. Entendeu? Só vai subir.
13: Só vai subir.
15: Positivo.
13: Então acho que não tem que deixar de ir nesses eventos e participar e levar o nome da cidade, levar o nome das meninas, do professor, dos projetos.
15: De todo mundo.
13: E mostrar que Araranguá tem projetos que levam o esporte a alto nível.
15: É verdade, André. Imagina a motivação dessas meninas disputando a fase estadual. Os caras, né? As bolas vão estar realmente muito, muito empolgadas. Não é para menos, né, professor? Acho que
14: sim,
15: é por aí,
14: sim. André. É interessante que, assim, a Alice, por exemplo, já foi convidada para jogar por outras equipes dentro do handebol. Ela disputou outras competições que a gente não foi, tipo a Liga, né?
15: Uhum.
14: A Liga Santa Catarina, ela jogou por Tubarão.
15: Certo.
14: Né? Acho que foi 2 anos já, né?
17: Uhum.
14: E assim, ó, querendo ou não. Isso abre portas, né? Por exemplo, a nossa participação agora no estadual é interessante que assim, elas já foram, estadual de GESC 12 a 14 então desde os 12 anos dela ela está
15: competindo.
14: Eu descobri ela, né, assim, ó, teve os jogos intersalas ali do Mundial, na época que eu trabalhava ali ainda. Né, e eu olhei, a menina me chamou a atenção, tem potencial, quer se treinar? E coincidentemente a mãe dela fez, a gente fez faculdade junto.
15: Certo.
14: Fui descobrir depois.
15: Olha só.
14: Então, assim, foi mais um agravante positivo.
15: Claro.
14: Para que, não, é com ele, tu vai, eu gosto do trabalho dele.
15: Isso.
14: Né, e ela foi também, gostou. Uhum. E até hoje. Então, assim, para quem quer seguir carreira,
15: certo,
14: a OLESC, esse OLESC, Joguinhos Abertos, o fato de você estar no estadual é importantíssimo, porque, assim, ó, lá tem técnicos de equipes maiores, a gente sabe que, mesmo sendo categorias de base, as equipes investem pesado, né? Então...
15: É uma vitrine, né?
14: Exatamente.
15: É uma vitrine.
14: Então, técnico de seleção, tem bastante gente.
15: É, né?
14: Então,
15: isso é fundamental.
14: É, a filha do Andrade, por exemplo, ela foi vista num desses estaduais que a gente participou, no estadual do JESC.
15: Certo.
14: Chamou a atenção e eles entraram em contato comigo, perguntando se ela poderia participar. Eu disse, imagina.
15: Sim.
14: É, inclusive, quando eu me coloco sempre à disposição, quando eu posso, eu levo, né, e procuro ajudar da melhor forma possível, assim como os pais me ajudam, tem uma
15: respaldo é recíproco.
14: Exatamente.
15: Perfeito. Muito bem, nós vamos fazer um pequeno intervalo, 1h52, sempre em nome da Colina Chevrolet. 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Intervalo e a gente já volta.
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0: Opa! Estamos de volta, minha gente boa, com as esportivas desta quarta-feira, né? Claro, com você interagindo com a gente, né? Muitos mandaram recados aqui pelo Facebook da Sora Nanguá, pelo WhatsApp, né? E a nossa Juliana Oliveira está chegando ao vivo aí. Boa tarde, Juliana.
1: Boa tarde, Arim, pessoal da mesa e a todos os ouvintes da Rádio Araranguá. Uma ótima quarta-feira a todos nós.
0: Certo. Bonito hoje... óculos, Fernandinho.
1: Quem ai, gostou do meu óculos? É. Ah, só hoje que tu reparou?
0: É.
1: Estou há quatro meses com ele.
0: Claro, mas é porque, tá vendo? Eu acho que é porque está um pouquinho mais para frente.
1: Jair, você não bota reparo em mim, Jair.
0: É, Jair. Não, mas é homem não, quase não nota isso. Uma mulher nota tudo, né? É.
1: Mas tu notou que eu emagreci, né?
0: Notei, claro. Tá, mas tu tá super magrinha. Não, até comentamos isso, inclusive. É, mas é fato, mas hoje a posição do óculos é que chamou mais atenção. Acho que foi isso.
1: Né? Bom, via telefone eu vou conversar com o padre Eduardo Felizardo, pároco da paróquia Santo Agostinho, do distrito do Rio Maine, lá em Criciúma, porque eles estão com a exposição que foi idealizada por São Carlos Acutis e está em Criciúma. O Carlos Acutis foi declarado santo, né, há pouco tempo, acredito que foi no último ano, e ele é o santo padroeiro da internet, né, porque ele é um santo dos tempos modernos, tanto certo. Que a mãe dele estava na beatificação dele.
0: Olha só.
1: Sim, ele era um jovem que acreditava muito na Eucaristia. E ele morreu bem jovem, em decorrência de um câncer. E antes de ele morrer, ele juntou essas coisas que falavam sobre a Eucaristia.
0: Sim.
1: Que é tão sagrada para os católicos, né?
0: Certo.
1: E essa exposição agora está em Criciúma. Muito legal.
0: Maravilha.
1: Também gravado vai ter o Sul Catarinense. Aqui, né, o nosso Sul ganhou a rota de Big Surf para conectar esporte, turismo e negócios. Então, tem as entrevistas do Thiago Jacaré, do João Alexandre Guzzi, gerente do Sebrae SC, da Regional Sul, o Lucas Chumbo, surfista, né, e também o prefeito de Tubarão, o Stener Sorato, da Silva Júnior. E no último bloco tem o quadro Momento Legal com o advogado Carlos Soares. A gente vai falar sobre leis ambientais. Então, certo. Essas são as três pautas.
0: Maravilha. Acompanha a nossa Juliana Oliveira, o Lucas Chumbo, que agora está surfando na laje, né?
1: Isso.
0: A laje ali na Jaguaruna, aquela lá. As ondas mais, acho que as ondas mais altas do país.
1: Sim.
0: A laje.
1: Sim,
0: eu me lembro da laje, porque na época, na minha infância, eu estive na casa, inclusive, do sogro, de uma tia minha, que já partiu, eles já partiram todos, né? E estive na casa do seu Reinaldo. E em uma entrevista que eu acompanhei, acho que na TVE, alguma coisa assim, agora, 15 dias atrás, e foi feito um material em cima dessa questão da laje, dos surfistas que descobriram a laje e tal, e o Chumbo está lá surfando.
1: Sim.
0: E o depoimento dele é que é a maior laje, é a maior onda do país hoje.
1: É.
0: Aqui em Jaguaruna, né?
1: Então é esse movimento que eles estão fazendo, né? São diversos municípios aqui do Sul.
0: Sim.
1: Então vai ser, bem legal, assim, a pauta é bem bacana. É gravada, em vídeo e show de bola.
0: Maravilha.
1: Só tem que ficar ligado aqui na Rádio Araranguá.
0: Muito bem. Muito obrigado, a vinda da Letícia, né? Obrigado, Letícia, por ter vindo, ao professor Marcos e o nosso o diretor de esportes, né? Obrigado pela vinda, né, o pessoal, e desejar muito sucesso para vocês na fase estadual, na etapa estadual, lá em Laje, né?
2: Bom, a gente agradece o espaço, né, mais uma vez agradecer aos pais também, o apoio do Departamento de Esportes, a Prefeitura Municipal, né, aos professores que nos encaminham os alunos ali para a gente formar futuros atletas. Sem a base na escola, a gente não tem atleta. Então é importante também ressaltar o trabalho dos professores de educação física da rede municipal e rede estadual escolar, além da rede privada, né? E dizer também que a gente está com as portas abertas para recepcionar o pessoal lá, né, no ginásio do Bolha. Quem quiser encaminhar meninos e meninas ali para a gente começar a, né, fazer o encaminhamento para a modalidade de handebol.
0: Beleza. Tá? Maravilha, obrigado. Letícia, obrigado pela vinda.
3: Alice.
0: Onde é que eu arrumei Letícia aqui? Alice Comissioli, perdão, Alice. Desejar sucesso na etapa estadual agora, né?
3: Uhum.
0: E vocês se deem bem, né? Esse eu acho que é o objetivo, né?
3: Esse é o objetivo.
0: Tá certo, maravilha. André, obrigado pela vinda, sucesso, né?
4: Sucesso para todo mundo que está aqui na mesa, né? Obrigado, Jair. E lembrando que sábado tem jogo do handebol feminino, né?
2: Isso, sábado.
4: Uma noite, Silvio, uma rodada, né?
2: A gente tem a rodada ali no sub-15 e no sub-18.
0: Certo.
2: Arroio do Silva, no ginásio Leonardo, agora me fugiu.
0: Francisco Leonardo. São amistosos, não?
4: Não.
0: É a competição,
4: é a Liga Regional, né?
0: É a Liga Regional, é a LAV?
4: É isso.
0: Então, competição da LAV. Certo.
2: A gente encontrou dentro dessa liga uma forma de preparar a equipe aqui por perto, né?
0: Ah, maravilha. Então,
2: vamos. E interessante que a ideia surgiu no começo, né? Quando eu cheguei aqui, a LAVM, ela não existia. Ela só tinha o futsal e o vôlei.
0: Certo.
2: E a gente começou a trocar uma ideia com o Juliano e começou a nascer. Quando eu cheguei aqui, o Gerva tinha 3, 4 equipes.
0: Certo.
2: E no último ano, eu acho que foi 8 equipes, tanto no masculino olha quanto no feminino. Então, são competições como essas que fazem crescer e nascer novas equipes. A gente fica contente.
0: Sem dúvida. Perfeito. Então, tá certo, Alice. Obrigado aí. Desejar mais uma vez muito sucesso para vocês lá em Lages, na etapa estadual. Aranaguá, no handebol feminino, já está entre as 16 melhores do estado. Que maravilha, né? Ficamos por aqui. Muito obrigado pela audiência, pela companhia. Agradecendo a mesa de áudio entregue ao nosso João Martins. Obrigado, João. Ficamos por aqui. Um abraço. Boa tarde.
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2:15, excelente tarde a você ouvinte da Rádio Araranguá 95.5 FM, está no ar o Atualidades desta linda quarta-feira, 12 de agosto de 2026. Faltam 2 meses para o próximo feriado. Eu sou Juliana Oliveira, vou com você até as 16 horas na produção e na apresentação. Os trabalhos técnicos estão por conta de João Martins. Estamos ao vivo no Facebook, facebook.com/Rádio Araranguá, e ao vivo também no nosso canal do YouTube. Acessa youtube.com/Rádio Araranguá. 14 graus é a temperatura, umidade relativa do ar em 94%, chove no centro de Araranguá, vento soprando a 5 km por hora. Não deixe de nos seguir no Insta, @

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0: 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Duas horas e 17 minutos, dando sequência ao Atualidades desta quarta-feira de tempo nublado. Mas dia bonito é sempre a gente que faz, né? Está comigo na linha o padre Eduardo Felizardo. Ele que é pároco da paróquia Santo Agostinho do distrito do Rio Maina, em Criciúma. Padre, boa tarde.
1: Olá, Juliana. Boa tarde a todos os amigos aí, ouvintes da Rádio Araranguá. Muito obrigado aí pela oportunidade de estar falando com você, Juliana.
0: Bom, exposição idealizada por São Carlo Acutis está em Criciúma, em um festejo aí da sua comunidade, correto?
1: Perfeito, Juliana. Aqui temos esse grande evento que vai ser a abertura da festa do nosso padroeiro Santo Agostinho e Santa Mônica. Juliana, é uma novidade bem legal aqui para o nosso sul, é uma grande exposição, uma visita guiada dos milagres eucarísticos no mundo, né? Então, idealizada por São Carlo Acutis. Quem não conhece a história de São Carlo Acutis, então é muito aqui atual do nosso tempo, é o jovem padroeiro da internet, o jovenzinho que morreu aí aos 14, 15 anos, enfim. E ele fez uma grande pesquisa sobre os milagres eucarísticos na sua vida. Então, para quem nos ouve e nunca ouviu, né, falar, enfim, nós sabemos que na história da Igreja Católica tem vários milagres eucarísticos, ou seja, manifestações visíveis, físicas, de milagres que aconteceram na Santa Missa. O pão que se torna carne e o vinho que de fato se torna sangue materializado, né? Coisas que a ciência de fato não explica, a ciência se cala. E não é porque é da igreja que querem ressaltar, né? Mas são fatos mesmo, de fato, que impressionam e que a ciência se cala e a fé, de fato, é manifestada. Então, São Carlo Acutis, então, ele promoveu e fez essa pesquisa. Claro, faleceu e tudo mais, se tornou santo. E esses milagres, eles reuniram, então, criando uma exposição, né? Toda uma explicação de vários milagres eucarísticos, e isso corre o mundo inteiro, isso perpassa o mundo inteiro, os continentes, e com muita alegria chega aqui, então, aqui no sul, né, da nossa região, pela primeira vez. Então, nós teremos os dias 14... 15 e 16, começando agora, né? Sexta, sábado e domingo, né? Então, uma exposição guiada. Então, você pode nos acompanhar totalmente gratuito aqui no nosso salão da Paróquia Santo Agostinho, do distrito do Rio Maina. E vai ser um grande momento de fé, abrindo aí as festividades da nossa paróquia. Tudo muito aí organizado, muito bem pensado, para que o povo possa ter esse conhecimento, Juliana.
0: Que bacana. Bom, e a história de São Carlo Acutis me chama muita atenção, porque ele foi canonizado em um curto espaço de tempo. Ele morreu em 2006, ele foi canonizado em 2025. Eu acho que quem iniciou o processo, tudo, o início da beatificação, foi o Papa Francisco, e agora o Papa Leão canonizou ele, se tornou ele santo. E o que mais me impressiona disso tudo, dessa história dele, é realmente por ele ser um jovem que morreu com 15 anos.

0: E toda essa fé que ele tinha na Eucaristia, eu acho isso muito bonito. É algo muito exclusivo de nós católicos, né? Sabemos disso. É que nós cremos, sim, que a Eucaristia está ali, o corpo e o sangue de nosso Senhor Jesus Cristo. E ver toda essa movimentação dos jovens pelo mundo acreditando na Santa Eucaristia, sabe, padre? É um fenômeno muito bonito que a gente tem acompanhado nos últimos anos. E foi uma bandeira levantada justamente por São Carlos.
1: Perfeito, Juliana, isso mesmo. Então, São Carlos, sim, a história dele impressiona, né, na Itália, Assis, enfim, impressiona pelo desejo, né, pela vontade, e dizendo que o céu é logo ali, que a Eucaristia é o caminho para a eternidade, o caminho para a santidade, o caminho para o céu, né? Um jovenzinho do nosso tempo, e usando da internet, que é algo muito nosso, é nosso, né?
0: Sim.
1: Da nossa realidade, usando da internet para evangelizar. Então, você que nos ouve, que não conhece a história desse jovem, tem um filme dele que é muito legal também. Então, tudo isso nos leva para Deus, nos impulsiona e nos fala que é possível ser de Deus, né, em meio a esse mundo globalizado,
0: Acho que caiu a ligação. Vamos tentar reconectar então com o padre, Padre Eduardo Felizardo.
1: Alô?
0: Alô? Voltou!
1: Voltou! Perdão. Então, Juliana, peço desculpa aqui. Isso nos leva para Deus, né? Isso nos leva para Deus. Então, tudo isso, eu estava falando, para quem não conhece a história de São Carlos Acutis, então vale a pena. O jovenzinho do nosso tempo que fez, mas está fazendo uma diferença tremenda.
0: Sim.
1: Então, e ele é um baluarte muito forte para a nossa juventude, para os nossos adolescentes.
0: Sim, padre, eu tava pensando, ele nasceu em 91, se ele tivesse vivo, ele teria 35 anos. Sabe, é algo muito, é muito recente na nossa história.
1: Muito jovem, meu Deus do céu, é do nosso tempo. Uhum. Para quem já teve, né, já tive a oportunidade de estar em Assis, visitando o seu túmulo, vendo o seu corpo também, de calça jeans, né, de calça jeans, de tênis Nike. Então, assim, é possível, São Carlos nos mostra que é possível viver a santidade, ser de Deus, de um modo sem sair do mundo. Né? Então, é sendo presença de Deus de fato.
0: Sim, sim. É muito bacana isso, que bom que vocês conseguiram trazer essa exposição. Ela é de forma gratuita, padre?
1: Perfeito, totalmente gratuita, tudo organizado pela nossa paróquia. Então, é uma visita guiada, é muito legal, né? E por muitas vezes nós pensamos assim: ah, um tipo de evento desse só tem nas grandes ou mais na Europa, mas não, o povo se esforça para dar oportunidade para o nosso povo também reconhecer. Isso mesmo, gratuito, você vem, 3 dias de exposição, sexta, sábado e domingo, tem todos os horários, você pode seguir aí no Instagram da nossa paróquia, senão aqui se estende muito, arroba paróquia Santo Agostinho, Rio Maina, e vai ser uma experiência, assim, muito fantástica, e de fato, quem conhece e quem estuda os milagres eucarísticos, Juliana, se apaixona, não tem como, se apaixona, porque é cada história, assim, que balança, estrutura, para valer a nossa fé.
0: Sim, que bonito isso, que bom que temos essa oportunidade, né? Araranguá fica do ladinho de Criciúma, a gente tem uma grande audiência aqui no extremo sul de Santa Catarina, então, bora conhecer, né, lá o Rio Maina, né, enfim, conhecer a paróquia e presenciar, então, participar, né, dessa exposição. Padre, só me diz o horário que vai estar funcionando, assim, o senhor sabe?
1: Sei, sim, perfeito. Juliana, é o horário comercial.
0: Tá.
1: Comercial, e depois, mas no Instagram tem tudo certinho, tá? Já siga lá o Instagram da paróquia, mas horário comercial você pode agendar também, que é uma visita guiada, tá? Então aqui vale para todo o extremo sul catarinense, onde essa rádio atinge, que é uma bênção de Deus, Rádio Araranguá. Então você pode vir aqui e fazer essa experiência.
0: Que legal. Então, Bora conferir os milagres eucarísticos no mundo, né? Uma exposição internacional concebida e levada, né, no mundo inteiro por, né, pelo agora Santo Carlo Acutis. Padre, foi um prazer conversar contigo, viu? Desejo uma boa festa, né? E que todo o pessoal aí, católico, não católico, mas que queira saber um pouquinho mais da Eucaristia, participe dessa exposição e participe também da festa.
1: Perfeito, sejam todos bem-vindos aqui na Paróquia Santo Agostinho do Rio Manda. Você será muito bem-vindo, muito bem acolhido, indiferentemente do teu credo. Venha conhecer, venha degustar, né, todo esse amor ao altar, e você será muito bem-vindo. Siga lá no Instagram todas os horários, enfim, você pode nos acompanhar lá. E aqui, muito obrigado, e eu quero deixar uma bênção também. Amém. Para todos os ouvintes. Que bênção, né? Uma bênção para todos os ouvintes aqui da Rádio Araranguá. Tenha fé, tenha coragem, tenha ânimo, tudo passa. E se estamos com Jesus, Ele nos conduz, mesmo no mar agitado, Ele está conosco em todos os momentos. Basta voltar o coração, que é muito bom viver com Ele, tá bom? Deus abençoe e muito obrigado.
0: Certo, muito obrigada, Padre. Um abraço para você e para toda a sua comunidade.
1: Tchau, tchau. Um grande abraço. Tchau. Obrigado.
0: Bom, conversei com o padre Eduardo Felizardo, pároco da paróquia lá do Rio Maina. Então tem essa exposição de São Carlo Acutis aí, que fala sobre os milagres da Eucaristia pelo mundo.

Agora são 2:28, temperatura marcando 14 graus na cidade das avenidas. Amanhã, tempo chuvoso, chuva intensa, a previsão com máxima de 16 e mínima de 14. Sexta-feira, também pancadas de chuva com máxima de 17 e mínima de 16. No sábado, chuva leve com máxima de 19 e mínima de 16. No domingo, também previsão de chuva leve com máxima de 24 e mínima de 17 graus. Esta é a previsão do tempo para os próximos dias aqui em Araranguá.

0: E agora vamos de informações da Caerte. Mulheres com medidas protetivas ativas poderão solicitar a transferência temporária do local de votação nas eleições 2026. A medida inédita em Santa Catarina busca garantir mais segurança para eleitoras vítimas de violência doméstica. Reportagem de Vanessa Carini.
1: Pela primeira vez em Santa Catarina, mulheres com medidas protetivas ativas poderão solicitar a transferência temporária do local de votação nas eleições 2026. A iniciativa busca garantir mais segurança para as eleitoras que possam se sentir ameaçadas ao votar no mesmo local que o agressor. A transferência é temporária e poderá ser solicitada até o dia 20 de agosto. A secretária da Corregedoria Regional Eleitoral do TRE de Santa Catarina, Renata Faveri, explica como a eleitora deve fazer o pedido.
2: Então, inicialmente, nós pensávamos, né, trabalhamos no sentido de regularizar a situação de mulheres que precisassem voltar ao mercado de trabalho, precisassem de uma quitação eleitoral, da sua documentação em dia, no sentido de dar uma prioridade. Num segundo momento, aí, pensando especificamente na eleição, começamos, inclusive, né, impactados pelo número de feminicídios, né, por essa situação, né, desse crescente de violência contra as mulheres, pensamos, né, nas mulheres que muitas vezes votam no mesmo local que os seus agressores, que às vezes companheiros, ex-companheiros, né, é natural que as pessoas votem no mesmo local, ou que o companheiro saiba, né, essa pessoa, esse suposto agressor sabe onde essa mulher vota, e a mulher poderia se sentir ameaçada, né, ou com receio de ir votar. Então, tentando proteger, né, essa mulher, garantindo que ela possa ir votar com tranquilidade, sem correr qualquer tipo de risco, nós estamos oferecendo pela primeira vez, de maneira inédita, essa possibilidade. Não é uma obrigação, né, é uma possibilidade. A mulher que tem uma medida protetiva ativa, se tiver interesse, né, nós fazemos uma transferência temporária, somente, né, para essa eleição, para um local, né, mais adequado, em que ela se sinta mais segura.
1: O pedido deve ser feito presencialmente em qualquer cartório eleitoral de Santa Catarina, com documento de identificação e comprovante da medida protetiva.
2: Como é um direito, né, não é uma obrigação, nós estamos divulgando isso, inclusive com apoio até da Polícia Militar, também de várias instituições parceiras, e a mulher, então, tendo interesse, ela vai procurar o cartório eleitoral mais próximo, né, de onde ela está. Ela deve levar um documento de identidade com foto e a medida protetiva, né, que comprove que efetivamente ela tem essa situação. E aí, com essa documentação, né, nós vamos conversar com essa mulher, vamos verificar qual é o local, né, que ela deseja votar, que pode ser dentro de Santa Catarina, qualquer cidade. E aí fazemos, né, junto com ela, né, de acordo com a vontade dela, o local mais apropriado para ela. E isso é temporário, né?
1: De Florianópolis, para a Rede de Notícias Acaerte, Vanessa Carini.
0: Agora são 2:32. Vamos para o intervalo comercial. Em seguida, eu volto com o destaque de polícia.
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20: Agora são 2 horas e 45 minutos. Nós vamos com um destaque de polícia com Jairo Silva. Boa tarde.
21: Boa tarde, Juliana. Um homem de 38 anos com mandado de prisão por crime de roubo, isto é, assalto a uma armada, foi preso pela Polícia Militar em Criciúma. A ocorrência foi registrada na noite da última segunda-feira no bairro Maria Selma, por volta de 19 horas, 7 horas da noite. Contra o criminoso, havia uma condenação definitiva de 5 anos e 4 meses de prisão. A guarnição foi acionada após ser informada do mandado de prisão expedido pela justiça. Após ser encontrado em frente a uma residência, os policiais militares informaram o homem da ordem judicial. Ele recebeu voz de prisão e foi conduzido ao presídio regional em Criciúma.
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0: 2:49. Um recado que chega da Casa da Fraternidade. Infelizmente, devido às condições climáticas, né, a chuva, o café cultural foi cancelado. Eles agradecem a compreensão e o apoio de todos que se prepararam e haviam contribuído para a realização do momento tão especial. Para aqueles que adquiriram o ingresso, eles informam que um valor será devolvido. Informações, então, que chegam da Casa da Fraternidade. E Sul Catarinense ganha a rota do Big Surf para conectar esporte, turismo e negócios. Uma onda pode durar poucos segundos, mas o impacto que ela provoca, porém, pode permanecer por muito mais tempo. A partir desta perspectiva, representantes de municípios, empresários e setor turístico e instituições parceiras se reuniram ontem no cinema do Farol Shopping em Tubarão para o lançamento da rota do Big Surf. A iniciativa do Sebrae SC, em parceria com o movimento Big Wave Brasil, transforma a força das ondas grandes do litoral sul catarinense em possibilidade de desenvolvimento para além do esporte. A proposta conecta Laguna, Garopaba, Imbituba, Jaguaruna e Tubarão em um roteiro regional que articula surf, turismo, empreendedorismo e desenvolvimento sustentável. Então a gente vai trazer informações sobre essa rota do Big Surf que foi lançada ontem no Farol Shopping em Tubarão. A gente traz agora a sonora do Thiago Jacaré, da Big Wave Brasil.
1: Então, a gente está há 22 anos aí com um trabalho bem significante com o Big Surf brasileiro e criamos a rota do Big Surf juntamente com a Big Wave Brasil, na qual eu sou um dos idealizadores, e com o Sebrae, né? Esse movimento visa fomentar o esporte que vem crescendo de uma maneira gigantesca através dos trabalhos que a gente vem realizando tanto com a Confederação Brasileira de Surf e com a FECA Surf e as associações locais. A Big Wave Brasil é uma entidade que começou um pouco depois já dos anos que a gente vinha realizando os trabalhos. Ela começou em 2015, lá num campeonato de ondas grandes na Praia do Cardoso. E de lá para cá, a gente vem realizando grandes eventos, grandes projetos, e a Rota do Big Surf foi mais um projeto, né, idealizado em parceria com o Sebrae, que a gente tem certeza que vai movimentar muito o turismo e o esporte dentro do estado de Santa Catarina, né? Porque a gente tem Garopaba, Imbituba, Laguna, Jaguaruna e a cidade de Tubarão como a metrópole, né, dessa rota, que é uma rota totalmente inovadora e que vai agregar muito para a nossa região.
2: Quando tu falas em movimentar o turismo, tangibiliza um pouco mais aquilo que vocês acreditam que realmente vai ter como benefícios a partir desse lançamento.
1: A gente já vê uma mudança muito legal na questão turística, né? Principalmente ali na Praia do Cardoso, que é aqui em Laguna, Santa Catarina, que é palco brasileiro do Campeonato de Ondas Grandes, né? A gente já elegeu 2 campeões brasileiros 2 anos seguidos. Já fizemos um evento internacional com a WSL, já fizemos um campeonato brasileiro em 2015. Então, eu acho que com essa programação que está sendo feita, a gente já vem sentindo um efeito muito grande, principalmente nessa praia que já vem sendo executado esses projetos, que é a Praia do Cardoso. A gente vê uma movimentação na parte baixa do ano, que é o inverno, que não existia. As pessoas vêm muito para o farol para pegar onda e vão embora, com ondas pequenas. Agora as pessoas vêm para o farol, pegam as ondas grandes, ficam ali, trazem suas famílias, começam a movimentar o comércio local, as pousadas, o restaurante, né? Os comerciantes estão bem assim felizes com esse progresso, porque ele reflete não só na Praia do Cardoso, né, a qual eu estou me referindo exclusivamente, mas temos também a Praia da Silveira, que agora a gente está entrando junto com o município de lá, com a Prefeitura de Garopaba, com um evento que vai ser muito bacana, que provavelmente vai mobilizar toda a nossa região. E a cidade de Garopaba vai ser muito privilegiada, porque vai ser o primeiro campeonato de ondas grandes. Então a gente já vem sentindo esse efeito muito assim. Agora que eu falei as partes.
2: Sem problema, pode continuar, a gente já está sentindo.
1: Tá. E a gente já sentiu muito esse efeito, né, da relação do turismo com a abrangência na nossa região. Os próprios comerciantes nos comentam muito isso, nos agradece a Big Wave Brasil por estar fazendo esse trabalho juntos com os municípios, juntos com o Sebrae, juntos com as associações. E agora é bola para frente. O projeto de hoje é o início e pode ter certeza que os outros serão ainda melhores.
0: Bom, são 2h53. Essa foi a fala do Thiago Jacaré, da Big Wave Brasil. Também deu sua declaração o representante sul do Sebrae SC, o João Alexandre Guzzi.
3: Esse projeto é muito interessante e muito importante para nós, porque a gente vai aproveitar e dar mais visibilidade a um esporte que a gente tem propensão natural para isso. A gente tem as maiores ondas do país, a gente tem belas praias, e o papel do Sebrae é qualificar ainda mais o trade, gerar produtos turísticos para que as pessoas que vêm viver essa experiência tenham ela da melhor forma possível. Então, com bons serviços, comida, hospedagem, e para que realmente essa experiência de estar no nosso litoral, aproveitar as praias, as ondas, sejam a mais prazerosa possível.
0: Bom, e ainda falando sobre a rota do Big Surf, né, que foi lançada ontem no Farol Shopping em Tubarão, tem o surfista profissional, o Lucas Chumbo.
4: Cara, para mim, o sul de Santa Catarina tem sido um dos lugares que eu tenho mais treinado surf de ondas grandes na minha vida. Tudo bem que eu venho de um lugar que é uma escolinha muito boa para mim, que é Saquarema, um berço de muitas ondas também, muitas ondas grandes. Mas quando a gente vai falar de tamanho de onda, o sul de Santa Catarina realmente tem as maiores ondas que eu já vi no Brasil. E eu me peguei apaixonado pela Laje de Jaguaruna, realmente foi uma onda que entrou na minha vida, tá morando no meu coração. Eu surfei uma das maiores ondas que eu já surfei na minha vida, e com certeza a maior onda que eu já surfei na minha vida no Brasil, naquela onda. Então foi uma onda muito especial para mim, que cativou meu coração. Eu tenho uma equipe ali também que realmente funciona muito bem, que é o Jaguar Boys, Big Wave Brasil, Fabiano Tissot, que é o meu piloto lá sempre. Então, toda essa recepção deixa isso aqui tudo muito mais aconchegante e, com certeza, transformando esse lugar num lugar muito especial, não só para o surfista de onda grande, mas para o surfista que quer evoluir, quer buscar se aprofundar no mundo das ondas grandes. Aqui você tem uma escolinha, né? Você pode começar em Garopaba, na Praia da Silveira, passar ali pelo Farol de Santa Marta, tem a Praia da Vila de Mituba e surfando lá em Jaguaruna, que é a maior de todas.
2: Conta pra gente, na tua opinião, né, como profissional do esporte, a importância de um projeto como esse, né, em que vários parceiros se unem para fomentar um esporte que é cada vez mais amado no país, né?
4: Com certeza. A gente está vendo aí que o Big Surf tem tido uma aceitação muito grande no país inteiro e no mundo inteiro. Tem se transformado num esporte muito admirado por todo mundo. Tudo bem que a gente faz uma loucura, que é surfar aquelas ondas gigantes, mas, assim, a gente vê que isso acaba atraindo muito o público e os turistas para assistir aquilo, para vivenciar aquilo com a gente. E faz parte da nossa recepção tentar mostrar para todo mundo o nosso mundo um pouco mais de perto. Então, quando a gente fala em Nazaré, a gente fala em levar todo mundo lá para assistir aquelas ondas gigantescas de cima do farol, que vira como se fosse um coliseu. E aqui a gente pode viver isso também, tanto da pessoa que quer se desbravar dentro d'água, quanto da pessoa que quer assistir lá de fora. Isso cria, eu acho, que esse vínculo com o turismo, cria esse vínculo com as famílias, cria esse vínculo com as pessoas que querem vivenciar, eu acho, que a natureza, a vida, o dia, que é muito o que o surf entrega.
0: Também estava lá presente o prefeito de Tubarão, o Stener Sorato da Silva Júnior, que comentou, né, essa criação da Rota do Big Surf para conectar esporte, turismo e negócios aqui no sul de Santa Catarina.
5: Olha, o surf de ondas grandes atrai pessoas, da criança até o mais idoso, tem interesse de olhar os surfistas, como o Lucas Chumbo, que está aqui em Tubarão para nos dar uma palestra, como ele que faz a gente ficar vidrado na TV vendo aquela onda gigantesca. Então, a gente trouxe isso para uma rota, a rota do Big Surf. Nós estamos com a assessoria do Sebrae definindo isso para ser um ponto turístico daqui da nossa região do sul. O Sebrae, que também trabalha todos os demais equipamentos, como bares, restaurantes, e nós também, as prefeituras, no poder público. Então, a vinda do Lucas Chumbo, aquele que surfou a maior onda do mundo, consolida essa nossa rota do Big Surf.
2: Fala um pouquinho sobre a sua história com o surf. Foi o prefeito quem viabilizou e formalizou essa rota.
5: Olha, eu, né, de pequeno já fazia pegava minhas ondas em Laguna e conheci muita gente legal, né, conheci toda a galera do Big Wave e eles me apresentaram essa proposta de tornar desde a Laje da Jágua até Imbituba essa rota do Big Surf, colocando Tubarão como uma cidade satélite, uma cidade que tem uma infraestrutura de saúde, de educação, de lazer como essa que nós estamos aqui hoje, para recepcionar os atletas num grande evento. Então, por isso que a gente definiu essa rota do Big Surf e a minha identidade é com toda essa galera aí que ainda está fazendo o surf acontecer. Uma luta que eles tinham de 20 anos começa a virar realidade nesse ano de 2026.
0: Que bacana isso, né? Então, ontem foi lançado a Rota do Big Surf para conectar esporte, turismo e negócios, envolvendo aí diversos municípios, né? Entre Laguna, Garopaba, Imbituba, Jaguaruna e Tubarão, nesse roteiro regional que vai articular o surf, o turismo, o empreendedorismo e desenvolvimento sustentável. 15 horas em ponto. Vou para o intervalo, em seguida eu volto com a minha terceira pauta com o quadro Momento Legal, mas antes tem notícia da hora. Lucas Casagrande, boa tarde.
6: Boa tarde, Juliana. O destaque diz que o município de Ermo realiza audiência pública sobre riscos climáticos associados ao El Niño.
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6: O município de Ermo realizou na noite desta segunda-feira uma audiência pública para discutir os riscos climáticos associados ao fenômeno El Niño e as medidas de prevenção à preparação para possíveis eventos climáticos extremos. A reunião foi promovida pela Prefeitura Municipal de Ermo por meio da Coordenadoria Municipal de Proteção e Defesa Civil e aconteceu na Câmara Municipal de Vereadores, reunindo autoridades e a comunidade. O encontro teve como objetivo ampliar o debate sobre a gestão de riscos e desastres no município, além de fortalecer as ações de prevenção diante de situações como chuvas intensas, alagamentos, enchentes e outros eventos climáticos. Para o Notícia da Hora, Lucas Casagrande.
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0: Agora são 3 horas e 15 minutos e estamos de volta com atualidades aqui pela Rádio Araranguá 95.5 FM. Nos acompanhe também através do nosso canal youtube.com/radioararanguá ou através da nossa fanpage facebook.com/radioararanguá. Temos também o nosso portal, onde você confere também em áudio, tem nosso aplicativo, tem as nossas mídias sociais, que é o radioararanguá.com.br. E dando sequência ao Atualidades, quarta-feira tem o quadro Momento Legal.
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0: E hoje nós temos dois momentos, dois assuntos para falar aqui. Primeiro vou dar uma boa tarde para o pessoal que está aqui, o advogado Carlos Soares. Boa tarde.
2: Boa tarde, Liana. Boa tarde aos ouvintes da Rádio Araranguá.
0: Também está aqui a advogada Denise Amorim Dumer. Boa tarde.
3: Boa tarde a todos.
0: Tudo bem?
3: Tudo bem.
0: Acho que eu nunca tinha te entrevistado.
3: Não.
0: Ah, tá. O Carlos também nunca entrevistei.
2: Não, é a primeira vez que eu vim.
0: É a primeira vez. Não fique nervoso, tá?
2: A gente vai aprendendo, né? Na verdade, nunca sabe tudo, mas...
0: Bacana. Bom, vocês tiveram uma reunião ontem com o prefeito de Balneário Rio de Silva, o Jorge, para tratar de um tema que achei muito interessante.
2: Sim, Juliana. Eu e o presidente, doutor Rafael de Oliveira, estivemos ontem à tarde em Balneário Rio de Silva, na Prefeitura Municipal. Fomos recebidos pelo prefeito Jorge Freitas. Já é um projeto nosso da OAB, um sonho nosso desde o início da nossa gestão, que nós levássemos para o município.

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1: cortes que a gente dá para os advogados, tá? Tanto do município como de outros lugares, como também o suporte que a gente dá para as pessoas que precisam daquele atendimento. Tem os projetos da OAB, que é aquele atendimento OAB por elas, que é aquelas vítimas que sofrem aquelas medidas protetivas, que é abrangidas pela Lei Maria da Penha. Tem o serviço OAB Vai à Escola. Então, esse serviço a gente usa essas estruturas para facilitar o atendimento, para a gente ter um local para poder exercer esse tipo de trabalho. A Arroio do Silva, né, apesar dela estar sobre a nossa jurisdição de atribuição de prestação de serviços, ela não tinha nenhum espaço e não tem até hoje nenhum espaço. E em virtude disso, a gente vem conversando nessa gestão, a ideia de levar para a Arroio do Silva uma estrutura física. O que nos surgiu de ideia, né, a nossa primeira ideia, o que facilita para todo mundo, inclusive para a população, ao prédio da Prefeitura Municipal.
2: Novinho?
1: Novinho, está no centro, tem espaço, ficou lindo.
2: Dá para estacionar.
1: Estacionamento, fácil acesso. Então, lá a gente foi lá, conversamos com o prefeito Jorge, ele prontamente, com os procuradores também do município lá, que também nos atenderam muito bem, o doutor Felipe e a doutora Paula. E prontamente eles toparam a ideia, eles entenderam da importância de levar os direitos para a população e ficaram felizes também com a nossa proposta e nos permitiram, nos concederam esse espaço dentro da prefeitura para que a gente traga sim essa estrutura e que a gente possa levar direito para toda aquela comunidade.
2: Que bacana tudo isso,
1: muito,
2: né?
1: Bacana.
2: E tem previsão de quando se inicia, como que vai funcionar, isso. Quais são os serviços que vão ser prestados?
1: Isso, a ansiedade ela bate no coração, né? A gente tá tudo para ontem, né?
2: Tudo para ontem, gente.
1: Aqui a gente dá aquela apertadinha no prefeito, mas também não podemos deixar ele furioso. Ele conversou com a gente ontem, ele disse que na previsão ele precisa licitar, a procuradoria também vai ver as questões legais do termo de cessão e utilização do espaço, por se tratar de direito público, né? Mas a previsão ali é que dentro de 2 a 3 meses a gente consiga já começar a levar o nosso equipamento. Por alegria nossa também, o nosso presidente, doutor Rafael, conversou com o doutor Pedro Miranda, que é o presidente estadual da CASC, que é aquela instituição também que presta esse serviço das salas, das estruturas físicas que precisa. E a OAB estadual, seccional estadual, através do Dr. Pedro, até quero deixar um agradecimento, nos concedeu os móveis e o projeto de layout que a gente já... Então, a gente já está largando com móveis e projeto num espaço que a gente conquistou ontem. Então, isso para nós é uma alegria. Já temos espaço, já temos estrutura, já temos os móveis, teremos o computador. E tão breve, tão logo, a gente vai conseguir levar esse serviço para as pessoas.
2: Muito boa essa notícia.
1: Muito bacana.
2: Isso. É uma conquista.
1: É uma conquista. O serviço é muito bom. A gente já vai atender aquele advogado. Tem muitos advogados que vão, essa sala ela atende dois núcleos, atende tanto as pessoas como os advogados. É aquele advogado que é de outra cidade ou de Araranguá, que está de férias no Arroio ou está de passagem no Arroio do Silva, precisa fazer aquele atendimento urgente, vai ter essa sala de apoio.
2: Uhum.
1: Também existe uma outra questão. Aquele advogado hoje que ele é de Araranguá, que o cliente dele é de Arroio do Silva, e muitas vezes aquele cliente de Arroio do Silva ele não consegue vir até Araranguá.
2: Sim.
1: Ou não tem um meio de transporte, ou é dificultoso, às vezes ele não tem condições financeiras para vir até aqui, um dia de chuva.
2: Às vezes tem falta de mobilidade.
1: O advogado aqui de Araranguá consegue ir até Arroio do Silva, atender o morador do Arroio lá dentro dessa sala. Por isso que eu digo que é um benefício tanto para o advogado como para a população.
2: Uhum.
1: Aquele morador de Arroio do Silva, ele vai ter facilitado o seu acesso à justiça e o seu acesso aos direitos.
2: Sim.
1: Isso também para nós é muito bom. Nós nos preocupamos muito também com as vítimas das violências da violência doméstica, da legislação da Maria da Penha. Tem muitas mulheres que sofrem aquela agressão, aquela violência, e acabam pensando, eu preciso ir até Araranguá para procurar um apoio, um direito. E muitas vezes a distância desencoraja.
2: Né?
1: Ou deixa esfriar, ou acaba perdoando. Agora não, com a sala da OAB facilita, ela vai até a sala, nós vamos criar ali um calendário de uma rotina de atendimento, e essa vítima que

0: Curitiba, ela vai poder ser atendida lá, sem ter essa distância que acabava desencorajando a buscar os seus direitos. O arroio ele é extenso, o arroio ele é... Agora tu imagina, ele tem 20, 22 quilômetros de extensão de praia. Agora tu pega uma vítima que mora lá
1: na meta,
0: perto da plataforma, ou na praia da Caçamba, Lagoinha, divisa com Balneário Gaivota. Vim até o centro do arroio já é difícil, agora tu imagina vir até o centro de Araranguá. Então aquela vítima lá da Zona Sul, né, que antes ela estava desatendida e sofrendo aquela agressão, agora não, agora a gente pode pelo menos levar para ela a oportunidade de sair daquela condição de violência.
1: Sim, muito interessante. Então vocês vão montar um calendário, por exemplo, segunda-feira vai ser o pessoal a OAB por elas?
0: A sala ela vai ter o seu atendimento ordinário, ali, todos os dias.
1: Vai ter alguém
0: Nós vamos ainda estudar se vai ter alguém ou a gente vai criar um sistema, ela vai estar aberta. Nós só vamos ver se vai ter um atendimento lá ou vai ser por agendamento. Essa parte operacional a gente ainda vai estudar, ver qual é a melhor forma.
1: Até porque a gente quer tudo para... Foi ontem, né?
0: Foi ontem, né? Mas assim, a gente vai fazer aquilo que for dentro do melhor para a sociedade, para as pessoas. Se for necessário ter uma pessoa ali direto, a gente vai colocar. Mas essa parte do atendimento da OAB por elas, a gente quer sim criar dias ou horários para fazer esse atendimento. Nossos advogados que atuam na área, eles vão se deslocar até a Rua do Silvio e vão atender essas pessoas. Seria sim interessante a gente ter uma pessoa lá justamente para fazer esse agendamento.
1: Sim, muito interessante isso. Como vai funcionar esse sistema, né?
0: Isso, a gente vai... Tudo isso é operacional, agora a gente vai ter que organizar. O mais difícil que era ter o espaço, a estrutura, os móveis, o computador, a gente já tem.
1: Nossa, conseguiu, olha...
0: Já é o nosso gol de gaveta, então... Uh-huh. Agora daqui para frente nós queremos sim da melhor forma organizar esse tipo de atendimento para que todo mundo saia vencedor disso, para que todos possam ter a tranquilidade que não está sendo suprimido daquele direito que ele tem.
1: Sim, sim. Olha que legal, que notícia bacana. E existe também a possibilidade de ir para o Maracajá, tem esse serviço lá também, né? Pode ser estudado, já saiu de Araranguá, já deram um passo importante para o Arroio do Silva, mas
0: a gente,
1: quem sabe futuramente,
0: sim,
1: né, doutor?
0: O projeto é esse, quando nós levamos para as reuniões do conselho a ideia de levar para Arroio do Silva, teve sim questionamentos em relação ao Maracajá, é sim um projeto futuro. Né? A conversa iniciou pelo Arroio, porque de fato o Arroio, a gente sabe, hoje o Arroio, a gente já tem ciência que tem no inverno 20 mil habitantes, que é um número considerável, e esse número no inverno e no verão salta para 100, 120 mil pessoas.
1: Sim.
0: Então não dá, não dá para ignorar que a cidade está crescendo. E quando a cidade cresce, a gente precisa prestar o serviço adequado para que essa população ela seja atendida.
1: Sim, em diversos aspectos.
0: Em diversos aspectos.
1: Entre eles, os seus direitos e seus deveres.
0: E como o nosso trabalho, como a nossa instituição é a Ordem dos Advogados do Brasil, o nosso trabalho é levar direito para as pessoas, a gente tem esse dever institucional, nada mais justo e menos obrigacional para a gente do que levar para as pessoas o direito que elas têm. E essa é uma forma da gente exercer o nosso trabalho.
1: Que legal, que notícia boa que você está trazendo hoje aqui. Pros, né? E o prefeito Jorge foi super receptivo.
0: Muito feliz. O prefeito Jorge, super receptivo, ficou muito feliz, porque é aquela coisa, o gestor público, o prefeito, ele está lá fazendo um serviço de qualidade, ele tem que trazer o bem-estar para a população. Ele está lá para proteger as pessoas que ele governa. E ele entendeu que o nosso projeto é justamente isso. A gente estava levando para ele mais uma possibilidade de trazer benefícios para a população que ele faz a gestão.
1: Sim.
0: Ele ficou muito feliz, o grupo de trabalho dele, os procuradores dele nos atenderam super bem, nos deixaram de portas abertas. Para nossa, não digo surpresa, né, mas para nossa alegria, né, a gente não achava que ia ser tão boa essa conversa e a gente ia ter esse resultado positivo tão bem...
1: Não, tão rápido.
0: Tão rápido, tão bem aceito, assim.
1: Literalmente foi para ontem.
0: Foi para ontem.
1: Que bacana, que bacana. Eu falei no início do programa que a gente teria dois assuntos. A Denise, ela está aqui representando a Jovem Advocacia, correto?
2: Na verdade, quem viria representar a jovem advocacia seria a doutora Amanda.
1: Amanda, verdade.
2: Ela é presidente da comissão.
1: Uhum.
2: Eu já passei...
1: Já passou para ser jovem.
2: Isso, né? Da jovem advocacia. Tá feliz, mas eu sou assessora da instituição, a qual será, foi escolhida, né, para ser beneficiada projeto.
1: Tu sabes que quando eu comecei a entrevistar o pessoal da OAB, eu achava que jovem advocacia era aquele advogado que tinha menos de 27 anos. Algo assim. Mas depois eu descobri que não, é o tempo de OAB, né? São 5 anos.
2: São 5 anos.
1: Isso, daí eu hoje eu já sei que esse é o jovem advogado. Não importa a idade que ele tenha.
2: Não dá pra olhar e dizer assim, não é mais. Tá na jovem advocacia, né?
1: Bom, e vocês estão desenvolvendo um projeto, né? Pode falar um pouquinho pra gente como vai funcionar?
2: Bom, o projeto, né, essa situação de aproximar a OAB da população, chega de novo junto com esse projeto, né? Que é o projeto Brincar é Direito. Uhum. Então, foi uma ação pensada pela Jovem Advocacia, no qual eles estão trabalhando, né, com o apoio dos demais colegas, para justamente arrecadar brinquedos para o Dia das Crianças. Né, esses brinquedos são brinquedos específicos, né, que foram ali, eles têm uma tabelinha que foi passado pela instituição para eles, com as preferências das crianças, tamanho de calçado, idade, para que os presentes sejam personalizados para essas crianças, e vão fazer uma tarde bem legal lá na sede da OAB, no dia 8, com as crianças, onde vai ter brinquedos, comidinha gostosa.
1: Ai, coisa, né, boa!
2: Uma tarde bem especial para eles, né? A instituição que foi escolhida foi o Instituto Primeiro Amor, né, que fica localizado aqui em Araranguá. Ele é um abrigo institucional.
1: Que fica na
2: Sanguinha. Ele é um abrigo institucional, ou seja, a gente acolhe crianças e adolescentes que tiveram os direitos violados, né, de 0 a 18 anos incompletos, e a demanda é bem grande,
1: é,
2: né,
1: grande.
2: Hoje estamos com 20 acolhidos, e essas crianças, elas chegam até a gente através de ordem judicial ou emergencialmente pelo Conselho Tutelar. Então, quando eles chegam, eles têm toda a demanda de uma casa, e a gente tem a demanda de RH também, que a gente chama, né? Porque para cada turno existe 3 a 4 cuidadores disponível para cuidar dessas crianças, da casa. Então, a demanda é bem grande. A gente está arrecadando, enquanto OAB, também leite para doação para a instituição. E também todo esse projeto para o Dia das Crianças mesmo, que é para presentear eles de forma individualizada, né, respeitando o ser individual que são. E essa tarde bem gostosa que está sendo organizada, na qual a gente vai precisar de comidinhas bem gostosas, aquela coisa que criança adora, brinquedos, né? Então, tudo isso está sendo organizado pela Jovem Advocacia, né, pela Comissão da Jovem Advocacia, o qual estão movendo aí, movimentando para fazer essa tarde bem bacana com as crianças.
1: Me diz uma coisa, você trabalha na instituição?
2: Sim, eu sou assessora jurídica da instituição.
1: E há quanto tempo você...
2: Eu estou com eles desde o período que foi alterado o Estatuto Social, lá em 2022. A casa começou efetivamente a acolher em março de 2023. Em 2022, adequamos a documentação e em 2023 iniciou o serviço de acolhimento.
1: Existem outros lugares que acolhem essas crianças?
2: Sim.
1: Esse serviço é feito só por vocês em Araranguá?
2: Aqui em Araranguá a gente tem a Casa Lar também, só que a Casa Lar é na modalidade Casa Lar. Nós somos abrigo institucional. Eles acolhem...
1: Qual é a diferença?
2: A Casa Lar, ela acolhe 10 crianças por casa. Eles podem ter até 3 casas, mas é por casa 10 crianças. Eles têm equipes para cada casa. E a gente, enquanto acolhimento institucional, né, abrigo institucional, o nosso limite é 20 em uma única casa. E desse número de acolhidos, a gente não deve passar.
1: Certo. Né, tem, então, vocês já estão com...
2: Estamos na capacidade máxima.
1: E qual é o período médio que essas crianças ficam lá?
2: O período, normalmente, a gente sempre fala, o nosso ideal, enquanto instituição de acolhimento, é que a casa esteja vazia, né? Por quê? Porque nenhuma criança precisa ficar institucionalizada. Uhum. Elas estão ali em caráter temporário. Então, é sempre até que a família se adeque para ela voltar para essa família, ou quando não existe mais a viabilidade de um retorno para a família biológica, né, que elas sejam encaminhadas à família substituta, através da adoção. Então, tem todo esse processo. Só que o período de permanência, ele é variável, porque a gente tem crianças que estão no processo, que a gente trabalha a família sempre no limite para o retorno, né? Porque a prioridade é estar no seio da família. Mas, em alguns casos, infelizmente, a gente não trabalha, mas não consegue essa readequação, porque a gente faz todos os encaminhamentos junto à rede de proteção, mas muitas vezes as famílias não conseguem, né? Seja por vícios de droga, né? Normalmente, o acolhimento ele está vinculado a algum tipo de vício, né? Não é só pela situação de vulnerabilidade específica sobre financeira, que é o que muitas vezes as pessoas pensam, né? Ah, não, normalmente é financeiro. Não, normalmente é vinculado a vícios.
1: É, e às vezes é os dois.
2: Na maioria das vezes é os dois. Então, assim, a prioridade é retorno para a família. Quando não é viável, aí se trabalha a destituição do poder familiar e o encaminhamento à adoção.
1: São em diversas idades?
2: Em diversas idades. Aí a gente sabe que quando chega na adolescência se torna mais difícil o período de adoção, então acabam permanecendo por um período maior junto ao acolhimento, muitas vezes completam 18 anos na casa de acolhimento.
1: E daí o que que faz?
2: Quando existe essas pequenas situações, né? Até hoje a gente teve dois casos que completaram 18 no serviço de acolhimento, mas é feito toda a preparação para a vida adulta, né? Para morar sozinho, para ser independente. Isso a gente já trabalha desde o início da adolescência no serviço de acolhimento. Até porque nós somos uma casa, né? A gente sempre fala, a gente tem uma equipe de cuidadores maravilhosos, né? Que a gente brinca que nós somos técnicos, né? Mas a gente cuida lá dos papéis, dos relatórios. Mas lá dentro de casa é onde estão os cuidadores que fazem o cuidado efetivo. Então, o nosso papel é educar, assim como a gente educa nossos filhos em casa, dentro dos parâmetros legais, é claro, não é com eu acho, né? A gente sempre fala, questão de medicação e tudo mais, é sempre com orientação médica, não existe nada fora do que não tenha um técnico orientando, mas a gente tem o papel de educar e ensinar para a vida adulta, independente, seja para o retorno para a família biológica, seja para uma colocação em família substituta, ou quando completa 18 vai para a vida adulta. A gente sempre faz essa preparação toda, né? Tanto psicológica como financeira, né? Se insere sempre no mercado de trabalho esses adolescentes para que possam ter uma renda, para que possam aprender a lidar com o dinheiro. Então, assim, enquanto instituição, nós somos uma família, uma casa mesmo, né? Embora a gente tenha todas as obrigações legais, a gente sempre prioriza esse cuidado, esse afeto. E o nome do instituto é Instituto Primeiro Amor. Né?
1: Sim.
2: E não é em vão, a gente sempre brinca, a gente busca ensinar para eles o primeiro amor. A gente teve uma situação bem específica no nosso primeiro ano de acolhimento, porque a gente que trabalha, a gente realmente se doa, e tudo que a gente quer para os nossos filhos biológicos, a gente quer para eles, né? Que a gente brinca que são a extensão dos nossos filhos que estão lá, né? Então, uma menina ouviu o primeiro eu te amo dentro da casa de acolhimento. E aquilo fez a gente chorar por uma semana, porque ela sentia, não foi para mim, foi para uma outra colega técnica. Tia, foi a primeira vez que alguém me fala eu te amo. Então, isso mexe muito com a gente e mostra que a gente está no caminho certo, principalmente quando a gente vê essas situações, né, entre várias outras que a gente vê no dia a dia. É o eu te amo, eu nunca comi isso, eu nunca tive aquilo. Então, assim, tudo isso é uma realidade que antes de tu estar dentro do serviço social, tu não imagina que isso existe. Né? Aqui em Araranguá, às vezes a gente anda muito pela região do centro, Cidade Alta, Uruçanguinha, mas não vai além, né, onde essas famílias estão. Então, às vezes a gente vê crianças que chegam com roupa de verão, em pleno inverno, no momento do acolhimento, crianças com muito piolho ainda hoje em
1: dia.
2: Falta de higiene. Então, assim, é uma situação.
1: Vacinas atrasadas.
2: Muito comum. Então, assim, são coisas que a gente não imagina que ainda existe e existe dentro de Araranguá.
1: Eu fiquei pensando no número 20, eu achava que tinha umas 4, 5.
2: Não, somos em 20 só no IPA. Temos, em Araranguá existe mais o serviço de acolhimento na Casa Lar também.
1: Sim.
2: Então, assim, temos um número maior do que 20. E os nossos 20 não são todos de Araranguá, né? A gente está atendendo no momento também Sombrio e Balneário Gaivota. mas a maior parte dos nossos acolhidos são de Araranguá.
1: Tem uma população maior, né?
2: É.
1: Seria por isso também. Mas, assim, me choca tudo isso. Doutor, sabia dessa realidade?
0: Então, emociona, né?
1: É!
0: Um trabalho lindo que eles fazem. E assim, realmente, a gente sabe que tem, mas também não conhecia esses números. Constantemente nós encontramos essas histórias que nos emocionam, nos chocam. Ontem também na conversa num gabinete lá com o prefeito, com o Dr. Rafael, outro projeto que a OAB tem também, que é a OAB vai à escola, o Dr. Rafael estava comentando que em uma das palestras que levaram essas informações para pequenos estudantes e crianças, muitas delas não sabem que determinados fatos e atos são proibidos, são ilegais. Às vezes, determinadas crianças vêm dentro de casa sofrendo abusos, sofrendo agressões, e de repente com um trabalho desse, por exemplo, essa palestra que leva informações daquilo que é, que pode, que não pode, que é legal, que não é legal, teve casos que terminou ali a palestra, a instrução, a aula, a criança chegou ali, às vezes fala no ato, às vezes ela vai até o professor e diz: professor, eu não sabia que isso não podia, lá em casa acontece comigo, já tem esses episódios, e de fato, isso emociona, é uma realidade que às vezes a gente acha que não está acontecendo, mas ela está ali, está na nossa cara, está na nossa frente.
1: E a primeira denúncia de violação de direitos geralmente acontece na escola, né?
0: Então assim, na escola ou na própria casa, porque a criança ela cresce de repente sofrendo aquela violência, sofrendo aquele ato, e como ela está crescendo e como ela é criança, às vezes ela acha que aquilo é normal.
1: Ela replica?
0: Ela acha que não, está tudo certo, está vindo do pai, está vindo da mãe. Daquela pessoa que devia amar e fazer o certo. Então, assim, quando ela escuta de outra pessoa que aquilo não é o correto, até leva surpresa para ela. E leva mais surpresa para aquele que acaba descobrindo que essas atrocidades estão acontecendo.
1: Eu acho que vocês fazem... Muitas essas crianças que chegam lá, elas não têm noção disso também.
2: Não, Luiz, a gente sempre recebe eles normalmente por uma violação de direito, né? Às vezes, estava sozinho em casa, né? Uhum. Mas na combinação, aí depois a gente vai descobrindo que ali às vezes teve um abuso sexual também, né? Uma vacina atrasada e outra série de violências que vem, né? Fulano me agredia, né? Um outro companheiro que a minha mãe teve antes desse aconteceu determinada coisa. Então, assim, a violação de direito, ela é extensa demais.
1: É uma coisa muito triste.
0: É triste.
1: Porque toda criança, né, tem o direito de viver a infância plenamente.
0: Mas por isso é triste estar acontecendo, e o nosso trabalho é esse, né?
1: Sim.
0: É levar informação, é fazer o máximo para que isso seja evitado ou para que seja encerrado, e corrigir, penalizar aquele que fez de forma errada. E a gente não pode ficar de braço cruzado, a gente tem que todo mundo fazer o seu trabalho. O trabalho que eles fazem, né, é excelente, tem que ter. A OAB também, ela leva a informação. Eu acho que cada um, eu sempre digo, acho que a gente nunca está sozinho. Eu acho que se cada um fazer a sua parte dentro daquilo que é possível, quem sabe um dia a gente consiga viver numa sociedade melhor.
1: Sim. Sim. Então fica o convite, né, para os ouvintes que estão ligados na Rádio Araranguá. Tem um brinquedo para doar? Tem alguma coisa para doar para a OAB Jovem? Porque eles vão estar fazendo um evento, então, para a instituição.
2: Isso. Fica o convite, né, enquanto instituição, né, enquanto IPA, falo também que nós somos uma residência. Então, toda doação é sempre muito bem-vinda.
1: Estão arrecadando leite, comida?
2: comida, leite, produto de higiene, nós somos uma casa. Então, tudo que tu precisa em casa, lá a gente precisa também. Roupa de cama, roupa de uso pessoal, louça, tudo é sempre muito bem-vindo, né? Porque são 20 crianças, então a rotatividade de pertences da casa é bem grande, né? Porque daí, uma hora quebra uma coisa, outra, então é...
1: Se eles chegam lá com roupa de verão no inverno, eles não têm uma roupinha de inverno, gente. Ai, me corta o coração.
2: Na hora a gente sempre consegue, alguém tem, às vezes um voluntário, um amigo, um primo, um parente, a gente liga e sempre alguém nos socorre, graças a Deus, assim. A gente sempre fala que um vai falando para o outro, nosso primeiro ano de instituição foi muito difícil, porque não era uma instituição conhecida, então doação era muito pouco, era só nossa mesmo, dos familiares. Hoje, graças a Deus, a instituição vem expandindo, então acaba tomando conhecimento de mais pessoas, a gente recebe doação. Ali a OAB também já é parceira de outros momentos, de vez em quando a gente precisa de alguma coisa, colocamos lá no grupo, temos uma rede bem grande de apoio, então às vezes precisamos. Tivemos agora recente campanha de cobertores, né? A gente teve um período ali de muito frio. Então a gente tinha muita roupa de cama, mas roupa de cama leve. Então precisamos dar uma aquecida ali. Então a gente fez a campanha ali dentro dos grupos da OAB também, recebemos muita doação. Então a gente fica muito grato enquanto IPA e enquanto OAB também. A nossa missão é se estender e abraçar cada vez mais a sociedade, né? Estar vinculado, né? Porque não somos sozinhos, né? Em nada dos projetos que a gente faz, a gente sempre precisa do outro. Então, assim como a OAB vai a outros lugares para auxiliar, o IPA fica muito grato também de todas as doações que recebe.
1: Que bacana. Queria agradecer a presença de vocês aqui, tá? Parabenizar a OAB por esse trabalho que vem feito, né? Agora se estendendo, enfim. Parabéns e espero recebê-los mais uma vez aqui. Muito obrigada.
0: Obrigado. Nós que agradecemos, Juliana. Agradecemos a Rádio Aranaguá para oportunizar nós trazermos essa informação positiva. E que todos nós conseguimos atingir o objetivo, que é justamente esse, levar o bem-estar para essas pessoas e garantir para que quanto menos pessoas sofram esses abusos e essa infração ao seu direito.
1: Luiz, muito obrigada.
2: Obrigada pelo espaço.
1: Bom, agora são 3 horas e 44 minutos, vou para o intervalo, em seguida o último bloco.
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1: Três horas e 54 minutos, temperatura marcando na cidade das avenidas, dia chuvoso, temperatura marcando 14 graus, amanhã também é tempo de chuva, máxima de 16 e mínima de 14, chuva intensa, né? Na sexta-feira, chuva também, pancadas de chuva com máxima de 17 e mínima de 16, já no sábado e domingo a previsão é de chuva leve. Esta é a previsão do tempo para os próximos dias aqui na Cidade das Avenidas. E eu estou encerrando atualidades desta quarta-feira chuvosa. Gregório, boa tarde.
25: É dia todo, né? Boa tarde.
1: O dia inteirinho. De é noite também choveu.
25: Nossa, eu fiquei com uma inveja hoje, porque assim, na quarta-feira minha esposa só tem aula à tarde, né? Daí eu acordo assim, olho pra cama, digo, dormindo, digo, que vontade de ficar dormindo. Aquele dia que era bom de ficar dormindo, né?
1: Hoje...
25: Sai de casa, ali tava friozinho e vai ser assim, né? Até pelo que eu vejo olhando na previsão, até sábado, né? Domingo dá uma melhoradinha, assim, e daí semana que vem, segunda e terça, 30 graus.
1: É.
25: Aí não tem santo que fique
1: daí
25: com saúde dia, né?
1: Tem um motor que não fique sem voz.
25: Não tem, né? A voz já falha e tudo mais. Digo, esse dia tava o Martin, né? Afônico, né?
1: Afônico.
25: Eu digo, eu graças a Deus nunca fiquei, tá? Não vou nem falar muito, né? Mas nunca...
1: É, igual a azia.
25: Perdi voz, é. Depois, ó, tá vendo? Ela já me desejou azia, eu tive. Agora tá me desejando que eu fique afônico. Daqui a pouco eu tô sem voz.
1: Para!
25: Tu vai ter que me substituir, simplesmente vai trabalhar em dobro.
1: Para! Não,
25: ah,
1: não.
25: Então, não, tá, não. Tá jogando contra o patrimônio?
1: Não. Não tô jogando, mas existe...
25: Já tu falou da azia, já.
1: É, mas eu falei assim, que...
25: Como é que o pastelzinho tá? Não deu azia pra ti. Meio dia depois. Mas quando tu foi comer o pastel, tu lembra de mim.
1: Oh, lembrei.
25: Homem azia. Não tem, tá louco. Tá louco. Mas vamos lá, Ju. Então, hoje o nosso convidado, ele é natural de Tubarão, né? Mas mora aqui em Araranguá há bastante tempo. Ele teve experiência em grandes empresas, inclusive no grupo RBS, né? Que hoje é um outro nome, mas era o grupo do Rio Grande do Sul, que da RBS, né? E daí ele começou a trabalhar nesse mercado digital, né? Na questão de criar as marcas, na questão de alavancar marcas, na questão também de facilitar, né, para as pessoas, através do primeiro negócio que ele montou, que foi a melhordiaria.com, que era para o pessoal olhar aluguéis ali de temporada, lá na região de Itapema, né? E aos poucos ele foi criando novas empresas, né? E recentemente ele criou mais uma empresa aí, que é a AgScore, né? Que é um aplicativo para as redes sociais. Então ele vai explicar como é que funciona, quem pode usar esse aplicativo, quais são as funcionalidades, né? Então hoje a gente vai receber o empresário aí desse ramo, que é o Martinho Cardoso.
1: Bacana. Bom, pessoal, estou me despedindo por aqui. Desejo a todos um ótimo final de tarde. E, Gregório, ótimo programa.
25: Um beijo, Ju. E dando sequência à nossa programação, vamos ao Notícia da Hora. Lucas Casagrande, muito boa tarde. Qual é o seu destaque?
0: Boa tarde, Gregório. O governo pede ao Alcolumbre que instale comissão sobre MP das blusinhas.
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0: O governo federal informou que vai solicitar formalmente, nesta terça-feira, que o presidente do Senado, Davi Alcolumbre, determine a instalação da comissão mista para analisar a medida provisória da taxa das blusinhas, que zerou o imposto de importação de 20% sobre compras de até $50 feitas pela internet. A MP 1357 de 2026, editada em maio deste ano, precisa ser aprovada na Câmara e no Senado, até o dia 8 de setembro, quando perde a sua validade. Como o Congresso marcou sessões de esforço concentrado em apenas 2 semanas até as eleições, sendo a última entre os dias 31 de julho e 4 de setembro, existe a preocupação de que a MP possa perder a validade devido à falta de instalação da comissão para analisá-la. O ministro das Relações Institucionais, José Guimarães, informou que vai pedir a Alcolumbre que instale todas as comissões mistas para análise das MPs do governo, destacando a prioridade da que zera a taxa das blusinhas. Para a Notícia da Hora, Lucas Casagrande.
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13: Olá, sejam todos muito bem-vindos. Hoje é quarta-feira, dia 12 de agosto de 2026. Está entrando no ar pela sua rádio Araranguá mais uma edição do programa 95.5 Entrevista, que conta a história de pessoas que fazem a diferença em nossa região. E nosso convidado de hoje tem uma trajetória construída no mercado digital, marcada pelo empreendedorismo, pela inovação e pela capacidade de transformar ideias em negócios. Natural de Tubarão, ele tem 42 anos e começou sua caminhada profissional no mercado digital em 2011, quando passou a atuar no grupo RBS. Um ano depois, em Itapema, fundou o melhordiaria.com, portal voltado ao mercado de aluguéis de temporada e hotelaria. Em 2015, criou o eventosmunicipais.com.br e no ano seguinte deu um passo ainda maior ao fundar a 720, empresa especializada em marketing local no Google, onde permanece como gestor. Mais recentemente, em julho desse ano, colocou no mercado a Book Edit Tech, projeto iniciado em 2021 e que permite às redes de filiais e franquias atualizarem de forma simultânea as informações de suas unidades no Google. E agora, em agosto de 2026, ele apresenta uma nova aposta, a Ego Store, que na verdade é um aplicativo social que nasce com a proposta de enfrentar um problema de comunicação que, segundo o seu idealizador, afeta as relações e a sociedade não apenas no Brasil, mas também em outros países. Uma história que reúne tecnologia, empreendedorismo, inovação e muita aposta no futuro. Hoje, o 95.5 Entrevista vai contar a trajetória e as ideias de Martinho Cardoso. Martinho, boa tarde, seja muito bem-vindo à Rádio Araranguá. Um prazer recebê-lo aqui.
14: Boa tarde, Greg. Boa tarde a todos os ouvintes da Rádio Araranguá. Obrigado pelo convite novamente.
13: Martinho, tubaronense, né, que entrou nesse mercado digital, eu queria saber de ti, como é que tu entrou nesse mercado? Como é que foi essa imersão que tu começou a aproveitar, né, essa questão do mercado digital? Conta para nós um pouquinho da tua trajetória aí.
14: Começou em 2011, quando eu entrei no grupo RBS, daí eu atuei nos classificados digitais. Dois veículos que já não existem mais, que é o Pense Carros e o Pense Imóveis. Uhum. Né? E muita interação com os outros veículos de comunicação também, que permeia também o que vocês têm aqui na rádio, né?
13: Certo.
14: Lá no grupo tinha as rádios. E deu para perceber muita oportunidade no mercado. Uhum. Né? Na parte de a transição de comunicação que estava tendo para o digital naquela época, né? Mais acentuado, hoje já é normalizado. E quando eu saí da RBS, já saí com planos de abrir a empresa que era o melhordiaria.com.
13: Uhum.
14: E aí foi com um sócio que era dono de agência de publicidade e propaganda de Itapema.
13: Certo.
14: E foi uma experiência bem bacana. A gente, equipe enxuta.
13: Aprendendo, né? Muito no começo, né?
14: Tropeçando bastante, mas aprendendo. E é sempre um aprendizado que não é só na hora.
13: Uhum.
14: Tu reflete muito depois e consegue ver com mais calma onde teve erros e acertos.
13: Certo, certo. E a RBS para ti, como é que foi? Porque assim, eu tive também o prazer de passar por essa emissora, né, por esse grupo, e aprendi muito lá, porque lá a RBS acabava te alavancando com muito treinamento e tudo mais, né? Como é que foi essa passagem para ti e a questão do amadurecer como profissional para ti nesse sentido?
14: O principal, e é uma coisa tão simples,
13: uhum,
14: mas que aconteceu para mim dentro da RBS, a mudança que eles te proporcionam, não só como profissional, como pessoa.
13: Certo.
14: Porque dentro de todo o esquema cultural da RBS, é forte uma questão humana. Não é foco só no resultado. Então, tu tem que te tornar um ser humano melhor para, consequentemente, ser um profissional melhor. E foram águas divisoras, como eu digo até hoje.
13: Acabou aprendendo muito ali, conhecendo pessoas, né? Troca de ideias também sempre é importante, né?
14: Isso, e são pessoas de vários lugares. Na época, o grupo tinha cerca de 7 mil colaboradores,
13: uhum,
14: e os veículos digitais iam até a região sudeste do país.
13: Sim.
14: Então, sempre troca de informação com pessoas que estavam vivendo um mundo com outro olhar em outro lugar.
13: Uhum.
14: Né? E isso vai te completando, vai te influenciando quando tu está atento para captar aquilo que tem de melhor em cada pessoa e aprendendo. E levando adiante, passando adiante também. Né?
13: Sim. A gente participou, Martinho, de uma transição muito forte, como tu falou ali, né? Dessa questão. participamos do jornal impresso, eu já fiz jornal impresso, depois o digital não era muito forte, era só para colocar algumas coisas ali. Fala um pouquinho dessa passagem que tu também acompanhou nesse processo todo, que hoje a gurizada que nos ouve não acredita em tudo isso, né? Diz, nossa, mas lia jornal impresso, depois veio o jornal para o digital, depois veio para comprar, para a questão dos classificados e tudo mais. Fala um pouquinho dessa desbravar, né? Essa novidade que era para o Brasil e para vocês também nesse sentido no começo ali.
14: Era uma corrida do ouro. Uhum. Eu vou te dizer que era, naquela época era aquele momento assim, as pessoas têm uma ideia de sempre citar o boom da internet lá em 2000, um pouquinho antes, uhum. Né? Mas ali em 2011 ainda tinha uma onda forte, né? O processo cultural ele é lento. Uhum. Então, não é porque surgiu a ferramenta em meados de 2000 que o negócio normalizou rápido. A adaptação, a adotação, não sei o termo agora.
13: Adotar.
14: Da tecnologia, ele também foi paulatino, né? Então, uhum. As pessoas foram testando e permaneciam ligadas aos veículos tradicionais, né? O que na maioria era offline, que a gente configura hoje dessa
13: Isso
14: maneira.
13: Isso aí. Uhum.
14: E foi interessante porque assim, tinham muitos veículos, falando do digital, uhum. Né, que eram os dois que eu atuei, tinham muitos veículos de outras empresas grandes. Então, uhum. Falando de classificado digital, nós tínhamos as instituições financeiras,
13: certo,
14: apostando
13: certo.
14: Também. Uhum. Então, assim, todo mundo correndo para o mercado, produzindo alguma coisa rápida e disputando o mesmo cliente. Uhum. E tinham barreiras naquela época porque ainda se tinha custo alto para se desenvolver as coisas, as ferramentas digitais que nós tínhamos, né? Foi um momento de viver os dois lados da mesa, uhum. Como consumidor e também tendo que aprender para argumentar aquilo que tu tinha aprendido na hora para levar pro mercado.
13: Para convencer o mercado que aquilo era o atual, né?
14: Exato. E aí o que norteava nisso tudo era essa situação da cultura que eu comentei antes. Uhum. Então, tinha que ter muito cuidado, né? Porque tu tinha que gerar resultado para a empresa, tu tinha que ter resultado para ti, resultado para o teu cliente, mas tateando com calma, né? Uhum. Vendo o que até onde ia da maneira correta, o investimento proposto da maneira correta, o formato de comunicação e atenção com o cliente. Foi um momento bem interessante de se viver. E eu ando refletindo a respeito disso hoje, uhum. a transformação digital tão grande, e já se fala nos últimos 5 anos muito de fake news, não tem outro termo.
13: Sim.
14: Que é um termo pesado, mas...
13: Isso, mas é.
14: É notícia que falsa. Acaba tendo hoje e eu começo a olhar que os veículos tradicionais vão voltar em alta porque uhum. É a confiança que nós temos, porque na porta, da porta para dentro aqui, uhum. Né, tem um filtro muito grande que a internet não tem.
13: Isso.
14: Então hoje eu volto a pesquisar grandes veículos, e eu acho que vai ter esse movimento nos próximos anos. Assim, é um vai e vem, né?
13: Uhum.
14: As pessoas se adequarem, as leis se adequarem, para que nós tenhamos mais controle a respeito do que está sendo colocado na internet.
13: Sim.
14: Né? É um vai e volta, né?
13: É verdade, fica nessa situação. Depois a gente vai falar também dessas restrições, novas leis, e como é que é para vocês esse trabalho, cada vez fica mais, digamos, fechado, hermético, né? Dá mais segurança para quem está usando a internet também, mas também a gente tem um pouco mais de burocracia para conseguir ultrapassar as etapas também, né? Eu queria saber como é que surgiu o Melhor Ideia, o melhordiária.com. Como é que foi essa ideia, né? Como é que foi o colocar em prática, e para ti, sair de, digamos assim, de uma empresa consolidada, montar o próprio negócio. Fala dessa adaptação do Martin nesse sentido, assim.
14: Foi tudo novo. Foi a primeira empresa. Por sorte, eu tive um sócio, né? Então ele acompanhou naquilo que ele já tinha feito para ele mesmo, uhum. na fundação da empresa dele, e facilitou já uma boa parte do caminho, né? Mas tu assume todas as pontas.
13: Sim.
14: É bem interessante porque aí tu também olha para trás e vê que, de maneira bem, bem clara, tu vê que por mais que tu tinha feito o teu melhor, quando tu vai empreender e tu olha quando tu estava em outra empresa, uhum. né, como colaborador, tu poderia ter feito mais.
13: Sim. Tu tem um olhar diferente daí, né?
14: É verdade. É interessante. Então, assim, pelo menos eu tenho essa autocobrança constante. Então, olhando ali para esses dois contextos, a gente percebe, assim, quando tu empreende, tem que equilibrar vários pratos ao mesmo tempo. E aí a questão burocrática, a questão estratégica do negócio, a questão operacional, uhum. né? sempre com a equipe enxuta.

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1: Nós conseguimos algumas métricas boas, mas tivemos erros administrativos e de estratégia de negócio ali na parte comercial. Mas nós chegamos a um montante de imóveis em Santa Catarina que colocou, naquela época, nós em terceiro lugar em volume de imóveis.
2: Rapaz.
1: Então eu ficava o tempo todo na rua, no litoral principalmente, que é onde tinha essa concentração de imóveis de temporada. Né? Mas não é só com isso que se faz a competitividade nesse mercado.
2: Sim, sim. Ah, e assim, esse teu lado vendedor tu já tinha ou tu teve que desenvolver também?
1: Eu... era recente.
2: Aí tu começou a desenvolver e saber como chegar no...
1: Porque a minha experiência comercial, ela tinha sido antes com o mercado automobilístico. E distribuidora de alimentos.
2: Certo.
1: Então era muito mais passivo. Né? E a venda externa, ela te exige muito, assim, fisicamente... E psicologicamente, né? Tu tá visitando alguém que não te procurou para convencer a pessoa de que ela precisa do teu produto ou serviço.
2: É verdade. Se adaptar àquilo ali. E a 720, como é que surgiu? Como é que foi esse passo aí?
1: Ela, no retorno, né? Porque o melhor diária, ele teve, eu acho que 18 meses de operação. Tudo que aconteceu muito rápido.
2: 18 meses.
1: Então, assim... Foi alavancagem errada, né? E alguns acertos na maneira de se relacionar com os clientes, pelo menos com a intenção do que se tinha na época para o mercado. E quando nós finalizamos, eu acabei saindo, por fim, até o meu próprio sócio não deu continuidade no negócio, porque uma parte dependia muito do que eu realizava.
2: Completava outro, né?
1: Exato. E naquele momento não se tinha tanta facilidade para gerir sozinho, né? Hoje teria. E aí quando eu finalizei com a sociedade, acabei voltando aqui para a região sul do estado.
2: Sim.
1: E tive contato com um ex-colega de RBS. Aí ele me convidou para atuar com uma das ferramentas do Google na época. A experiência foi boa. E aí eu vi um potencial no mercado, estava iniciando ainda aqueles trabalhos do Street View Trusted.
2: Certo.
1: Ainda tem. Mas na época deu um boom, assim. E entramos no mercado com a 720, na época não era 720. Ela tinha outro nome, eu tinha um sócio também. Aí no segundo ano o sócio saiu. Nós continuamos, tivemos alterações no nome para chegar ao que é hoje a última... Esse nome em definitivo entrou em 2019.
2: Certo.
1: E aí teve todos os porquês, né, dessa questão das alterações do nome. E hoje nós não atuamos mais com Street View na 720. Ficamos só com a parte de otimização de engenharia de busca local.
2: Certo. Como é que funcionaria essa busca local? É para ranquear ali a empresa?
1: Para ranquear organicamente. Porque hoje tu tem dois modelos, que é o pago ou o orgânico.
2: Sim.
1: E aí nós fazemos um gerenciamento dos perfis das empresas que estão lá no Google Mapa, que também aparecem nos resultados do Google Buscador. E essa otimização constante, ela vai conquistando melhores posições e mais grau de conversão também entre os internautas que estão buscando por produtos e serviços.
2: Vamos explicar um pouco para quem está nos ouvindo, até mesmo pode ser aquele empresário novo e tudo mais ali, que não está inteirado muito com essa área da tecnologia, né? A importância do Google para uma empresa, né? A importância do tá ranqueado ali e tudo mais, e o papel que a empresa tem que fazer nesse sentido, né? Procurar empresas que nem as suas para saber como é que funciona e tudo mais, porque ali, hoje em dia, tu não pode estar fora, né, desse mundo digital, né? Não tem como.
1: O Google... Ele tenta disfarçar o monopólio dele, né? Investe em várias coisas, mas tudo isso porque ele tem o monopólio. Falando de internet, as buscas, são as últimas pesquisas que eu vi, em torno de 95%.
2: Nossa.
1: Né? Então, é um momento que o consumidor, o que sintetiza toda a dúvida é assim, foi o consumidor que te buscou. Ele está buscando pelo teu produto e teu serviço.
2: Sim.
1: E se tu tem esse trabalho orgânico, que é... muito mais barato do que tu querer ganhar na loteria fazendo outros tipos de performance para querer resultado logo amanhã, né? Então, assim, é uma coisa que tu vai investir

0: vai crescendo sem depender do investimento e estando o consumidor buscando por você e você aparecer de maneira bonita, completa, gera confiança, tu vai gerar conversão, aí o cliente sai de uma maneira muito mais barata para ti. Uhum. Aí, em vez de tu estar investindo num CAC alto, tu já te preparou, já fez essa tua caminhada para ir para o topo. E isso organicamente acontece, não é do dia para a noite, mas todo mundo que está saudável hoje tem que pensar em fazer esse tipo de investimento. É super vantajoso, assim, porque o CAC fica decrescente, né? Sim. Imagina que tu não aumenta o investimento e ao longo do tempo tu aumenta a exposição. Então, cada cliente que tu vai ganhando vai diminuindo o custo dele para te conquistar. Então, eu sempre digo que tem essa situação do Google orgânico que pode fazer uma pessoa virar o jogo além do que ela imagina. Assim, casos de clientes nossos que em baixa temporada... conseguiram duplicar o faturamento do estabelecimento.
1: Nossa, mas qual é o principal erro, Martin, que se comete nesse sentido, assim, a vontade demais, é o não estudar, como funciona o Google, como é que eu tentar fazer porque o outro fez que é de outro setor, qual é a maior dificuldade que tem nesse sentido, assim, para quem está nos ouvindo nesse momento, assim?
0: Para o empresário que gostaria.
1: É que
0: normalmente as pessoas ficam imaginando que ter um nome, o endereço, o telefone e o horário de atendimento já é o suficiente, não é? Hoje nós, na 720, entregamos um relatório com mais de 30 pontos de análise mensal. Acompanhamento para ver se está tudo ok. Então, assim, tu tem, às vezes, a tua empresa lá no Google, só que foi colocado por outra pessoa. Né? Ou pelo sistema do Google com leitura das imagens do Street View. Né? Então, tu não tem gerenciamento. Quando não tem gerenciamento, não tem resposta rápida e não tem conteúdo para o Google ler. Então, ele vai lá te desclassificar, vai colocar num ranking ruim. E, às vezes, as pessoas confundem, porque elas imaginam assim, ah, Martin, mas eu não tenho gerenciamento da conta, mas eu busquei aqui por padaria em Curitiba e eu estou aparecendo bem. Claro, você está no seu endereço.
1: Certo.
0: Aí o Google também tem esse peso.
1: É pela região, né?
0: É, do mais próximo para o mais distante. Mas tem empresas que nós já visitamos que estava para além da décima página. E eu estava no endereço da empresa, de tão ruim que era o relacionamento e a visão do Google quanto aquela conta. E outras situações são aquelas em que tu tá no teu endereço e tu vê que tu aparece. Mas quando tu anda três quadras pro lado, já muda totalmente. Porque norte, sul, leste, oeste, tu tem outros concorrentes que tem um pouco mais de informação na conta e o Google vai balizando porque eles querem diminuir a taxa de rejeição deles.
1: Certo.
0: Então eles vão escolhendo as contas que estão com um histórico melhor. Né? Então não é só endereço, telefone e horário de atendimento. Tu tem que colocar postagens, vitrine de produtos e serviços, menu, fotos e vídeos, responder às avaliações, procurar ter estratégias offline para conseguir mais avaliações, quanto mais melhor.
1: Certo.
0: Né? E se você tem um trabalho bom, vai conseguir avaliações boas. Tem que ter um cuidado com os links que tem para preencher de rede social, configuração de conta para que o Google não deixe nenhuma aba escondida para ti, porque dependendo do jeito que tu configura a conta, aparecem menos abas.
1: Ah,
0: e menos aba, menos conteúdo, menos peso para indexar.
1: Certo.
0: E não é feito só uma vez. É igual abastecer o carro.
1: Tem que ficar o tempo todo monitorando e fazendo, né?
0: Exato. É combustível novo o tempo todo e botar para rodar.
1: Sim.
0: E aí acompanhando, tem que arrumar um jeito simples, sabe? Usa planilha, usa um caderno de anotação, mas marca um dia do mês. E todo dia eu vou entrar ali, vou pegar esse relatório do Google, vou anotar quantas exposições nas buscas do Google Buscador, do mapa, quantas ligações, solicitações de rota, cliques no botão de website. No outro mês, entro no mesmo dia e anoto. E aí tu vai tendo essa análise, né? Micro e macro do desenvolvimento do negócio. E ao longo do tempo vai ver que vai... Em curto, médio e longo prazo vai ter resultado. Cada cenário com a sua competitividade, né?
1: E quem quer conhecer a 720, né? Depois nós vamos falar dos novos projetos, né? Digo, como é que funciona? Vamos explicar aí, né, nos pormenores, né? Eu tenho uma empresa, eu vou lá e converso contigo, tu vai fazer o quê? Tu vai elencar alguns itens ali, vai me explicar, vai me auxiliar na questão do Google. Como é que funciona o trabalho para o pessoal entender mesmo, que já quer fazer um trabalho com vocês?
0: A mão na massa é toda nossa.
1: É.
0: Então, assim, quando uma empresa entra em contato, ela vai receber as informações de vídeo apresentação, tem áudio que também acompanha para ter mais algumas informações de como funciona o Google. Ele tira as dúvidas depois que ele recebe esses materiais. E quando ele entra para a assessoria, aí nós fazemos a, providenciamos o acesso à conta, uhum, né, e começamos a trabalhar. No decorrer do mês, num grupo de WhatsApp formado com a nossa equipe e com a equipe deles, nós vamos só perguntando sobre as informações que têm que ser cadastradas, uhum, e pedindo informação de imagem ou vídeo conforme a empresa vai produzindo. E tudo que é feito durante esse mês em contato com a empresa, cada 30 dias tem uma entrega de um check-up. Uhum. Aí vai uma planilha com tudo que foi feito e os números de performance. Uhum. E isso é linear. Daí tu vai tendo mês a mês e depois quando tu vai trocando de ano, tu tem embaixo já o mês do ano anterior.
1: Ah, bacana. Tem a comparação, então...
0: Tem a comparação. E se a tua conta já tem 18 meses no Google, uhum, quando nós entramos, nós já pegamos os relatórios dos 18 meses anteriores, já para ter base, legal, comparativa. Uhum. Né? Porque daí tu já compara o mês anterior, o mês que tu concluiu, né, pra, uhum, a primeiro acompanhamento, já compara com o ano anterior,
1: no mesmo período.
0: Isso, e depois mês a mês. E é um trabalho contínuo. Uhum. Sempre tem transformação na empresa, qualquer informação dá para colocar lá. Sim. Então, é produto, serviço, informações institucionais, uhum, vagas de emprego. Né? A empresa abriu vaga para determinada área.
1: Já coloca ali também?
0: Tem como colocar ali também. Ah, agora tem o lançamento de um aplicativo da empresa. Tem como colocar lá também para ser um canal de atração para usuários do aplicativo. Foi lançado o site novo. Tudo que, uhum, tu imagina vai sendo colocado ali e a gente acompanha também para que a empresa... Ah, vou fazer uma campanha na Rádio Araranguá. Então, uhum, na comunicação ali, a gente pode fazer dicas de cross-mídia.
1: Certo,
0: então,
1: certo.
0: O cliente de vocês que tem a gestão adequada, profissional, ele faz a campanha com vocês e consegue puxar lá para o Google, uhum, para poder ter essa visibilidade do consumidor, dos produtos e serviços que são ofertados.
1: Certo.
0: Né? E aí tu tem uma maneira de rastrear. Uhum. Tu coloca QR Code no jornal, QR Code no panfleto, uhum, né? Coloca link encurtado em outras plataformas digitais. A gente tenta sempre fazer com que tenha essa maximização do uso, porque vai convergindo tudo para o Google.
1: Certo.
0: Né? Então, tu faz teu investimento na rádio, no jornal, enfim, em vários, irem para um lugar que está sendo bem gerido e que tem a conversão alta.
1: Uhum.
0: E além disso, daí o que acontece também, Greg, é que se tu está com a conta gerida profissionalmente, está agradando o Google, se tu faz essas convergências online e offline, tu indica para o Google que está tendo busca direta, essa chegada direta de consumidores. Então, tu está tendo relevância no mercado offline porque está tendo essas buscas diretas.
1: Uhum.
0: Gestão forte, relevância no mercado, cada vez mais o Google vai melhorando a tua exposição.
1: Show de bola. Ah, vamos para um breve intervalo, daqui a pouco vamos falar sobre os novos negócios, né? As novas criatividades, né, pensadas, que hoje estão já sendo colocadas em prática e que quem pode usar, né, como usar, como ter acesso, porque realmente é muito importante. Ele me explicou um pouco aqui antes de entrar no ar, e isso é essa ferramenta que é extremamente fundamental, a EggScore, né? A EggScore a gente vai falar um pouquinho depois do intervalo. É um instante só, já voltamos.
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21: Agora são 4 horas e 41 minutos, estamos de volta com o nosso 95.5 entrevista de hoje, recebendo aqui o nosso colega, o Martim Cardoso, falando um pouco sobre as inovações tecnológicas, né? E agora mais uma novidade, vamos falar um pouco sobre o EggScore, né? Como é que funciona, como é que surgiu essa ideia. Martim, à vontade, explica pra gente aí e para quem que é direcionado, né, o EggScore.
22: Maravilha, Greg. A ideia... ela vem de uma trajetória que eu tenho desde adolescente, sempre lendo coisas de filosofia, sociologia, um pouco mais adiante também de psicologia. Na minha graduação de sociologia, naquele tempo eu dei aula também em escola pública. Bacana. E aí, juntando um pouco das graduações em que eu passei de sociologia, de administração e de marketing, a gente acaba refinando o olhar para essas oportunidades, né? E cada vez mais observando o comportamento das pessoas, da sociedade. E nesses últimos meses, eu tive a oportunidade de ir compilando algumas informações adicionais e vi essa oportunidade para lançar o EggScore, que ele vem para sanar um problema ou diminuir, né? Não é uma questão de zerar, porque isso é querer muito, né? E leva muito tempo. Diminuir um problema que se tem por causa do nosso autocontexto de comunicação. Tá. Né? E quando a gente fala de autocontexto, é a comunicação indireta. Então, o Brasil, ele tem uma comunicação de média para alta indireta. As pessoas que não falam o que elas querem falar. Né? Então, aquela cultura do eu faço o que te falei, você faz o que entendeu. Uhum. Né? E isso prejudica bastante. Aí prejudica nos relacionamentos que são pessoais e profissionais. Então, essa necessidade de ter um canal para que as pessoas consigam se comunicar com mais clareza, hoje é no mundo digital. Porque para trocar a cultura, modificar a cultura de comunicação do Brasil, e isso não é nosso, isso vem dos nossos colonizadores, que também têm autocontexto. Os portugueses têm autocontexto, né? Diferente, por exemplo, dos norte-americanos, que é uma cultura de baixo contexto. Eles falam que tem que falar, é mais prático, né? Não tem rodeios. E isso impacta tudo, porque eu te deixo sem ter um parecer exato para que tu tome as atitudes, por exemplo, no trabalho, que deem resultado para ti e para a equipe. Isso aí culmina numa demissão ou numa perda de promoção no trabalho. Né? E outros dados que colaboram para que a gente veja isso com a profundidade que tem. Por exemplo, nós temos um índice de confiança no Brasil. O brasileiro, em média, 7% confia nos outros.
0: 7% confia nos outros.
22: Exato. Então, isso é também decorrente da nossa comunicação indireta. Sim. Se eu não falo o que eu tenho que falar, e tu sabe que eu não estou falando o que tem que ser dito, então como é que eu vou confiar em você? Mas todo mundo faz assim, então vamos levando. Uhum. Então tem esse problema. É média de 7% da população que confia nos outros no Brasil. Isso está entre os países com o menor índice de confiança.
0: Sim, sim, imagina.
22: Aí tem outra situação, falando mais pontualmente do trabalho. As últimas pesquisas que eu tive contato, são cerca de 80% a 90% das demissões que são por motivos comportamentais, não por questões de capacitação.
0: Perfeito.
22: Então, tu não comunica para o teu colaborador, né, o que tem que ser comunicado, ele vai permanecendo no erro, e isso vai gerar uma demissão, quando a pessoa, no fundo, tinha capacidade técnica. E isso é da nossa cultura de comunicação. E outros tipos de assunto que eu também leio há um bom tempo, que é conhecido de muitas pessoas, os textos do Napoleão Hill.
0: Certo.
22: Que passou 20 anos da vida dele entrevistando e pesquisando pessoas que tiveram sucesso, que também não tiveram, né? E para essa questão do sucesso, e o sucesso não só falando da questão financeira, mas da tua questão, da tua vida pessoal, né?
0: Perfeito.
22: Ela impacta na personalidade agradável. E não é só personalidade agradável no que tange a simpatia.
0: Sim.
22: É porque às vezes o que é agradável para você é que eu seja mais inteligente no que eu trabalho, para que eu colabore melhor contigo. Né? Ou que eu tenha educação e cortesia, ou que eu tenha um cuidado maior com a minha imagem, já que eu trabalho contigo, para que a gente gere um valor maior, né, para as pessoas que a gente interage pessoalmente ou profissionalmente. Então, esses quatro pontos estão até no site do aplicativo, para que as pessoas...
0: Qual é o portal do aplicativo?
22: Egoscore.app.
0: Egoscore.app. Procura para nós aí. Ego, E-C-O, Score, sou o S mudo, né? Score.app. Procura para nós aí, daqui a pouco a gente coloca na tela. Pode continuar.
22: Então, ali tem várias informações do porquê, né? Para que serve. Mas o aplicativo em si, ele tem uma dinâmica muito próxima de uma rede social. Só que a função principal dele é que você convide pessoas que você tem contato. Então, sejam esses contatos mais próximos ou um pouco mais distantes.
0: Tu entra no aplicativo para a gente entender. Daí tu começa a convidar aquelas pessoas que estão também ali.
22: Isso, tem algumas pessoas. Tem algumas pessoas que estão ali que você... Ah, eu conheço esse usuário.
0: Certo.
22: Então você manda um convite autorizando para que ele te dê um feedback. E também pode solicitar para que ele autorize que você dê um feedback para ele.
0: Certo.
22: E são 16 pontos que tem ali, 16 quesitos, profissionais e pessoais.
0: Ah, legal.
22: Então, conforme tu conhece, tu vai preenchendo ali, não tem texto.
0: Tá, só itens ali que tu vai...
22: São itens que tu vai ter que dar um like ou um dislike.
0: Alternativas ali.
22: Só tem like e dislike. Não tem chacota digital.
0: Ah, é rápido, não tem negócio para te botar coisas que sejam irrelevantes, né? Agressivas.
22: Ofensivas, então assim, não tem isso. É só um like e um dislike. Se tu não conhece determinado ponto que tá ali, tu pula, aí tu vai para um próximo ponto, dá o teu parecer e envia. E na dinâmica do aplicativo, quando eu envio o meu feedback para você, ele não vai instantaneamente.
0: Sim.
22: Tá? Ele vai ser compilado com mais 5 ou 10 feedbacks de outros usuários, e aí o teu score é atualizado de maneira anônima.
0: Certo.
22: Eu te autorizei, me dá um feedback. Mas quando tu envia, ele é compilado com outros e só atualiza as notas que tu tem, o score que tu tem para cada item.
21: Ah, tu não fica sabendo quem fez aquele comentário, ou quem fez aquela avaliação e tudo mais. Porque isso também, né? As pessoas são muito introspectivas também nesse sentido, né? Elas acabam muitas vezes não dando, como tu falou, a avaliação ali, porque elas se sentem melindradas com relação a isso, né? De estar ofendendo e tudo mais. E tem um outro lado também, né, Martin? Deve ter aprendido muito isso, né? O saber receber aquilo que tu tá sendo avaliado, né? Porque daí tu consegue mudar a tua postura, né?
22: Exato. Essa é a ideia, que já que tu não tem uma clareza diária sobre o que as pessoas estão querendo de você, por causa da comunicação indireta, tem uma ferramenta digital em que você pode pedir lá para o seu supervisor, o seu superior na empresa, para a sua família, para o seu vizinho.
21: Esse aí, né, Martin? Quem está nos acompanhando pelas lives aí, está aí na nossa tela, tá? E daí, como é que o pessoal pode fazer para participar ali, para conhecer melhor? Explica um pouquinho do que está na tela aqui para nós aqui do Ego Score.
22: Ele vai ter essas informações de como funciona, então você pode enviar e receber esses feedbacks conforme você autoriza as pessoas e elas te autorizarem.
21: É Android e iOS também?
22: Ele é Android e iOS, está entrando entre 30 e 60 dias no mercado.
21: Legal, legal.
22: A princípio ele está no Android disponível, ele tem uma versão freemium. Então, todo mundo pode baixar gratuitamente. Depois, se quiser ter outras funções dentro do aplicativo, aí tem outras versões, outros planos ali. Mas é tudo de forma anônima. Ele é enquadrado dentro dessas leis de Lei Geral de Proteção de Dados, o Marco Civil da Internet, Constituição, para que não tenha cyberbullying, para que realmente seja colaborativo e ajude a sociedade a ter informações que façam com que as pessoas melhorem os pontos que tem que ser melhorado, né? E aproveitem melhor aquilo que nem ela estava percebendo que ela já tinha de positivo.
21: Sim, sim.
22: Né? Porque tem essa situação também. Às vezes nós não temos um feedback direto nem daquilo que estamos fazendo bem.
21: E a gente acha que está fazendo bem e muitas vezes não está, né? Foi o que tu falou. E acaba perdendo o emprego, como tu falou, porque acha que aquilo lá era o legal, mas não era, entendeu? No comportamento. Acho que é isso que é importante também, né?
22: Exato. E aí permeia todas as situações, assim, para quem é um profissional, para quem é um líder de vários setores, seja de político, religioso, líder empresarial, as pessoas que estão buscando recolocação no mercado, porque daí conseguem se preparar focando nos seus pontos fortes para expressar eles quando vai fazer uma entrevista, né? E conseguindo ter os feedbacks também daquilo que está deficitário para poder buscar.
21: Uma grande empresa pode negociar contigo, por exemplo, assim, uma grande empresa quer colocar o Ego Score para todos os funcionários, né? Porque ali as pessoas vão dar feedbacks ali constantemente, até mesmo pode melhorar a questão da empresa e tudo mais. Tem como fazer? Botar para um grupo específico, assim?
22: Para quem, no caso, a empresa tem acesso a essa geral de feedback.
21: Daí
22: de
21: todos feedbacks. Os funcionários entram também, vão fazer parte ali, e o feedback vai ser dado para alguns funcionários, alguns setores, o que pode melhorar, claro, sempre de forma positiva, como está aí. Tem como fazer um processo desse, entrar em contato com vocês para fazer isso aí?
22: Na verdade, então eu já vou te antecipar aqui, para vocês, que ele vai ter uma versão Enterprise.
21: Ah, legal.
22: Então os RHs das empresas vão ter como aproveitar essa ferramenta, só que eles também não terão acesso às informações de quem avaliou. Eles vão ter uma ferramenta auxiliar para o clima organizacional por setor.
21: Sim.
22: Então ele também vai poder ter todos os colaboradores ali dentro, e vai ter para cada grupo que ele vai dividindo, porque vai poder criar grupos ali dentro. Então, se eu quero criar o grupo da equipe comercial, eu quero da expedição. Enfim, ele vai dividindo, vai entendendo quais são os pontos fortes e fracos daquele grupo, mas sem detalhar os quesitos para cada colaborador.
21: Certo,
22: porque daí isso já iria ferir as leis.
21: Isso. Na verdade, é por setor, né? Como é que esse setor pode mudar, o que pode ser feito, não sei o quê. É bacana nesse sentido aí. Porque a gente lembra que no início, quando eu e o Martin estava falando aqui, a gente é um pouco mais velho, né, digamos assim, e a gente tinha essas ferramentas, não sei se tu chegou a passar na RBS TV, que tinha a ferramenta de avaliação do funcionário, né? Era avaliado ali pontos positivos, pontos que poderiam melhorar. E aquilo era muito importante, porque tu acabava olhando aquilo ali e tu tinha o teu score, no caso, digamos ali, né? Posso melhorar aqui, posso melhorar. E hoje tu tens uma ferramenta moderna que faz isso, que tu consegue visualizar e tu fica com o histórico ali também, né? Na ferramenta.
22: O usuário, ele vai ter só o retorno dos feedbacks, daí ele vai ter o score geral e o score detalhado por cada quesito que ele recebeu ali os feedbacks. E para quem é o usuário que avaliou, ele não fica com o histórico da avaliação, porque a cada 6 meses ela reabre. Uhum. Então, eu te avalio hoje, daqui a 6 meses tem uma nova liberação para te avaliar.
21: Bacana, porque o cara evoluiu, daí te chamou na PAN.
22: Exato, o nosso relacionamento mudou, ou ele ficou mais próximo, ou ficou mais distante, ou tivemos acesso a informações diferentes, mas eu não vejo como eu te avaliei anteriormente. Eu tenho que olhar com... esse olhar é mais presente. Uhum. É, então, é uma nova avaliação. Aí tem essas situações. E o que também tem ali, dentro dessas limitações, tem auditoria. Né? Então, vamos supor que o usuário vai querer sair por aí distribuindo avaliação ruim para várias pessoas.
21: Sim.
22: Ele vai ter penalidades e acabam sendo excluídos da plataforma.
21: Legal, daí tu faz um filtro contra aqueles mal intencionados, né?
22: Isso.
21: Com certeza.
22: Exato. Um pontinho forte também, já até para as pessoas. Nós falamos de fake news.
21: Pode colocar de novo ali enquanto a gente conversa, pode deixar ali.
22: Nós falamos de fake news em off, né? E as pessoas estão com esses receios nas redes sociais. Perfil duplicado, eu não criei meu perfil está lá. Uhum. No Ego Score, o perfil ele é cadastrado com base no CPF e ele é verificado.
21: Uhum.
22: Então, não vão ter dois perfis.
21: Certo, certo.
22: O nome até pode ser igual, porque tem vários nomes iguais. Uhum. Mas o CPF vai estar ligado a um João Silveira lá em Chapecó e o outro lá em BH.
21: Certo, certo. Com nomes iguais.
22: Não entram menores de idade também.
21: Ah, isso aí. 18 para cima.
22: 18 para cima.
21: 18 para cima. Tá, o pessoal aí que quiser acompanhar, Score, né? O Martinho aí novamente inovando nessa área. Martinho, parabéns, obrigado pela presença aí. Espero que dê muito, muito certo o aplicativo, que ajude muitas pessoas, né? Que isso é interessante, usar a tecnologia para auxiliar as pessoas também. E a gente passou por várias coisas no mercado, a gente vê hoje o que é legal que a gente pode implantar para auxiliar nesse processo, tanto pessoalmente, né, quanto, como tu falou, profissionalmente. Obrigado pela presença aí, obrigado por compartilhar e sempre compartilhe com a gente aí para a gente continuar levando essas boas ferramentas aí para o público.
22: Maravilha, Greg. Obrigado a todos os ouvintes da Rádio Araranguá.
21: Nós vamos para um breve intervalo, daqui a pouco a gente volta para a transição com o Dia em Notícia e ele, o Diego Macan. É um instante só, já voltamos.
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21: Cinco 4 horas e estamos de volta com esse finalzinho do nosso 95.5 entrevista de hoje. Já comigo no estúdio, ele, Diego de Aguiar Macan, que dará sequência à nossa programação com o Dia em Notícias. Diego, seja muito bem-vindo. Boa tarde. Quais os destaques de hoje?
11: Boa tarde, Gregório. Boa tarde a todos os ouvintes da Rádio Araranguá. Programa Dia em Notícias dessa quarta-feira. Eu converso com a diretora do PROCON de Santa Catarina, Michele Alves, delegada Michele Alves, para falar sobre a fiscalização das BETs e os desafios enfrentados pelos órgãos de defesa do consumidor para combater plataformas irregulares e proteger a população. Ainda hoje nós vamos repercutir a entrevista do delegado Jorge Giraldi, que abordou a situação da segurança pública na região, falou sobre a sobrecarga dos policiais, a redução do efetivo e os cuidados necessários em prisões e reconhecimentos de suspeitos.
21: Perfeito, meu garoto. Eu vou ficando por aqui então com o nosso 95.5 entrevista de hoje. Eu volto novamente amanhã às 4 horas da tarde. Sigam com ele, Diego Macan. E o Dia Notícia.
11: Dando sequência à programação, vamos ao Notícia da Hora com o Lucas Casagrande. Qual o seu destaque, Lucas? Boa tarde.
12: Boa tarde, Diego. Junta de Serviço Militar de Araranguá orienta sobre alistamento e certificado de reservista.
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12: A Junta de Serviço Militar de Araranguá informa que realiza atendimento ao público para assuntos relacionados ao alistamento militar, à emissão e regularização do certificado de reservista e a outros serviços vinculados às obrigações militares. O atendimento acontece de segunda a sexta-feira, das 8 ao meio-dia, das 13 às 17h30, no subsolo da Prefeitura Municipal. A Junta Militar orienta os cidadãos a procurarem o setor dentro do horário de funcionamento para obter informações, encaminhar documentos e esclarecer dúvidas sobre os procedimentos necessários. Para o Notícia da Hora, Lucas Casagrande.
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0: 17 horas 11 minutos, quarta-feira, 12 de agosto de 2026, está no ar mais uma edição do programa Din Notícia. Uma excelente tarde a todos e vamos juntos até as 19 horas trazendo os principais destaques aqui da região. Lembrando que estamos ao vivo além do 95.5 FM, mas também através do Facebook e do YouTube da Rádio Araranguá, onde você tem acesso ao nosso áudio e também a nossa imagem na tela do seu televisor ou então na palma da sua mão através do seu smartphone. Temos o nosso portal radioararanguá.com.br, onde você fica por dentro bem informado sobre tudo o que está acontecendo aqui na região. Além disso, temos também o nosso WhatsApp da rádio, que é o 489-8808-4667 e o telefone fixo 3524-0137. No programa de hoje, eu converso com a diretora do PROCON de Santa Catarina, Michele Alves. Ela vai falar sobre a fiscalização das bets e os desafios enfrentados pelos órgãos de defesa do consumidor para combater essas plataformas irregulares e proteger a população. Teremos destaque de polícia com o Jairo Silva, o momento esportivo com o Dejair Inácio e ainda hoje nós vamos repercutir a entrevista do delegado Jorge Giraldi, que abordou a situação da segurança pública na região, falou sobre a sobrecarga dos policiais, a redução do efetivo e também os cuidados necessários em prisões e reconhecimentos de suspeitos. Para fechar a noite, teremos a conversa do dia com Saulo Machado e Lucas Casagrande. Muito bem, com tudo pronto e os trabalhos técnicos a cargo de João Martins, vamos juntos, vamos fazer o Din Notícia desta quarta-feira. Uma quarta-feira que tem a temperatura marcando em Araranguá, neste momento 14 graus e chove aqui na Cidade das Avenidas. Para saber mais sobre o clima, como é que vai se comportar o tempo nos próximos dias, vamos com ele, o meteorologista Peter Scheuer.
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0: Peter Scheuer, hoje uma quarta-feira que instável. Nesse momento chove, tempo encoberto, chuva aqui em Araranguá. Qual é a previsão do tempo para os próximos dias, Peter? Boa tarde. Bom, tivemos um probleminha técnico com o Peter Scheuer, ele está no ar ou João? Peter, consegue nos ouvir? Boa tarde. Bom, tivemos um probleminha técnico com o Peter e a gente segue com a previsão do tempo, né? Hoje uma quarta-feira que iniciou com mínimas de 12 graus aqui na nossa região, máximas que não passaram dos 14 graus. Tempo bastante instável, né? Pancadas leves de chuva, sensação térmica de 14 graus, ventos aí de 6 km por hora, leve, né? Alerta de clima severo com respeito à tempestade mais para o Rio Grande do Sul e também para o oeste de Santa Catarina. Umidade relativa do ar a 96%. Amanhã, portanto, uma quinta-feira com um clima bastante semelhante ao de hoje. Mínimas de 14, máximas que não devem ultrapassar os 16 graus. Tempo instável com a chance de chuva maior aqui para a nossa região também, ventos de 6 km por hora, umidade relativa do ar a 97%, sexta, sábado, domingo também segue o tempo bastante semelhante, porém com a temperatura aumentando um pouquinho, ficando um pouco mais quente, mais abafado aqui na nossa região. Para sábado e domingo, por exemplo, mínimas de 17 graus e máximas que podem ultrapassar os 24 graus aqui na nossa região. Temos chance de chuva também, ventos de 23 km por hora, a umidade relativa do ar é 83% e chance de chuva também até domingo. Daí, a partir da semana que vem, a partir de segunda-feira, a previsão aponta aí para sol entre algumas nuvens, mas também com clima bastante abafado aqui no extremo sul catarinense.
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1: destaques, né? Do que apresenta a nossa região. Olha, uma informação de segurança, né? Suspeito de matar a namorada em Sangão, um caso aí a nível nacional, que repercutiu a nível nacional, é preso preventivamente a pedido do Ministério Público de Santa Catarina. Em audiência realizada no fim da tarde de ontem, o promotor de justiça Fernando Guilherme de Brito Ramos manifestou-se pela prisão preventiva do homem, pedido que foi acolhido pela justiça. O Ministério Público de Santa Catarina, por meio da 10ª Promotoria de Justiça da comarca de Tubarão, com atuação regional no Juízo da Vara de Garantias, em audiência realizada na tarde de ontem, manifestou-se pela decretação da prisão preventiva do homem acusado de matar a namorada, uma jovem de 19 anos de idade, em Sangão, aqui no sul do estado, e o pedido foi acolhido pela justiça. Temos a coluna do nosso colega Saulo Machado, Câmara do Arroio, discute saúde e loteamentos embargados. E deputado Camilo Martins tem agenda com o secretário estadual da Saúde nesta quarta-feira. Delegado e vereador Jorge Giraldi defende reforço no efetivo policial e apresenta proposta para combater abandono de animais em Araranguá. CIE destaca oportunidades para jovens e orienta empresas sobre contratação de aprendizes e estagiários. Essas e muitas outras informações você acessa através do nosso portal radioararanguá.com.br. 17 horas e 18 minutos, dando sequência à nossa programação, as apostas esportivas e os chamados jogos de cota fixa, as famosas bets, mais conhecidas como bets, ganharam espaço no Brasil aí nos últimos anos e junto com esse crescimento também aumentaram os desafios relacionados à fiscalização, à publicidade e também à proteção dos consumidores e também ao combate às plataformas que atuam de forma irregular. Em Brasília, a Secretaria Nacional do Consumidor, a Senacom, promoveu uma oficina de capacitação reunindo representantes de PROCONs, Ministérios Públicos, Defensorias Públicas e outros órgãos para discutir justamente a fiscalização das apostas de cota fixa. Entre os assuntos debatidos estiveram a legislação, que regulamenta o setor, publicidade enganosa e abusiva, proteção de dados, coleta de provas e estratégias para combater as bets ilegais. Para falar um pouco mais sobre esse trabalho, explicar quais são os principais cuidados que o consumidor precisa ter, a gente conversa agora com a diretora do PROCON de Santa Catarina, Michele Alves. Michele, muito boa tarde, seja bem-vinda à Rádio Araranguá. Bom, nós tivemos um probleminha técnico, vou pedir para o nosso operador dar uma olhada ali, deu certo? Já está na linha conosco? Michele, boa tarde, seja bem-vinda à rádio. Não estou conseguindo ouvir a Michele. Michele vai falar um pouquinho mais sobre fiscalização das bets, né, que foi tema de oficina com órgãos de defesa da defesa do consumidor. A Secretaria Nacional do Consumidor, a Senacom, ela realizou no início dessa semana, na segunda-feira, uma oficina de capacitação sobre fiscalização de apostas de cota fixa, que são as bets, mais conhecida como bets. Durante a programação foram abordados o arcabouço legal sobre o tema, os desafios e também as possibilidades de aperfeiçoamento da fiscalização e o combate da ilegalidade relacionada às bets. A diretora do PROCON, Michele, participou das atividades ao lado da gerente do Núcleo de Apoio ao Superendividamento, do PROCON, Flávia Palon. Também estiveram presentes representantes da Secretaria de Prêmios e Apostas, da Secretaria Nacional dos Direitos Digitais, também dos Ministérios Públicos, dos Institutos de Defesa do Consumidor, dos PROCONs e das Defensorias Públicas e diferentes unidades da Federação e do Conselho Nacional de Autorregulamentação Publicitária. Para falar um pouco mais sobre esse encontro, converso agora com a diretora do PROCON de Santa Catarina, delegada Michele Alves. Michele, muito boa tarde, seja bem-vinda à Rádio Araranguá.
2: Boa tarde a todos os ouvintes. Sempre é um prazer participar aqui do programa com vocês.
1: Bom, Michele, para a gente iniciar a nossa entrevista, qual foi a importância dessa oficina realizada pela Secretaria Nacional do Consumidor para discutir justamente a fiscalização das bets?
2: Então, vai haver agora uma ação coordenada em

0: todo o Brasil em relação ao combate das bets ilegais e também das bets legais que estão descumprindo as normas. Nós já havíamos feito esse trabalho semana passada de notificar as bets e fazer uma reunião com todas elas. Estaremos fazendo uma reunião de forma presencial, né, com os representantes, porque o que tem se visto é o descumprimento escancarado, ou seja, eles estão usando muitos de artifícios para lubridiar o consumidor, na verdade, né? A questão, quando o consumidor não quer mais apostar, causam empecilhos, né? Os desenhos utilizados nas plataformas já induzem adolescentes e até crianças, né? Colocam desenhos um pouco infantis, como se fossem filmezinhos, no sentido de chamar a atenção também desse público, o que está vedado, né? E também essa questão de você estar colocando o jogo como uma forma de você quitar dívidas ou ser a tua solução da sua vida, né? Porque o jogo, né, é bom deixar bem claro que ele não é um investimento, é um risco, né? Inclusive, tem pessoas que estão viciadas no jogo e acabam causando problemas para toda a família e também o superendividamento da própria família toda.
1: Bom, Michele, esse encontro, ele reuniu representantes de diversos órgãos de defesa do consumidor e também de outras instituições. Por que essa integração ela é tão importante para enfrentar os problemas relacionados às apostas?
0: Ela é importante porque todos atuam nos seus respectivos territórios, nos seus estados e também nos seus municípios, de uma forma padronizada, então, da mesma forma, né, com o mesmo entendimento jurídico. E com isso demonstra-se assim um poder do Estado, né, sobre uma situação que está alarmante. Nós tivemos aí um cenário pós-Copa do Mundo, né, em que seja muitas visualizações, outdoor, ou seja, eles estão empregando muitos recursos, né, na divulgação. O que daí chama a atenção dos órgãos públicos, então, essa atuação, seja Defensoria Pública, Ministério Público, né, até do Poder Judiciário e principalmente dos PROCONs, que são, né, considerados aí o balcão da cidadania, ou seja, está mais próximo do público, nós vamos ter o dever não só de orientar, mas coibir essas práticas abusivas. Nós agora, enquanto Estado, nós estamos fazendo um diagnóstico dos municípios que também têm reclamações. Hoje nós temos menos de 50, as pessoas não estão habituadas a procurar o PROCON, né? Então é importante que quem esteja nos ouvindo saiba que o PROCON sim é uma porta aberta para tratar de bets. Segundo, nós temos o Núcleo de Apoio ao Superendividado, que trata, né, das dívidas dos consumidores, quando eles não conseguem pagar ou não conseguem organizar o seu pagamento. Nós elaboramos um plano de pagamento, fazemos audiência com os credores, né? E esse trabalho integrado, eu acho que vai fazer com que Santa Catarina já seja aí destaque no cenário nacional, até porque é um dos estados que não explora bets estaduais, e sim só a atuação das que são autorizadas pela SPA, né?
1: Pois é, Michele, o Brasil ele passou a ter uma regulamentação específica para as apostas de cota fixa. O que o consumidor ele precisa saber sobre as regras que estão em vigor atualmente?
0: É importante saber que ele deve jogar com moderação, ou seja, saber que o jogo ele não é investimento. O importante saber que tem mais riscos de perder do que ganhar, né? E aquela autoexclusão da plataforma, ela tem que ser imediata, não pode ter prazo ou coisa do tipo. O consumidor que pediu autoexclusão e a plataforma não excluir, já tem uma irregularidade, né? Quando o prêmio não é pago de acordo com o que eles anunciam, né, essas vantagens, tipo apostas grátis, né, ou rodadas grátis, chamando o consumidor também a jogar, isso também não é permitido, né? As publicidades, ela tem que deixar bem clara que pode gerar vício, que isso não é investimento, né? O Ministério da Fazenda adverte, é que nem um cigarro, né, que pode dar câncer, também tem que ter essa advertência ao consumidor. Nessas publicidades tem que estar esse slogan, e ainda em tamanho grande, não pode ser em letras miúdas. Então são vários requisitos que nós já estamos fazendo esse monitoramento e atuando de forma preventiva essas bets.
1: Impressionante o assédio que essas bets elas passam para os consumidores, né, Michele? A gente percebe inúmeros anúncios, principalmente o pessoal do esporte aí, muitas casas de aposta. Na verdade, as casas de aposta são as principais patrocinadoras do futebol brasileiro hoje. A gente percebe esse alto assédio por parte dessas casas de apostas aos consumidores. Isso também é algo a ser levantado por parte do Procon?
0: Sim, inclusive essa temática foi discutida ontem lá em Brasília, pelo fato também de haver responsabilização dessas pessoas que gravam vídeos, como se fossem tutores de jogatina, né, de jogos pela internet, e também influenciadores. Já teve decisões, inclusive do STJ, responsabilizando a indenização ao consumidor viciado, né, ludopatia, chamada ludopatia, que é o vício em jogos. Então, hoje vem aumentando o número, né, de pessoas que estão viciadas. Então, essa responsabilidade, ela já está sendo reconhecida judicialmente, né, dos influenciadores também. E essa questão dos esportes, sim, já está tendo esse debate amplamente na SCPA, que é a Secretaria de Jogos e Apostas, né, sobre essa situação e essa preocupação, até inclusive sobre o resultado, né, hoje em dia. Hoje em dia a gente já não sabe se o resultado era para ser aquele ou não, né? Então, assim, é algo que é uma preocupação que está no nosso olhar, vamos dizer assim, né?
1: É impressionante, né? Nós temos hoje uma competição aqui no Brasil que se chama Copa do Brasil Betano. Ou seja, sim, Copa do Brasil com a marca de uma casa de aposta. E recentemente aconteceu o sorteio aí, enfim, um sorteio que tem levantado bastante dúvida também por parte da população e das pessoas. Está de uma forma muito, muito alarmante isso para o consumidor, né, Michele? Promete-se um lucro muito alto, se vende um resultado expressivo, mas na verdade as consequências que isso tem gerado são consequências devastadoras por parte de famílias, pais de famílias que têm perdido emprego, têm perdido a própria família e muitos até mesmo a vida, né?
0: Justamente, por isso que é importante essa participação do consumidor em denúncias, em abrir processos, né, com casos, seus casos específicos, para que a gente possa também ter elementos de exigir ao governo federal, né, uma mudança de postura. A ideia é que essa ação seja nacional, né, não só Santa Catarina, que inclusive Santa Catarina vai estar sendo... Nós estamos com essa incumbência de formar o Núcleo Sul, né, junto com o Rio Grande do Sul e Paraná. Nós estamos aí capitaneando esse movimento contra as bets e também contra o crédito irresponsável por parte de algumas agências bancárias que estão concedendo créditos acima das condições dos consumidores. Então, também é outra pauta que vocês estarão vendo a atuação do PROCON estadual fortemente no combate, principalmente idosos e adolescentes.
1: Impressionante, né? Essa questão de empréstimo mesmo consignado, isso aí é incrível, né? A pessoa... E de que forma esse pessoal ele tem acesso aos dados das pessoas? Michele, já mudando de assunto, desculpa a rapidez, mas de que forma esse pessoal tem acesso ao aposento das pessoas? Por exemplo, fulano se aposentou, rapidamente o telefone já toca, né? A pessoa já atende, já oferece um plano de empréstimo. Como é que funciona isso?
0: Então, a gente discutiu essa temática ontem, realmente tem que ter responsabilidade dessa agência que está com o dado, por isso que é importante que o consumidor denuncie no PROCON, a agência X me ligou, ou o correspondente bancário da empresa X me ligou, porque a gente vai questionar como que ele obteve esses dados. Hoje nós temos uma lei, é a Lei de Proteção Geral dos Dados, que inclusive incide em responsabilização para aquele estabelecimento que negligenciar, né, no vazamento de dados, e por isso que nós estaremos aí combatendo sim a propaganda enganosa por agências bancárias, essa questão do crédito irresponsável, né? Então hoje as pessoas, até um dado, né, que a gente levantou, 96% da população do Brasil tem conta corrente, né? A bancarização do Brasil ela é diferenciada do mundo, enquanto que o mundo de uma maneira geral, né, tem em torno de 75%, 76%, o Brasil é 96%, o que significa que os PROCONs têm que atuar fortemente no eixo bancário. porque há, sim, muita vulgarização do crédito. E o crédito tem que ser responsável, ele tem que ser consciente. E por essa razão, nós estaremos trabalhando arduamente para fazer a defesa do consumidor, principalmente o vulnerável e o idoso, que não tem tanta informação, assim, que é outra geração, né? Que hoje não tem tanto conhecimento virtual, de mexer com a internet, etc., e acaba sendo mais atingido.
1: 97% do Brasil tem os bancos, as pessoas estão associadas a alguma instituição financeira, e então está aí a resposta, né, Michelle? A resposta é essa. Esses dados, de alguma forma, eles são vazados e essas outras instituições têm acesso e entram em contato oferecendo o empréstimo. De fato, é um trabalho que precisa estar sempre em cima, e o PROCON tem desempenhado muito bem esse trabalho aqui em Santa Catarina. Michelle, fala um pouquinho sobre endividamento. Como é que está a situação do endividamento da população em Santa Catarina?
0: Então, por consequência do crédito que está sendo, né, irresponsável, vamos dizer assim, a concessão muito vulgarizada, aumenta também o superendividamento, né? Hoje nós temos, sim, um índice grande no estado de endividamento e também de superendividamento. Nós temos aqui um núcleo que atende todas as pessoas que estão nessa característica, seja presencial, de forma virtual, e nós fizemos, então, o acolhimento desse consumidor, montamos o plano de pagamento, fazemos reunião com todos os credores, né, requisitamos documentos, se necessário for, para que esse consumidor saia desse, vamos dizer, dessa classificação de vermelho e volte novamente, né, a consumir de forma regular, como qualquer outro. Então, em pouco quantitativo de processos, a gente percebe que o valor das dívidas é realmente preocupante. Só para você ter uma noção, em torno de 300 processos, a dívida fica a mais de 20 milhões, ou seja, 300 pessoas, né? Só para te dar um dado, assim, o que gera, assim, essa preocupação. Então, junto com os PROCONs municipais, o PROCON estadual vai, sim, estar atuando nessas duas frentes, e que uma está relacionada com a outra. Tanto o superendividamento, quanto o combate às bets irregulares e propaganda enganosa, para que haja, assim, uma saúde financeira estadual saudável, vamos dizer. Até porque se aproximamos aí, já estamos para metade do ano para frente, né, até vem o Natal, com um trabalho de prevenção muito grande. Então, a gente vai estar trabalhando também em parceria com os PROCONs municipais.
1: PROCON de Santa Catarina já recebe reclamações relacionadas a plataformas de aposta. Quais são os problemas mais comuns, Michelle?
0: Hoje nós estamos aí com várias reclamações, já quase 50 processos, mais de 200 atendimentos feitos. É a autoexclusão que não é feita, que demora para ser realizada, né? Às vezes a premiação, ela demora para o consumidor também receber. Mudanças de uma plataforma para outra quando o consumidor vai jogar. Enfim, e mais é a propaganda também, a publicidade, que também está com índice maior de irregularidades. Então, por essa razão, nós estamos aí formando, né, nós temos aí um comitê permanente de atuação no PROCON. Assim como a gente atua no combustível, que é permanente, né, vamos dizer, vai ser sempre permanente a atuação no combustível, vai ser sempre permanente a atuação do PROCON estadual em relação ao eixo bancário e em relação às bets.
1: Tá certo. Diretora do PROCON de Santa Catarina, Michelle Alves, delegada Michelle Alves, muito obrigado pelas informações, parabéns pelo trabalho que o PROCON vem realizando aqui no estado. Até a próxima.
0: Eu que agradeço e peço que sigam nossas redes sociais, nosso Instagram também, nosso site, está novo o site, né? Ele está quase pronto, mas já dá para acessar, e que o Zap Denúncia funciona para qualquer cidadão catarinense. Basta gravar o número, que é o 48-3665-9057, e a gente vai estar prestando o serviço adequado. Muito obrigada.
1: Tá certo. Muito obrigado, diretora. Agora são 17 horas e 36 minutos. Tá, então, conversamos com a diretora do PROCON de Santa Catarina, Michelle Alves. Ela falou sobre a fiscalização das apostas de cota fixa, as chamadas bets, os desafios enfrentados pelos órgãos de defesa do consumidor para combater nessas plataformas irregulares e também proteger a população. Agora são 16h36, vamos agora 17 horas e 36 minutos, nós vamos fazer um rápido intervalo comercial, a gente volta no próximo bloco com o Destaque de Polícia, não sai daí, é um instante só.
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22: 17 horas 49 minutos. Feminicídio de jovem estudante provoca protesto no sul do estado. Vamos à informação de polícia com Jairo Silva. Boa tarde, Jairo.
23: Boa tarde, Diego. A morte de Joviana Evelyn Lankowski, de 19 anos, vítima de feminicídio em Sangão, aqui no sul do estado, mobilizou estudantes da Universidade do Extremo Sul Catarinense, a Unesc, em Criciúma. Dezenas de universitários participaram de um ato em homenagem à jovem e de protesto contra a violência contra as mulheres. Durante a mobilização, cartazes com a frase Evelyn presente foram espalhados pela universidade. Uma faixa com os dizeres "Todo estudante merece chegar viva à formatura" também foi exposta no campus da própria universidade. Joviana havia ingressado no curso de Ciências Biológicas da Unesc poucos dias antes de ser assassinada. O corpo foi encontrado na casa do namorado em Sangão na última segunda-feira, 3 dias após o crime. Segundo o delegado responsável pela investigação, Murilo Silveira da Cunha, o feminicídio teria ocorrido após uma discussão entre o casal na última sexta-feira. O suspeito do crime se entregou à polícia e está preso. De acordo com a investigação da Polícia Civil, o homem afirmou que não pretendia matar Joviana, mas deixá-la inconsciente para impedir que ela saísse do imóvel. A jovem foi morta com um golpe de mata-leão.
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22: 17:53, está no ar o Momento Esportivo com ele, Dejair Inácio. Boa tarde, Deja.
2: Boa tarde, Diego Macan. Tudo bem?
22: Tudo certo. Série B do Brasileirão.
2: Série B do Brasileirão, que as coisas complicaram de vez para a equipe do Avaí, Diego Macan. Porque ontem, no complemento da 21ª rodada da competição, o Avaí acabou sendo derrotado em casa, em pleno estádio da Ressacada, placar de 1-0 para a equipe do Clube de Regatas Brasil de Alagoas, o CRB. Com isso, o Avaí ficou estacionado ali na 18ª posição, com apenas 20 pontos conquistados em 21 rodadas, ou seja, tem menos de um ponto por partida. E com isso, o Avaí já começa a se despedir da Série B do Campeonato Brasileiro. O Avaí, que nas últimas temporadas oscilava aí entre Série A, Série B, duas, três temporadas na Série B, ia para a Série A, era rebaixado novamente, mas ficava, né, naquelas duas divisões onde até combinaria mais com a equipe, ou combina mais com a equipe aí da capital do estado de Santa Catarina, o Avaí, que é o maior vencedor do Campeonato Catarinense na história. Agora o Avaí vai pegando rumos aí à Série C do Campeonato Brasileiro para 2027, porque vai ficando muito difícil. Hoje o Ceará, 16º colocado da competição, tem 25 pontos, 5 mais que o Avaí. O Avaí, nessa reta final aí de Série B, Diego Macan, digamos que vai ter que fazer uma campanha de aproveitamento de campeão. Algo muito complicado.
22: É.
2: Para quem não tem dinheiro para investir, para quem tem um elenco muito enxuto já, um elenco de pouca qualidade, e o Avaí vai tomando rumos aí para fazer companhia para o Figueirense e, claro, teremos aí o ano que vem provavelmente o grande clássico da capital lá na Série C do Brasileirão.
22: Internacional próximo de anunciar atacante sueco.
2: É, não achou aqui na América do Sul, partiu para a Europa, né? Ou na verdade na Grécia, né? O atacante é sueco, filho de uma brasileira e atua na Grécia. É o Niklas Eliasson. Eliasson, tudo é com som, né? Os suecos, a maioria, né? Os Anderson nasceram tudo por lá. É. O Eliasson, atacante sueco de 30 anos, 1,78m e 64 quilos. Tá tudo acordado com o Internacional, só falta questões burocráticas aí do contrato e tudo mais. Um contrato que será assinado por uma temporada de empréstimo. O Inter deve desembolsar cerca de 300 mil euros, equivalente a 1 milhão e 800 mil reais. Espero aí que paguem, né? Não seja mais daqui a pouco um transfer bem aí que seja notificado o Inter pela FIFA. Espero aí que paguem, né? Se vão comprar, né, o atleta, que sejam corretos, né?
22: Eliasson, nome dele.
2: É, eu sou Eliasson.
22: Atua na Grécia. Olha, eu vou dizer uma coisa, cara. É complicado, tá? É, a gente percebe que é um garoto ainda, né? É um garoto.
2: Não,
22: é um
2: tem
22: garoto.
2: 30 anos.
22: 30?
2: 30. Um só tem cara de garoto.
22: Cara de garoto. 30 anos, olha, então já tem uma experiência aí, né? A minha preocupação era querer trazer, que nem trouxe aquela vez aquele rapaz que jogou no Barcelona B, um meia atacante, eu não me recordo o nome, pagou uma fortuna por ele e o rapaz não jogava. Então, assim, tem que acertar na contratação também, né? O que infelizmente não vem acontecendo nos últimos anos.
2: É, tem que ser aquelas contratações pontuais. Se é para fazer essas apostas,
22: é aquele aposta Arce, na base. Alex Arce lá, acho que era.
2: O Alex Arce é o seguinte, né? O time dele tá seguindo aí na Rivadavia, Libertadores.
22: Né? Rivadavia.
2: O Rivadavia ontem empatou no Maracanã com o Fluminense 0-0. Tem boas chances de avançar para as quartas da Libertadores.
22: É.
2: Então aí fica difícil. O Inter só vai contar com ele caso feche a contratação. Os dirigentes do clube já falaram. Após o término da participação da equipe na Taça Libertadores da América. E se a equipe vai avançando no eventual semifinal?
22: O Inter fica sem atacante.
2: E o Inter precisa para ontem de atacante, né, Diego?
22: Precisa pro Grenal, né? Até mesmo pro Grenal.
2: É isso que o Inter quer. Atacante. Acho que fecha aí a transferência de uma vez. Passando aqui o João e Zé.
22: É,
2: dois nomes aí, em um só.
22: Esse aí é craque lá da Casalar, né?
2: Passou o João e o Zé junto.
22: É, o João e Zé. Copa Sul-Americana, DG.
2: Copa Sul-Americana, Diego Macan. Ontem tivemos os jogos de ida, já começando das oitavas de final da competição. Tivemos um brasileiro em campo, foi o São Paulo, jogou lá na altitude, empatou em 1-1 com a equipe do Bolívar. O São Paulo fez 1-0, viu? Fez 1-0, sofreu um empate na reta final do segundo tempo, depois tomou um sufoco danado, mas aguentou aí o empate em 1-1. Já o Boca, jogando lá na temida La Bombonera, venceu 3-1 o Deportivo Recoleta. O Deportivo Recoleta fazia parte aí do grupo do Santos também. Hoje, 19h, teremos Bragantino Atlético Mineiro, confronto aí brasileiro na Copa Sul-Americana. No mesmo horário, Tigre contra o Torque City do Uruguai. O Tigre é da Argentina, com arbitragem do Ramon Abachabel. O Ramon Abachabel está lá na Argentina para apitar esse jogo aí do Tigre contra o Torque City do Uruguai. Na quinta-feira, amanhã, 19 horas, tem Santos e Macará e também Vasco da Gama e Olímpia do Paraguai. Dois jogos envolvendo brasileiros amanhã, ambos às 19 horas. Já às 21h30, também desta quinta-feira, teremos Cienciano e Botafogo. Cienciano do Peru, ou seja, o Botafogo vai jogar fora de casa. E o jogo entre Santa Fé e River Plate, que seria hoje, Diego Macan, né? Já foi adiado aí no final de semana para quarta-feira, dia 19 de agosto, ou seja, semana que vem, o jogo de ida também, porque houve esse terremoto na Colômbia e acabou impedindo aí da realização dos jogos.
3: Falar um pouquinho de Libertadores da América, porque como você bem falou, o Fluminense empatou.
2: Fluminense empatou ontem, 0x0 com o Independente e Rivadavia. Dá pra buscar fora? Dá, mas é em casa, você tem que largar já com o placar, pelo menos aquela vitória mínima, né, Diego Macan? Placar mínimo, 1x0, né, aquela vitória mínima pra ter aquele sabor de que teve uma vantagem em casa. Agora vai 0x0, favorece o adversário, vai jogar agora o torcedor a seu favor, enfim, no seu estádio, vão tentar cozinhar aí o Fluminense. Outro que empatou em casa foi Estudiantes de La Plata da Argentina, 1x1 com a Universidade Católica do Chile. Ontem tivemos aí dois empates, portanto, entre os argentinos e os brasileiros que empataram em casa. Entre aspas, falando, podem buscar fora? Podem, né, pior se tivesse perdido em casa, mas vão ter que vencer fora de casa. Hoje teremos 19 horas Platense e Coquimbo Unido, no mesmo horário Palmeiras e Cerro Porteño, né? O Palmeiras jogando em casa tem tudo aí pra fazer uma vantagem, vamos ver se não será surpreendido. O ano passado foi, perdeu em casa o jogo, né? Depois teve que buscar a classificação. 21h30 Cruzeiro e Flamengo, esse é o grande jogo, o grande confronto dessas partidas eliminatórias da Libertadores. Vou ver se consigo, acho que consigo, acho que dá tempo. Pelo menos o segundo tempo.
3: Ah, tu é o segundo tempo, eu vou tentar assistir o primeiro tempo só.
2: Só o primeiro tempo? Ah, não vai me dizer que tu vai dormir 10 horas da noite. 10h15, então.
3: Tem que dormir cedo, é, cara, ué. Ai. Por nada tu não fico aí jogando sinuca que nem tu aí até tarde. Não,
2: tô trabalhando, é diferente. É. Amanhã teremos...
3: Essa é a desculpa que tu dava da mulher, né?
2: É isso aí, né? Tem que arrumar, né? Tem que mentir bem. Ai, Deja. Tem o YouTube lá, canal do Deja, que não deixa mentir.
3: Não, tá bom.
2: Amanhã, 19 horas, tem mais brasileiros em campo, Mirassol e LDU. Esse jogo lá no interior paulista, porque depois lá na altitude também é complicadinho, né? Eles vão arrastar lá pro pé do morro, digamos assim. É. E também amanhã, 21h30, em Rosário, na Argentina, a equipe do Rosário Central recebe a equipe do Corinthians. E também teríamos aí o Tolima contra o Independente Del Valle essa semana, foi adiado para a próxima terça-feira, dia 18. O Tolima, que também é uma equipe colombiana, e a região lá sofreu também com esse terremoto devastador.
3: Corinthians que não renovou com o Depay.
2: Isso, Diego Macan, estava tudo acordado. O Memphis Depay, num acordo, já teria vindo para o Brasil, e veio para o Brasil, acompanhando inclusive em um dos camarotes aquele jogo contra o Internacional, que o Corinthians venceu, mas perdeu a classificação. E acaba que estava tudo acordado, enfim, 77 milhões de contrato, aquela coisa toda, tiraram um monte de benefício em relação ao outro contrato anterior, porque era muita mordomia também, né? Que convenhamos, o Corinthians alegou dificuldade, enfim, tudo mais. O Corinthians, que mesmo assim deve para o jogador, só que porém na hora de assinar o contrato, adivinha? O presidente do Corinthians correu, Diego Macan, pressionado por um parte do conselho, enfim, membros da diretoria, enfim, alto escalão lá do Corinthians, acabaram pressionando o presidente, que acabou não assinando o contrato, o Osmar Stabile. O Stabile acabou não assinando o contrato, com isso aí o Memphis Depay ficou chateado e vai botar o Corinthians na justiça. A ação vai cobrar 180 milhões de reais, Diego Macan. Muito mais que os 77 milhões e premiações atrasadas e bônus e juros que o Corinthians já deve para o jogador. Então são mais de 100 milhões, né, em relação ao que já está devendo. Estava tudo acertado, como eu falei, né? E aí houve essa quebra de um acordo. E o jogador ficou extremamente chateado porque fizeram ele de bobo, né? Ele veio lá aqui. É um vexame, querendo ou não, né? E mais vexame ainda foi que o presidente foi lá no vestiário do Corinthians após o treino e disse que o Memphis não iria mais renovar. Ou a diretoria não ia mais renovar com o Memphis. Parte do elenco ficou muito chateado, né? Houve jogadores, né? Os mais experientes ali trocaram a ideia com o presidente, mostrando a insatisfação, né, pela não renovação com camisa 10, que agora não vestirá mais a camisa do Corinthians. O contrato seria de mais duas temporadas.
3: Deixa, para fechar, mercado
22: bola internacional.
2: Xavi, volante campeão do mundo em 2010 com a Espanha, é o novo técnico da Holanda para o ciclo da Copa do Mundo de 2030. Ele irá substituir aí o Ronald Koeman, o alemão, o holandês, né, que mais parece um alemão, e para esse ciclo o Koeman, né, que lendário zagueiro holandês, foi treinador do Barcelona e tudo mais, jogou no Barcelona, treinou no último na Copa do Mundo. Já o Barcelona que aumentou, Diego Macan, a proposta para ter o volante Rodri, o melhor do mundo nesta Copa, o melhor jogador desta Copa, na verdade já foi melhor do mundo também, ele que está no Manchester City. A proposta agora é de 60 milhões de euros, cerca de 357 milhões de reais.
22: Tá certo, deixa, essas são as informações hoje.
2: Última informação, Diego Macan, bicampeão consecutivo, o Paris Saint-Germain bateu aí o Aston Villa placar de 2-1 e conquistou aí a Supercopa da Europa, né? Então com isso aí está oficializada a abertura da temporada 26-27 do futebol europeu. Um abraço, Diego Macan.
22: Um abraço, Deja, nós vamos pro rápido intervalo, voltamos já.
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10: Olá, ouvintes da Rádio Araranguá. Neste momento, nesta hora da Ave Maria, vamos saudar Nossa Senhora, Nossa Mãe. O anjo do Senhor anunciou a Maria e ela concebeu do Espírito Santo. Ave Maria, cheia de graça, o Senhor é convosco. Bendita sois vós entre as mulheres. E bendito é o fruto do vosso ventre, Jesus. Santa Maria, Mãe de Deus, rogai por nós, pecadores, agora e na hora de nossa morte. Amém. Eis aqui a serva do Senhor, faça-se em mim segundo a vossa palavra. Ave Maria, cheia de graça, o Senhor é convosco. Bendita sois vós entre as mulheres, e bendito é o fruto do vosso ventre, Jesus. Santa Maria, Mãe de Deus, rogai por nós, pecadores, agora e na hora de nossa morte. Amém. Eis aqui a serva do Senhor, faça-se em mim segundo a vossa palavra. Ave Maria, cheia de graça, o Senhor é convosco. Bendita sois vós entre as mulheres, e bendito é o fruto do vosso ventre, Jesus. Santa Maria, Mãe de Deus, rogai por nós, pecadores, agora e na hora de nossa morte. Amém. E o Verbo se fez carne e habitou entre nós. Ave Maria, cheia de graça, o Senhor é convosco. Bendita sois vós entre as mulheres, e bendito é o fruto do vosso ventre, Jesus. Santa Maria, Mãe de Deus, rogai por nós, pecadores, agora e na hora de nossa morte. Amém. Rogai por nós, Santa Mãe de Deus, para que sejamos dignos das promessas de Cristo. Oremos. Infundi, Senhor, em nossos corações a vossa graça. Vo-lo suplicamos, a fim de que, conhecendo a anunciação do anjo e a encarnação de Jesus Cristo, vosso Filho, pelos merecimentos de sua paixão e morte, cheguemos à glória da ressurreição. Pelo mesmo Cristo, Senhor nosso. Amém. O Senhor esteja convosco, Ele está no meio de nós. A nossa proteção está no nome do Senhor, que fez o céu e a terra. Por intercessão de Nossa Senhora, Mãe dos Homens, abençoe-vos o Deus Todo-Poderoso, o Pai, o Filho e o Espírito Santo. Amém. Louvado seja nosso Senhor Jesus Cristo, para sempre seja louvado. Que Deus os abençoe e até amanhã.
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8: 18 horas 13 minutos. Estamos de volta com o Dia Notícia desta quarta-feira, 12 de agosto de 2026. Temperatura nesse momento marcando 14 graus em Araranguá. Dando sequência ao programa, hoje pela manhã o Saulo entrevistou o delegado Jorge Giraldi, que abordou a situação da segurança pública aqui na região. Ele falou sobre a sobrecarga dos policiais, a redução do efetivo e também os cuidados necessários em prisões e reconhecimentos de suspeitos. A entrevista começou com a apresentação de um vídeo que mostrava um homem preso dentro da central de polícia de Araranguá, provocando barulho e danificando uma viatura.
9: Eu fiz questão de trazer esse áudio, né, um vídeo, para mostrar o que os nossos policiais, às vezes, têm que enfrentar durante a madrugada na central de polícia. Né? A única delegacia aberta no Vale do Araranguá, 24 horas por dia. Esse indivíduo aí que fez essa gritaçada, esse barulhão todo, segundo consta, né, eu vou até a delegacia depois para tentar uma remoção para o presídio. Ele teria praticado um estupro na cidade de Meleiro. Foi trazido, destruiu uma caixa de uma viatura da Polícia Militar e passou a noite gritando, está lá nu, ninguém consegue entrar na cela para tirá-lo, para tentar botar em outra viatura. Se botar na viatura, ele vai quebrar tudo. E olha o risco que os nossos policiais correm, né? Então nós temos que levá-lo ao presídio. Mas essas condições, às vezes, que a gente trabalha, realmente é ensurdecedor. O policial já está ali atarefado de 24 horas por dia, tem que se deparar com uma cena dessa. Daí eu acredito que o delegado de Meleiro, nessa situação, vai pedir um exame de insanidade mental, como faço às vezes, quando a gente percebe que o indivíduo está totalmente desequilibrado. Isso é o nosso convívio diário. Não é fácil a vida do policial. Por isso que eu digo que quando às vezes o policial é taxado, ele sofre, ele tem que se deparar com as situações, e às vezes a sociedade não entende, mas ele tem que se deparar com a situação dessa. É levado para a delegacia tem que dar uma destinação. Às vezes nem o delegado está presente, porque existe a macro, que o delegado atende à distância. Então fica um escrivão e dois policiais ali para se deparar com a situação dessa. Eles vão ter que dar uma solução, vão ter que arrumar um jeito, uma ambulância, alguma coisa, para levá-lo até o presídio, sedar. Há um perigo até de entrar na cela para imobilizar ele, tem que levar, ele tem que ser levado para o presídio. Ele está autuado em flagrante. Não é, eu quero deixar aqui esclarecido a população que não é porque o cara ele tem problemas mentais que ele não pode ser preso. O problema vai ser na fase judicial, no momento em que o delegado de polícia representa por um exame de insanidade mental, percebendo que ele tem problema de ordem psicológica, o juiz suspende o processo até que ele seja avaliado por um psiquiatra forense. Por quê? A pessoa que ela é considerada incapaz nas suas faculdades mentais, ele não pode ser condenado. Ele vai para um tratamento no hospital de custódia, né? Tratamento psiquiátrico. Sim. Porque não há legislação prevê que a pessoa, quando ela é incapaz, que ela sofre de insanidade mental no grau máximo, que ele é inimputável, não há condenação. Há uma transferência para um tratamento psiquiátrico.
10: Mas ele fica
9: custodiado até futuramente que ele vier a se recuperar.
10: Porque um homem desse na rua é um perigo, né?
9: Esse é que é o perigo dessas pessoas na rua. A gente não sabe, às vezes, que um indivíduo desse daqui a pouco pode trafegar na rua e atentar contra uma pessoa. Por isso que nós vamos chegar nessa situação lá que foi colocada na

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1: Além de fazer toda aquela parte legal, a parte burocrática de encaminhamento, de exame corpo de delito, se o cara está machucado tem que ser levado ao IML, o que o presídio não recebe. Então nós temos um fardo muito grande e depois tem que ser levado ao presídio. Em hipótese alguma, permite que um policial vá sozinho para o presídio e levar uma pessoa, porque é um risco muito grande. Então, é um trajeto. Então, às vezes, a delegacia fica deficiente. E aí, nós somos cobrados. Por isso que eu digo que o pau pega na nossa.
2: Chego lá na delegacia, não tinha delegado, não tinha. Como é que é isso?
1: É, daí, às vezes, o delegado atende via. Criaram a macro aqui na nossa região. Às vezes, o delegado e plantonista é de Criciúma. Ele atende.
2: Ah, mas isso internet. Não funciona, gente. Eu não acredito.
1: Não funcionou no passado. Eu já falei a toda a chefia da polícia, eu sou contra, Saulo, eu sou contra. Eu vou falar um caso aqui que aconteceu recentemente, que eu e o delegado André olhamos o caso, recebemos o caso de um roubo grave que teria acontecido na cidade de Meleiro, de Maracajá, em que ambos deliberamos pela soltura do indivíduo que foi preso. Inclusive saiu na mídia uma prisão feita por um policial de folga, uma prisão exemplar. Aquele indivíduo é inocente. Nós conseguimos provar via inquérito policial que naquele momento ele estava em outro local, via câmera de vigilância. A nossa sensibilidade, minha e do delegado André, foi de liberar esse indivíduo. Por quê? A gente tinha dúvida. E na dúvida, tu não pode botar a pessoa na cadeia.
2: Mas aí que tá. O delegado, ele tem que estar aqui.
1: Presente?
2: Ele tem que olhar no olho de quem ele está interrogando.
1: Isso.
2: Ele tem que conhecer o que está acontecendo.
1: Isso.
2: Senão não consegue ter um, digamos assim, um veredito. Ele vai...
1: Uma percepção...
2: Vai mandar prender uma pessoa porque ele está ouvindo. Eu não sei, é meio complicado isso.
1: Você leu ontem, a nível nacional, saiu um caso de um juiz... fazendo uma audiência remota via internet, o juiz apareceu em determinado momento tomando uma garrafa que seria vinho e fumando. Foi suspensa a audiência. Olha, um juiz na audiência feita virtual, essa forma. Eu sou do tipo, pode me chamar de antigo, pode chamar de ultrapassado, mas eu gosto de conversar com a vítima, conversar com o agressor, conversar com as testemunhas para me chegar a ter aquela sensibilidade de estar realmente mandando para o presídio uma pessoa que realmente naquele momento estava sob situação de flagrância, que é uma situação diferenciada, e que aquela pessoa merece estar no presídio. Recentemente eu mandei para o presídio um estuprador que foi, a família foi até a delegacia da mulher, eu fui ouvindo todo mundo, mandei chamar em casa uma última testemunha, essa última testemunha me convenceu de que realmente ele estuprou a menina e eu mandei para o presídio e representei pela preventiva, ele está lá preso. Porque a última testemunha que eu mandei chamar, não me contentei com aquelas três que chegaram à delegacia, aquela realmente confirmou, não. Houve a situação, daí eu mandei para o presídio. Nós temos que ter essa sensibilidade. O delegado de polícia, ele tem conhecimento jurídico suficiente para saber o que é flagrante, o que não é flagrante, o que pode e o que não pode. Porque não podemos colocar também uma pessoa inocente no presídio, principalmente em crime de conotação sexual. Porque lá dentro ele sofre bastante. Todo mundo sabe disso. Ele virou uma mulherzinha lá dentro.
2: Sim, sim.
1: Teve essa testemunha ali de Maracajá, essa pessoa idosa, afirmou que reconheceu aquela pessoa. E era o contrário. Eu conversei com os pais.
2: Esse do reconhecimento também tem que ter um cuidado com isso.
1: É o instituto mais perigoso do direito, o reconhecimento. O reconhecimento, ele tem a sua forma de ser reconhecida, não é uma fotografia, esse aqui. Às vezes a pessoa é induzida. Esse aqui.
2: Facilmente.
1: Ah, esse aí é pai. Não. No momento que ele começa a titubear, eu acho, mais ou menos.
2: Pode ser.
1: O cara às vezes está com a balaclava, está aparecendo o olho, a pessoa reconhece pelo olho. Meu Deus, olha a dificuldade. Entendeu? O reconhecimento é uma coisa séria. Às vezes, só o reconhecimento condena uma pessoa, mas tem que ser um reconhecimento sério, porque eu já conversei com marginais que já cumpriram pena. Delegado, aquela situação resolvida, aquela situação lá antiga, de 20, 30 anos atrás, eu cumpri pena, mas eu era inocente. Então, agora, voltando ao que aconteceu na Câmara de Vereadores na última sessão, o vereador Douglas levantou lá, colocou lá no telão umas pessoas reclamando, um cidadão andando reclamando. Mas, em momento algum, apareceu uma imagem do suposto assediador, uma pessoa que estaria andando numa motocicleta com um baú ou coisa parecida, que estaria assediando mulheres. Olha...

0: Nós temos que tomar muito cuidado, porque daqui a pouco, algum valentão, alguma pessoa querendo fazer justiça, encontra uma pessoa com as características físicas semelhantes ou parecidas lá, parado, e aí pode haver um revide, um ataque, uma justiça privada. Isso não pode acontecer. Nós temos que ter a certeza de que aquele indivíduo, por isso que eu peço para as pessoas fazer ocorrência policial, mesmo seja de uma forma virtual, isso vai aparecer na delegacia, vai aparecer uma descrição, a gente tem como investigar, buscar informações para chegar ao verdadeiro autor. Nós temos que tomar esse cuidado de não estar colocando em risco pessoas erradas, pessoas inocentes. É muito preocupante isso. Cadeia é para marginal, desde que seja comprovada a sua participação, a sua autoria. É isso que se quer ver. Por isso que a prisão preventiva é a prisão cautelar. Hoje os juízes são muito reticentes em determinar a prisão preventiva para evitar erros. A mesma coisa, uma prisão preventiva com base única no reconhecimento é muito perigoso. A gente não pode reclamar de material de viatura. O nosso contingente policial, eu acho que uma central de polícia que atende 15 minutos, no mínimo tem aqui de 6 policiais, mais ou menos, nessas condições, enquanto uma equipe atende, porque o nosso policial é assim, ó, o policial ele está na delegacia, ele recebe o preso e ele tem a obrigação de fazer uma revista minuciosa. Sim. Porque tem dois policiais meus prestando informações à corregedoria por ter negligenciado na revista e preso ter entrado com objetos dentro da cela. Porque o preso pode entrar com estilete, atentar contra a vida de outro detento e, na hora de atentar contra a vida do policial. Tem que ser uma revista minuciosa, porque às vezes entra, eles são espertos, eles escondem muito bem escondido. Então tem que ser 100% nu, às vezes tem que ser. Então o policial tem que fazer isso, tem que atender, às vezes a vítima tem que atender a polícia militar e às vezes chega duas, três ocorrências, aí gera um tumulto. E mais um, tipo assim, uma noite que começa aí, um doido desse aí na cela gritando, imagina o transtorno que causa. Entendesse? E nós temos que primar pela legalidade da prisão. Não é simplesmente prender dentro das normas legais, de acordo com o Código de Processo Penal. Porque às vezes o delegado de polícia libera o preso. E às vezes até tem pessoas que saem descontentes. Mas por que foi liberado? Foi liberado porque não havia situação de flagrância e também que não havia indício suficiente da autoria. É o que aconteceu.
1: Tudo bem, aí está um pouco do que foi a entrevista de hoje pela manhã do Saulo com o delegado Jorge Giraldi. Lembrando que a entrevista completa com a matéria detalhada você encontra em nosso portal radioararanguá.com.br. Agora são 18 horas e 25 minutos, vamos para o intervalo comercial. A gente volta no próximo bloco com a conversa do dia. É um instante só.
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0: 18 horas 36 minutos, estamos de volta com o Di Notícia desta quarta-feira. Temperatura nesse momento marcando 14 graus em Araranguá. Seguindo com a programação, vamos à conversa do dia.
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0: 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Saulo Machado, Lucas Casagrande, muito boa noite.
2: Boa noite, tudo bem? Tudo tranquilo?
3: Boa noite, Saulo, boa noite, Diego, boa noite a todos os ouvintes da Rádio Araranguá. Deixa eu começar por aqui. Hoje fiquei sabendo de uma situação interessante, algo que acontece bastante. E algo que acontece, imagino que... Eu vou citar um caso, mas eu imagino que aconteçam outros. Eu tô falando de grupo de vizinho, de bairro, sabe? O bairro tal, tem um grupo de vizinho. Aconteceu dessa vez no residencial Flamboyant. Houve um problema lá, uns dias atrás, e... No encanamento de água, né? O problema foi no encanamento de água e tal, e aí a água ficou, evidentemente, mais turva naqueles dias ali, porque, né, houve um problema no encanamento de água, e aí aconteceu que o pessoal, né, que entra areia na tubulação, aquela coisa normal que a gente, né, sabe que acontece. Eis que, recentemente, um vereador tinha se mudado pro Flamboyant. Cara, e eu via, depois eu fui ver as mensagens, sim, acabaram com o vereador em questão, né? Tudo bem, tem um vereador no bairro que não faz nada, isso acontece, ninguém faz nada e tal. O que tem a ver alhos com bugalhos? Sabe? O que tem a ver o abastecimento de água com um mandato de vereador? Um acidente que aconteceu, a água deve ter ficado tudo ali por um período, depois a equipe do Samai foi lá, fez a devida manutenção que tinha para fazer no local e a água voltou normal. Né? Então, é impressionante como às vezes as pessoas cobram algumas coisas de quem não deveriam, né? De quem não tem, na verdade, a responsabilidade. Então, assim, cobrança ela é necessária? Sim. As pessoas têm que fazer cobrança? Tem. Porque a gente paga bastante imposto e a gente espera uma prestação de serviço. Mas o mínimo, né, cobrar naquilo que é de competência de determinada autoridade, enfim, resolver o problema.
2: Eu me permita, Lucas, eu vou no mesmo sentido, só que diferente. Outra cobrança que foi feita a vereadores, e que também muito má informação sobre isso, a questão dos dois rebocadores que estão no conserto. Não tem vereador, tem que ter um vereador no distrito, que não sei o quê. Não acompanha a sessão da Câmara, porque os vereadores fizeram a sua parte na Câmara. O vereador Douglas Michels pediu, né, que o prefeito estudasse a possibilidade de alugar um rebocador enquanto os dois estivessem fora de combate. Os vereadores discutiram isso, conversaram com o prefeito. O prefeito não encontrou um rebocador. Quer dizer, as pessoas, no teu caso, no caso que você cita aí em tela, falaram de uma coisa que... O que o vereador tem a ver
3: com
2: o
3: outro plano?
2: O Samar que tem que consertar. Os vereadores, neste caso que eu falo, eles fizeram a sua parte, esse é o papel do vereador. O vereador não pode botar as pessoas nas costas e atravessar o rio a nado. O vereador não vai arrumar... Não tem, gente, tem coisa que não tem o que fazer. O prefeito disse, se tivesse um rebocador, eu alugaria. Não tem, eu não consigo fazer, infelizmente. Infelizmente falou isso. Então, acho que as pessoas, antes de falar alguma coisa, pelo menos tem que se informar, buscar alguma informação, saber o que estão dizendo. Não, as pessoas... Cara, o que tem de gente que vê a manchete, pela capa, julga o livro e joga fora, no caso, é absurdo. As pessoas não buscam informação, elas não querem saber, elas querem isso. É falar mal, criticar por criticar. Ora, como você tem razão, o cano estourou, o Samai vai ter que consertar. Aí o Samai consertou, todo mundo sabe que toda vez que estoura um cano, vai ter sujeira no, na água. Ponto. Então não tem vereador que vai resolver isso, não tem Jairinho Costa do Samai que vai resolver isso, não tem prefeito, não tem ninguém que vai resolver. Toda vez que estourar um cano, vai acontecer isso. Eu só acho que deveria haver um desconto, porque essa água vai ter que passar pelo hidrômetro e vai pagar água suja. Acho que aí até teria um pouco de razão. Como é que se faz isso? Bom, eu não sei. Agora, assino com o relator sobre essa questão, de que realmente as pessoas, por favor,
3: né? É, a gente vive numa sociedade, né, Saulo, não é nem que o cara ele julga o livro pela capa, ele condena o livro pela capa.
2: Exatamente, ele condena. Julga fora, foi o que eu falei.
3: Não é que ele julga com a possibilidade de absorver, não. Ele julga sempre condenando.
2: É, sempre. Nunca absorvendo.
3: A vontade...
2: Nunca dizendo, não, mas para aí, não é bem assim. Não é. Aí quem vem embaixo já vem chutando agora balde. E quanto mais tu sobe ali, pior fica.
3: Agora, eu vou fazer uma observação... que é quando, e não é o caso, tá? Não é o caso, para ficar bem claro, mas que é quando os políticos, e aí é que eu não vou falar só de vereador, vou falar de político, vai lá e promete coisa que não é ele que tem que fazer também.
2: Aí eles provocam isso, né?
3: Aí eles provocam isso, exatamente. Então, assim, se, beleza, nesse caso não, até porque, pelo que o seu vereador tinha recentemente se mudado, enfim, né? Mas, quando vai lá e promete o que não tem que fazer também, aí ele também acaba criando essa expectativa, né?
2: É, com certeza.
3: Se prometeu, pelo menos cumpra, né?
2: Ah, pelo menos. Ah, mas é que às vezes promete coisa que ele não pode resolver. Daí fica difícil. Daí é complicado, mas aí ele que vai se ver lá com quem, para quem ele prometeu que não podia, né? Então, daí ele que vai ter que explicar. Ontem na Câmara do Arroio, dois assuntos tomaram conta da sessão, um de saúde e outro sobre o que eu já vinha levantando há algum tempo e que na entrevista da última sexta-feira, com a presença do vereador Michael Oliveira, o Michael... puxa, sempre esqueço o sobrenome do outro.
0: Viana.
2: Michael Viana. O Vado e o presidente da Câmara, o Pedro Eugênio Coelho, essa questão de loteamentos que estão embargados no Arroio de Silva. E o vereador Michael Oliveira fez um requerimento, né, fez um pedido ao prefeito para que haja uma reunião e comece a tratar desse assunto. Porque... é inaceitável que nos dias de hoje você não consiga ligar água e luz. Cara, é absurdo. O vereador Vandrei colocou uma coisa: ah, mas o cara tem posse no terreno, não consegue ligar. Não, liga a água e liga a luz. Se houver um processo lá na frente, o cara que está ali não é o dono, perdeu, vai lá e desliga a água, desliga a luz, pronto. Enfim. Mas, olha, isso tudo foi feito, isso tudo foi criado para evitar invasões, enfim. Tá bom. Mas esses loteamentos que tem escritura que o cara não pode ligar água, não pode ligar luz, isso é absurdo. Isso é absurdo. Ah, mas o loteamento é ilegal, porque mas o dono, o cara que fez o loteamento já morreu. Então, o que eles querem? Estão propondo, o presidente Pedrinho, que ainda hoje iria conversar com o prefeito Jorge Freitas, sentar a prefeitura, a parte técnica da prefeitura, os vereadores, discutir uma possibilidade de reunir também pessoal do imobiliário, pessoal de material de construção, todo mundo está sendo prejudicado. Porque se tem um monte de terrenos que tem escritura, que são legalizados, que não pode construir, ora, se ninguém está construído, material de construção não vende. Se ninguém consegue ligar água e luz, também a imobiliária não vai vender o terreno. Vai vender como? O cara não vai comprar. Isso entrava o crescimento do município. Então isso foi tratado, foi discutido em grande parte da sessão de ontem, e uma sessão bastante madura, onde todos participaram, os vereadores, via de regra, colaboraram cada qual com a sua opinião, né? O vereador Vandrei lembrou ainda que tem outra situação, né? Por exemplo, você mora na casa que o teu pai deixou para ti no arroio, 40, 50 anos, sei lá. Aí tu te apertou, não conseguiu pagar a luz, cortaram a luz. Para ligar de novo, tu vai ter que ter o projeto da casa, não vai ter, né? Não tem. E tu vai ter que colocar o poste padrão e todas as exigências da Celeste, que o teu poste é aquele antigo que eles não aceitam mais. Volta e meia alguém resolve dizer assim: ah, vamos mudar isso aqui. Quem se ferra? Ah, é o consumidor. O consumidor se ferra. Lá no Arroio também, a EJW inventou que agora tem que ter aquela caixa, não sei o quê. O Samai também aqui inventou isso aí. Aí eles inventam, e quem é que se ferra? Tu, que é consumidor, porque tu vai ter que comprar e vai ter que desembolsar, né? E quem vende isso ganha muito dinheiro. Ah, quem vende, claro, né? Ora, é mel na chupeta, porque eu vendo poste, eu tô bem. Mas o consumidor se ferra com isso. Aí diz o Vandrei, ele tem razão: ora, o cara já não pagou energia que não tinha dinheiro. Sei lá, será 50, será 100, será 200. O cara vai ter dinheiro para fazer uma o projeto da casa? Não vai ter. Vai ter dinheiro para comprar o poste, que há tempos atrás custava 2 mil um poste desse. Aí tem que pagar o eletricista. O cara já está ferrado. Ele não pagou energia porque não tinha dinheiro. Então não vai ligar mais. Ele vai ter que puxar o rabicho do vizinho, ou da casa de um amigo, ou coisa do gênero. Isso não é justo, gente. Isso não é justo. Essas coisas têm que ser revistas. É preciso que sejam revistas. Não é possível que a gente imponha isso cada vez mais em cima do cidadão. Eu tenho falado sobre isso, a carga tributária e as coisas que eles inventam, né? É. Volta e meia alguém inventa uma coisa. Daqui a pouco, esse agora o poste já parou, já está tudo certo. Tá, os postes que as casas estão sendo ligadas agora já vem com esse poste. Daqui a pouco eles inventam outra coisa. Ah, porque a entrada da sua casa vai ter que ter não sei o que, do não sei o que mais. Pronto, lá vai o cidadão gastar de novo. E lá vai alguém encher as burras de dinheiro. Óbvio, é isso. Né? Lembra daquele kit de primeiro socorro que a gente era obrigado a ter no porta-luva do carro? Pois é, não serviu para nada. Porque o mesmo governo que te diz que tu tem que ter isso para socorrer as pessoas é o mesmo que te diz para não tocar na vítima se tu vier um acidente. Aí eu não entendo. Eu não sou enfermeiro, se eu vou fazer alguma coisa, eu vou fazer uma borrada. Em mim mesmo, eu não vou fazer, eu não sei fazer. Mas alguém ficou rico com aquilo. Alguém ficou rico. Lógico, vendeu para todo o Brasil. Quantos carros tinham no Brasil na época? Alguém ficou rico. Essas coisas acontecem, infelizmente. Então discutiram isso, esse assunto talvez vá realmente, né, evoluir. O não a gente já tem. Então junta todo mundo, vai no Ministério Público, a situação é essa, nós queremos desenvolver o arroio, precisamos desatar esse nó, como é que faz isso? Buscar o judiciário, tentar encontrar coisa que nenhum prefeito até agora na história do arroio fez. Ninguém fez. Ninguém se interessou por esse assunto, que é muito importante, muito interessante. Pode resolver a vida de muitas pessoas. Eu digo, já disse e repito, o prefeito Jorge Freitas, se conseguir resolver isso, eu acho difícil, tá? Não acho uma coisa fácil, não. Se conseguir, ele entra para a história do Arroio de Silva como o cara que desatou o nó no desenvolvimento do município, eu não tenho dúvida disso. Avançando um pouco mais e vindo para Araranguá, ainda falando sobre terras, é expressivo o número de matrículas regularizadas através da reforma fundiária em Araranguá. Espetacular. Principalmente na sexta-feira eu vou abordar esse assunto no programa. Olha aqui, ó. No Soares, a gente acha que é um problema da Rua de Silva, né, da Gaivota. Não, Araranguá tem também. No Soares foram 45 escrituras. Na Sanga da Toca 1, 82. Sanga da Toca 2, 128. Ali naquela região da Balança, 39. Na Polícia Rodoviária foram 75 regularizações. Santa Bárbara, 57. Operária, 52. Na Cidade Alta, 58 regularizações. No Lagoão, 154 regularizações. E eu acho que o maior é no Caveirazinho, 172 regularizações fundiárias. Na Uruçanguinha, também expressivo, 155. Jardim das Avenidas, 25. Morro dos Conventos, 20. Lagoa da Serra, 76. Colônia, 34. Arapongas, 29. Santa Rosa de Lima, 18. Na Barranca, 8. Vila São José, 44. E na Barra Velha, 79. O que totaliza, gente, 1.350 regulações fundiárias feitas no município de Araranguá entre 2022 e esse ano de 2026. Isso é muita coisa. É muita coisa. É muito bom o trabalho. E olha que são 1.350 famílias que agora podem ter uma casa para chamar de sua, tem um chão para chamar de seu. Isso não tem preço.
3: Eu, duas coisas, né? Primeiro que eu achei que ia tratar desse tema amanhã, mas tudo bem. Eu também tinha visto esse...
2: Tu ia do verbo não vai mais? Ou...
3: Não, eu ia do verbo e ainda não me responderam, mas daí eu não sei, cara, o que vai dar. Vamos
0: lá. É massa, né?
2: Cabeçador de pauta. Não, ladrão, senhor. De pauta.
0: Não, senhor. É massa, né? Não,
3: acabei, cara. Acabei com o negócio sério, mano. Mas sabe o que me chama a atenção aqui nesses números? É o número da Uruçanguinha. Por que o número da Uruçanguinha me chama a atenção? Porque é um bairro, talvez, desses aqui com os números mais expressivos. Não é o caso, a Uruçanguinha não é um caso ali de uma... talvez uma área que tenha sido invadida, ou talvez uma área que não tenha sido feito o desmembramento correto como determina, né, a regra dos loteamentos. Quando tu pega aqui, por exemplo, um caso aqui aleatório, o caso, por exemplo, da Barranca aqui, são oito terrenos, oito imóveis, ou o próprio caso da Arapongas, que 29, muito provavelmente é uma área que foi feita ali, não foi feito o desmembramento correto, e agora veio o REURB e foi regularizado ali uma, duas ruas, talvez, alguma coisa nesse sentido. Quando você pega 155 lotes, e aqui... É significativo, né? É significativo num bairro que é antigo, num bairro que um dos grandes bairros da cidade, né? Um bairro muito procurado, um bairro comercialmente tem um valor agregado bastante...
2: Um bairro central, né, Lucas?
3: É, um bairro central. E comercialmente tem um valor, né? Que, pô, um terreno na Uruçanguinha, numa área nobre da cidade, custa um certo valor. Tem ali a área da Vila Verde, né? Que tinham ali algumas questões também que entram na Uruçanguinha, né? Que tinham ali algumas questões também que entram nesse 155, mas... O dado da Uruçanguinha me chama a atenção como a gente tem ainda imóveis que não estão regularizados, às vezes em áreas comercialmente muito interessantes, né, e que ainda precisa ser feito esse trabalho de REURB, né? E o número realmente, o total, né, de 1.350 é realmente um número bastante interessante para a cidade. São mais 1.350 imóveis que hoje passam, né, a pagar IPTU, a contribuir também com a cidade.
2: Outro assunto... É que vai acontecer, eu devo tratar também? Não, não vai dizer que tu também já está tratando desse assunto, né?
3: Depende de qual, né? Não sei se tu falar agora.
2: É, mas então. É que vai acontecer um simulado de duas ocorrências de desastre, resgate de vítimas, e também vai ter a participação do Exército e da Defesa Civil no bairro Barranca, dia 21, no período da manhã. Tá? Então. Para as pessoas ficarem atentas, que isso vai acontecer, vai ser uma simulação. Então, as pessoas vão ver o Exército, vão ver a Defesa Civil, vão ver essa movimentação toda, mas será um simulado com duas ocorrências de desastre e resgate de vítimas. Então, com a participação do Exército e da Defesa Civil, será dia 21, agora de agosto, no bairro Barranca, né? E, cara, as pessoas acham que a gente está exagerando, né? Eu já ouvi algumas pessoas falando isso. Eu quero pecar pelo exagero e proteger as pessoas do que ficar passando pano quente e achando que não vai acontecer nada e acontecer. Né? Tomara que a gente faça tudo isso, faça exercício, estejamos preparados para tudo e não aconteça nada. Que bom que não aconteça nada, né? Como diz a música, amanhã pode acontecer tudo, inclusive nada. Né? Mas eu acho que é importante sim. Então vai haver esse treinamento para as pessoas não ficarem apavoradas. É uma simulação, né? Mas é importante, muito importante. Nós precisamos estar preparados para o que vem aí, porque o Peter Choi tem falado muito isso, a nossa região, ela, por enquanto, não apresentou problemas com o Zomba. A gente não é muito suscetível à questão desses tornados que estão vindo, não é que não vá acontecer. Digamos, não tem as condições climáticas para isso, mas ele pode sim acontecer. Vamos pedir a Deus que não aconteça. Mas nós podemos ter problemas com enchentes, nós podemos ter outros problemas que a gente costumeiramente tem aqui. Então, a gente tem que estar preparado, sim, para essas coisas. Eu não gosto de sensacionalismo com isso, porque às vezes a manchete é muito exagerada, e aí as pessoas ficam todas apavoradas, você vai ver e acontece uma coisa, ah, não é, pô. Então, devia ser melhor explicado isso. É o que eu estou tentando fazer com o Peter Scheuer todas as manhãs na previsão do tempo, exatamente para as pessoas estarem conscientes do que pode ou não acontecer. Mas acho que esse treinamento é também importante, muito importante. Acho que as pessoas precisam realmente estarem atentas à defesa, as defesas civis estão todas em alertas. Ermo, o prefeito Paulinho de la Veca também está dando suporte para a sua defesa civil lá, fizeram treinamento, estão capacitando, o Turvo está fazendo, o Sombrio está fazendo, os municípios estão ligados nisso. Nós precisamos sim estar preparados. Se o pior não vir, agradeça a Deus, que bom que não vim, mas se vir a gente está tentando pelo menos estar preparado para isso.
0: Falando em Ermo, né, prefeito Paulinho, deixa eu já garantir o meu, né, Lucas, amanhã conversa comigo. Eu vou estar conversando amanhã com o prefeito Paulo de la Veca, prefeito de Ermo, para falar sobre essa audiência pública aí, né, sobre os riscos climáticos associados ao El Niño. Lucas, ontem foi dia de sessão na Câmara de Maracajá, alguma novidade?
3: Uma discussão.
2: E um auxílio novo, não?
3: Não, cheio de auxílio, pelo amor de Deus. Mas na verdade fala de abono. Não é auxílio, mas é abono.
2: Não, abono é mais leve, né? Mais suave, né?
3: Mas na verdade, o que aconteceu? E eu vou continuar esse assunto amanhã no programa com o prefeito Brambila, porque o
2: município. Você também ia?
3: Você vai deixar? Aí depois tu fica reclamando no ar, né? Tá? Só nós entendemos de novo essa.
2: É, não.
3: Ontem à tarde, começo da tarde, o fim da manhã, o começo da tarde, enfim, o prefeito e a diretora de educação, a Rosilane Magalhães, foram para a rede social, gravaram um vídeo anunciando a criação de um abono para os professores. Não é um abono geral para os professores, mas para algumas categorias de professores. Isso tem a ver também com o resultado do IDEB. O município teve um bom resultado no IDEB, então a ideia é que meio que uma premiação por este resultado do IDEB. E ontem na Câmara isso acabou repercutindo, a presidente, a vereadora Gisele, acabou falando sobre, no entendimento dela, né, deveria ser para todos os professores, porque educação se faz, né, e esse foi a linha que ela trabalhou, né, de argumentação que ela trabalhou, educação se faz desde a pré, né, desde a educação infantil, lá nos 6 meses, quando a criança chega na creche e tal, e vai e segue na sua vida escolar. Então, a indicação vinha nesse sentido, né, de criação de abono, mas que fosse todos, para todos os professores. Depois, até na discussão, o vereador Presarino acabou sugerindo também para todos os servidores também, né, criação desse abono, especialmente para aqueles que ganham menos, né, pessoal que às vezes trabalha ali na coleta de lixo e tal, pessoal que tem às vezes um salário um pouco mais baixo, a criação desse abono. Então foi um dos principais assuntos. E ontem também uma fala muito pesada, a gente acabou falando ontem já aqui na conversa do dia, sobre aquele caso de um cidadão que acabou agredindo um macaquinho ali no Parque Ecológico. O vereador Wellington ontem fez um discurso bastante duro, bastante firme, né, contra esse tipo de situação, embora tenha elogiado a atuação, né, tanto dos profissionais do Parque Ecológico, que conseguiram, com o auxílio de câmeras, com o auxílio dos registros, enfim, auxiliar a polícia, que depois identificou, né, quem foi que fez, né, quem foi o agressor e quem foi que fez o vídeo. Então são os dois assuntos que a gente destaca aí da sessão de ontem da Câmara de Maracajá.
2: Olha, esse abono relacionado à questão do IDEB, eu não sei, salvo o melhor juízo, ele é inconstitucional. Você pode dar um prêmio.
3: Eu acho que é prêmio, tem que ver como é que vai ser nominado, porque até o Wellington falou isso ontem, Saulo, sim, ele já, depois que aquilo caiu na rede social, os professores começaram a perguntar, aprova aí, né? Começaram a cobrar dos vereadores nesse sentido, né? Olha, a gente ainda não tem o projeto, e de fato, o prefeito premia no vídeo, depois eu fui ver o vídeo, né? No vídeo, o prefeito disse que até sexta-feira iria mandar o projeto para a Câmara. Então tem que ver como é que vai ser encaminhado ainda esse projeto, né?
2: Eu acredito que não vai ser encaminhado dessa forma. Você não pode... o professor A trabalhou, o professor B não trabalhou. Absurdo isso. Eu não concordo com isso. Eu acho que está errado. Desculpa o Brambila. Se é isso, né? Vamos esperar o projeto chegar. Mas se ele quer, digamos, estar feliz, satisfeito com o resultado do IDEB, dá para todos os professores, não dá para ninguém. Você não pode porque esse aqui trabalhou mais. Todo mundo, de alguma forma, trabalhou. Todos os educadores trabalharam. Agora, em relação a quem recolhe o lixo e outros servidores, aí é outra coisa, não tem nada a ver com o IDEB. Daí tem que discutir um outro tipo de abono, se é que o prefeito quer dar ou não. A Câmara pode até fazer um anteprojeto sugerindo um abono para quem ganha menos. É outra coisa. Esse, pelo que eu entendi especificamente, é para a educação. Então não dá para colocar neste, fazer uma emenda, colocar nesse, por exemplo, um outro tipo de abono. Esse é específico para a educação. Mas eu acho que se dá para um, tem que dar para todos. Né? Você não pode privilegiar, né, alguns professores dizendo, esses aqui são melhores e vocês são ruins. Isso não vai criar um bom, digamos, um bom clima dentro da educação de Maracajá. Sugiro ao prefeito que, se der, dê para todo mundo.
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0: Rapaz, um abraço, até amanhã.
2: Um abraço, como diz a rádio daqui a pouco, em Brasília, 19 horas. Entra a voz do Brasil.
3: Vem aí o Paulo Otarã.
2: Paulo Otarã. Grande Paulo Otarã. Em Brasília, muitos anos.
3: Valeu, até amanhã.
2: na Rádio Osório, Rio Grande do Sul.
0: Um abraço, gente. Um abraço, 19 horas, cara. Um minuto, e assim então nós concluímos a edição desta quarta-feira, 12 de agosto de 2026, do programa de notícia. Muito obrigado pelo carinho da sua audiência, uma ótima noite a todos e até amanhã.
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0: proteção de crianças e adolescentes no ambiente digital. Thaís de Araújo.
1: A suspensão será mantida até que a empresa comprove a adoção de medidas técnicas, de segurança e de governança que sejam adequadas para proteger os menores de 18 anos.
2: Hoje, na apresentação da Voz do Brasil, Mariana Jungmann e Luciano Seixas.
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2: Foram regulamentados 4 decretos na área de energia e transição energética.
0: Entre as medidas está a regulamentação das atividades de captura e armazenamento de carbono e também a abertura do mercado livre de energia.
2: Os detalhes você vai ouvir agora na reportagem de Graziele Bezerra.
3: Um dos decretos assinados nesta quarta-feira regulamenta o uso de tecnologias de captura e armazenamento de carbono. A medida contribui para a redução das emissões de gases de efeito estufa e para tornar o Brasil um país carbono negativo, como explica o ministro de Minas e Energia, Alexandre Silveira.
4: Capturar o carbono, colocá-lo onde é possível colocá-lo de forma segura, nas rochas, e tornar a produção de petróleo e a produção de outros biocombustíveis com captura e estocagem negativa de carbono.
3: Outro decreto estimula a produção e consumo de combustível sustentável de aviação no país. O ministro Silveira também anunciou a regulamentação da abertura do mercado de energia, permitindo que consumidores de baixa tensão escolham seu próprio fornecedor de energia elétrica, o que alcança consumidores residenciais, pequenas indústrias e comércios.
4: Até dezembro de 27, todo o comércio e toda a indústria poderá escolher de quem comprar energia. E até novembro de 28, todos os consumidores brasileiros.
3: Também foi regulamentado o mercado de hidrogênio de baixa emissão de carbono no país. O decreto prevê a estruturação do Sistema Brasileiro de Certificação de Hidrogênio, que tem como objetivo comprovar o desempenho ambiental do hidrogênio em comparação com outros combustíveis. Reportagem Graziele Bezerra.
0: Estradas, portos, aeroportos e hidrovias. Um documento aponta os principais desafios no modal de transportes do Brasil.
2: O Plano Nacional de Logística mapeia problemas atuais, prevê demandas que devem crescer e aponta onde a infraestrutura de transportes precisa avançar em até 2025.
5: O plano reúne 31 eixos prioritários de transporte para os próximos 24 anos. São 12 rodoviários, 8 ferroviários, 4 aquaviários e 7 intermodais, que combinam diferentes formas de transporte. Outros 11 eixos integram um banco de projetos para estudos futuros. Com 112 objetivos prioritários, o Plano Nacional de Logística identifica problemas que precisam ser enfrentados hoje, demandas que podem crescer até 2050 e oportunidades de desenvolvimento regional. O plano também identifica a necessidade de ampliar o uso de ferrovias, hidrovias e cabotagem, e de melhorar a integração entre diferentes modos de transporte. Entre os desafios estão os gargalos para o transporte de produtos importantes para a economia brasileira, como soja, milho e carnes. O ministro de Portos e Aeroportos, Tomé Franca, defende novos modais para ampliar o escoamento.
6: O grande gargalo do setor portuário hoje não é mais a sua capacidade, mas o acesso aos portos para que a gente possa ter maior eficiência. A gente precisa integrar esses modos de transporte. Portanto, eu acho que o PNL ele aponta para esse futuro da infraestrutura brasileira.
5: Hoje, as rodovias respondem por mais da metade do transporte de cargas e o setor emite cerca de 217 milhões de toneladas de CO2 por ano. O ministro dos Transportes, Jorge Santoro, explica que o PNL vai ser o principal instrumento de transformação do setor para a próxima geração.
7: Então isso é um investimento que tem um efeito multiplicativo na economia muito relevante, muito importante. E a gente com esse PNL está procurando propor um olhar diferente para o país para os próximos anos.
5: O documento foi elaborado pelos Ministérios dos Transportes e de Portos e Aeroportos, com participação dos estados, do setor produtivo, da sociedade civil e de especialistas. Reportagem Pablo Mundim.
2: Como a gente ouviu na reportagem de Pablo Mundim, o Plano Nacional de Logística prevê ações até o ano de 2050. cerca de 5.300 empresas brasileiras foram diretamente afetadas pelas novas tarifas de importação anunciadas pelos Estados Unidos contra o Brasil.
0: Para ajudá-las a enfrentar as dificuldades causadas pela perda do mercado norte-americano, a Agência Brasileira de Promoção de Exportações, Apex Brasil, anunciou uma série de ações.
2: Elas envolvem atendimento individualizado para encontrar outros países compradores e auxílio para adaptação a novos mercados.
0: Mais cedo, eu conversei com o presidente da Apex Brasil, Laudemir Miller, sobre essa atuação. Acompanhe. Presidente Laudemir Miller, um prazer ter o senhor com a gente aqui na Voz do Brasil, seja bem-vindo. Então vamos falar pra gente, explica pra gente, por favor, sobre esse plano de diversificação de exportações. O que que é essa nova estratégia criada pela Apex para ajudar as empresas que foram afetadas pelas novas tarifas dos Estados Unidos?
8: Oi Mariana, um prazer estar aqui. É um plano de socorro, de atendimento às empresas que estão sendo impactadas pelo aumento de tarifas pelo governo americano. Nós temos hoje vários setores, mais de 2 mil produtos estão com tarifas elevadas. Você imagina que de uma hora para outra o empresário brasileiro está enfrentando um imposto a mais, uma tarifa a mais de 40%. Então nós vamos apoiar diretamente as empresas brasileiras, vamos trabalhar com 5.300 empresas para que essas empresas, o empresário, possa encontrar, ficar frente a frente com o comprador internacional do mercado dele, né, do produto dele, em mercados alternativos. Então, é isso que a gente vai fazer. Nós vamos fazer isso por meio de feiras internacionais, rodadas de negócios, trazer compradores ao Brasil. E o nosso objetivo é realmente fazer com que, apoiar esses empresários para que eles diversifiquem, encontrem um novo caminho, encontrem um novo mercado.
0: Pois é, o senhor mencionou aí 5.300 empresas, né, afetadas, que podem ser ajudadas por esse novo plano. São 35 setores econômicos. Quais são esses setores, presidente? Onde é que o problema é mais grave? E o plano, ele tem mecanismos aí para priorizar alguns setores, onde, entre esses 35, onde o problema seja ainda pior?
8: Nós vamos atender a todas as empresas impactadas, né, 5.300 empresas, todas as empresas impactadas pelo tarifaço. Claro que a gente tem algumas prioridades, são setores que estão sofrendo mais, né? Porque a gente tem muitas empresas, por exemplo, do setor de rochas, que pega muito, né, aí a região do Espírito Santo, que os Estados Unidos é o mercado principal. A gente tem o setor de madeira, que pega a região sul, que os Estados Unidos é o mercado principal, móveis, a gente tem calçados, têxteis, enfim, de várias regiões do Brasil. Nós vamos priorizar estes setores numa estratégia também setorial. A Apex Brasil, que é a Agência Brasileira de Promoção de Exportação, nós temos uma parceria com 29 entidades setoriais, empresariais, que estão conosco nesse grande movimento, né, de apoiar essas empresas. Então, a gente tem prioridade, mas nós vamos atender todas as empresas, cada uma delas individualmente. E aí, Mariana, até para as empresas, né, as pessoas que estão ouvindo a Voz do Brasil e acompanhando a gente, o Brasil, neste mês de julho, nós exportamos 35 bilhões de dólares. E de janeiro a julho, a balança comercial brasileira já registra 220 bilhões de dólares de exportação. Ano passado, nesse período, a gente estava em 200 bilhões. E o que está acontecendo, né? Nós temos, portanto, 20 bilhões a mais em relação ao ano passado. Nós caímos a exportação para os Estados Unidos em 3 bilhões de dólares, mas nós tivemos um aumento para a Europa de 3,1 bilhões de dólares, para a Índia, que é um mercado que agora a gente está tracionando mais nossas exportações, nós crescemos 2 bilhões e 700 milhões, nós crescemos 11 bilhões e 300 milhões para a China. Então, a exportação brasileira está num caminho muito importante. A gente já tem um superávit da balança comercial no Brasil deste ano, nessa metade do ano, de 50 bilhões de dólares, mas tem setores que estão sofrendo com o mercado americano. Então, nós estamos num movimento geral para trabalhar a diversificação das exportações brasileiras, com um foco específico nas empresas que estão sendo afetadas. E a gente vai trabalhar com vários mercados. Vamos trabalhar com o Canadá, com o México, a gente vai trabalhar a África, vamos trabalhar com a Europa, que a gente tem esse acordo tão importante, com a Alemanha, vamos trabalhar com a Ásia, principalmente, né? Não só China, mas Filipinas, Indonésia, Malásia, Singapura, que a gente acabou, que o Brasil acabou de assinar um acordo. Então é um grande movimento de ampliação das exportações do Brasil, de diversificação das exportações brasileiras, mas principalmente, sabe, Mariana, para pegar na mão, para atender aquele empresário que de uma hora para outra está enfrentando um imposto de 40%. É para esse empresário que é esse plano. E o que, que a gente vai fazer? Nós vamos colocar compradores internacionais do produto dessa empresa frente a frente para que ele possa negociar. E a gente vai fazer isso, inclusive, com isenção de taxa. Nós não vamos cobrar os serviços que geralmente a Apex Brasil cobra, né? A gente tem alguns subsídios, mas dessa vez a gente vai fazer com uma isenção total de taxa para esses setores, porque realmente as empresas estão precisando. E ainda mais, muitos empresários nos falam assim, mas eu estava preparado para os Estados Unidos.
0: Sim, inclusive, uma alegação, né? Ah, é um mercado específico, eu tinha que vender a demanda da forma como eles apresentam. É possível adaptar isso para outros mercados?
8: Muitos, por exemplo, falam assim, ah, mas a minha máquina, ela está certificada para o mercado americano, né? O meu produto tem uma certificação específica, eu fiz uma adaptação, eu mudei minha embalagem, seja específico para os Estados Unidos. Nós vamos poder atender também essas empresas, inclusive com apoio financeiro para a certificação, para a mudança de embalagem, no valor de até R$40 mil. Então, as empresas que trabalharem com a Apex Brasil, que se inscreverem, que entrarem nesse nosso plano de diversificação, vão ter uma série de medidas de estar frente a frente com um comprador internacional, mas também de se preparar. E o empresário vai poder ele buscar uma certificação, vai poder ele, por exemplo, fazer uma adaptação no produto, e aí a gente vai ter uma metodologia, inclusive, de fazer um ressarcimento de até R$40 mil para realmente a gente trabalhar nos próximos 12 meses para que essas empresas encontrem um novo mercado. Nós não queremos e não vamos, Mariana, abandonar os Estados Unidos. Estados Unidos é um mercado muito importante, nós vamos continuar trabalhando nos Estados Unidos junto com as empresas brasileiras, inclusive junto com as empresas americanas. Nós temos um escritório, a Apex Brasil tem um escritório em Washington, onde nós vamos trabalhar para que o setor privado estimule, negocie um aumento das isenções. Nós queremos que mais produtos brasileiros fiquem isentos. Os produtos já isentos, nós queremos aumentar a nossa participação no mercado americano. Mas o nosso ponto principal agora é diversificar as exportações brasileiras e pegar na mão, apoiar esses empresários que estão sofrendo com esse aumento de tarifa repentina, né? O que muda os negócios, muda toda a estratégia. E a Apex Brasil, a Agência Brasileira de Promoção de Exportações, junto com 29 entidades do setor privado brasileiro, vão trabalhar a partir de hoje já, junto com as empresas, para que elas possam encontrar um novo mercado e seguir as exportações.
0: Presidente, o senhor mencionou até um atendimento individualizado que vai ser feito com as empresas, né? Ou seja, cada uma sendo atendida na sua especificidade. Exato. Os empresários, então, que estiverem, né, esses 5.300 empresários que estiverem interessados em receber esse apoio da Apex Brasil, como é que eles devem proceder? Onde eles podem procurar informação? Como é que eles podem acessar a Apex?
8: Eles podem procurar diretamente a Apex Brasil, que é apex.com.br. Então, a gente já está preparado para atender essas empresas, e o atendimento é individualizado, Mariana. Sabe por quê? Porque cada empresa tem a sua realidade, tem o seu produto, tem a sua estratégia, tem a sua maturidade. Então, nós vamos atender uma por uma, montar uma estratégia para o seu produto, para um mercado alternativo. A gente tem uma base de inteligência muito importante de oportunidades dos mercados internacionais para cada um desses produtos, mas também toda uma estratégia com 29 entidades do setor. Então, a empresa também pode procurar a sua entidade. Empresa de calçado, de móveis, de plástico, enfim, de 29 setores que nós estamos trabalhando nessa parceria, nesse grande movimento, nesse esforço extraordinário. Toda a nossa equipe tá mobilizada. É a hora de a gente se unir para diversificar as exportações brasileiras, para apoiar os nossos empresários que tanto trabalham, que têm orgulho do seu produto. A exportação muitas vezes é um sonho para o empresário, né? E esse sonho, em alguns casos, está interrompido. Então, a gente quer voltar a sonhar com outro mercado para que esse produto produto que é tão bom, que é resultado do trabalho de muitas pessoas, de homens, mulheres, empresários, empresárias, possam encontrar um novo caminho, possam encontrar um novo mercado. E é esse o trabalho que a gente começa a fazer a partir de hoje.
0: Muito bem, nós conversamos com o Aldemir Miller, presidente da Apex Brasil. Presidente, muito obrigada pela sua entrevista à Voz do Brasil.
8: Obrigado, Mariana, e obrigado aí a todos os ouvintes que acompanham a Voz do Brasil.
0: Pequena correção, o endereço da página da Apex é apexbrasil.com.br.
2: A Agência Nacional de Proteção de Dados determinou que o Discord suspenda as transmissões ao vivo na plataforma no Brasil.
0: A medida preventiva foi tomada após a identificação de falhas na proteção de crianças e adolescentes.
2: A decisão faz parte de uma fiscalização iniciada na semana passada após episódio que resultou na morte de um adolescente de 13 anos.
1: As transmissões ao vivo, as famosas lives, realizadas dentro da plataforma Discord, serão suspensas após determinação da Agência Nacional de Proteção de Dados, a ANPD. O bloqueio deve começar em até 3 dias úteis e vale também para outros recursos de compartilhamento de vídeo. Segundo a agência, foram identificados riscos graves relacionados ao uso das lives para violência, assédio, automutilação e incentivo ao suicídio envolvendo crianças e adolescentes. O Discord

0: agir em tempo para evitar essas violações que acontecem ali dentro, como exposição de criança e adolescentes a conteúdo violento, a incitação à automutilação, a maus tratos e até tortura de animais, entre outros conteúdos proibidos pelo artigo 6º do ECA Digital.
1: A agência ainda apura outras possíveis falhas, como problemas na verificação de idade e na remoção de conteúdos que violem os direitos de crianças e adolescentes. O superintendente de fiscalização da ANPD, Fabrício Lopes, explica ainda que a suspensão será mantida até que a empresa comprove a adoção de medidas técnicas, de segurança e de governança que sejam adequadas para proteger os menores de 18 anos.
0: Essa suspensão vai ser por prazo indeterminado, porque o motivo que justificou essa suspensão precisa ser vencido antes de que a plataforma possa restaurar essas funcionalidades. Enquanto permanecerem as razões técnicas que justificaram essa suspensão, a gente não entende como possível a restauração dessas funcionalidades.
1: O Discord tem 3 dias úteis para comprovar o cumprimento da determinação e 10 dias úteis para apresentar recurso. Caso sejam confirmadas as irregularidades, a empresa também poderá sofrer sanções previstas no Estatuto Digital da Criança e do Adolescente, o ECA Digital, incluindo multa de até R$50 milhões por infração. A decisão faz parte de uma fiscalização iniciada na semana passada, que investiga um grupo criminoso suspeito de incentivo ao suicídio por meio do Discord, resultando na morte de uma adolescente de 13 anos no último dia 22 de julho. Segundo a plataforma Discord, uma investigação interna identificou evidências de que a atividade criminosa foi coordenada em outras plataformas e afirma contar com equipes especializadas que trabalham no combate a indivíduos envolvidos em atividades violentas. Reportagem Thaís de Araújo.
2: Hoje é Dia Nacional dos Direitos Humanos.
3: E nesta data vamos falar sobre o Clique Cidadania, um aplicativo móvel gratuito desenvolvido que funciona como um guia digital de direitos, serviços e políticas públicas.
4: Encontrar o serviço público certo nem sempre é uma tarefa simples. Para ajudar nessa busca, o aplicativo Clique Cidadania reúne informações sobre direitos e orienta como acessar serviços de assistência social, saúde, educação, trabalho e renda. Além das orientações, o aplicativo também reúne canais de atendimento para situações de violação de direitos, como o Disque 100 e o Ligue 180, como detalha Fernanda Becker, coordenadora-geral de promoção dos direitos das pessoas migrantes, refugiadas e apátridas.
5: É um lugar de acessar direitos. Você tem informação sobre o direito e sobre o órgão, a instituição que você pode buscar, né? E aí tem a geolocalização, você consegue georreferenciamento de achar onde está aquele espaço no seu território. Na palma da mão.
4: Além de explicar a função de cada serviço público, o aplicativo conta com um mapa integrado que mostra onde ficam as unidades, como CRAS, CREAS, unidades básicas de saúde, conselhos tutelares e outros equipamentos públicos mais próximos da localização do usuário. Como é integrado ao sistema de navegação do celular, também permite traçar rotas até os locais de atendimento. O aplicativo também pode atender a demandas específicas e disponibilizar novos temas, como explica Fernanda Becker.
5: Ele é um aplicativo dinâmico, né? A mais nova guia dele é de brasileiros retornados, né? Repatriados. Para quando as pessoas que chegam aqui, a maioria deportadas, assim como os migrantes, que às vezes estão muito tempo fora do país, já passam a entender os seus direitos, quais órgãos e quais instituições buscar.
4: O Clique Cidadania está disponível de graça para celulares Android e oferece conteúdos em português, espanhol e inglês. Reportagem Luciana Colares de Holanda.
2: Instituições federais de ensino superior terão 154 mil vagas em cursos de formação continuada para professores da educação infantil em 2027.
3: A partir de 17 de agosto, as instituições interessadas em oferecer os cursos poderão se inscrever na chamada pública no Sistema Integrado de Monitoramento, Execução e Controle, o SIMEC.
2: As inscrições devem ser feitas até o dia 9 de setembro e os resultados serão divulgados em 9 de outubro.
3: O endereço para inscrição é cimec.mec.gov.br.
2: Foram reabertas as inscrições para instituições de ensino criarem novos programas de residência médica.

0: Também é possível solicitar ampliação de vagas nos programas já existentes.
1: Novos pedidos podem ser feitos até 31 de agosto.
0: Podem participar instituições federais ligadas ao Ministério da Saúde ou da Educação, órgãos públicos e instituições privadas sem fins lucrativos.
1: A inscrição pode ser feita no site sigresidencias.saude.gov.br.
0: E essas foram as notícias do Governo Federal.
1: Uma realização da Secretaria de Comunicação Social da Presidência da República.
0: Com produção da empresa Brasil de Comunicação.
1: Fique agora com o Minuto do TCU e em seguida as notícias do Poder Judiciário e do Congresso Nacional. Boa noite.
0: Boa noite para você. Até amanhã.
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6: Presidente do STF se reúne com representações diplomáticas do grupo de países da América Latina e do Caribe.
7: Urna eletrônica ganha nova interface para as eleições 2026.
6: Para o STJ, poderes para atuação extrajudicial de advogado não limitam procuração geral em processos judiciais.
7: Boa noite, eu sou Marcela Luiz.
6: Eu sou Walter Lima.
7: O presidente do Supremo Tribunal Federal, ministro Edson Fachin, se reuniu hoje com representações diplomáticas do grupo de países da América Latina e do Caribe.
6: Na ocasião, ele destacou duas prioridades da agenda externa do STF. A primeira prioridade é a defesa da democracia constitucional que, segundo Fachin, se encontra sob pressão em diferentes partes do mundo. Na ocasião, ele falou sobre a importância da independência judicial. Vamos ouvir um trecho da fala do ministro.
8: Em particular, tenho buscado, seja multilateralmente, seja bilateralmente, contribuir para a articulação de uma rede de cortes supremas e tribunais constitucionais atentos para a autonomia dos juízes como pressuposto da democracia constitucional. Afinal, são os juízes, sobretudo os juízes constitucionais, os guardiões últimos dos direitos fundamentais.
7: A segunda prioridade da agenda externa do Supremo, apontada por Fachin, é a ênfase na América Latina e no Caribe, com a consolidação de uma região de encontro, de entendimento e cooperação.
6: O presidente do STF também destacou que o Supremo vai sediar, em novembro deste ano, o 11º encontro do Fórum de Cortes Supremas do Mercosul.
7: Plenário do STF reconhece validade da moratória da soja e decide sobre leis de Rondônia e Mato Grosso que restringem benefícios fiscais.
6: A moratória da soja é um acordo privado e voluntário firmado entre empresas que impede a aquisição de produtos de fazendas localizadas em áreas desmatadas após julho de 2008 na Amazônia. Marta Ferreira.
9: O julgamento começou em março, mas foi suspenso após o Supremo decidir encaminhar o caso ao Núcleo de Solução Consensual de Conflitos. A ideia era buscar um acordo entre as partes. No entanto, em junho, houve um recuo que impossibilitou um consenso sobre o tema. Na retomada do julgamento, o plenário reconheceu a validade das leis estaduais e a licitude da moratória da soja. Também decidiu pela consequente extinção das ações e procedimentos relacionados à sua suposta ilegalidade.
7: Urna eletrônica ganha nova interface para as eleições 2026.
6: Com as novidades, votação será mais acessível e intuitiva. Fábio Ruas.
10: Na interface, uma nova fonte torna a urna mais acessível para pessoas com deficiência visual, porque o desenho das letras privilegia contraste, espaçamento e definição dos caracteres, facilitando a leitura. Também foi inserida uma barra de progresso que permite ao eleitor acompanhar em tempo real o andamento da votação. Além dessas novidades, também foi ampliado o uso de Libras, a língua brasileira de sinais, em diferentes etapas da votação.
7: Procuração dada a advogado para atuar em processos continua válida, mesmo se conceder poderes para atuação fora da justiça, perante órgãos administrativos.
6: Essa conclusão é do STJ. Fátima Uchoa.
11: Ainda na fase de conhecimento em ação de indenização por danos morais, uma operadora de plano de saúde substituiu advogados e apresentou procuração que dava às novas representantes amplos poderes para o foro em geral e as autorizava a representá-la perante especialmente duas autarquias federais. A terceira turma do STJ reconheceu a regularidade da representação processual da empresa e afastou a necessidade da intimação pessoal no cumprimento de sentença. Segundo a relatora, ministra Nancy Andrighi, nesse caso, quando a procuração prevê expressamente poderes gerais para o foro, a inclusão de atribuições extrajudiciais, ainda que qualificadas como especiais, não restringe a representação judicial.
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7: Uma boa noite.
6: E até amanhã.
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13: Eu sou Paula Groba.
14: E eu sou Humberto Pinheiro.
13: E estes são os destaques de hoje do Jornal do Senado, que começa agora.
14: Senado aprova protocolos de atendimento a doenças cardiovasculares no SUS.
13: Vagas ociosas em ônibus escolares rurais poderão atender professores e universitários.
14: Segurança pública pode ter prioridade na restituição do imposto de renda.
13: Boa noite.
14: Boa noite.
13: Doenças cardiovasculares são a principal causa de morte no Brasil, mas em muitos casos o desfecho pode ser diferente quando o atendimento é rápido e o tratamento começa nos primeiros minutos.
14: É justamente para agilizar esse socorro que o Senado aprovou um projeto que prevê protocolos específicos para o atendimento desses casos no SUS. Os detalhes com o repórter Douglas Castilho.
15: O maior gargalo combatido pela proposta é a falta de previsão específica para que as unidades de pronto atendimento, UPAs, utilizem terapias trombolíticas, que consistem basicamente na utilização de remédios capazes de dissolver coágulos sanguíneos. Esse tipo de procedimento médico desempenha papel crucial na resposta imediata a casos como o de infarto do miocárdio, sobretudo em localidades onde não seja possível realizar práticas mais complexas como cirurgias. A relatora substituta, a senadora Damares Alves, do Republicanos do Distrito Federal, falou da necessidade de aprovação da medida.
16: No infarto agudo do miocárdio, a rapidez no reconhecimento do quadro clínico e na instituição do tratamento adequado é fator decisivo para a sobrevida e o prognóstico do paciente.
15: Na prática, já existem normas do Ministério da Saúde que possibilitam a padronização do atendimento no SUS. Porém, os parlamentares optaram por dar força de lei ao protocolo. O projeto vai à sanção presidencial.
13: E seguiu para a sanção presidencial o projeto que amplia as possibilidades de estoques de insumos pelo governo para alimentação animal. A proposta altera o programa de venda em balcão da Conab, que facilita o acesso de pequenos criadores ao milho em grão.
14: O texto inclui produtos como sorgo, caroço de algodão e farelos de soja e milho. A medida também permite permite à Conab comprar estoques em leilões públicos para dar mais segurança ao abastecimento em períodos de quebra de safra e instabilidade climática. O projeto vai à sanção presidencial. A relatora do projeto, senadora Tereza Leitão, do PT de Pernambuco, explicou a urgência da aprovação do texto.
17: É muito importante para o momento atual que nós vivemos com a ameaça dos impactos climáticos provocados pelo Eninho.
18: O Senado também aprovou a medida provisória que abriu crédito extraordinário para garantir o pagamento de ajuda de custo às famílias da zona da Mata Mineira que tiveram perdas materiais provocadas pelas fortes chuvas na região.
14: A medida provisória seguiu para promulgação. Repórter Alexandre Campos.
19: O Senado confirmou a medida provisória que abriu crédito extraordinário no valor de R$75 milhões ao orçamento do Ministério da Integração e do Desenvolvimento Regional. Esse valor garantiu o pagamento de apoio financeiro às famílias residentes na zona da Mata Mineira que tiveram prejuízos materiais e perderam bens por causa de fortes chuvas no início deste ano. O governo transferiu uma parcela única de R$ 7.300 a cerca de 10 mil famílias atingidas. No entanto, parte dos recursos liberados pela MP ainda não teve destinação. Se a medida provisória não fosse aprovada antes do fim do seu prazo de vigência, esse montante não poderia mais ser usado, como explicou o presidente do Senado, Davi Alcolumbre.
20: O governo federal ainda tem um saldo, e se nós perdermos esse saldo do crédito extraordinário, algumas propostas em relação a desastres naturais vão perder o objeto no Ministério, para que essas famílias que foram atingidas por esse desastre não percam esse apoio do governo federal.
19: Como não sofreu alterações durante sua análise no Congresso Nacional, a medida provisória segue para promulgação.
18: Professores e estudantes do ensino superior poderão utilizar vagas ociosas nos veículos do transporte escolar das áreas rurais.
14: Foi o que aprovou a Comissão de Educação. O projeto segue agora para análise do plenário. Repórter Rodrigo Rezende.
21: O projeto garante que as vagas ociosas no transporte escolar rural possam ser utilizadas pelos professores e por universitários. O senador Camilo Santana, do PT do Ceará, que apresentou o relatório favorável ao projeto feito pela senadora Jussara Lima, do PSD do Piauí, ressaltou que a possibilidade de uso do transporte se dará apenas após o atendimento de todos os alunos da zona rural da educação básica. Camilo apresentou uma emenda que permite que os estudantes de institutos federais também possam usar do benefício.
22: Mas muitas vezes o transporte ele vai ocioso, com assentos ociosos, então esses assentos vão permitir que professores, que muitas vezes precisam se deslocar, que às vezes não tem um transporte próprio, não tem incentivo, eles vão poder utilizar. E a gente incluiu, que não estava previsto, também os alunos dos institutos federais, que também muitas vezes sofrem com essa questão do transporte, deslocamento da sua casa aos campos.
21: Para possibilitar a utilização dos assentos vagos, o projeto modifica uma lei de 2004 que criou o Programa Nacional de Apoio ao Transporte Escolar.
18: Segurança pública e agilidade no atendimento a pacientes com câncer serão as principais prioridades do senador Sargento Reginauro, do PSDB do Ceará. Ele assumiu temporariamente a cadeira do senador Eduardo Girão do Novo, também do Ceará, que se licenciou do mandato para disputar as eleições de 2026 como candidato a vice-presidente.
14: Ao tomar posse, Reginauro afirmou que vai trabalhar pela efetivação da chamada Lei dos 60 Dias, que estabelece prazo máximo para o início do tratamento de pacientes com câncer após o diagnóstico. O senador lamentou que, em muitos casos, a demora do atendimento pelo SUS pode agravar a doença e até contribuir para a morte dos pacientes.
18: Reginauro também destacou ter sido o primeiro bombeiro a ocupar uma cadeira no Senado. Segundo ele, sua trajetória política começou na luta classista, em defesa dos profissionais da segurança pública, que à época tinham pouco reconhecimento e valorização.
23: Nós éramos uma categoria para ilustrar bem. O bombeiro é praticamente como um extintor, mas você só lembra dele na hora do incêndio. Hoje se debate a valorização dos profissionais da segurança.
14: Já o senador Carlos Fávaro, do PSD de Mato Grosso, defendeu o projeto de sua autoria que proíbe as apostas online, as chamadas bets. O parlamentar relatou casos de famílias que enfrentam dívidas, conflitos e perda de renda associados a apostas.
0: Segundo Fávaro, o problema vai além da atuação de plataformas irregulares e está relacionado ao próprio modelo de negócio das bets. O senador avalia que a regulamentação não é suficiente para eliminar os riscos e defende o fim das autorizações existentes com um período de transição de até 5 anos.
1: Ouvi mães que não dormem mais porque os filhos apostam o salário inteiro, não tem como pagar o aluguel. Ouvi pais que descobriram que o cartão de crédito estava estourado porque o filho jovem entrou numa espiral de apostas que ele não consegue parar. Ouvi esposas que perderam o casamento porque o marido esconde dívidas de apostas.
14: Profissionais de segurança pública poderão ter prioridade no recebimento da restituição do imposto de renda.
0: O projeto foi aprovado pela Comissão de Assuntos Econômicos do Senado e, se não houver recurso para o plenário, segue para a Câmara dos Deputados. A reportagem é de Marcela Cunha.
2: Se virar lei, os profissionais de segurança pública terão preferência na restituição do imposto de renda, depois dos idosos e dos contribuintes, cuja principal fonte de renda é o magistério. A medida alcança os profissionais de segurança pública previstos na Constituição e no Sistema Único de Segurança Pública, além dos agentes do sistema socioeducativo. Autor da proposta, o senador Jaime Campos, do União de Mato Grosso, afirmou que a prioridade é uma forma de reconhecer o trabalho de categorias que enfrentam riscos diariamente.
4: São policiais, bombeiros, guardas municipais, agentes penais que deixam suas casas para enfrentar a criminalidade. Não estamos falando de privilégio. Estamos falando de reconhecimento.
2: A mudança não altera o valor das restituições, nem cria uma nova despesa para o governo, como explicou o presidente da Comissão de Assuntos Econômicos, o senador Renan Calheiros, do MDB de Alagoas.
24: Não tem repercussão fiscal, inverte apenas a ordem das prioridades e atende com essa prioridade os profissionais da segurança pública que cuidam da proteção de vida das pessoas.
2: Se não houver recurso para análise pelo plenário do Senado, o texto segue para a Câmara dos Deputados.
14: Com edição de Paula Groba e trabalhos técnicos de Eliseu Caires, o Jornal do Senado fica por aqui. Acompanhe agora as notícias da Câmara dos Deputados. Boa noite.
0: Boa noite e até amanhã.
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25: Deputados criam programa que promove a inclusão digital de idosos.
26: Câmara analisa a participação de sindicalistas em conselhos estatais.
25: Projeto reconhece o trabalho das mulheres no setor da pesca artesanal.
26: Parlamentares pedem votação do fim da escala 6x1 no Senado Federal.
25: Boa noite. Benedita da Silva, do PT do Rio de Janeiro, cobra do Senado a votação da proposta que reduz a jornada de trabalho e acaba com a escala 6x1. A congressista argumenta que a mudança amplia o tempo de descanso e de convivência familiar dos trabalhadores.
26: Benedita da Silva considera que a redução da jornada também pode favorecer a saúde e a produtividade dos cidadãos. Para ela, os avanços tecnológicos permitem rever o tempo de trabalho sem retirar direitos ou comprometer a atividade econômica.
25: Carlos Aratini, do PT de São Paulo, defende o fim da escala 6x1 e a redução da jornada de trabalho semanal para 40 horas, sem diminuição dos salários. O deputado pede que a presidência do Senado dê andamento à proposta aprovada pela Câmara.
26: Carlos Aratini argumenta que a medida vai permitir mais convivência entre os trabalhadores e suas famílias. Segundo o deputado, a redução da jornada também é viável diante dos ganhos de produtividade proporcionados pelas novas tecnologias.
5: Trabalho.
25: Projeto que permite a participação de sindicalistas em conselhos de estatais avança na Câmara. A repórter Maria Neves traz mais informações sobre a proposta.
27: A Comissão de Trabalho da Câmara aprovou o projeto do deputado Raimundo, PT do Rio de Janeiro, que autoriza a participação de dirigentes sindicais nos conselhos de administração de empresas públicas ou de economia mista. Atualmente, a legislação proíbe a presença de sindicalistas nesse esses conselhos. Para Reymond, essa vedação não se justifica e é inconstitucional. Na opinião do deputado, impedir que um cidadão ocupe o cargo de representante eleito dos empregados em um conselho de administração de empresa estatal por ser dirigente sindical se choca com a liberdade associativa prevista na Constituição. Relator do texto, o deputado Bongás, do PT do Rio Grande do Sul, acrescenta que ninguém melhor que o dirigente sindical para defender os interesses dos trabalhadores nos conselhos das empresas públicas.
3: Quando a categoria precisa indicar alguém, o dirigente sindical pode também ser indicado. E eu quero dizer, até como ex-dirigente sindical, responsável de estudar com mais profundidade, dedicação de tempo, conhecimento das legislações, que ele pode exercer melhor esta representação da categoria nos interesses da estatal.
27: Como forma de evitar um possível conflito de interesses, o projeto prevê situações em que o dirigente sindical não deve participar das decisões do Conselho de Administração. A proposta veda a participação nas deliberações sobre assuntos que envolvam relações sindicais, remuneração, benefícios e vantagens, inclusive em matérias de previdência complementar e assistenciais. O projeto que autoriza a participação de dirigentes sindicais nos conselhos de administração de empresas públicas ainda será analisado pelas comissões de administração e de Constituição e Justiça. Da Rádio Câmara de Brasília, Maria Neves.
26: Silvia Cristina, do PP de Rondônia, cobra a votação da proposta de emenda à Constituição que garante a transposição de servidores dos ex-territórios para os quadros da União. A deputada critica o fato de a proposta estar parada na Câmara há mais de 2 anos.
25: Por isso, Silvia Cristina pede o apoio dos colegas para reunir as 22 assinaturas necessárias à inclusão da PEC na pauta da Comissão de Constituição e Justiça. Para a deputada, a medida representa justiça e reconhecimento aos trabalhadores dos ex-territórios.
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25: Economia.
26: Luiz Lima, do Novo do Rio de Janeiro, avalia que o poder de compra do salário mínimo diminuiu nos últimos anos. O deputado compara os preços entre o governo anterior e a atual gestão federal, afirmando que a quantidade de sacos de cimento comprados com um salário mínimo caiu de 69 para 45.
25: Luiz Lima lamenta o que classifica como empobrecimento das famílias brasileiras, devido também à alta no preço dos alimentos. O parlamentar acrescenta que o salário mínimo do Brasil está entre os mais baixos da América do Sul.
26: Jandira Fegali, do PCdoB do Rio de Janeiro, ressalta a necessidade de um projeto nacional de desenvolvimento focado na soberania econômica, tecnológica e ambiental, em contraposição a propostas de privatização e alinhamento geopolítico externo.
25: Jandira Fegali argumenta que o país deve usar suas riquezas estratégicas para gerar empregos e fortalecer a indústria. Ela defende um Brasil competitivo e sofisticado, alinhado a parceiros comerciais importantes.
7: Agricultura.
26: Afonso Ram, do PP, cobra uma solução para o endividamento dos agricultores atingidos pelas secas e enchentes no Rio Grande do Sul. Ele critica a medida provisória que cria linhas de crédito para renegociar dívidas rurais e afirma que nenhum produtor conseguiu acessar o benefício.
25: Afonso Ram defende mudanças na medida para garantir o refinanciamento aos produtores que atendam aos critérios estabelecidos. O deputado observa que mais de 180 mil agricultores gaúchos dependem da renegociação para retomar a produção.
7: Meio ambiente.
26: Célia Jacriabá, do PSOL de Minas Gerais, alerta que julgamentos de ações previstos no STF podem enfraquecer o licenciamento ambiental e facilitar a exploração mineral em territórios indígenas e quilombolas. Ela chama a atenção para os riscos à saúde das comunidades e para a biodiversidade.
25: Célia Jacriabá também cobra a votação na Câmara do projeto que criminaliza a misoginia. Para a deputada, adiar a análise da proposta significa deixar as mulheres mais vulneráveis à violência.
7: Previdência.
26: O projeto que reconhece o trabalho das mulheres no setor de pesca artesanal já está pronto para sua última votação na Câmara. A repórter Silvia Munhato conta quais as medidas propostas.
8: A Comissão de Defesa dos Direitos da Mulher da Câmara aprovou o projeto que reconhece formalmente as mulheres que atuam em todas as etapas da cadeia produtiva da pesca artesanal, como trabalhadoras do setor. Na prática, o texto assegura a elas acesso a direitos sociais e previdenciários, como auxílio-doença, seguro-defeso e salário-maternidade. O projeto define como trabalhadoras da pesca as mulheres que exercem atividades de preparo de redes e embarcações, captura, cultivo e manejo de organismos aquáticos. Também estão incluídas as fases de beneficiamento, transporte, comercialização e até a gestão e produção de conhecimento ligadas à cultura pesqueira. A deputada Laura Carneiro, do PSD do Rio de Janeiro, autora do projeto, afirma que a proposta deixa de ver o trabalho dessas mulheres como um complemento do realizado por seus companheiros.
9: E, ao mesmo tempo, ela tem que estar disponibilizado a ela as linhas de crédito que são disponibilizadas aos pescadores artesanais e também, e muito importante, quando do defeso ela não recebe nada. Então imagina, ela é uma marisqueira, trabalha no marisco, mas ela não é considerada pescadora artesanal e ela não recebe nada.
8: A deputada Rogéria Santos, do Republicanos da Bahia, relatora do texto, diz que a cadeia produtiva da pesca depende diretamente do trabalho feminino, especialmente no beneficiamento do pescado, para agregar valor ao produto. A proposta, que reconhece o trabalho das mulheres na cadeia produtiva da pesca, ainda será analisada pela Comissão de Constituição e Justiça. Da Rádio Câmara de Brasília, Silvia Munhato.
25: Giovânia de Sá, do Republicanos de Santa Catarina, defende a revisão das regras de aposentadoria especial para trabalhadores expostos a agentes nocivos. A proposta reduz exigências de idade criadas pela reforma da Previdência e prevê benefício de 100% da média das contribuições.
26: Relatora da matéria, Giovânia de Sá pede urgência para votação no plenário. A deputada avalia que as regras da reforma da Previdência prejudicaram categorias submetidas a atividades insalubres, como mineiros, metalúrgicos e trabalhadores expostos a agentes químicos, físicos ou biológicos.
7: Desenvolvimento Regional.
25: Padre João, do PT de Minas Gerais, reclama do fechamento de agências do Banco Itaú em pequenos municípios da Zona da Mata. Ele defende que a instituição financeira, sindicatos, Ministério do Trabalho e órgãos de defesa do consumidor promovam debates sobre os impactos da medida.
26: Para exemplificar a insensibilidade do fechamento, Padre João cita Urucânia, cidade onde a maioria dos 4.500 clientes do banco tem dificuldades para usar serviços digitais. Ele destaca que servidores estaduais vão ter que buscar atendimento presencial em outros municípios.
7: Educação.
25: Na avaliação do IDEB, Índice de Desenvolvimento da Educação Básica, o município de Parnarama, no Maranhão, alcançou o primeiro lugar do estado na categoria Anos Finais da Rede Pública Municipal. Para Rubens Pereira Júnior, do PT, o resultado é fruto do esforço conjunto da Secretaria Municipal de Educação, do Corpo Docente e das famílias.
26: Segundo Rubens Pereira Júnior, a conquista reflete a convicção de que o desenvolvimento social e a construção de um futuro melhor só ocorrem quando a educação é entendida como pilar de transformação. Ele reforça o compromisso de apoiar o avanço dos indicadores da região.
7: Justiça.
25: Jorge Sola, do PT da Bahia, cobra investigações e a responsabilização de políticos da oposição sobre denúncias de um desvio bilionário de recursos do INSS e de contratos irregulares envolvendo o Banco Master e a gestora Reag Investimentos.
26: Para Jorge Sola, decisões de ministros do STF indicados na gestão anterior e a condução da CPI do INSS são exemplos de proteção a alguns investigados. Por outro lado, o parlamentar destaca a recuperação de mais de 2 bilhões de reais para os aposentados, promovida pelo atual governo.
25: Júnior Amaral, do PL de Minas Gerais, cita o escândalo envolvendo fraudes no INSS para reiterar críticas ao governo federal. O deputado questiona supostas relações entre pessoas ligadas à atual gestão e integrantes apontados como envolvidos no esquema.
26: Júnior Amaral também acusa parlamentares governistas de tentarem distorcer os fatos, afirmando que o eleitorado deve dar uma resposta nas urnas. O parlamentar afirma que é preciso responsabilizar os envolvidos nas fraudes e combater a corrupção no país.
10: Segurança Pública.
25: Luiz Couto, do PT da Paraíba, defende a aprovação do projeto que criminaliza a misoginia. Na visão do deputado, manifestações de ódio e discriminação contra as mulheres não podem ser confundidas com opinião ou liberdade de expressão.
26: Luiz Couto lembra que o projeto já foi aprovado pelo Senado e teve o regime de urgência aprovado na Câmara. O parlamentar acredita que a votação da proposta é um passo importante para reforçar a proteção às mulheres.
25: Para Fernanda Pessoa, do PSD do Ceará, a Lei Maria da Penha representa uma das principais conquistas brasileiras no enfrentamento à violência contra a mulher. Mas a deputada cobra mais avanços no que diz respeito à prevenção, proteção e punição a agressores e autores de feminicídios.
26: Fernanda Pessoa ressalta a trajetória de Maria da Penha, que transformou sua dor em luta em defesa das brasileiras. Ela também defende urgência na aprovação da lei que tipifica a misoginia, sustentando que o ódio e o desprezo contra as mulheres precisam ser enfrentados pelo Estado e pela sociedade.
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10: Política.
25: Tadeu Venere, do PT do Paraná, critica a tentativa de registro de candidaturas de agentes políticos declarados inelegíveis pela Justiça Eleitoral. O deputado cita ainda a ausência de candidatos em debates para cargos majoritários.
26: De acordo com Tadeu Venere, a Operação Lava Jato teria causado prejuízos ao Paraná e ao Brasil, com impacto sobre o mercado de trabalho. Para ele, envolvidos na ação buscam novos cargos públicos, apesar das restrições impostas pela Justiça.
25: João Carlos, do Republicanos, do Amazonas, anuncia seu retorno à Câmara de Vereadores de Manaus depois de ter atuado por 4 meses como deputado federal. Em sua avaliação, o conhecimento acumulado em Brasília servirá para conectar melhor as demandas locais ao debate nacional.
26: João Carlos observa que a atuação federal serviu para reafirmar a importância do Estado e da região amazônica para o restante do país, não apenas como paisagem distante. Ele ressalta ainda a relevância da atuação de vereadores no cotidiano das famílias e nas comunidades locais.
10: Ciência e tecnologia.
25: A Câmara aprovou a criação de um programa para promover a inclusão digital de idosos. A repórter Paula Bittar acompanhou a votação.
12: A Comissão de Constituição e Justiça da Câmara aprovou um projeto que cria o 60 Digital, o Programa Nacional de Oficinas Digitais para a Terceira Idade. O objetivo é promover a inclusão digital por meio de capacitação tecnológica gratuita. A proposta prevê parcerias com escolas, universidades, centros de convivência e outras instituições para as oficinas, que deverão abordar temas como usos de smartphones e aplicativos de comunicação, acesso a serviços bancários e públicos digitais, navegação segura na internet e prevenção a golpes digitais e uso das redes sociais de forma segura e produtiva. O relator na CCJ, deputado Júlio César Ribeiro, do Republicanos do Distrito Federal, ressaltou a importância da inclusão dessa faixa etária.
13: A tecnologia faz parte da nossa vida e precisa estar ao alcance de todos, inclusive da população idosa. A proposta, ela é simples, é ajudar os idosos a terem mais autonomia e segurança para o celular, acessar serviços, se comunicar e utilizar as ferramentas digitais no seu dia a dia. É inclusão, independência e mais qualidade de vida para quem tanto já contribuiu com o nosso país.
12: O projeto que cria o Programa Nacional de Oficinas Digitais para a Terceira Idade já pode seguir ao Senado. Da Rádio Câmara, de Brasília, Paula Bittar.
26: Merlong Solano, do PT do Piauí, pede que o Congresso regulamente as plataformas digitais para combater crimes praticados na internet. Para o deputado, as redes são usadas para disseminar discursos de ódio, desinformação, golpes financeiros e conteúdos prejudiciais às crianças.
25: Merlong Solano defende a suspensão da Discord no Brasil por considerar que a plataforma não oferece proteção adequada ao público infantil. O parlamentar também pede a votação de projetos que regulamentam as Big Techs e combatem a disseminação de notícias falsas.
26: Comissões. Glauber Braga, do PSOL do Rio de Janeiro, critica a abertura de processo contra a deputada Érica Hilton, do PSOL de São Paulo, no Conselho de Ética. O parlamentar acusa o órgão da Câmara de agir de forma seletiva.
15: O Conselho sem ética tem que acabar. Está virando praxe. Atacam, agridem e aí depois, quando a pessoa se defende, tocam o Conselho de Ética para cima para tentar calar vozes divergentes. Eu quero saber quando que o Conselho sem Ética vai avaliar algum caso de parlamentares envolvidos com orçamento secreto. Quando é que isso vai acontecer?
25: Glauber Braga também critica as chamadas emendas PIX, que permitem a transferência direta de recursos indicados por parlamentares para estados e municípios. Ele defende mais transparência na destinação do dinheiro público e afirma que a concentração de recursos pelo Congresso prejudica investimentos essenciais para o país.
26: Termina agora o Jornal Câmara dos Deputados, produzido pela Rádio Câmara, com trabalhos técnicos de Everson Urani e apresentação de José Carlos Andrade e Luciana Vieira. Uma boa noite para você.
25: Ótima noite. A Voz do Brasil volta amanhã.
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11: Feira, dia 12 de agosto de 2026, e está no ar o Música com Notícia da Rádio Araranguá. Uma excelente noite a você, ouvinte, está aí do outro lado do rádio, seja em casa, no carro, no trabalho. Muito obrigada pelo carinho e pela sintonia. Eu sou Juliana Oliveira, vou com você até a meia-noite. E eu inicio com Beto Guedes, Amor de Índio.
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Só pra contrariar, um dia de domingo, fechando o primeiro bloco, e suspeito de matar a namorada em Sangão, é preso preventivamente a pedido do Ministério Público. Em audiência realizada no fim da tarde de terça-feira, o promotor de justiça, Fernando Guilherme de Brito Ramos, manifestou-se pela prisão preventiva do homem, pedido que foi acolhido pela justiça. O Ministério Público de Santa Catarina, por meio da 10ª Promotoria de Justiça da Comarca de Tubarão, com atuação regional no juízo da Vara de Garantias, em audiência realizada, manifestou-se então pela decretação da prisão preventiva do homem acusado de matar a namorada, uma jovem de 19 anos, em Sangão, no sul do estado. 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